0: Alô? Alô?
1: Tá no ar, vai, irmão Fábio.
0: A paz do Senhor, então, nossa irmã, a paz dos... essa programação desse sangue nessa noite maravilhosa que o Senhor concedeu de nós estarmos aqui, né? Estou fazendo por ligação hoje porque temos aí comemorando o aniversário do meu filho, e eu vou dar abertura aqui, e a nossa irmã vai estar passando o link que eu passei do nosso culto que tivemos no final de semana, um culto maravilhoso, abençoado, homem de Deus. Falou conosco através da palavra do Senhor, aleluia, onde Deus nos alegrou, nos animou, o Espírito Santo de Deus nos animou com a palavra que vimos, tivemos culto, né? Ali vai estar minha irmã cantando nesse link ali, e logo após vai estar também a pregação da palavra. Eu peço para a irmã rodar para nós aí, até o final, se der para ir até o final, né? Pode estar rodando. E você que está ouvindo a programação nessa noite, seja abençoado com essa pregação, com essa palavra que Deus preparou ao teu coração, né? Aleluia. Quero agradecer a tia Inês, né? Inês aqui de Somalo, que é uma apoiadora do nosso programa, que tem nos ajudado. Também recebi um áudio hoje à tarde daí dos estúdios da Renascer, que é a irmã Iracema de Quadros também, que ela está ajudando a pagar essa programação, você que sentir no teu coração também. É, se sentir de Deus, não passa na emoção, né? Ora a Deus, peça a confirmação de Deus e ajude nós a manter essa programação. Nós temos um projeto, estamos começando um projeto aí, estamos orando a Deus, né? Vamos, como nós saímos do caminhão, não estou mais viajando de caminhão, estamos aí fazendo alguns trabalhos aí por casa, para poder se manter, né? Para poder, aleluia, tirar o nosso financeiro. E Deus já proveu um trabalho para mim. Estou trabalhando, graças a Deus, aqui na cidade de Cristumal. Vou estar disponível ao fim de semana para fazer a obra do Senhor. E agora estamos levantando mais um projeto aí. Nós vamos estar indo nas cidades aí evangelizar, falar do amor de Deus nas ruas. E vamos estar levando um produto junto, ao qual meu pai nos está doando um material para nós estar levando junto para vender, para tirar as despesas do programa, tirar as despesas dos evangelistas. Mas eu quero dizer para você que nessa noite está enfrentando problema, dificuldade, luta, não desanime, né? Não desanime nessa caminhada com Jesus, porque mais luta que o irmão Fábio passou nesses últimos dias, e Deus tem dado graça para o irmão Fábio de continuar servindo a Deus, com alegria, fazendo a obra de Deus com alegria. Muita luta, muita luta, muita dificuldade, enfermidade na família, e em tudo nós somos vencedores, porque a enfermidade o Senhor curou, que para os médicos, não tinha cura, né? Os médicos já tinham dado a sentença de morte, Jesus deu a vida, né? E o irmão Fábio ainda, para ajudar, o irmão Fábio pegou a tal da dengue, né? Que mata, né? Aleluia, Jesus curou o irmão Fábio da dengue, né? Mas tudo com um propósito, eu tenho certeza que Deus tem um propósito, né? E quantas pessoas no dia de hoje, né? Estão lutando, estão difíceis, passando por um momento difícil, estão cansados, né? Cansados talvez da luta, das dores, das decepções, da solidão, né? E até mesmo, né? Da caminhada espiritual. Estão se cansando, estão ficando. Talvez estão pensando aí, mas eu já tentei continuar, eu já tentei me esforçar, eu já orei tanto, né? E parece que Deus esqueceu de mim. Eu digo para você, e tem uma boa notícia, né? E Jesus, aleluia, não esqueceu de você. Hoje ele está dizendo para ti: não desista, que eu ainda estou com você. Porque tem muitas pessoas que estão desanimadas, parando no caminho, e o desânimo, né, pode até bater na tua porta, mas ele não pode governar a tua vida. Nessa noite eu quero dizer para você que esse mal não pode te governar. Deus nunca abandona eu e você, nunca abandona o cansado, nunca abandona o oprimido, porque ele mesmo disse, né? Vinde a mim todos os que estáis cansados e oprimidos, que eu vos aliviarei. Então ele não abandona, ele está disponível para nós, disponível para todos nós. Para mim, para você que está cansado, lutando. E a própria Bíblia mostra para mim e para você que muitos homens de Deus, mulheres de Deus, né, passaram por problemas, né? E também ficaram desanimados, como o profeta Elias, né? Quando ele até pediu até a morte, né? Depois de enfrentar grandes batalhas. Mas Deus não desistiu dele e também não vai desistir de você. Antes ele cobra a força dele, porque como ele deu força, descanso, alimento, cuidado para o profeta Elias, ele vai ter cuidado de mim e de você. É, quero começar a programação animando você que está me ouvindo. Não desanime, não, né, não pare no caminho. Não é hora de parar. Enquanto muitos estão desanimados aí, parando, é, eu e você temos que seguir em frente. Porque o inimigo, ele quer parar eu e você na caminhada do Senhor. E ele usa o desânimo. Né? O desânimo é uma das armas mais fortes que o inimigo está usando para afastar as pessoas do caminho do Senhor Jesus. Né? Porque quando uma pessoa está desanimada, ela para de orar, né? Ela perde a esperança, ela se afasta da igreja, ela até abandona os sonhos, né? Projetos que fez e abandona. Porque, aleluia, porque ela está desanimada. E ela pensa até em desistir, mas Jesus, né, não chamou você para voltar atrás, não chamou eu, não chamou você, não quer que nós voltemos atrás. É. Ah, porque ele mesmo disse na palavra dele, né, no mundo tereis aflições, mas tende bom ânimo que eu venci o mundo. Se ele vencer, ele vai ajudar eu e você a vencer também. É porque ele nunca prometeu para mim e para você uma caminhada sem luta, mas ele prometeu a presença dele, prometeu força, prometeu vitória. E é isso que é importante para mim e para você, porque o caminho de Jesus, ele continua sendo o melhor caminho ainda nesta face da terra. Né? Por mais que comece aqui e vai terminar lá na eternidade, a nossa caminhada com Jesus. Né? Agora o mundo já é o contrário, o mundo oferece muitos atalhos, né? Para o homem, para a mulher, principalmente para o homem e para a mulher de Deus. São eles prazeres passageiros, distrações, né? Falsas soluções que muitos buscam em tudo que é lugar e não conseguem. E também caminhos fáceis, né? Você já viu muitos pregadores aí pregando caminhos fáceis, né? E infelizmente até no meio do povo de Deus tem isso. Mas o que Jesus apresenta para mim e para você é uma vida verdadeira, né? Uma vida que começa aqui e termina lá na eternidade com ele. Porque ele disse lá quando o Tomé estava confuso, né? Que não sabia, não conhecia o caminho, ele disse: eu sou o caminho, a verdade e a vida. Então, ele está dizendo para mim e para você, mesmo quando tudo parece estar difícil, eu quero aconselhar você a permanecer com Cristo, né? Que ainda é a melhor decisão do ser humano. A melhor decisão do ser humano é estar com Cristo, estar com Jesus, estar servindo a Ele. Porque Jesus cura, né? Restaura, Jesus dá paz, aquela ferida, né, que não cicatrizou ainda, Jesus vai curar. Jesus cura, transforma a tua vida, salva a alma, né? E Ele quer transformar a tua lágrima em testemunho de alegria amanhã depois. Por isso que eu deixo essa palavra e vou deixar o link para o meu passar, porque eu sinto a porta aberta aqui, mas como estamos com visita, né? Vamos estar só ouvindo a programação aí, mano. Faz esse favor para mim, toca esse link e deixa Deus te usar aí, se a senhora quiser fazer também a sua parte, né? Deixa Deus te usar, porque eu sei que Deus tem obra na tua vida, Deus é contigo, né? Faça o que a senhora sentir no seu coração. Agradecendo nossos irmãos, né? Não tem irmãos aqui, todos os irmãos patrocinadores, apoiadores do programa Preço de Sangue, mas eu creio que Deus vai abençoar a vida de todos que estão nos ajudando aí. Nos últimos dias Deus tem trazido pessoas para nos ajudar a pagar essa programação, que os irmãos estão entendendo a dificuldade do irmão Fábio, e muitos estão pedindo para que o irmão Fábio não pare de fazer essa programação, tanto na Rádio Renascer, como na Rádio Nova Canção, e também nos evangelismos de rua que o irmão Fábio faz. Então, irmã, deixa Deus te usar aí, pode estar passando essa pregação aí, até onde for, até onde der, a senhora passa essa pregação. Que Deus abençoe a sua vida. Passo para a senhora, irmã. Deus abençoe.

0: Glória, glória a Deus. Pastor Elias, passa aqui antes da Mancatinho se cantar. Igreja do Senhor, se colocamos de pé.
1: Glória a
0: Deus. E temos a certeza que o homem das mãos furadas está aqui. Não sei como é que você chegou, mas eu tenho certeza, eu sei como tu vai sair. Se você crer nesta palavra.
2: Glória a Deus.
0: Não sei como tu chegou, mas eu sei como tu vai sair, né, Clorice? Eu sei como tu vai sair, porque tu entrou num lugar diferente. Tu não entrou em qualquer lugar, não. Tu entrou num lugar diferente. Eu disse no início do culto, pastor Elias, quando eu estava desviado, procurei lugares para ser feliz. Mas é neste lugar aqui que eu encontrei. E jamais poderia ter saído. Então neste lugar eu encontro o pastor Davi Josué. Então neste lugar eu entro de uma maneira, mas eu saio de outra. Aleluia. Obrigado, pastor Elias, pelo grande apoio que nos dá no evento. Eu tenho certeza que essa cidade vai ser sacudida pelo poder de Deus.
2: Aleluia.
0: Eu tenho certeza que essa cidade vai ser sacudida na tua família.
2: Aleluia.
0: Teus filhos. Teus vizinhos. Eu tenho certeza.

0: Senhor é na tua vida. Você vai ver que você não vai precisar pagar aluguel. Você vai ter para alugar. É diferente o crente que serve a Deus. É nesse Deus que eu creio.
1: Aleluia.
0: Porque sacrifício, o que que gera? É honra. E Deus quer nos honrar e honrar de pé. Porque ele disse para Josué: levanta, se esforça. Ele disse: te coloca de pé, porque daí eu vou falar contigo. Se você estiver acomodado, Deus não vai falar. Mas se você estiver de pé, abra bem teus ouvidos, porque a boca de Jeová vai falar esta noite contigo.
1: Aleluia.
0: Quem tem esta palavra? Pastor, vamos orar pela oferta, né? E só falta apresentar. Só não temos nomes. Porque nomes, quem vai falar vai ser Jeová esta noite.
1: Amém.
2: Meus irmãos, eu quero vos saudar na paz do Senhor Jesus. A sua presença já manifestada aqui nesta noite, através do Espírito Santo. Quero saudar o pastor Davi Josué, que nos dá a alegria, o privilégio, a honra de estar conosco. Eu creio que foi pela primeira vez que está aqui pisando no solo aqui desse mal. E vamos profetizar a primeira de muitas.
1: Amém.
2: Nós estamos aqui, irmãos, em cima de um projeto. O projeto IDE. É, o projeto IDE. Que está avançando na nossa cidade. E nós não estamos olhando para a placa de igreja. Nós estamos olhando para almas. Esse é o projeto que Deus colocou no coração do nosso evangelista irmão Ademar. É o projeto IDE. E está vindo com mais força. Daqui a pouco mais, irmãos. E está crescendo, está crescendo. Tem muitos empresários que já querem entrar no projeto. Médico também, que já querem entrar nesse projeto. Esse projeto é de Deus. Vamos orar pela tua oferta, irmãos. Vamos profetizar que dessa oferta vai gerar frutos. Frutos de bênção na tua vida. Quem sabe não está acontecendo aquilo que você esperava lá no teu financeiro. Mas o Senhor é poderoso, Ele conhece o teu coração. Os irmãos que também que trouxeram mantimento para essa obra, você sabe aquilo que o pastor estava dizendo, você que trouxe o teu dízimo, você pode colocar dentro da salva e os nossos tesoureiros estarão ali aptos para pegar e depois dar o destino, a direção. Amém? Nós não vamos saudar os demais, que a gente vamos entender que vamos deixar Deus usar com toda liberdade o seu servo.
1: Aleluia.
2: Então não vamos mencionar nome, vamos deixar que Deus, que Ele venha fazer a obra do Senhor. Oramos pela oferta. Deus Pai, Deus poderoso, nós oramos, Senhor, por essa oferta que vai ser, Jesus, colocada nessa salva. Deus, a tua palavra, ela diz que o Senhor é o Deus, o Pai, que ordena e tudo tem que obedecer, Pai. Mesmo a crise, mesmo aquilo que está de frente ao teu filho causando preocupação, nesta noite, o Pai, nós queremos profetizar, Jesus, com a nossa voz profética, que o Senhor nesta noite vai entrar uma ação sobre natural, Jesus, na vida deste homem, desta mulher. Abençoa a sua oferta, abençoa o irmão que é mantenedor dessa obra, abençoa, Jesus, derrama do céu chuvas de bênção, e assim, Pai, eu já te agradeço em o nome de Jesus. Amém? Pode tomar o vosso assento. Os coletores, os irmãos que irão fazer esse trabalho, tenham toda a liberdade. E vamos ouvir a serva de Deus, uma cartilha, louvando ao Senhor.
3: Glórias ao Senhor, aleluia.
4: Pastor presidente, pastor Elias, diretor de Marques, está dirigindo esse culto. Aleluia, todos os irmãos, com a paz do Senhor, amém. Quem que mais veio?

0: nessa noite para adorar o Senhor. Eu vim para adorar. Aleluia, então vamos adorar a Ele.
1: Evangelizar Criciúmal. É Criciúmal. É, muitos pensam, ah, pastor, mas de caravana, pastor Giovanni, evangelizar, abençoando ele.
2: Glória a Deus.
1: Usou ele com tanta potência como todos aqueles que se assentaram nesta escola. Este profeta, apesar de ser residente do Reino do Sul, a sua chamada não foi em sua terra natal, mas ele foi uma ferramenta de Deus para o Reino do Norte. Sendo assim, ele já profetizou após a divisão dos reinos. Este profeta, ele profetizou nos dias de Jeroboão e nos dias de Uzias. Uzias, cujo rei estava sentado sobre o trono em Judá, na capital da onde esse profeta nasceu. Uzias estava cada vez mais a prosperar. Deus deu sabedoria a ele. Tanta sabedoria que, segundo o relato das crônicas dos reis de Israel, Uzias, ele conseguiu 3 feitos em um lugar que ninguém conseguiria. Qual lugar, pastor? No deserto. Uzias conseguiu construir um poço. Uzias também conseguiu forjar guerreiros. E Uzias também conseguiu construir torres no deserto. Deus prosperou Uzias. Ele também se armou de forma bélica e conseguiu o respeito dos inimigos. O problema do Uzias foi o final, mas vamos deixar Uzias à parte e vamos falar do rei Jeroboão, onde está sentado na capital Samaria, localidade que Deus usou a nós como um instrumento. Jeroboão, como Uzias, também está a prosperar e também conseguiu estabelecer a paz, e ele também se armou de forma bélica, fez aliança com os outros estados circunvizinhos. Mas eu destaco algo importante no reino de Jeroboão. O que, pastor? A economia estava superaquecida, pois Jeroboão fez com que o Reino do Norte fosse um dos principais transportadores de matéria-prima da terra, como o trigo, o figo, a uva e outros alimentos. Jeroboão prosperou e junto com ele também os empreendedores daquela época. Foi um tempo de prosperidade para o Reino do Norte. Em contrapartida, espiritualmente falando, Israel está em um poço profundo e com falta de arrependimento diante de Deus. Isso, na verdade, é o resultado de uma falta de compromisso de Jeroboão. Jeroboão nunca teve compromisso com Deus, apenas com o seu nome e com a sua cadeira, ao ponto de comprometer o sagrado para fortalecer o seu nome. Eu destaco um episódio. Qual, pastor? Jeroboão teve a audácia de sem ordem de Deus construir um templo em Betel, ao norte de Israel. E dizendo para o povo de Israel: a partir de hoje vocês não vão precisar de descer a Jerusalém. Pastor, em três datas Israel deveria descer a Jerusalém. Qual? Na Páscoa, no Pentecoste e nos Tabernáculos. Porque eram três festas de gratidão a Deus. Mas Jeroboão teve que este povo que vai adorar pudesse se rebeliar e tirá-lo da cadeira. Entre correr o risco de perder a cadeira ou se perpetuar no poder, ele teve a estratégia: monta um templo no Reino do Norte e digo a todos os cidadãos para que adore aqui e não precisa mais de ir em Jerusalém. Aqui será o lugar da adoração. O problema é que neste templo quem dá as ordens não é Deus. Quem dá as ordens é Jeroboão. Porque ele entende que ele é o financiador do templo. Então o templo e a obra de Deus deve estar subordinada a ele. E qual o resultado disso? O povo vai ao templo, mas não tem compromisso com Deus. Naqueles dias, por conta de Jeroboão, o posicionamento de Israel é um dentro do templo e é outro fora do templo. Jeroboão consagrou um sacerdote chamado Amazias. E este Amazias, ele não tem nenhum tipo de compromisso com Deus. Só recebe a oferta, mas não se preocupa com o coração do ofertante. E qual foi o resultado disso? As meretrizes vendiam seu corpo, e parte do dinheiro arrecadado na prostituição traziam no altar e diziam: nós nos prostituímos, mas aqui está a nossa oferta, no hebraico o corbã, para Deus apagar o nosso pecado. Os ladrões roubavam os mais vulneráveis, e como as meretrizes traziam seu corbã em forma de flor de farinha, novilho, ou ouro, ou prata, uma rolinha, um pombo. E então trazia na mão de Amazias e dizia: nós pegamos aquilo que não era nosso, mas aqui está a oferta para Deus apagar o meu pecado. Amazias dizia: pode voltar para casa, porque Deus já apagou o seu pecado. Deus, o que importa é a sua oferta. Então Israel começou a viver neste comportamento: oferta, pecado, pecado, oferta, oferta, pecado, pecado, oferta. Israel tem três pensamentos diabólicos na sua mente. Primeiro, para que ter compromisso se nós temos oferta? Para que ter compromisso se nós temos oferta? Pouco importa a nossa vida do templo para dentro. Aliás, do templo para fora. O que importa é o que nós vamos contracenar do templo para dentro com a nossa oferta. Segundo, Israel pensa que por ser uma nação escolhida, o juízo de Deus não virá. Sabe aquela ideia: quem tem promessa não morre? Então eu vou viver conforme eu quero.
2: Deus de poder.
1: Essa é a mentalidade de Israel.
2: Louvado.
1: E terceiro, para Israel o que importa é a oferta e não o coração do ofertante. Parece que eles não aprenderam com Caim, com Abel, que Deus não se importa só com oferta, mas também com o coração, com a alma.
2: Glória a Deus, aleluia.
1: Esse é o contexto. E foi no meio deste turbilhão de coisas maléficas que Deus levanta Amós, e segundo o texto, na autoridade de um leão. Deus levanta a voz para rugir e dizer: assim diz o Senhor, a casa de Israel, buscai-me e vivei. Em outras palavras, Deus está dizendo: oferta não substitui compromisso. Oferta não substitui mais uma vida de integridade de corpo, alma e espírito. Deus está dizendo: eu não quero oferta material, agora eu quero o corpo.
3: Aleluia.
1: Eu quero a alma, eu quero o coração. E Deus continua dizendo: eu quero que vocês busquem, porque a busca vai trazer a sobrevivência. Se vocês buscarem, vocês vivem. Mas se vocês não buscarem, você morre.
3: Glória a Deus, aleluia.
1: Para vocês viverem, depende de coração depositado no altar.
3: Glória a Deus.
1: De alma depositada no altar. Mas Israel pensa que para Deus o que importa é a oferta. E o que importa é o lugar. E por eles pensarem, pastor, que o que importa é o lugar, eles debatem com o profeta e dizem: nós temos um local de dar oferta. Qual, pastor? Betel, a casa de Deus. O local que Jeroboão construiu o templo, é lá que nós vamos buscar. Aí Deus levanta a boca do profeta e diz: nem adianta.
3: Aleluia.
1: Porque eu vou destruir Betel.
3: Deus de poder, aleluia.
1: Aonde vocês vão buscar?
3: Aleluia.
1: E se vocês não buscarem, preparem os caixões. Porque vocês vão morrer. Israel ousa debater com o profeta e dizer: já que Deus vai destruir Gilgal, então nós vamos para outro local. Aonde? Gilgal. Por quê? Em Gilgal tem os profetas que revelam tudo. Gilgal tem os profetas que o que nós quisermos, eles vão revelar. Aí o Senhor diz: ó, nem venhais a Gilgal. Vou repetir esse texto aqui. Nem venhais a Gilgal. Venhais. Ele está dizendo: eu estou aqui em Gilgal, mas eu vou calar os profetas, porque eles são meus. Então não adianta buscar Gilgal por causa de profeta, porque eu vou destruir lá. O que eu quero não é que vocês busquem profeta, o que eu quero é que vocês busquem a minha presença. Israel diz: então nós vamos para Berseba. Por quê? Berseba é o mar retorno. Glória a Deus. Berseba é um marco de Israel, porque foi lá que Abraão cavou os poços. Foi lá que um dia a samaritana teve encontro com Jesus. Foi lá que tinha um poço, onde todos iam lá, porque lá era um lugar sagrado. Glória. Porque Abraão um dia cavou, Isaac desentulhou e Jacó colocou a placa. Só que o Senhor diz: o poço é meu, eu vou secar a fonte. Onde vocês vão me buscar? E se vocês não buscarem, vocês vão morrer.
3: Deus de poder.
1: Só tem uma saída, e a saída não é Betel, não é Gilgal. Não é Berseba, a saída é buscar.
3: Aleluia.
1: Ainda tem jeito.
3: Aleluia.
1: Só tem um jeito. Qual? Buscar. Se vocês buscarem, vocês vão morrer. Em outras palavras, Deus quer uma entrega. Vou repetir. Deus quer uma entrega. Agora olha aqui. Só vai pegar isso aqui quem está na palavra.
3: aleluia.
1: Quem estava boiando até agora não vai pegar nada daqui para frente.
3: De poder, aleluia.
1: Deus não quer qualquer entrega.
3: Aleluia.
1: Porque vamos recapitular. Aleluia. Deus quer uma entrega tamanha do povo que compromete a própria vida deles.
4: Aleluia.
1: Porque se eles buscarem, eles vivem. Se eles não buscarem, eles não vão viver. Então, para Deus, o básico não basta. Para Deus, o mesmo culto de sempre não basta. Para Deus, o mesmo comportamento de sempre não basta. Ele está dizendo agora, eu quero corpo, alma e espírito no meu altar. Permita-me dizer, se você veio para dar o culto de ontem, para Deus não basta.
3: Aleluia.
1: Se você veio para dar o culto de domingo que vem, para Deus não basta. Para Deus, você tem que viver de glória em glória. Você tem que orar mais cada dia, jejuar mais cada dia. Nós temos que nos entregar mais cada dia, porque o tamanho da entrega nossa diante de Deus é o tamanho da entrega de Deus para nós. Deus não aceita qualquer culto. Já que você veio cultuar, então cultua Deus direito. Adora Deus direito. Entrega Deus direito. Quem veio fazer uma entrega diferente, glória, levante as suas mãos.
3: Glória.
1: E por um minuto entregue agora o que você pode.
3: Aleluia.
1: Oh, aleluia. Por um minuto entregue agora. Ela chora, ela surra. Só quem veio entregar mais algo para Jesus aí. Com a alma sangrando, tira a adoração. Deus não aceita qualquer culto, porque Ele não nos entregou qualquer coisa. Ele entregou o seu único filho unigênito, para que todo aquele que nele crê não pereça, mas tenha vida eterna. Já que veio, cultua direito. Já que veio, não dá glória pela metade. Já que veio, esquece as coisas lá de fora. Já que veio, esquece tudo, abre o coração. Porque se você buscar, tem livramento para a tua casa. Se você buscar, a morte vai bater em retirada. E se tem uma igreja que veio buscar, levanta a mão e dá uma, um barulho de glória.
3: Aleluia.
1: Deus não quer qualquer entrega.
3: Amém.
1: Aleluia. Deus não quer qualquer entrega. Olha aqui para mim.
3: Glória a Deus.
1: Ei, ei. Só que Israel olha para Deus e disse assim: Senhor, o Senhor quer uma entrega. Mas como eu vou entregar se não tem o local da entrega?
4: Aleluia, Jesus.
1: O Senhor quer uma entrega, mas como eu vou entregar se não tem Betel, se não tem Berseba, se não tem Gilgal, e se eu não entregar eu vou morrer? Como eu vou entregar? Deus quer uma entrega desse tamanho. Só que Deus que quer entrega vai destruir o local da entrega. E como eu vou entregar? Aí o Senhor responde com uma palavra: buscai-me.
3: Aleluia.
1: Buscai-me. Ele não disse buscai, porque ele está dizendo, não é sobre lugar, é sobre mim. Não é sobre religiosidade, é sobre mim. Não é sobre templo, é sobre mim. Não é sobre profeta, é sobre mim. Sabe o que Deus está dizendo? A religiosidade está levando vocês para o caixão. A religiosidade está matando vocês espiritualmente. Chega de religiosidade. Eu quero corpo, eu quero alma, eu quero coração, eu quero espírito. Abraçou, é uma glória. Se vocês estão pensando em glória, que só

veio aqui buscar por causa dele, quem veio aqui adorar por causa dele. Será que você pode levantar as duas mãos agora e dar um minuto de glória para Jesus aí agora? Oh glória, você veio aqui por causa dele. E se você veio por causa dele, dá um sinal agora. Se você veio por causa dele, dá um sinal agora. Se você veio para adorar aqui porque ele está, então dá um sinal, abre o terremoto. Glória. Em outras palavras, Deus está dizendo: eu quero uma adoração que vá além dos ambientes. Segura na mão de alguém, incomoda ele mesmo e fala: Deus quer uma entrega que vai além dos ambientes. Fala: Deus quer uma entrega que vai além dos ambientes. Fala. Eu vou começar a profetizar o que Deus está falando na minha boca. Porque tem alguém que está me ouvindo, que o ambiente está deplorável, que o ambiente está de deserto, o ambiente está de vale, o ambiente está de catástrofe,

Jeová. Sabe o que Deus está dizendo? Eu quero uma entrega, independente da prova, independente do ambiente, independente do luto, independente da perda. Eu quero uma entrega. Eu tenho uma palavra, glória. E qual é? Satanás perdeu a guerra. A quem acredita? Vou repetir.

e pregar para alguém que veio adorar com um ambiente difícil. Eu vim pregar para alguém que veio adorar com a porta fechada. Eu vim pregar para alguém que veio adorar no meio do câncer. Eu vim pregar para alguém que veio adorar no meio da calúnia, no meio da afronta. Ela é mandar a chorar.

0: no ambiente complicado. O ambiente está complicado, mas Deus está dizendo: buscai-me. Buscai-me. Porque se você buscar, o teu inimigo não vai te ver no caixão, você vai sobreviver. Buscai-me.
1: Glória a Deus, aleluia.
0: Deus não disse:
1: troca o lugar, Deus, aleluia.
0: Deus não disse: troca o lugar.
2: Aleluia.
0: Deus não disse: arruma as malas.
1: Deus
0: eu disse:
1: aleluia.
0: Eu te quero onde você está.
1: Aleluia.
0: Não é para você sair.
1: Vida, Pai poderoso.
0: Não é para você desistir.
1: Amém. Glória a Deus. Aleluia.
0: Eu não sei se vai ser todo mundo que vai querer me ouvir aqui. Mas assim diz o Senhor: Deus te coloca em geografias catastróficas.
1: Deus de poder.
0: E não te arranca delas. Para você saber que o que manda em você não é a geografia, mas que o Espírito que habita em você é mais forte do que a geografia que você está.
1: Aleluia. Aleluia. Deus de poder, Deus de poder, aleluia.
0: Quem está comigo na palavra vai glorificar agora. Quem está comigo na palavra vai glorificar agora. Veio sobre mim a mão do Senhor e me levou em espírito e me pôs no meio de um vale.
2: Aleluia.
0: Deus coloca na geografia difícil. Não arranca dela e pergunta: pode reviver estes ossos?
1: Deus do poder.
0: Em outras palavras, Deus está perguntando: você é osso?
1: Deus,
0: ou você é profeta? Você vai se igualar ao ambiente de catástrofe ou vai tirar a profecia que está na sua boca? O ambiente só vai ficar do jeito que você está, do jeito que está, se você ficar de boca calada, mas se você profetizar. Levanta a mão. Está tendo um reboliço lá na sua casa agora. Vou repetir. Está tendo um reboliço lá na sua casa agora. Alguém está dando glória ali? O Senhor está dizendo: eu estou causando reboliço porque tem profeta aqui. Cadê os profetas? Onde estão os profetas que profetizam? Aponta o dedo lá para a tua casa e libera uma profecia. Aponta o dedo lá para o teu filho e libera uma profecia. Aponta o dedo lá para aquela empresa e libera uma profecia. Enquanto esse povo está profetizando, eu já ouço barulho de osso batendo agora. Eu já ouço, glória, alvará de soltura saindo agora. Eu já ouço, glória, o câncer saindo da casa de alguém agora. Eu já ouço, glória, a aposentadoria de alguém saindo agora. Eu já ouço Deus livrando, Deus salvando o filho de alguém agora. Deus está dizendo: eu estou causando reboliço agora. Quem crê, abre a boca e glorifica. Maria. Eu estou causando reboliço no meio da sua casa. Enquanto você me adorava, eu sou o Senhor que estou causando reboliço no meio da tua família. Eu vou salvar todos. E não vai ficar ninguém de fora. Eu vi a tua oração na rua Fernando Ferrari. E por causa da tua oração, eu digo, tinha um caixão preparado para o Kennedy. Glória! Mas na glória da igreja, eu digo, eu quero o caixão e digo, a tua casa é minha, a sua família é minha. Glória! E eu digo, toda a família da Leônidas está na minha mão. E quem crê na vitória dela, levanta a mão para cima. Deus está começando a mover ambientes aqui agora. Quem é gelado, fica quieto. Quem é pentecostal, abre a boca para adorar. Eu estou com vontade de dar lugar aqui essa noite, hein? Se tiver dois crentes doidos,

0: sendo reboliço agora. O ambiente está difícil. Mas o Senhor está dizendo: buscai, buscai, porque quem me busca me acha. Deus quer ser achado por alguém aqui essa noite. Deus quer ser encontrado por alguém que abre o coração aqui essa noite. Se essa igreja buscar, tem caixão quebrando agora. Se essa igreja buscar, tem macumba quebrando agora. Se essa igreja buscar, o vício está batendo e retirado daquela casa agora. Mas como buscar?
1: Deus de poder, Deus de poder.
0: Se não tem o quê?
2: Glória.
0: Como buscar?
1: Santo, santo, santo.
0: Se não tem jugal.
2: Aleluia.
1: O sangue a poder.
0: Se não tem profeta.
1: O sangue a poder.
0: Se não tem poço. Sabe o que Deus está dizendo?
1: Glória, glória.
0: Se vocês me buscarem,
1: aleluia, aleluia,
0: vocês não vão correr atrás de profeta.
1: Amém, glória a Deus.
0: Vocês serão os profetas. Se vocês me buscarem, vocês não vão correr atrás de fonte. Você será a fonte. Chega de ser samaritana, de correr atrás de fonte. Agora toda Samaria vai beber a água através de você.
1: Aleluia.
0: Chega.
1: Glória.
0: De intermediários. Você vai ter a ligação direta comigo. Você não vai precisar de meios, porque Jesus disse: eu te dou as chaves dos céus, e o que você ligar na terra está ligado comigo. Em outras palavras, Deus está dizendo: não tem ambiente?
1: Deus de poder.
0: Então seja você o ambiente.
3: Aleluia.
0: Não tem ambiente? Crie você o ambiente.
1: Aleluia.
0: O ambiente não é desculpa para quem busca.
3: Aleluia.
0: Porque quem busca muda o lugar onde está.
2: Glória a Deus.
3: Aleluia.
0: Em outras palavras, Deus está hoje nesta palavra nos chamando para ser,
1: amém,
0: criadores de ambientes.
3: Glória a Deus.
0: Diga-se comigo:
4: eu sou
0: um criador de ambientes. Bata no peito e declara dizendo:
4: eu sou
0: um criador de ambientes. Diga-se: ambientes não me param. Diga: porque o que está em mim move os ambientes ao meu redor.
3: Aleluia.
0: Há uma diferença. Há uma diferença de quem cria ambiente, de quem se contenta com o ambiente. Quem se contenta com o ambiente se contenta com o fracasso. Mas Paulo e Silas não se contentaram com o ambiente.
1: Deus de poder, aleluia.
0: Talvez você está olhando para mim dizendo assim, pastor, eu não tenho mais força para mover o ambiente. E eu vou ser sério para você, tem horas que você sozinho não vai conseguir mudar nada. É por isso que Paulo não moveu a prisão sozinho. Ele precisou de um Silas. E o Silas precisou de um Paulo. Deus vai levantar pessoas que vão orar por você.
3: Aleluia.
0: E que vão mover o ambiente aonde você está. Você acredita nisso? Ouça. Deus chama pessoas em geografias complicadas.
1: Glória a Deus, glória a Deus.
0: E eu digo mais, Deus não erra.
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0: Estamos chegando aí com o nosso programa Ceifeiro da Última Hora. Jesus é a solução. É pela FM Renascer 91.3, Santo de Soberbio, Argentina, né? Está na locução desse programa seu irmão em Cristo, evangelista e cantor e do hino Zavalha, e também a missionária irmã Rita, que vai estar hoje participando junto aqui no programa, lendo as participações diretamente, né? Porque estamos melhorando o nosso estúdio, né? Dois microfones, então a nossa missionária vai estar junto aqui lendo já diretamente, né? E na coordenação desse programa está o Pai, o Filho e o Espírito Santo. Já queremos mandar nossa saudação a todos que vão acompanhar a nossa programação pela FM Renascer 91.3, a todos os pastores, evangelistas, membresia de todas as denominações que vão estar acompanhando esse programa, porque ele veio do coração de Deus. E o que vem do coração de Deus é para abençoar, é para ensinar, é para salvar, é para curar, libertar da força aos cansados e oprimidos, né? E também a todos os ouvintes de todas as denominações. Já vai a nossa saudação aí ao diretor da FM Renascer, missionário Francisco Loveira, também a sua equipe técnica aí nos estúdios 1 da Renascer na Argentina. Está em conexão com a FM Renascer, a nossa Rádio Web Adonai e a Rádio Web Missões, né? Está aí pelos aplicativos, já vai a nossa saudação a todos os diretores aí das rádios web e a você que vai acompanhar pelos nossos aplicativos. Já vamos estar fazendo aqui uma oração do início desse programa. Estamos entrando no ar, né? Agradecendo a Deus por mais esta oportunidade. E também já vamos ouvir a saudação da nossa missionária, irmã Rita, aí participando, já deixando a sua saudação.
2: Quero saudar a todos com a paz do Senhor Jesus. Iniciando essa programação, participa, receba tua vitória, tua bênção em nome de Jesus.
0: Vamos em frente, tá aí a participação da nossa missionária, né? E vamos estar orando nesse momento. Querido e amado Deus, meu Pai, diante da sua presença nós chegamos agora em nome de Jesus, levando esse programa diante do Senhor. As ondas dessas emissoras, onde chegarem, Pai, chega a paz, chega a salvação, a cura, o milagre, a libertação, abençoando a todos que vão estar acompanhando, tudo para a glória sua, glória do Pai, do Filho e do Espírito Santo. Amém.
3: Do Deus Supremo Criador, o seu Pai amado.
0: Vamos estar fornecendo aqui os números dos nossos telefones, né, da área 55. O primeiro número é 999-317425. 999-317425. O segundo número é 99710-9955. Né? 99710-9955. Já queremos mandar nossa saudação a todos que vão acompanhar aqui no Brasil, na Argentina, em todas as partes, aonde chegar a nossa emissora. Nossos irmãos aqui de Santo Cristo, no interior, estão acompanhando. E, enfim, a todos que vão estar acompanhando o nosso programa. Já vamos dar abertura aqui, ouvindo aí um louvor com o nosso Fiuza, né? Eu já quero oferecer, irmão Nerd, já está nos ouvindo, gosta muito do louvor do Fiuza, né? Feliz, alegre e contente, estamos fazendo essa missão. E esse louvor é feliz, alegre e contente. Estamos levando a palavra do Senhor, levando o louvor, levando a oração, orando pelas necessidades. Vamos ouvir esse louvor aqui.

outro louvor, por enquanto não botei aí na programação, mas já vamos estar botando. Os Herdeiros do Reino, Grande Triunfo. Vamos ouvir esse louvor aí, Grande Triunfo.

0: E vamos em frente com o nosso programa, né? Temos aqui participações, estão chegando, que chegaram à tarde. Temos aqui a irmã Rosa em Porto Lucena, que está nos ouvindo. Ela pediu oração por ela e seus filhos. E nós pedimos um maná, e eu vou estar lendo o maná para a irmã Rosa, que diz: em ti confiarão os que conhecem o teu nome, porque tu, Senhor, nunca desamparaste os que te buscam. Salmo 9, 10, aí para a irmã Rosa. Pastor Nazir, aí em São Martinho, está nos ouvindo, nosso abraço. Também tem seu programa às 11 horas aqui para Renascer. Nosso abraço, Pastor Nazir. Também a irmã Alina, lá em Giruá, está acompanhando o programa. O evangelista irmão Arlindo, em Porto Lucena, irmã Ivanir, estão aí acompanhando o nosso programa. Deus abençoe vocês. Irmã Clarice, lá em Cruzeiro, né, irmã Clarice? Deus abençoe. Irmão Carlos Espíndola está nos ouvindo. A irmã Dolores, o irmão Valdir, são nossos vizinhos, estão acompanhando. E com certeza, né, irmã Dolores, na intercessão aí, ajudando o irmão Edwin e a irmã Rita, né? O irmão Antônio Jacobowski, lá em Taquara, com a sua esposa Mari, e ele pede oração pela sua aposentadoria, né? Irmã Fátima Fernandes, aqui em Santo Cristo, e Leandro Pereira em 13 de Maio. Irmã Yolanda em Caxias, nosso abraço. Irmão Jair e namorado do Sol, né? Gilson Miranda em São Paulo aí. E vamos aí em frente, temos mais participações, está chegando já. A irmã Rita vai estar lendo algumas participações também que chegaram aí pelas redes sociais.
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2: Aqui temos chegado participações, confirmando que estão aqui ajudando nós a fazer essa programação. Nós temos a irmã Giza.

todas as áreas. E 4 maná, um para cada um de nós. Deus abençoe a irmã Solange. Tem o irmão Diego, que não perde o programa mesmo viajando ali de Porto Xavier. Ele diz assim: estou na escuta do programa, estou viajando. Deus abençoe o irmão. E Deus abençoe também, irmão Diego, sua viagem, por onde quer que for e andar. Temos também aqui irmão Nésio. Depois vou estar lendo, ele mandou um áudio, mas vou estar lendo e notificando este áudio. Tem a irmã Nair de Cruzeiro, também mandou um áudio, depois vou estar notificando este áudio. Tem a irmã Maiara, irmão Miro, lá de Tiradentes do Sul. Ela diz assim: paz do Senhor, irmãos, estamos ouvindo o programa, está uma bênção. Que Deus abençoe a cada participante em nome de Jesus. Amém.

está aí as participações aí, né? Dos nossos ouvintes que acompanham. Hoje é o primeiro dia experiência aí com dois microfones, né? Mas parece que está dando certo. Vamos seguir em frente aqui. Temos pedido de oração, né? É, temos aí o irmão Jair. Irmão Chico está ouvindo nosso programa. Irmão Chico, Deus abençoa. E ele pede oração por ele também, pelo seu pai, pela sua mãe, pela união da família, né? Também a irmã Noemi Matos, que é uma mantenedora desse programa, está nos ouvindo. Irmã Noemi, que Deus abençoe a sua vida. Está aqui seu pedido de oração. Ela pede oração por ela, pela sua família, pela sua filha. Que Deus abençoe o seu trabalho, né? E Deus vai abençoar ela no trabalho aí. Nós vamos estar juntos em oração. Também temos a nossa irmã Patrícia, que é aqui do nossa cidade, da nossa congregação, filha da congregação, está ouvindo o programa. Ela pede oração por ela, também pela prova da sua carteira amanhã, que ela vai estar fazendo a prova, pelos seus filhos, pela sua filhinha Lorena, para que ela venha dormir bem à noite, né? E pela família e também pelo seu esposo, né? Nós vamos estar orando nesse momento, e nós vamos estar orando, levando esses três pedidos aí sobre a palavra do Senhor, né? Que ele disse na sua palavra, antes que houvesse dia eu sou, e operando eu, quem impedirá? Então, tudo está nas mãos dele. Esse programa, esses três pedidos de oração, está nas mãos do Senhor. E nós vamos orar agora e você ora junto. Mas ora e confia. Entrega o teu caminho, descansa, espera nele e ele vai te dar vitória. Senhor, meu Deus, meu Pai, diante da sua presença eu chego agora, em nome de Jesus Cristo, seu Filho, com a graça do Espírito Santo. Eu levo o irmão Jair, sua família, eu levo

Patrícia, meu Pai, eu levo diante do Senhor. Abençoa a tua filha, Senhor, trazendo saúde, trazendo vida. Pai, aprovando essa prova que ela vai fazer amanhã pela sua carteira. Ó, Senhor, o Senhor sabe todas as coisas. Eu coloco nas suas mãos também a sua filhinha, Lorena, Senhor, toda a sua família, seu esposo. Dá vitória para a tua filha, Senhor. Eu coloco esses três pedidos, Jesus, diante da sua presença. Na presença do Pai, para a glória do Pai, do Filho.

vamos em frente aí com o nosso programa, né? Temos também mais participações aí que estão chegando, né? Temos aqui o irmão Alveri, irmã Miriam lá em Roque Gonzalez, né? Irmão Leonel aí na Barra do Guarita, irmã Isabel na Argentina, irmão Vladimir, irmã Cir, irmã Cândida, estão nos ouvindo, nosso abraço, irmão Edwino, irmã Rita, irmão Antônio dos Santos lá em Caibaté, ele também pede oração por todas as áreas da sua vida. Vamos em frente. E já vamos estar ouvindo aqui mais um louvor. Vamos ouvir com os irmãos Lopes. Deus está aqui. Já quero mandar minha saudação aí para o nosso evangelista, irmão Adilson Kramer, que vai estar trazendo a mensagem final. O que vem é a palavra do coração de Deus para você que está ouvindo. Jesus tem a solução para você. Você aí que está acompanhando o programa, Deus permitiu você estar ouvindo esse programa, porque Ele tem algo para entregar nas suas mãos. Ele tem vida para entregar nas suas mãos. Ele tem solução para entregar aí para você que está ouvindo esse programa. Nós vamos estar ouvindo no final do programa, então, a mensagem com o nosso querido evangelista Maurício Kramer, de Santa Rosa. Mas agora vamos ouvir mais um louvor, né? Os irmãos Lopes, Deus está aqui. Deus está aqui nesse programa, está aí no teu lar, junto contigo. Vai adorando Ele, porque Ele tem a solução para...

0: E continuamos por aqui com o nosso programa. E a nossa missionária já vai estar lendo participações que está chegando aí pelas redes sociais.
1: Temos mais participação através dos WhatsApp, das redes sociais. O irmão Nésio, de Pindorama, estamos na escuta, comendo uma sopa bem gostosa. Pede um hino dos teus, falando sobre a volta de Jesus. A irmã Nair, de Cruzeiro, pede oração por ela e pela família. E pede oração por seu netinho, que deu um problema no pezinho dele. E o Maná, ela está pedindo o Maná também. Então vamos ouvir o que Deus vai falar através do Maná.
0: Diz a palavra do Senhor no Maná e para a irmã Nair. E quem me vê a mim, vê aquele que me enviou. João 12:45.
1: A irmã Nelcinda, irmão Santo, eles não perdem o programa, mas ela disse que esqueceu duas quarta-feiras. Mas hoje, desde manhã, ela estava sempre lembrando do programa para não esquecer. Ela pede oração por ela e por sua família. Um abraço para vocês aí, irmã Nelcinda. Tudo de bom. Também aqui tem a irmã Eva Dávila. Paz do Senhor, irmão Eduino. Cante um louvor para nós ouvir. O programa está uma bênção. Peço oração por minha coluna e por minha visão. Um abraço aí, creia na vitória. Deus tem todo o poder para dar vitória. O irmão Osmar, de Senador Salgado Filho, diz: continuo pedindo oração por nós. Ah, não, é aqui o irmão Eduino, acho que já viu, porque ele já registrou. Mas ele diz aqui: paz do Senhor, irmão Eduino, estamos na escuta do seu programa, eu e minha esposa Márcia, tá uma bênção, conto com as vossas orações. Estamos orando sempre por vocês, em nome de Jesus.
0: Está aí, né? As participações que estamos trazendo, né? Essa nova experiência aí, com mais um microfone, a irmã Rita participando junto aqui nos estúdios, né? Lendo as participações. Temos que melhorar, porque é para o Senhor. O que é para o Senhor, nós temos que fazer com qualidade, né? Temos que fazer o melhor para o Senhor. Vamos em frente, vamos estar lendo nossos mantenedores agora aqui, que foram tocados por Deus para nós ajudarem. Deus falou com eles, o irmão Eduino não pediu e não peço, porque esse programa é do Senhor, é dele. Ele que sustenta. E ele tocou no coração desses mantenedores, né? Temos aqui o irmão Juliano, lá em Caxias do Sul. Tá. Ele é mantenedor. A irmã Maria, em Bento Gonçalves, ela está nós ouvindo. Nosso abraço para a irmã Maria, mantenedora, apoiadora cultural, né? Irmão Johnny, irmã Rosângela, no Lajado Bugre. Irmão Vladimir, sua esposa Elci e a irmã Cândida, os três são apoiadores desse programa. Estão aí na Seara trabalhando. O irmão Jaime, redentora, né? Um abraço, irmão Jaime. Apoiador desse programa, trabalhando junto. A irmã Márcia, irmão Júnior, se está nos ouvindo, a irmã Márcia, Deus te abençoa, minha filha. Estamos orando pela irmã, porque é apoiadora desse programa. A irmã Solange, a irmã Ilha, irmão Jair, são apoiadores desse programa. Irmão Leonardo, irmã Andriele, são apoiadores desse programa. O nosso neto, Kleber Júnior, apoiador desse programa. A irmã Fabiane, o irmão Levi, proprietário aqui da cidade, aqui, o empresário da nossa cidade, seu Viro, também apoiador. A irmã Yolanda, lá em Caxias, que também está acompanhando o programa, apoiadora. A irmã Noemi Matos, aqui de Santo Cristo, apoiadora desse programa. O irmão Fábio, a irmã Joyce, lá em Santa Catarina, também apoiadores desse programa. A irmã Lúcia, seu esposo, o irmão João, aqui de Santo Cristo, estão nós ouvindo, nosso abraço, são apoiadores. O irmão José Baldonete e sua esposa Rosângela também são apoiadores desse programa. Nós estamos orando, jejuando todas as quarta-feiras por vocês, né? E Deus vai abençoar. Deus

temos mais participantes aí que já desde a tarde deram seu sinal, né? Eu já quero mandar meu abraço pro irmão Eliseu e a sua esposa Marinela, Maria Enela, que está nos ouvindo. Aí, irmão Eliseu, Deus abençoe o seu pai lá na Argentina, o irmão Beno, está nos ouvindo. Deus abençoe vocês aí, meus queridos. E todos os irmãos aí da Argentina, irmão Darcy Alves, irmão Ione, irmão Bruni, estão nos ouvindo. A irmã Isabel, estão nos ouvindo. Vão participando, vão mandando a participação de vocês aí, porque a nossa missionária estará lendo no ar aí. E vamos ouvir um louvor aqui. O irmão Nézio pediu aí com o irmão Induino. Eu não tenho louvor, é esse que o irmão pediu aí. Tá na programação aqui, querido Espírito Santo. E esse querido Espírito Santo, irmão Nézio, nós temos que ter junto conosco. É ele que conduz a igreja, é ele que conduz a sua vida, é ele que peleja, nós trazendo solução pelo poder do nome de Jesus, é o Espírito Santo. Vamos ouvir seu louvor aí com o evangelista, irmão Induino, né? Querido Espírito.

0: O que é uma enfermidade? O que é um problema para esse Deus que está no nosso meio? Está aqui comigo, está aí com você, onde você está ouvindo o programa, Ele está junto aí contigo. Vai se humilhando, vai adorando a Ele, porque Ele tem soluções para você. O Espírito Santo clareia bem claro que o Senhor está abençoando, trazendo soluções para a vida que estão ouvindo esse programa. Mas a toda a tua confiança 100% nele. Vamos em frente, a nossa missionária vai estar lendo aí mais participações que tem chegado.
1: Queremos colocar mais participação que tem chegado. Helena Pereira, de 3 de maio, ela diz assim: paz de Deus, irmãos. Peço oração pelo meu filho, que Deus venha dar vitória e interceder por ele, Deus venha abençoar. Sim, fica firme na presença do Senhor, que Deus vai dar vitória através das nossas orações, através das nossas intercessões e da tua permanência na fé do Senhor. Também temos aqui a participação de Eliandro Pereira. Está na escuta do programa também. Que Deus venha abençoar a nossa vida, a vida de vocês que estão junto fazendo essa programação. Em nome de Jesus.
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0: Está aí as participações dos nossos irmãos que estão participando, né, do nosso programa. E nós vamos aí com mais um bloco de pedido de oração, né? Que o fundamento desse programa é atender as necessidades. Temos o irmão Adair Engler em Alecrim. O irmão Adair está nos ouvindo com a sua família. Ele pede oração por causas na justiça da sua aposentadoria. Vai, o Senhor vai te dar vitória, irmão Adair. Confia, faz um propósito aí e Deus vai te abençoar. O irmão Osmar aí de Senador Salgado Filho, estivemos orando com a sua esposa, mas continua pedindo oração. Ela está bem, estão em casa, está ouvindo o programa e diz que é uma bênção. Vamos estar orando, sim, irmãos, mas já chegou seu bloco de pedido de oração. Também a irmã Lúcia em Horizontina está nos ouvindo com o irmão Dirceu e ela pede oração pelo seu esposo, irmão Dirceu, que está enfrentando uma gripe muito forte. Nós vamos orar aí na palavra de Jesus, onde ele disse que foi lhe dado todo o poder no céu e na terra. Então esses problemas estão na mão dele e ele levou lá no Calvário, porque ele deixou Isaías 53, levou todas as enfermidades, todos os problemas sobre ele.

Para ele nada é, nada é impossível. Mesmo que seja invisível, que tu não veja, mas para o Senhor tudo é possível. Senhor, meu Deus, meu Pai, diante da sua presença eu chego agora. Senhor, levando esses três pedidos de oração aqui do teu servo, irmão Adair, Senhor, que pede por essa causa na justiça. Senhor, move, Senhor, pelo seu Espírito Santo, que as autoridades que têm esse poder, meu Pai, dar vitória para o teu filho, dar vitória na aposentadoria do seu filho. Também eu levo o irmão Dirceu, meu Pai, diante de ti. Pai, repreende esse mal, essa enfermidade, essa gripe seja cancelada. Toda a força dessa enfermidade caia por terra agora, em seu nome, Jesus. Também, meu Pai, eu levo a irmã Rosa, esposa do irmão Osmar, meu Pai, irmã Márcia, eu levo ela na tua presença agora, Senhor. Conclua, Senhor, esse milagre na vida da tua filha. Abençoa, irmão Osmar, abençoa o seu lar. Handekondarabagandarai. Todo espírito de enfermidade sai desse lugar. Toda depressão, toda ansiedade sai desse lugar agora. Em nome de Jesus, para a glória do

0: Também vamos estar orando aqui, oração por portas abertas em todas as áreas. Irmã Solange lá da Barra do Guarita, né? Vamos estar orando, irmã Nelcinda, irmão Santo e também a irmã Eva Dávila, que estão aí ouvindo o programa. Oram junto aí, meus filhos. Intercedem junto aí, porque Deus vai tocar na vida de vocês. Jesus vai tocar aí na saúde de vocês. Suricanda labagai, aleluia. O Espírito Santo vai fazer obras aí na vida de vocês. Querido Deus, meu Pai, levando diante do Senhor a esses três pedidos de oração. A irmã Solange, o irmão Juvenil, abre as portas para eles, abençoa. Se alguma coisa o Senhor está requerendo deles, Pai, fala com eles, abençoa eles, abençoa a família. Também abençoa, meu Pai, irmã Nelcindo, irmão Santo, Senhor, em Santa Rosa. Senhor, todo mal, toda a enfermidade sai pelo poder do Seu nome. Abençoa a irmã Eva, Senhor, aí na Argentina, que é Tua serva programadora, Senhor, fazendo a Tua obra. Abençoa ela, Senhor, com saúde, a sua família, o seu esposo. Abençoa o lar da tua filha agora, Pai, em nome de Jesus, para a glória do Pai, do Filho e do Espírito Santo. Amém. Vamos ouvir em mais participações aí com a nossa missionária irmã Rita.
1: Temos também a participação do irmão José, a irmã Mari, lá em Taquara, estão ouvindo o programa. É o Antônio, é o irmão Antônio, José mora aqui, são gêmeos. Mas o irmão José também deve estar ouvindo ali na Lajado Bugre, está ouvindo o programa. Então queremos desejar a todos vocês um grande abraço, um programa abençoado. Também temos a participação do irmão José Ataídes, lá na Serra, lá em São Francisco de Paula, onde congregamos juntos, moramos por lá. Foi um grande companheiro na obra do Senhor. Ele diz assim: a paz do Senhor, estou na escuta. Se possível, um maná. Vamos estar lendo então o maná para o irmão José Ataídes. Um abraço a todos aí, irmão José.
0: Oferecei sacrifício de justiça e confiai no Senhor. Aí para o irmão José. Salmo 4, versículo 5.

Vamos em frente com o nosso programa, né? Vamos estar ouvindo aí. Nosso abraço aí para todos os irmãos que estão acompanhando aqui em Santo Cristo, aí na região, né? Que são nossos ouvintes. Vamos estar ouvindo então aí com o nosso Fiuza, né? Que eu anunciei antes. É, feliz, alegre e contente. É assim que nós estamos fazendo essa obra. Feliz, alegre e contente. Aqui não tem interesse, aqui não tem conveniência, aqui não se despreza ninguém. Todos são lindos, maravilhosos, filho do nosso Deus. E nós temos alegria, né, de fazer essa obra, orando, levando, ajudando, caminhando junto nessa seara. Vamos ouvir, Fiuza. Feliz, alegre e contente.

E o nosso programa continua aqui pela FM Renascer 91.3. Argentina, meu abraço aí para todos os irmãos, né? Aí na Grande Porto Alegre, os nossos irmãos lá na Bahia, irmã Carmelita, não vi a sua participação hoje. A nossa, também a nossa irmã Maria, lá em Bento Gonçalves, ela está nos ouvindo, ela pede oração. Já vai ser incluída aí na oração, no próximo bloco, irmã Maria. Vamos estar orando aí pela senhora, né? Já vamos estar lendo o próximo bloco, que temos pastor Antônia, lá em Mato Grosso. Meu abraço, pastor Antônia. Serva do Senhor, foi no culto, ali estarei retornando e quero estar acompanhando o programa. Deus abençoe a senhora aí, irmã pastora Antônia, o seu esposo e todas as suas ovelhas. E ela também felicita toda a audiência, né, que está acompanhando o programa.

Eis que derradeiros a que serão os primeiros, e primeiros a que serão os derradeiros. Lucas 13 e 30. Vamos estar lendo aqui para pastor Antônio. A tua salvação espero, ó Senhor. Gênesis 49, 18, aí para pastor Antônio. Também temos a irmã Lúcia Chaves, aqui de Santo Cristo. Ela pede oração pela família, pelo filho Cauã, que amanhã também vai ter a prova da sua carteira de motorista. E nós vamos orar aí. Temos a nossa filha, a irmã Patrícia, também, que amanhã vai fazer a prova. Nós mantemos orando aí por vocês. Vocês são apoiadores desse programa. Irmã Ivone, lá em Portela, está nos ouvindo. E ela pede oração por ela, que estava com um problema aí no seu estômago, na barriga, mas ela está confiando que Deus vai dar vitória. E eu vou estar orando aí na segunda parte do versículo 10 do capítulo 10 de João, onde Jesus disse: eu vim para dar vida e vida com abundância. Ele está dizendo: eu sofri lá na cruz, eu passei, eu levei os cravos, eu passei pela cruz, pelo sofrimento, para você ser curado. Então nós vamos orar. E também a irmã Maria e Bento Gonçalves, que está pedindo oração. Querido e amado Deus, meu Pai, eu levo esse pedido de oração diante da sua presença. Abençoa pastor Antônio, seu esposo, sua membresia, sua igreja, seus filhos. Dá saúde para a tua filha, meu Pai. Em seu nome, Jesus, todo mal contra a serva do Senhor está repreendido agora. Senhor, abençoa também o Cauã, que vai fazer essa prova da sua carteira amanhã. Abençoa que ele passe, porque são apoiadores, Pai, da sua seara. Trabalham na sua obra, ajuda, meu Pai, abençoa. Senhor, repreenda essa enfermidade aí sobre a irmã Ivone. No seu nome, Jesus, eu declaro a vitória da tua filha, em nome de Jesus, para a glória do

já queremos rodar um louvor aí dos irmãos Pires, oferecendo para todos nossos irmãos aí na Argentina. Irmão Ramão, aí na Argentina, irmã Aurora, se estão nos ouvindo, nosso abraço. Irmão Fabiano, irmã Natália, estão nos ouvindo. E todos os irmãos aí da Argentina, né? Serão Pires, puedes contar.

0: nosso programa continua, hein? Vamos ouvir aí mais participações que tem chegado aí com a nossa missionária, irmã Rita.
1: Aqui tem chegado pela FM Renascer. Paz do Senhor, nós aqui de alegria estamos na escuta do programa que está uma bênção. Eu, Tatiane, e minha mãe Sueli, e pedimos um hino. Deus abre este mar, de Débora Miranda. É um maná e oração por nós e nossa família. Também aqui tem chegado outro pedido lá da Argentina. Vamos ver se deciframos. Paz de Deus, le estamos na escuta. Desde de Buenos Aires, Pedernales. E é de bendição. Peço um hino à escolha e oração. É Ariel, lá de Buenos Aires. Que Deus abençoe vocês grandemente e receba a vitória em nome de Jesus.
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0: Continuamos por aqui com o nosso programa, né?

Vamos estar lendo aí um maná para a Tatiane, que tem pedido, né? E é para sua mãe. Isso. Jesus dizendo, disse: eu sou a ressurreição e a vida. Quem crê em mim, ainda que seja morto, viverá. Crês tu isto? Olha aí, Jesus perguntando para vocês aí, né? João 11, 25. Vamos em frente aí com a nossa programação. Vamos estar ouvindo mais um louvor, mas anunciando aqui que temos um grande culto nesse sábado na nossa congregação, bairro Morada do Sol, às 19h30. Já estou convidando aí nossos irmãos que queiram estar conosco. Sábado à noite, um grande culto aí no bairro Morada do Sol, onde atendemos o trabalho, né? E na próxima segunda temos nosso programa pela FM Acesa. Vamos em frente, vamos estar ouvindo aí com o pastor Gelson Melo. Prossiga, e você vai adorando, vai prosseguindo, adorando, e o Senhor vai trazer a solução para você que está aí ouvindo o programa.

para buscar as almas que Jesus comprou. Aqui não há interesses particulares, conveniências. É buscar as almas que Jesus pagou um preço, né? É, temos aqui a participação da irmã Patrícia, diz: peço perdão por não conseguir ouvir o programa até o final. Estamos no ar ainda. A Lorena está muito agitada e eu com muita dor de cabeça. Preciso tentar descansar para a prova amanhã. Gratidão por tudo. O programa está uma benção. Nós vamos estar orando sim, irmã Patrícia. Confiança aí no Senhor e Deus vai lhe dar vida. Já oramos aí no início do programa aí pro seu pedido, né? E logo já vamos estar entrando aqui na mensagem. O nosso evangelista Adilson Kramer, de Santa Rosa, já vamos estar dando início aí na pregação, com a participação do Sérgio.

Senhor, evangelista Eduino Zavalha. Saudamos a todos os irmãos e ouvintes deste abençoado programa Ceifeiro da Última Hora, Jesus é a Solução, FM Renascer 91.3 Argentina. E Deus possa nessa noite vos abençoar. Aqui quem vos fala é o evangelista Adilson Kremer, da cidade de Santa Rosa. Louvo a Deus pela vida dos irmãos, pela vida de cada um que está na escuta desse abençoado programa, pois Deus tem com certeza uma vitória, uma bênção para cada um de nós nessa tarde, nessa noite. Você que está sintonizado nessa programação, onde são rodados lindos e maravilhosos hinos e louvores, é ministrada a palavra de Deus, são feitos pedidos de oração. Servo de Deus, irmão Eduino, tem orado e Deus tem realizado grandes milagres e maravilhas através da oração do seu servo. Louvado seja o nome de Jesus Cristo. Eu quero dizer para você nessa noite que está sintonizado nesta abençoada programação e que até o final, fica até o final da mensagem, Deus tem bênção, Deus tem milagre para fazer nesta noite. Louvado seja o nome de nosso Senhor e Salvador Jesus Cristo. Quero agora ler aqui uns dois versículos da palavra do Senhor, no qual se encontra em Mateus capítulo 6, o versículo 31, o versículo 32 e o versículo 33. Glória a Deus, aleluia. Mateus capítulo 6, versículo 31, 32 e o versículo 33. Não andeis, pois, inquietos, dizendo que comeremos, ou que beberemos, ou com que nos vestiremos, porque todas essas coisas os gentios procuram. De certo, vosso Pai Celestial bem sabe que necessitais de todas estas coisas. Mas buscai primeiro o reino de Deus e a sua justiça, que todas estas coisas vos serão acrescentadas. Glória a Deus, aleluia, louvado seja o nome de nosso Senhor e Salvador Jesus Cristo. Nós sabemos, meus amados irmãos, que a palavra do Senhor, ela tem efeito maravilhoso sobre as nossas vidas. Louvores que são entoados na rádio, louvores que são entoados nessa rádio abençoada, a pregação, a mensagem, o pedido de oração, com certeza Deus tem já atendido, porque a palavra do Senhor sabe que Deus todas as coisas nos conhece antes de pedirmos a Ele. Queridos e amados irmãos, nós sabemos que o livro de Mateus, do qual Mateus escreve, tem 28 capítulos, e o que eu acho lindo é o capítulo 18 e o versículo 20, e a palavra do Senhor, ela diz: onde estiver dois ou três reunidos no meu nome, ali no meio de vós eu estou. E é uma palavra poderosa que vem no teu lar, você está teu esposo, tua esposa, talvez não teu filho, e nem por isso, se você estiver sozinho, Deus está contigo. Se você estiver ligado no Senhor, sintonizado no Senhor, com a sua vida, com o seu coração, com o seu espírito, com a sua alma. Queridos e amados irmãos, outro também, capítulo 28, último capítulo de Mateus, e o versículo 20 também me anima e nos encoraja, que aonde Cristo, antes de retornar ao céu, Ele alimenta, Ele fortalece o discípulo, dizendo: eis que eu estarei convosco até a consumação do século. Então você que serve a Deus, você que busca o Senhor, que vai na igreja, que ama a Deus, procura fazer a vontade do Senhor, não esqueça, Deus está contigo 24 horas por dia, porque é cumprimento, é a palavra dele, é a promessa de Cristo, antes de retornar ao céu, dizendo que ele estaria conosco até a consumação dos séculos. Louvado e glorificado seja o nome de Jesus. Quando nós observamos o livro de Mateus, ele é um livro que nos passa muita coragem, muito ânimo, palavra de fortalecimento. Como nós observamos Mateus 11, 28, todo mundo conhece esse versículo quase salteado e de cor, onde Mateus escreve dizendo
que Jesus, num dos seus sermões, pronuncia a seguinte palavra em Mateus 11, 28, dizendo: "Vinde a mim todos vós que estáis cansado e oprimido, e eu vos aliviarei. Tomai sobre vós o meu jugo, que é suave, que é leve o meu fardo, e aprendei de mim, que sou manso e humilde de coração, e encontrareis descanso para vossas almas." O único que pode dar descanso para mim e para você, o único que pode dar descanso para a nossa alma, é Jesus de Nazaré. É Ele, não há outro caminho, não há outra porta. Louvado seja o nome de Jesus Cristo, pois Ele é um Deus maravilhoso. Foi Cristo que derramou seu sangue na cruz do Calvário, e nós sabemos que Ele tem poder para nos encorajar e para nos animar. Quando Mateus escreve, tem várias passagens lindas no livro do Mateus, mas eu quero me deter nesse versículo que nós lemos nessa noite, aqui em Mateus 6, versículo 31 ao 33, onde Cristo, pregando para a multidão, junto também estava o seu discípulo, Cristo estava trazendo um sermão muito lindo nessa, sobre a questão da preocupação a respeito da preocupação do corpo físico, da roupa, do alimento, da água. Todas essas coisas, Cristo, ele estava vendo, contemplando e ensinando o povo no mesmo tempo. Mas ali no mesmo livro de Mateus, o capítulo 6 e o versículo 6, Cristo nos dá um ânimo, nos dá uma palavra também, dizendo: entra no teu quarto, fecha a tua porta e ora ao teu Deus em secreto. Quantas e quantas vezes, querida irmã, querido irmão, querido ouvinte, nós encontramos em momentos difíceis, de enfermidade, de luta, de tribulação, e corremos para um lado e corremos para um outro, e parece que nós não enxergamos que a solução é Jesus Cristo. E quando Ele diz que era para nós entrar dentro do nosso aposento, fechar a porta e orar ali em particular com Ele naquele exato momento, não há uma igreja orando contigo. Tu não está em um culto, não está na igreja, não está perante um povo, não está perante o teu pastor, mas sim, você está de joelhos prostrado entre o Rei dos Reis, diante do Rei dos Reis, Senhor dos Senhores, do qual é o único que tem a solução, o único que tem a palavra é da vida eterna. Quando lá em João capítulo 6 e o versículo 65, 66, 67, nós encontramos ali Jesus trazendo um sermão para o povo não entendeu, até algum dos seus discípulos o abandonaram, até algum dos seus discípulos o deixaram, foram embora. Porém, Cristo olhando, alguém disse: Senhor, o teu sermão é muito duro, a multidão está indo embora, e até algum dos discípulos foram embora. Porém, Cristo olha para o discípulo e diz o seguinte: e vós não quereis ir também? Aí Pedro olha para o Senhor e diz: Senhor, para onde? Em João 6,68, Pedro diz o seguinte: Senhor, para onde iremos nós, se só tu tens a palavra da vida eterna? Oh, glória a Deus, aleluia. Não adianta nós corrermos para um lado ou para o outro. A palavra da vida eterna quem tem é Jesus. A palavra da cura é Jesus, porque o médico que o Senhor Deus deixou, eles têm limitações, eles fazem o que podem na medicina para nos curar, nos ajudar, porém eles têm limite. O poder de Deus não há limite. Quando o médico diz: não posso fazer mais nada do que tinha que fazer, até que eu fiz, aí é o momento que o nosso Cristo, ele entra, o nosso Deus, ele entra com solução para dar vitória, porque a última palavra não é da medicina, a última palavra não é do médico. O médico, às vezes, pode até dizer: olha, eu não tenho mais o que fazer, mas a notícia é triste, a pessoa, a partir de agora, ela vai falecer, porque não tem mais o que nós fazer, e a enfermidade é incurável. São palavras do médico, porém, a palavra de Jesus Cristo é a última, é Ele que decide entre a vida e a morte, entre a cura e a enfermidade, é Cristo que decide. Louvado seja o nome de Jesus Cristo. Eu não sei nessa noite qual é a tua situação, como que você se encontra, qual é a tua luta, a tua enfermidade, a tua dificuldade, o teu problema, mas uma coisa, meu querido, amado irmão, querido

amado ouvinte, eu sei nesta noite que tem um com os olhos como chama de fogo, te contemplando 24 horas por dia. A Bíblia não diz que possamos se esconder lá nas profundezas do mar, achando que Deus não vai nos enxergar lá, mas Deus nos enxerga aonde nós estivermos, o Senhor nos contempla. Muitas vezes você está orando, chorando, chegando ao ponto de dizer para Deus: Senhor, todos me abandonaram. Ninguém me ouve, ninguém me vê, ninguém parece saber que eu estou vivo, mas é um engano. Deus está nos contemplando, Deus está aí nesse momento te contemplando, e Ele sabe onde está a tua dor. E nessa noite, essa enfermidade, em nome de Jesus Cristo, ela pode ser curada. O servo de Deus, irmão Edolino, está orando, cara passa, a gente assim escuta o programa dele e vem orando por pessoas que mandam pedido de oração. Também vemos muitos testemunhos de pessoas que foram curadas, e nessa noite não vai ser diferente, não porque o irmão Adilson está pregando, não porque o irmão Edolino está fazendo o programa, porque o irmão Edolino é um servo de Deus, como o irmão Adilson, o nosso trabalho é pregar, fazer a obra de Deus, orar pelos irmãos, orar pela família, orar pelos problemas, orar pelas enfermidades, e quem faz a obra é Deus. Eu oro, o irmão Edwino ora, mas quem faz a obra é Deus. Nós oramos, nós clamamos, nós pedimos, quem faz o milagre é Deus. Louvado seja o nome de Jesus Cristo. Eu sinto a glória e a presença de Deus aqui no meu lar, fazendo, trazendo essa pequena reflexão, essa pequena palavra para os amados irmãos. Mas é a mais pura realidade. O que eu estou falando é de Bíblia, falando da palavra, falando de um ser que tem poder. Não estou falando aqui de um homem, talvez como um homem antigo da Bíblia, Moisés, Abraão, Elias, esses homens, todos os poderes que eles possuíam eram transmitidos, eram dados por Deus. Agora o nosso Jesus Cristo, nosso Deus, eles são o dono do poder, o dono da vida, o dono da morte, o dono da enfermidade, o dono da cura. É Ele que dá a vitória, é Ele que dá a cura, é Ele que dá a transformação, é Ele que enche a tua casa de paz, de alegria. Se você cede o teu coração, a tua vida, a tua família para o Senhor, e nessa noite nós observando essa palavra do qual nós lemos aqui a respeito de Mateus capítulo 6, versículos 31 até o 33, aqui nós encontramos Cristo falando para o povo que eles estavam preocupados com o que comer, com o que vestir, com o que beber. Porém ali Cristo usa alguma referência a respeito de Salomão e do lírio. Porém Cristo fala nos versículos anteriores dizendo que o lírio, que nem Salomão se vestiu como o lírio do campo. O lírio do campo, ele está bonito hoje, amanhã ele segue e vai para o fogo, é queimado. Nem Salomão com toda a sua glória vestiu-se como um lírio do campo. Porém aí Cristo também, alguns versículos anteriores, ele diz: veja em vós que os passarinhos não plantam, não tem celeiro, não colhe, mas Deus não deixa faltar o alimento para os passarinhos. Louvado seja o nome de Jesus. Ele chega a usar a expressão homens de pequena fé, porque vós temais. Agora o Senhor Deus, ele tem um milagre, tem um mistério nessa noite, para você que está nos escutando, para você que está ligado no programa, na programação, nos louvores. Essa palavra que Deus colocou no meu coração, ela está indo de encontro a alguém nessa noite que talvez está desesperado por uma situação até financeira, por uma situação crítica no seu lar, seja ela qual foi, forma, eu digo em nome de Jesus, nessa noite a vitória está batendo aí na tua porta, a vitória está chegando. Se você crer nessa noite, amanhã você poderá ter a resposta na tua porta da tua casa batendo, mas creia no nome de Jesus Cristo, creia no nome do Senhor, que nesse nome há poder, nesse nome há milagre, nesse nome há cura. E quando Cristo, ele vai pregando, ele vai ensinando, ele vai descendo, vai explicando a situação para o povo e para os discípulos, que não eram para se preocupar com tantas e tantas coisas, com roupa, com o que beber, com o que vestir, porque os gentios também precisavam dessas coisas. Quem era o gentio? Gentio eram pessoas que não eram servos de Deus, que ainda não tinham aceitado a Cristo. E o Cristo, nosso Deus, ele sabe de todas as coisas, que eu e você precisamos de tudo isso. Porém, no versículo 33, queridos e amados irmãos, no versículo 33 tem uma palavra-chave: buscai primeiro, mas buscai primeiro o reino dos céus e a sua justiça, e as demais coisas vós serão acrescentadas. Muitas vezes nós deixamos até de ir na igreja, deixamos até de orar, deixamos até de cantar um louvor para o Senhor, porque as lutas, problemas, enfermidades do dia, parece que elas tomam a conta da nossa vida, que parece a nossa mente não tem força para voltar
para voltar ou para fazer isto, que a Bíblia aqui que nós lemos nessa noite, ela exige buscar primeiro buscar a Deus, primeiro buscar as coisas do Senhor, buscar as coisas lá de cima. Louvado seja o nome de Jesus Cristo.

buscai ao Senhor enquanto está perto, invocar enquanto se pode achar. Louvado seja o nome de Jesus Cristo. Lá em Eclesiastes 3 tem uma sessão, se não me falha a memória, tem 30 ou 32 vezes a palavra buscai no livro de Eclesiastes, capítulo 3, e ali o mais lindo que diz buscai, porque buscai ao Senhor. Ali tem tantas coisas, ainda há tempo. Louvado seja o nome de Jesus. Há tempo de nascer e tempo de viver, há tempo de morrer e há tempo de viver, de nascer. Louvado é o nome de Jesus Cristo. Então nós encontramos tantas palavras buscar ali, e quando o Senhor nos fala, quando o Senhor nos ensina, quando o Senhor nos condena, nos avisa, nos alerta, louvado é o nome do Senhor Jesus Cristo, bendito seja o nome do Senhor. Eu me expressei mal aqui, não é 32 vezes buscar, não, irmão, me perdoe. Eclesiastes 3, quase tem 30 ou 32 vezes falando tempo, há tempo de nascer, há tempo de morrer, há tempo de plantar, há tempo de colher. Então há tempo de buscar, que o Senhor está dando tempo de buscar o Senhor enquanto há tempo. Lá Isaías já avisa, buscai o Senhor enquanto se pode achar. E lá Mateus 6:33 fala, buscai em primeiro lugar o reino do céu. É uma conjunção de versículos nos alertando, nos dizendo, nós estamos e ainda nos encorajando, que se nós buscar o Senhor, nós encontraremos. Não importa a hora, não importa o momento, não importa a dificuldade que você esteja passando, não importa a enfermidade que você esteja passando, mas busca o Senhor enquanto há tempo, busca o Senhor enquanto é o momento de buscar a sua poderosa presença, porque os dias estão se tornando cada vez mais difíceis sobre a face da terra, e nós sabemos que a vinda de Cristo se aproxima, e o maior alerta para nós cristãos que estamos aguardando a volta de Cristo é buscar as coisas que vêm do céu, é buscar o dom espiritual, é buscar estar cada vez mais firme com Deus, é buscar poder, buscar unção, buscar graça, buscar autoridade, buscar conhecimento da palavra, é buscar as coisas espirituais, porque não são as materiais que herdarão o céu, não são as carnais que herdarão o céu, não são as coisas terrenas que herdarão o céu, mas sim a nossa alma e o nosso espírito, é isso que herdará o céu. Mas para isso nós precisamos alimentar com a palavra, com louvores ungidos, orando na presença do Senhor, indo nos cultos, ouvindo a palavra. É isso que eu buscar em primeiro lugar, o reino do Senhor, e até mais coisa ele vai te acrescentar, meu amado. Mas se você está preocupado nessa noite com alguma coisa, está preocupado com algo, meu querido, busque o Senhor em primeiro lugar. Busque o Senhor em primeiro lugar, porque até mais coisa ele vai tomar conta. Você hoje está muito ansiado, talvez nesse momento nós escutando, e com uma preocupação de algo que você terá que resolver amanhã, mas nessa noite, em nome de Jesus Cristo, faça como o apóstolo Pedro escreveu na sua primeira carta, capítulo 5, versículo 7, lançando sobre ele a vossa ansiedade, porque ele tem cuidado de vós. Enquanto as nossas ansiedades ficamos com nós, irmão, nós não temos tempo para buscar o Senhor, não temos tempo para cumprir o Mateus 6:33. Agora, no momento que nós fizermos o que Pedro escreve na sua primeira carta, capítulo 5 e 7, nós lançarmos aos pés do Senhor as nossas ansiedades, porque ali Pedro diz que é ele que está cuidando de nós. E muitas vezes mesmo nós sabendo que Deus está cuidando de nós, sabendo que Deus nos guarda, Deus nos dá o livramento e ele está nos alimentando, mesmo assim parece que sobra espaço nos nossos corações para a ansiedade, mas não sobra espaço para as coisas espirituais, não sobra espaço para nós buscar o Senhor, como diz Mateus 6:33, buscar primeiro ele. No momento que nós buscarmos primeiro ao Senhor as coisas demais, Deus vai fazer. Louvado seja o nome de Jesus Cristo. E nessa noite agora nós estaremos orando, colocando diante de Deus a sua oração, a sua petição, e nós estaremos orando, e segundo a tua fé, louvado seja o nome de Jesus Cristo, lá em Mateus capítulo 8 e o versículo 26, a Bíblia fala que Cristo entra no barco e diz, homens de pequena fé, por que duvidaste? Já em Mateus 17 e o versículo 20, ali Cristo já diz algo já mais forte, se vós tiveres fé como um grão de mostarda, direi a esse monte, ergue-te daqui, lança-te ao mar, e isso acontecerá. Então, meu amado, o tamanho da tua fé, se ela for hoje igual um grão de mostarda, em nome de Jesus, ora comigo, e o milagre vai acontecer na tua vida. Eterno Deus e soberano Pai, mais uma vez nós te louvamos, te agradecemos e te engrandecemos, Senhor, porque o Senhor é poderoso, é um Deus forte, é um Deus tremendo, e sabemos, ó Pai, que lá em Isaías 59:1, seus ouvidos não estão fechados, nem a sua mão também fechada, seus ouvidos não estão fechados para que nesse momento não possa ouvir a nossa oração, e a sua

está fechada para que não possa abençoar quem está nos ouvindo. Pai, em nome de Jesus Cristo, agora eu oro pedindo uma bênção, pedindo um milagre, pedindo uma cura, pedindo uma vitória para aquele que está nos ouvindo nessa noite, Senhor. Porque eu não tenho, irmão Eduino não tem, mas o Senhor tem para dar. O Senhor tem poder, o Senhor tem unção, tem autoridade, tem cura, tem milagre, tem batismo com o Espírito Santo. Neste momento nós oramos, clamando, suplicando e pedindo a Deus que o Senhor venha fazer o milagre nesta noite, para que o teu nome venha a ser glorificado. Em nome de Jesus nós pedimos e te agradecemos. Amém.

0: Foi ele quem
1: está aí, ouvimos a grande mensagem com o nosso evangelista Adilson Kramer de Santa Rosa. Lance a tua ansiedade aos pés do Senhor. Descansa, Deus está falando com a sua vida, porque Ele tem a solução. Muitas vezes, querido, nós, com as nossas precipitações, nós impedimos o Senhor de nos abençoar. Mas descansa aí o teu coração, porque Ele tem a solução. Vamos estar agora na próxima segunda-feira com o nosso programa aqui pela FM Acesa de Santo Cristo 104.9, com o programa Procura-se Minha Ovelha às 18h30. E você já está convidado para estar junto conosco nesse programa de segunda-feira. E sábado agora um grande culto aí no bairro Morada do Sol, onde atendemos, né? Você é nosso convidado, 19h30 de sábado. E também, dia 13 de outubro, já estamos anunciando, vamos estar pregando a palavra no culto de libertação aí em Cruzeiro, Santa Rosa. Vamos estar ministrando a palavra do Senhor. Já vamos agora estar ouvindo a consideração da nossa missionária, que participou junto e vai ser assim agora, porque estamos melhorando por aqui, né? E ela vai trabalhar junto aqui no estúdio. Vamos ouvir aí a participação da nossa missionária.
2: Quero agradecer a todos que estiveram conosco nessa programação. Chegando ao momento final, quero desejar a todos uma noite abençoada, uma semana de bênção, de vitória, que você venha receber aquilo que você necessita, precisa. Deus é Deus de milagres e maravilha. Que fiquem todos na paz do Senhor Jesus. Amém.

está aí a participação da nossa missionária irmã Rita. E nós também vamos já agradecendo a todos que estiveram conosco, aonde chegou as ondas dessa emissora, aí no Brasil, na Argentina, por todos, aonde tem chegado essa programação. Que Deus abençoe a sua vida e oram por nós aí, né? Temos ainda alguma coisa eu quero estar vendo por aqui. Tá tudo tranquilo, né? Então agradecemos a toda a audiência que esteve conosco. E na próxima quarta-feira, se Deus permitir, vamos estar todos juntos aí, ouvindo o programa, recebendo as bênçãos do Senhor e intercedendo. Que eu quero pedir para você que faz parte desse programa, interceda junto conosco, faça missão junto conosco, orando no momento do programa. Eu me despeço de todos e quero deixar aí um louvor aí com Eva e Madalena em busca das almas, né? E finalizando nosso programa, até a próxima programação. Eu me despeço na paz de Jesus.

minutos após chegar no céu. Pode ser no momento ou após um tempo de espera, mas estarei diante do meu Senhor. Então, num instante, todas as coisas serão vistas por nova perspectiva. De repente, as coisas que achei ser importantes, as tarefas de amanhã, os planos da igreja, meu sucesso ou fracasso em agradar os que me cercam, essas coisas não terão a menor importância. E as coisas às quais dei pouca atenção, falar de Cristo ao vizinho, o momento de fervente oração, a confissão e o abandono do pecado, serão reais. No céu desejarei de todo o coração poder ter de novo um milésimo do tempo que deixei escapar-me entre os dedos. Poder retirar todas aquelas incontáveis conversas que poderiam ter glorificado meu Senhor, mas não o fizeram. 5 minutos após eu chegar no céu, creio que desejarei de todo o coração ter sido mais fiel para ler a palavra de Deus e esperar nele em oração. E que pudesse tê-lo conhecido enquanto ainda estava na terra, da forma como ele desejava que eu o conhecesse. Desejarei, mas será tarde demais.

0: versículo 17, versículo 34, até o versículo número 37, a parte A deste versículo. Primeiro livro de Samuel, capítulo número 17, versículo 34 até o 37. Vamos estar lendo a palavra de Deus. Quero deixar, antes de ler a palavra de Deus, aqui os meus agradecimentos. Em primeiro lugar, ao meu Deus, também à minha esposa, irmã Karina, e aos meus familiares, ao meu pai, minha mãe, meus irmãos, e também ao meu sogro, minha sogra, irmão Francisco Louveira, a irmã Marli. Deus abençoe, que tem sido uma bênção no meu ministério. E também todos os meus cunhados e todos os irmãos que estão orando por nós. Deus abençoe a vida de meu pai, porque aprendemos e estamos aprendendo com esse servo do Senhor a como nos conduzir no caminho. Aleluia. Glórias a Deus. Todos os demais obreiros da casa de Deus, Deus vos abençoe. Também aos nossos irmãos que estão lá em Poçadas, da FM Renascer 105.5, que Deus bendiga a todos os teus. Os irmãos encontraram? Amém? Diz assim a santa palavra de Deus. Então disse Davi a Saul: teu servo apacentava as ovelhas de seu pai, e vinha um leão ou um urso e tomava uma ovelha do rebanho. E eu saía após ele e o feria, e a livrava da sua boca. E levantando-se ele contra mim, lançava-lhe mão da barba, e o feria, e o matava. Assim feria o teu servo leão como um urso, assim será este incircunciso filisteu como um deles, porquanto afrontou os exércitos do Deus vivo. Disse mais Davi: o Senhor me livrou da mão do leão e do urso, e ele me livrará da mão deste filisteu. O Senhor me livrou da mão do leão e do urso, e ele me livrará da mão deste filisteu. Amém. A palavra de Deus, os irmãos podem tomar os vossos assentos. Também ao pastor José Moraes, a esposa, a irmã Eva, Deus abençoe, que também tem sido, aleluia, uma coluna no nosso ministério, porque sei que tem orado por nós. Irmãos, quero nesta noite colocar aqui algo que Deus colocou no meu coração, orando a Deus e pedindo o que Deus queria para o povo de Deus. E estamos começando esse trabalho, e já podemos sentir a presença de Deus. E Deus começou a falar comigo bem de perto nesta palavra, neste capítulo tão conhecido, nestes versículos da Bíblia Sagrada, a qual todos nós conhecemos, que fala sobre o rei Davi. E eu quero falar aqui sobre os ungidos, os escolhidos de Deus, aqueles que foram consagrados desde o ventre da sua mãe, aqueles que foram separados para Deus para uma obra grande e importante. Quando eu encontro neste texto da Bíblia Sagrada, eu encontro aqui a história deste homem chamado Davi, deste jovem chamado Davi, a qual, antes de enfrentar o gigante de Golias, ele teve que enfrentar algumas batalhas particulares. Ele teve que enfrentar leões e ursos. E nesta noite o Espírito Santo de Deus me diz que ele está preparando gente para... estão lutando com leões e estão lutando com ursos. Mas não se preocupe não, meu irmão, porque você está na escola de Deus e você vai ter que enfrentar o gigante. E quando você chegar na frente do gigante, você não vai temer o rugido do gigante, você não vai temer a estatura do gigante, porque você vai estar preparado para esta guerra e para esta batalha. Eu sei que aqui nesta noite existe Davi de Deus que estão batalhando e estão peleando. Esta é a causa do mestre. Quando eu leio a Bíblia Sagrada, eu encontro que Davi teve que lutar com o leão. O leão é um bicho muito feroz. O leão, a qual, quando ele está lá na sua floresta, ele está demarcando o território. Uma das coisas que ele faz, a primeira coisa, ele está dando um rugido. E quando ele dá um rugido, ele está querendo dizer que ele está demarcando o território e que o seu inimigo que se prepare, pois ele vai chegar e vai chegar para estraçalhar.
1: lugar. E o inimigo, nosso adversário, diz a Bíblia Sagrada, que ele está rugindo como um leão buscando a quem possa tragar. Mas existem aqui servos de Deus e servas de Deus que não correm do leão, aleluia, mas o fere e o pega pela barba e o mata, porque são Davi de Deus e estão lutando nesta batalha, aleluia.
0: O inimigo, nosso adversário, ele quer dominar o território que é do servo de Deus. A primeira coisa que ele faz é colocar medo no coração do homem e no coração da mulher. Ele vem com toda a artimanha e toda a astúcia para ver se você corre, para ver se você desiste das promessas que Deus tem na tua vida. Mas aquele que tem promessas de Deus, ele enfrenta o leão e ele enfrenta para matar o leão, não é para ferir, porque a Bíblia Sagrada diz que quando Davi, ele enfrentava o leão, ele o feria, primeiramente para dizer que ele estava ali para enfrentar o leão. Então o leão se levantava, mas Davi agarrava pela barba e o matava. E eu quero dizer a ti nesta noite que Deus está levantando uma geração de Davi que não tem medo de leão. O leão pode rugir, mas ele vai ter que ser, aleluia, esmagado e pisoteado, como diz a Bíblia Sagrada, no Salmo 91, pisarás o leão e a áspide, porque o Senhor está contigo. Xarabacanto ribla, xarabacanto ribla, xandará. Aleluia, aleluia. Este leão que vem para nos atacar, ele vem para estraçalhar com nossa vida. E encontramos na Bíblia Sagrada alguns homens de Deus que estiveram lutando com leões. A Bíblia Sagrada fala de um jovem chamado Sansão. Apolo estava descendo para a cidade de Timiná, e quando apareceu o leão, ele chegou-se para aquele leão e o rasgou de alto a baixo, porque a unção de Deus estava sobre a sua vida. Encontramos outro homem de Deus chamado Benaia, um dos valentes de Davi. Diz a Bíblia Sagrada que este homem chamado Benaia, em 2 Samuel 23 e 20, diz que ele foi e matou dois leões. Mas não contente com isso, ele vai até a toca do leão na época do inferno. Sabe o que é isso? No olhar humano, isso era um suicídio, porque é na neve, quando é o frio, o leão se intoca, e então ele está à procura da sua presa. Aquele que primeiro chegar, ele vai matar. Mas a Bíblia Sagrada diz que Benaia, não contente matar dois leões, ele vai aonde estava o inimigo. E sabe o que Deus diz nesta noite? Deus está levantando aqui e também aí nos vales homens como Benaia, que não tem medo e vão até o esconderijo do leão e mata o leão na toca. O leão vai ter que ser desentocado. Sabe por quê? Porque nós estamos indo contra ele, em nome do Senhor dos Exércitos. Rabaxarabacandarabaxandará. Xarabacandarabaxandarabacanto ribaxandará. Nesta semana se levantou muitos leões, mas todos foram mortos em nome do Senhor dos Exércitos. Aleluia, aleluia, tem muitos leões ainda para se levantar. Aleluia, mas Deus vai dar força e coragem para nós matar todos eles. Aleluia, aleluia, porque nós queremos chegar até o gigante. Chegar até o gigante e dizer, eu não tenho medo de você, porque Deus me preparou para esta batalha, e eu vou contra ti e vou te derrotar. Outro animal que a Bíblia Sagrada fala que Davi enfrentou é o urso. O urso é o único animal que não precisa ter nenhum motivo para atacar. É alguém, é muito territorial. Então, quando você invade o território do urso, ele vem para te estraçalhar. Existem alguns versículos na Bíblia Sagrada que não iremos citar aqui nesta noite, mas que fala sobre a ferocidade do urso. O urso simboliza o mundo, as forças demoníacas das trevas, que todos os dias vem para o povo de Deus e tenta matar, e tenta estraçalhar. Mas a Bíblia Sagrada diz que Davi, ele como matou o leão, também matou
1: com urso, porque crente que tem a unção de Deus, não importa qual animal, que o diabo vem transfigurado, ele mata em nome do Senhor Jesus Cristo, porque a unção de Deus está na vida dele. Xarabacão, terrabaxandarabacão, terrebaxandarabacão, xarabacanto, ribaxandarabacanto, ribaxandarabacão, xerei, canto, ribaxandarabacão, servo, continue matando leões e ursos, xarabacão, ribaxandarabacandarabacão, porque quero te levar para matar o gigante que está te ameaçando de longe. Mas esses leões e ursos são uma escola, aleluia, para você chegar com autoridade e matá-lo em nome do Senhor dos Exércitos. Deus aqui nesta noite está levantando, aleluia, Davi de Deus. Deus está levantando Benaia, Deus está levantando Sansões, que estão levantando com poder e autoridade, aleluia. E neste início de trabalho, aleluia, Deus está dando autoridade para matar todo leão, para matar todo urso que se levantou contra esta obra. Mas Deus quer matar o gigante, e vai chegar lá. Nós vamos chegar, não vamos querer usar outras armas. Nós vamos chegar com as mesmas armas que nós matamos o urso e o leão. É o forte, aleluia, é as cinco pedras e a funda que Deus quer te usar. Aleluia, Deus não quer que você use a armadura de Saul, mas Deus quer que você use o que ele te deu. Aleluia, e Deus deu em nossas mãos a arma necessária para atingirmos o inimigo. Sei canto ribaxandaraba, canto ribaxandará. Esta batalha que eu e você temos contra leões e contra ursos não é uma batalha a qual você é aplaudido, aleluia, a qual você tem os holofotes sobre a tua vida. Esta batalha é lá no campo, sozinho com as ovelhas. Lá no campo Deus está olhando, porque aquele que tem um chamado de Deus, aleluia, ele vela pelo que Deus colocou na sua mão. Davi poderia estar ali deixando que o leão, deixando que o urso levasse a ovelha, mas ele dizia: não, eu vou lá porque esta ovelha é preciosa, e o que Deus entregou na sua mão é tão precioso que o leão e o urso não podem tomar. Aleluia, mas não espere o aplauso. Não espere, aleluia, as faixas, os urras, os ímpios da multidão, porque o crente que está na escola de Deus, ele está sozinho no campo, aleluia. Mas é lá que Deus quer te usar. Aleluia. Outra coisa que eu aprendo aqui na Bíblia Sagrada é que Davi não esteve contando para o seu pai Jessé, não esteve contando para os seus irmãos e nem para a sua mãe, e nem para os seus amigos. Sabe por quê? Porque Davi sabia que chegaria o momento de contar aquilo que ele havia passado. Aleluia! O que nós podemos aprender neste texto, nesta passagem bíblica, é que nós encontramos Davi somente falando para Saul. É porque às vezes nós queremos dividir os nossos sonhos, nós queremos dividir as nossas batalhas, mas às vezes não somos compreendidos, irmã Lourdes, aleluia. Às vezes queremos, temos uma visão, mas aquele que está ao nosso lado não tem a mesma visão, e aí caçou, como fizeram os irmãos de Davi. Mas ele chegou e contou para a pessoa certa. Deus está te vendo a batalha que você está pelejando. Deus te viu quando você estava ajoelhado lá na beira da sua cama sozinho, a qual você está orando a Deus. Deus estava te vendo. Sabe por quê? Você estava contando para a pessoa certa. E nesta noite, aleluia, eu vejo o exército de Deus aqui se levantando. Aleluia. Aleluia. Aleluia. Deus está matando, aleluia, está dando autoridade, melhor dizendo, para este povo que está hoje aqui, aleluia, para matar leões e ursos. Eu quero te convidar para você colocar-se em pé agora nesse instante. Aleluia, aleluia, aleluia, aleluia, aleluia, aleluia, aleluia, aleluia. Xerei, condiriba, xandiriba, conderaba, xandará.

tenta enfrentar, mas eu sei de uma coisa, eu sei da tua vitória aqui nesta noite, e eu quero te convidar a você vir aqui na frente. Quem sabe o leão que você está enfrentando é o leão que você vem contra a tua santidade e a tua pureza. Quem sabe é o leão para você não aceitar Jesus Cristo. Quem sabe é o leão que impede você de falar língua estranha. Quem sabe é o leão que impede de você falar, você profetizar. Quem sabe é o leão que impede de você pregar. Mas nesta noite Deus está te dando um sal e você vai matá-lo, vai matar o urso e vai matar o leão. Eu quero convidar os Davis de Deus aqui, que Deus está escolhendo nesta noite. Aleluia, tem vitória para você. Tem vitória para você. Venha correndo aqui na frente. Venha correndo. Venha correndo. Aleluia. Deus está nesta noite. Aleluia, te alcançando. Aquilo que você pediu. Aleluia. Este leão que está te incomodando. Aleluia. Ele vai ser derrotado, porque Deus está ungindo você hoje. Deus está nesta noite, aleluia, confirmando o teu ministério. Xarabacanto ribaxandará, o Espírito Santo de Deus me revela, aleluia, que o leão chegou ao ouvido de alguém, o urso chegou ao ouvido de alguém e disse: o teu ministério está acabado, agora chegou ao fim. Mas Deus diz que ele está te dando a vitória. A vitória de parte de Deus aqui nesta noite.

0: Viva Venceruz, os leões desta noite.
1: Aleluia. Aleluia, aleluia. Deus está te ungindo. Não sei se você, aleluia, oh, é na parte familiar, mas eu só sei que Deus, ele está dando vitória aqui nesta noite. Aleluia, aleluia, aleluia, aleluia. Irmão Francisco, temos matado leões e temos matado urso, mas o gigante precisa ser derrotado. Deus, nesta noite está dando uma grande vitória. Deus está dando uma grande vitória. Aleluia, aleluia, aleluia. Eu quero que você agora comece a glorificar a Deus. Eu quero que você agora comece agora a glorificar a Deus. Quem sabe esse urso, esse leão é uma enfermidade que não pode ser vencida, mas vai ser em nome do Senhor Jesus Cristo, porque Deus está te ungindo e hoje é a noite da tua vitória. Eu quero que a igreja levante a sua mão agora, aleluia, a mão sem ira e sem contenda. Agora é hora da batalha espiritual. Vamos estar orando, vamos estar orando, aleluia, aleluia, aleluia, aleluia, tomamos posse do território do inimigo, tomamos posse, aleluia, aonde o diabo tomou, aonde o urso tomou, Deus está restituindo, Deus está restituindo a tua família, Deus está restituindo o teu ministério, Deus está restituindo os teus dons espirituais. Deus está nesta noite renovando, renovando. Sinta a presença de Deus, sinta a presença de Deus, carai, canta, rabaxá, aleluia, aleluia, aleluia, aleluia. O leão está rugindo, mas ele está rugindo de dor, porque ele está agora tendo atingido, rabaxá, rabaxá, rabaxá. Ai, sinta a presença de Deus. Aleluia, eu quero que você abrace o seu irmão que está ao teu lado aí. Abrace ele aí, você que está aí, aleluia. Abrace o teu irmão e disse, vamos vencer os ursos e vamos vencer os leões. Eles têm que ser derrotados. Aleluia, abraça o seu irmão, não tenha vergonha. É com ele que você vai morar no céu. Aleluia, é com ele. Aleluia, abrace ele e diga, vamos vencer.

0: curso e vamos el ser leal. Aleluia, irmão Poderlírio. Deus vai lhe dar uma grande vitória. E nesses dias, Deus vai dar uma grande vitória. Aleluia. O inimigo vai ficar calado e derrotado. Aleluia. Lá no inferno disseram que era a derrota. Era prominente já. Mas não. Deus diz não. A vitória é segura, diz o Espírito Santo de Deus. Xaraba canto riba xandaraba canto riba xandará. Xerepandaraba xandaraba canto araba xandará. Irmãos ali em Lourdes, olha o que o Espírito Santo de Deus me diz. O inimigo armou uma armadilha. O leão armou uma armadilha. Aleluia. Mas esta armadilha, ela foi quebrada. E o leão vai ser morto em nome do Senhor dos Exércitos. A glória de Deus aqui neste lugar. Ela é, aleluia, real, ela é real. E eu quero que você glorifique a Deus e faça a sua festa, faça a sua festa, faça a sua festa, aleluia. Porque Deus tem o melhor, Deus tem o melhor para o seu povo, aleluia.
1: Bien, hermanos, agradecemos a...
2: La panela no vai acabar, a farinha da panela não vai acabar, a farinha da panela não vai acabar, porque tem homem de Deus aqui neste lugar. Lá na caverna onde o profeta se Deus falou para ele, respeitado por você. Enquanto não é o horário, deixa a sua chuva, preparei uma chuva para sustentar você. 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

as três árvores. Imaginemos três pequenas árvores que sonhavam que seriam depois de grandes. A primeira queria ser o baú mais precioso do mundo, cheio de tesouros. A segunda queria ser um grande navio para transportar reis e rainhas. A terceira árvore queria ficar no alto de uma montanha e crescer tanto que as pessoas, quando olhassem para ela, levantassem seus olhos e pensassem em Deus. Mas a primeira árvore acabou sendo transformada num coxo de animais coberto de feno. A segunda virou um simples barco de pesca, carregando pessoas e peixes todos os dias. E a terceira árvore, mesmo sonhando em ficar no alto de uma montanha, acabou cortada em grossas vigas e colocada de lado no depósito. Mas numa certa noite, uma jovem mulher colocou seu neném nascido naquele coxo de animais. E de repente, a primeira árvore percebeu que continha o maior tesouro do mundo. A segunda árvore, anos mais tarde, acabou transportando um homem que acabou dormindo no barco. Mas quando a tempestade quase afundou o pequeno barco, o homem levantou-se e disse ao mar revolto: "Sossega." E entendeu que estava carregando o rei dos céus e da terra. Tempos mais tarde, numa sexta-feira, a terceira árvore espantou-se quando suas vigas foram unidas em forma de cruz e um homem foi pregado nela, pois fora condenado à morte mesmo sendo inocente. Logo, sentiu-se horrível e cruel, mas no domingo, o mundo vibrou de alegria e a terceira árvore entendeu que nela havia sido pregado um homem para a salvação da humanidade e que as pessoas se lembrariam de Deus e de seu Filho Jesus Cristo ao olharem para ela. O coração do homem pode fazer planos, mas a resposta certa vem do Senhor. Pense nisso.

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0: ser. Mas o que leva o casamento ao fracasso? Primeiro, a área sexual, a área íntima. Vamos para a primeira carta de Paulo aos Coríntios, capítulo 7. Primeira carta de Paulo aos Coríntios, no capítulo 7. É um texto que não é muito explorado nem pregado nos púlpitos, por medo, vergonha ou receio, mas é tão bíblico quanto a soteriologia. Primeira carta de Paulo aos Coríntios, no capítulo 7. Eu estou dizendo de princípios que pode levar o casamento ao fracasso. O primeiro deles é a área sexual. 1 Coríntios 7, no versículo 3. O marido conceda à esposa o que lhe é devido, e também semelhantemente a esposa ao seu marido. Na sua tradução tal, o marido paga a devida benevolência à esposa, e a esposa paga a devida benevolência ao marido. A mulher não tem poder sobre o seu próprio corpo, e sim o marido. Também semelhantemente o marido não tem poder sobre o seu próprio corpo, e sim a mulher. Até aqui. Primeira recomendação de Paulo. Paulo está escrevendo aos casais cristãos, aos casais de Corinto, aos casais crentes, a maridos e a mulher. O capítulo 7, ele está tratando do casamento. No início do capítulo, ele vai dar ênfase a uma área que a igreja não dá ênfase, a sexualidade do casal. Olha o que, ele está ensinando ao casal crente, olha o que, ele está indicando. Maridos, satisfaçam vossas esposas sexualmente. Esposas, satisfaçam seus maridos sexualmente. Tem gente que acha que o sexo é pecado, que o sexo foi um distúrbio do pecado ou uma criação demoníaca. De hipótese alguma. Provérbios capítulo 5, Deus diz: desfruta com a mulher da tua mocidade. O sexo é bom, o sexo é santo, o sexo é puro e o sexo é legítimo. E ele está dizendo aqui, ele está ordenando, ele não só diz que o sexo é puro e legítimo, como ele ordena a prática dele. Paulo está dizendo: maridos e mulheres, tenham relações sexuais regulares. É o que Paulo está ensinando aqui. Marido e mulher, tenham relações sexuais regulares. E ele vai mais: mulher, o seu dever na relação não é satisfazer você, e sim seu marido. Mulheres, satisfaçam seu marido sexualmente. Maridos, o seu dever na relação não é se satisfazer, e sim satisfazer a sua esposa. Marido, satisfaça sexualmente a sua esposa. Ele está ordenando isso. Ele está ordenando isso. E ele vai mais. Existe muito jogo nessa relação. Por exemplo, o homem tem mais, é natural, inerente da natureza do homem, o sentimento de posse, de domínio. Geralmente o homem tem mais interesse pela relação. A mulher, sabendo disso, muitas vezes faz jogo, chantagem, e usa disso. Geralmente ela que determina quando isso ocorre. Né? Não quero, quero, não quero, e o homem não tem o que querer. A Bíblia quebra isso, ela diz assim para você: mulher, você não tem poder sobre o seu corpo, e tem o marido. Marido, você não tem poder sobre o seu corpo, e tem a mulher. Ele está querendo dizer que não pode ser rejeitado uma das partes quando há um interesse. Que o seu corpo, ou seja, a opção de satisfazer ou não, não pertence a você, e sim ao marido, ou à esposa. Então, é pecado fazer esse tipo de chantagem, esse tipo de jogo. Isso não pode ocorrer, em hipótese alguma. Você não determina isso. Né? Não, eu não quero, não vou fazer, ou eu vou usar disso para alcançar um interesse meu. Muitas mulheres fazem isso, alguns homens também. Pecado. Isso não pode ser feito. Isso é pecado. E quando isso ocorre, já começa o fracasso do casamento. Vamos mais para você ver. Olha lá. É a parte mais séria, verso 5, 1 Coríntios 7, 5. Não vos priveis um ao outro, salvo talvez por muito consentimento, por algum tempo, para vos dedicardes à oração e novamente vos ajuntares, para que Satanás não vos tente por causa da incontinência. Aí, amém? Até aí. Não vos privais uns aos outros. Paulo está dizendo, não deixem de ter relações regulares. Não deixe de ter. Paulo está dizendo que um casal, enquanto está em atividade, 50 até 60 anos, não sei até quando, o corpo biológico, fisiologicamente, for permitido, não pode, em hipótese alguma, deixar de ter relações regulares. Não pode haver. Nosso casal tem 80 e 88 ou tem 85, não tem mais condição. Mas enquanto tem atividade hormonal, não pode deixar de ter relação regular. Só pode um caso aqui. Primeiro, mútuo consentimento. Os dois têm que concordar. Se uma parte não concordar, não pode. Olha, essa semana eu não quero fazer. Eu não concordo. Não pode. Primeiro tem que ter mútuo consentimento. Segundo, só por uma causa, para dedicar jejum e oração. Ah, porque eu estou cansada. Não pode. Ah, porque eu estou estressada. Não pode. Para que você quer ficar um tempo? Para me dedicar jejum e oração por uma causa. Ah, não. Eu concordo. Você concorda? Concordo. Para dedicar oração? É. Tudo bem. Se não for para isso, e ambas as partes não concordar, pecado. Não pode. Aí se eu fizer... Por que que Paulo ordena ter relação íntima regular? Para que Satanás não tente uma das partes. Sabe por que que tem um monte de marido casado que viciado em pornografia? Porque a mulher não satisfaz ele. Porque a mulher não permite que ele tenha relação sexual regular. Então Satanás tenta ele pela abstinência. Ele é tentado. Porque a Bíblia diz assim... Ao solteiro digo, eu, mas não senhor, que fique como está. Mas se não pode ficar como eu, é melhor casar do que abrasar. Na NVI, é melhor casar do que viver ardendo de desejo. Uma vez que a mulher não tem relação sexual regular com o marido, ele fica ardendo de desejo. E Satanás tenta ele, para ele suprir a tensão sexual em outra fonte. Pornografia, adultério. Prostituição. Muitos casamentos vêm ao fracasso por causa dessa área negligenciada. Olha quanto princípio eu ensinei aqui. Olha quanta coisa tem numa simples relação. Olha quanta coisa. Você está entendendo? Tenha relações regulares. Não quero. Só se as duas partes concordarem e para se dedicar à oração e jejum. E isso aqui destrói casamento. Isso aqui não é pregado, não é ensinado, não tem livro escrito, seminário, ninguém fala disso aqui, porque não pode falar no púlpito, mas não pode falar no púlpito. Tem um capítulo inteiro destinado para isso. Como é que não pode falar no púlpito? E está cheio de esposa, de pastor, sofrendo, é um horror. Está cheio de casal, de pastor, essa vida aqui é uma lambança. Pastor que pornógrafo, pastor que não supra a mulher, e aí vai, porque não lida com essa área. Cheio de diácono, obreiro, cheio de crente dentro de igreja, que é uma baderna nessa área aqui. Não tem zelo, temor, reverência, respeito com esse princípio, que é seríssimo. É o primeiro princípio que destrói um casamento, a relação. Por quê? Porque, olha ele, quem que Paulo apresenta aqui, o personagem que Paulo convida? Satanás. Ele vai vir. Ele vai jogar o teu marido na mão de outra, ele vai jogar a tua mulher na mão de outro, ele vai jogar material, ele vai fazer o seu marido ou sua mulher suprir a necessidade de outra forma, e a forma pecaminosa. Primeira área que traz problema. Segunda área que traz problema no casamento: a insubmissão da mulher. Ah, mas essa eu não ia deixar de falar de jeito nenhum. Efésios capítulo 5. a insubmissão da mulher. Verso 22. Diz assim: as mulheres sejam submissas ao seu próprio marido, como ao Senhor, porque o marido é cabeça da mulher, como também Cristo é o cabeça da igreja, sendo este mesmo salvador do corpo. Como, porém, a igreja está sujeita a Cristo, assim também as mulheres sejam, as mulheres pode falar sejam em quê? Sejam em tudo submissas ao seu marido. Até aí.
1: Outra coisa que leva o casamento à destruição, a insubmissão das mulheres aos seus maridos. Presta atenção. Submissão não significa demérito, inferioridade. Mulher, você não é inferior por ser submissa.
0: A questão da submissão e da cabeça aqui fala das posições que cada um tem. Vamos dar um exemplo. Pega a cabeça e põe na barriga, e a barriga em cima da cabeça. Presta esse corpo. Hã? Põe a cabeça nos pés e o corpo em cima, e solta.
1: Posição, está dizendo.
0: Quando a posição é invertida, o casamento fracassa. Deus ordenou que o homem é o cabeça. O que que ele está dizendo? O governo do lar, o governo dos filhos, o governo da mulher, a liderança está sobre o marido. Está com ele. Porque primeiro fez Deus Adão, depois fez Eva. Far-lhe-ei uma auxiliadora que lhe seja idônea. A função da mulher, presta atenção, é submeter ao marido. A quê? Ao governo, à liderança, à cabeça, à autoridade. Então a mulher lidera, ela submete, ela auxilia nesta liderança. Quando a mulher quer assumir o papel do homem, desrespeita o homem, desfaz do homem, inflige a autoridade do homem. O que que acontece? O casamento foi feito para ser harmônico. Quando o homem sente que a sua autoridade está sendo infligida, quando o homem sente que ele está sendo rebaixado, denegrido, que a sua autoridade está quebrada, aquilo, primeiro, cria uma desarmonia no casal, estresse, intriga, barreira, ira. Segundo, quebra um princípio espiritual. Porque Jesus deu, Paulo diz aqui, submeta aos seus maridos como a igreja submete a Cristo. Como a igreja submete a Cristo? Como autoridade ordenada. Como alguém, a igreja submete como alguém que tem liderança, como alguém que tem a palavra final. A mulher deve ver no marido uma autoridade, alguém capaz de tomar decisões, alguém que Deus deu a liderança, que Deus deu a capacidade de escolher e decidir. A mulher tem que fazer isso. Quando a mulher não obedece, quando ela quebra, afronta essa liderança, é como se ela estivesse se rebelando contra uma autoridade ordenada, ou seja, o próprio Deus. A mulher tem que honrar o marido, a mulher tem que estimar o marido. Você não pode levantar a voz para o teu marido em público. Você não pode envergonhar e expor a autoridade do seu marido em público. Você não pode afrontar e confrontar a virilidade, a liderança do seu marido. Se tem algo para você falar com o teu marido que você não concorda, você tem que falar em secreto, você tem que falar sós. Jamais exponha a liderança do seu marido. Jamais quebre ou desfaça, ou desobedeça em público aquilo que ele falou, ordenou em público. Não faz isso. Isso destrói casamento. Destrói. Por quê? Porque você está desmoralizando o seu marido.

capítulo 3. Depois vai ter para os homens e mulheres, pode ficar tranquila. 1 Pedro capítulo 3, verso 1, mulheres, sede vós igualmente submissas ao vosso próprio marido, para que ele, ainda que não obedece a palavra, seja ganho, sem palavra alguma da vossa boca, mas por meio do procedimento de sua esposa, e a observar o vosso honesto comportamento, cheio de temor. O que que destrói um casamento? A língua da mulher, a boca da mulher, a mulher que fala demais. Eu estou lendo o texto bíblico. Vós, mulheres, sejam submissas ao vosso marido, que mesmo que ele não seja salvo, seja ganho, sem nenhuma palavra, sem abrir a boca, sem você falar. Por que que Pedro foi bem na língua da mulher? Porque o Espírito Santo, que criou a língua da mulher, sabe que é a maior ferramenta da mulher. O homem fala 8 mil palavras por dia, a mulher fala 25 mil. Tem mulher que já está na casa dos 80. Não é isso? Por isso que chega de noite, o homem não fala mais nada. E a mulher fala, falei, o homem está lá. Ele já gastou os 8 mil, você ainda tem 15 mil, bem. Você vai falar até dormindo, filha. É por aí. O homem chega às 8 horas e tá. Eu não falo, acabou. Esgotou as 8 mil. Você ainda tem 15, filha. Aí, ó, o homem, né? Mas vamos ver aqui o que está ensinando. O que destrói casamento? Minha filha, quando você não sabe usar sua boca, né? Pedro escreveu isso porque Deus sabe que é o instrumento, a arma da mulher é a sua língua. E ele, e o texto que ele está usando aqui é o bate-boca, é o conflito verbal, e a mulher é mestra nisso, ferir, magoar, ir, apontar, ir ali no ponto nevrálgico do homem, e ela vai contestando, rebatendo, e isso destrói casamentos. Uma mulher linguaruda, uma mulher que não sabe usar a boca, uma mulher que ofende, denigre, ou uma mulher que quer levar na raça e no peito, não adianta. O que que vai causar? Eu quero que levanta a mão aqui um marido que fala que a mulher de tanto falar mudou você. Pode levantar. Minha mulher me mudou. O coração do homem endurece mais, ele fica mais longe de Cristo, ele não se submete a essa falácia, cria ódio, revolta, repulsa, barreiras. E Pedro está dizendo, a maneira de você ganhá-lo, conquistá-lo, é o seu testemunho, é a sua conduta que vai quebrantá-lo, atraí-lo à admiração dele. Ao ver a sua mudança, a sua piedade, o seu bom senso, e não o seu confronto verbal, a língua, isso aqui destrói casamento. Os conflitos no lar, discussões, bate-boca, são horríveis, só se machucam, se ofendem, se ferem, e se distanciam mais e mais um do outro. É assim ou não é? Então o que leva o casamento ao fracasso? A área sexual, a insubmissão da mulher, a língua da mulher. Quarto, o que mais leva o casamento à destruição? Provérbios capítulo 31, vamos lá, Salmos no meio da Bíblia, Provérbios, capítulo 31, verso 12, ela lhe faz bem e não mal todos os dias da sua vida. O que leva o casamento à destruição? Uma mulher maligna, que faz mal para o marido e não o bem. Aqui nós estamos lendo o contexto de mulher virtuosa. Mulher

0: Virtuosa, quem achará? O seu valor cedo dos rubis. A mulher virtuosa faz o quê? Faz bem ao marido e não mal todos os dias da sua vida. Tem mulheres que o seu pior inimigo é o marido. Tem mulheres que se ocupam única e exclusivamente de fazerem o mal para os seus maridos, denegri-los, envergonhá-los, humilhá-los, rebaixá-los, ofendê-los, torcem para sua derrota, para sua queda. Mulheres maldosas, perversas. Conviver desse jeito dentro de um lar com uma mulher assim é uma destruição. Quem conhece o texto da mulher rixosa? E a mulher rixosa? A mulher rixosa e o gotejar contínuo numa casa, tanto um como a outra, são a mesma coisa. Mulher, faça o bem para o seu marido, seja benigna, bondosa para o teu marido. Esse clima de perversidade é intolerável por qualquer homem. Por que que você acha que os botecos estão cheios? Tá, não pode se aplicar muito bem para nós, somos cristãos, mas, né, e pressupõe que cristão não fica em boteco. Mas por que que estão cheios? Porque chega em casa, tem uma mulher que se você der uma vassoura, sai voando. Sai voando. Bruxa. Porque são perversas. Mas, e é insuportável para um matrimônio suportar isso aqui. Eu vou avançar porque tem muita coisa para falar. O que mais destrói o casamento? O desentendimento do marido. Volta lá em 1 Pedro. Agora é a parte do marido. 1 Pedro, lá no final de novo, perto de Apocalipse. Capítulo 3. 1 Pedro 3, 7. Maridos, vós igualmente, coabitai com as vossas esposas, ou vivei a vida comum no lar, com discernimento, tendo em consideração para com a vossa mulher como vaso mais frágil, tratai-a com dignidade, porque sois juntamente herdeiros da mesma graça de vida, para que não se interrompam ou não sejam impedidas as vossas orações. Você quer maldição maior que essa, da oração não ser, a oração ser impedida? Maridos, coabitais, convivei a vida diária com as vossas mulheres com entendimento, dando ela honra como vaso mais frágil, para que as vossas orações não sejam impedidas. O que que destrói um casamento? O marido que não tem entendimento no convívio com a mulher. Agora é para o marido. O que que o marido tem que entender? Coabitar com ela, com entendimento, dando honra como vaso mais frágil. Você precisa entender que ela não é feita da mesma composição que você. Você tem que ter entendimento no dia a dia com a sua mulher, compreensão, paciência, ternura. O que que é o homem? O homem é um ser mais grosso, tem sentimento de posse, o seu sentido mais aguçado é a visão. É uma pessoa mais insensível, truculenta, dura. A mulher não, o sentido mais aguçado é a audição, é sensível, é biológica, anatomicamente mais frágil que o homem, sentimentalmente mais frágil. O homem não, e tem homem que acha que casou com outro homem. Então Deus está dizendo aqui, no conviver diário, leve em conta que ela é uma mulher, leve em conta que você não pode falar qualquer coisa, ela é mais sensível, leve em conta a fragilidade física. Tem gente que chega o botijão de gás em casa e está vendo o jogo, pega lá bem, pega lá que está lá, o Jorge Wagner, vai lá, vai Jorge Wagner, miséria, é o que, Risson, olha lá. E pior que elas vão e pegam, são terríveis. Pega e passa na frente deles assim, ó. Então tem cara que não tem bom senso. De ver, direto eu visito casa de gente, tá mulher com chave de cano lá. Boné pra trás. que é isso, meu avião, onde você vai? E o marido tem que entender isso. Meu filho, por favor, tenha entendimento. Vai lidar, vai tratar de uma conta com entendimento. Da educação dos filhos, com entendimento. Das finanças, com entendimento. Dando honra a ela, que é isso? Dá preferência. Não vai com violência, não. Vai com cuidado. Tenha paciência. Tenha ternura. É isso. Quando isso não é feito, as orações são impedidas. Você já imaginou, você está orando há um ano e Deus, não estou ouvindo nada. Já imaginou? Que loucura. Por que que não está ouvindo nada? Porque vocês dois vivem em pé de guerra. Porque essa casa é uma bagunça, uma desordem. Porque o marido destrata, hostiliza a esposa. Não trata ela como o vaso mais frágil. Isso destrói casamento. Você está vendo as regras, os princípios que a Bíblia tem? Já não pode viver de qualquer jeito. Leve em conta a fragilidade. Nossa, você não trouxe nada para mim. Trazer o quê? Que bobagem! Aí o Espírito Santo, bobagem para você. Para ela, não. Entendeu? Às vezes pede uma coisa, amor, não faz isso, ele não sabe de nada. Talvez sabe sim. Sempre tendo cuidado. Vamos ilustrar isso aqui de uma maneira que você pode entender. Lembra antigamente, quando os casais de namorados, né? Para pegar na mão demorava um mês, para dar um selinho 8 meses, para dar um beijo de língua só depois de casado. Quando ia dar uma volta de carro, ia lá abrir a porta, fechar. Quando ia passar num lamaçal, tirava o casaco, pisa. Quando ia sentar, puxa a cadeira. É uma forma de mostrar o quê? Gentileza, cortesia. Eu estou tentando ilustrar como a mulher deve ser tratada agora. Abra o carro, entra aí. Não, eu não estou mentindo. E hora que está fazendo uma curva na ribanceira, tira o cinto, bem, está apertado. Destrava o pino. Essas coisas destroem casamento. Ninguém aguenta viver com caminhoneiro. Se tem algum irmão caminhoneiro aqui, eu não estou dizendo do ofício. Ah, o irmão não toma banho, é CC, uma barriga horrorosa, o bicho arrota. Meu Deus do céu! Trata com entendimento. Cortesia. Qual a última vez que você levou flor para ela? Flor? Pastor, você não está entendendo. Hã? Qual a última vez que você mandou uma mensagem? Apareceu de surpresa? Faz isso. Manda os filhos lá para o Paraguai. Leva ela para um chalé. Hã? Precisa tratar com entendimento. Sexto, deixa eu ver, o amor e o adorno do homem. Volta para Efésios, quando não tem amor e não tem adorno. Efésios, Gálatas, Efésios, capítulo 5. Gálatas, Efésios 5, Efésios 5, 25. Maridos, amai vossas esposas, como também Cristo amou a igreja, a si mesmo se entregou por ela, para que a santificasse, tendo purificado por meio da lavagem de água, pela palavra, para apresentar a si mesmo igreja gloriosa, formosa, sem ruga, nem coisa semelhante, porém santa e sem defeito. Até aí. Eu vou dizer de duas coisas aqui, mas essa é a mais importante da palavra inteira. Primeiro, o que que destrói o casamento? Quando o marido não ama a esposa. O sentimento que deve reger o matrimônio é o amor. Maridos, amai vossas esposas. Eu vou fazer uma pergunta aí, você não precisa olhar para ela, nem cutucar, nem responder. Você responde para o teu coração. Não, eu vou perguntar, você vai pensar, depois eu vou falar outra coisa e você responde. Marido, você ama a sua esposa? Você ama? É uma ordem aqui. Vós maridos, vocês devem amar a sua esposa. Antes de responder, calma, né, de qualquer jeito não. Vós marido, amais vossas esposas, como Cristo ama, amou a igreja. O jeito que você sempre amou sua mulher é uma coisa, o padrão que Deus pede é outra. Como Cristo amou a igreja? Amou ao ponto de se entregar e dar a vida por ela. Que amor que foi esse? Como é que é a igreja, Cleverson? Pecadora, feia, gorda, cai toda hora, tropeça. Quando Deus olha para a igreja, ela não tem um dente, cabelo pichain, gorda e manca. Ela não reúne nenhuma condição para Cristo amar. Ela é pecadora. Cristo ama a igreja incondicionalmente. A tua mulher não é bonita como você queria, não tem o tamanho que você queria, não é doce como você queria, não tem idade como você queria, ela não reúne as condições que você queria, ótimo. Deus não manda amar condicionalmente. Você tem que amar sua esposa, mesmo que ela não reúna as condições que você gostaria. Amá-la incondicionalmente, sacrificialmente, ao ponto de dar a vida. Seu amor. Quando tem isso numa relação, não há demônio que destrói o casamento. Não há tentação que destrói. Porque eu amo a minha esposa, meus filhos, ao ponto de dar a vida sacrificialmente. É desse jeito. Eu falo para minha esposa, ela está ali me assistindo, imagina pregar um troço desse que a mulher vendo. Hã? Falo para ela regularmente, querida, eu amo você do jeito que você é. Nenhuma das suas falhas, falo isso, nenhuma das suas falhas interfere no meu relacionamento e no meu sentimento por você. Nenhuma. Nenhuma. Falo abertamente isso. Abertamente. Meu amigo, se você amar a sua mulher assim, não tem crise que você não vença. Segundo, essa é importantíssima. Olha, Cristo não só ama, como Ele atavia a noiva. Ele olha, essa noiva está sem dente. Fazer uma bituração, vou pôr um sapato nela, dar uma esteirinha, corre aí, noiva. Ele vai adornar a igreja, santificá-la. Está meio feia, desordenada, vai deixar bela. Marido, o casamento vai um fracasso quando você não adorna a sua esposa. Malda, cuida dela. Se a sua mulher é uma jararaca, surucucu, capitão do campo, narja, jiboia, coral verdadeira, falsa, sucuri, cascavel, e aí vai. Culpa tua que não adorna ela. Você é responsável por adornar, formar, e não estou falando só fisicamente. Você está triste, eu vou fazer você ficar alegre. Você anda depressiva, eu vou mudar sua estima. Você está mal vestida, eu vou ajudar, vou comprar uma troca para você, eu vou adornar. Você é meio ignorantezinho, eu vou te ensinar. É um marido que adorna, é um marido que forma, é um marido que trabalha com a sua esposa. Se você sabe, a minha mulher tem problema, a mulher é irada, truculenta, é insensível, é fria, isso, aquilo, outro, é você que tem que trabalhar, pensar numa solução, orar, interceder, dialogar com ela, pedir: amor, muda aqui, melhora colar, amor, vamos orar aqui, isso, aquilo, outro. Você vai deixando aquela mulher, aquele dente vai mudando, aquele pneu vai encolhendo, aquela mulher vai ficando bonita, aquele cabelo vai alisando, está adornada, mulher comportada, fina, bonita, com uma autoestima, bela. Aí você mesmo se orgulha da própria noiva que você formou, você mesmo se apaixona da própria noiva que você formou. Esse é o princípio. Primeiro ama, depois adorna. Você tem que pensar assim, toda vez que você está num lugar gastando, pensa na mulher. Está no supermercado, e minha mulher. Está numa loja, e minha mulher. Faz uma viagem, e minha mulher. Sempre, sempre. Vai orar, Deus, a minha vida, a minha vida. Não, a minha mulher. Vai fazer um jejum, a minha mulher. Sempre passando por ela, para adorná-la, a cuidar dela. A pior coisa é aqueles maridos que desprezam, deixa a sua mulher aos cacos, perdida, desdentada, jogada. Não pode fazer isso, isso destrói
1: casamentos. Quantos estão entendendo? Diz amém. Agora, o que é o casamento? Vamos passar rapidamente para alguns princípios. Primeiro, o casamento é heterossexual. Heterossexual. O que significa heterossexual? De sexos diferentes. A Bíblia diz: deixará o homem, o seu pai e sua mulher, e apegar-se à sua mulher. Casamento compreende macho e fêmea. O casamento, pelos padrões da Bíblia, que Deus instituiu, é heterossexual, união de sexos diferentes. Deixará o homem e unir-se-á a sua mulher. Não diz deixará o homem e apegar-se ao homem. Deixará a mulher e apegar-se à sua mulher. Então o princípio de Deus para o casamento é o heterossexualismo. Então, com essa afirmação, Deus exclui a união homoafetiva. Toda união homossexual é uma abominação para Deus, Levítico capítulo 18. O casamento, para se consolidar casamento, é macho e fêmea. Homem com homem não é casamento. Mulher com mulher não é casamento. Para se caracterizar casamento é macho e fêmea. Unir-se-á o homem e a sua mulher. E isso é o casamento. Segundo, o casamento é monogâmico. Mono vem de um. Casamento é deixará um homem e apegar-se-á a uma mulher. O padrão de Deus é monogamia. O que é diferente disso? Poligamia. Aquele homem que tem várias mulheres, ou aquela mulher que tem vários homens. Saiu um filme na década de 80 aí, né? Dona Flor e seus três maridos. Isso é poligamia. O método bíblico é monogamia. Deixa um só homem e casa com uma só mulher. Pastor, mas o que é esse casamento da Bíblia? Abraão, Davi, foi uma tragédia. Você pode ver, começa Jacó com aquele monte de mulher, uma tragédia. Abraão, Davi, Salomão, aquilo não é o padrão de Deus, nunca foi. É um só homem, uma só mulher. Terceiro, o casamento é monossomático. Mono, um, soma, corpo, carne, uma só carne. O casamento não é um contrato, vamos fazer, vamos morar junto? Não, o casamento é uma união mística, onde dois se tornam um. O que significa ser monossomático? Que o sexo é permitido só dentro do matrimônio. Casais solteiros, se praticam sexo, é prostituição, não é permitido. Por quê? Porque casais solteiros não é monossoma, não se juntaram, não se tornaram um só corpo. O sexo é permitido só quando um homem e mulher se tornam um só corpo. E quando eles se tornam um só corpo? No casamento monossomático. Último, o casamento é vitalício. Agora chegou onde eu queria. Vitalício. O que significa vitalício? Não pode se dissolver, não pode terminar. Abre comigo em Mateus capítulo 19. Mateus 19. Casamento é vitalício. Mateus 19, versículo 3. Vamos lá. Vieram a ele alguns fariseus e o experimentavam, perguntando: é lícito ao marido repudiar ou divorciar da sua mulher por qualquer motivo? Então respondeu Jesus: não tendes lido que o Criador, desde o princípio, os fez homem e mulher? E que disse: por esta causa deixará o homem seu pai e sua mãe, e unir-se-á a sua mulher, tornando-se os dois uma só carne. De modo que já não são dois, de modo que já não são mais dois, porém uma só carne. Portanto, o que Deus juntou, não separe o homem. Replicaram então os fariseus: por que então Moisés mandou dar carta de divórcio e repudiar? Respondeu-lhe Jesus: por causa da dureza do vosso coração é que Moisés permitiu repudiar vossa mulher. Entretanto, não foi assim desde o princípio. Eu, porém, vos digo: quem repudiar, divorciar, lagar, desquitar da sua mulher, não sendo por causa de relações sexuais ilícitas, e casar com outra comete adultério, e o que casar com a repudiada comete adultério. Disseram-lhe os discípulos: se essa é a condição do homem relativamente à sua mulher, não convém casar. Jesus, porém, respondeu: nem todos são aptos para receber este dom, só aqueles a quem é dado. Até aí. Esse é o grande versículo que fala do divórcio. Eu vou falar rapidamente, que eu tenho aqui 15 minutos para acabar, e em 15 minutos eu acabo.
0: Eu estou tratando aqui de algo que está banalizado no nosso meio. O casamento hoje foi a bancarrota, a queda, a ruína, não vale nada, essa instituição está falida, a porcaria. E é a coisa das mais sagradas na Bíblia. O casamento antecede a civilização, antecede a cultura, antecede o Estado e a religião. Deus criou ele lá no Éden, no iniciozinho, capítulo 2, o casamento estava lá. Ele é divino, não é humano, é sagrado e tem que ser respeitado. Então nós estamos dando princípios aqui para você solidificar o seu casamento, para essa área não ter mais crise dentro da igreja, para você ter acordo e harmonia, e evitar tantos males sofridos no seu lar. Vamos respeitar esses princípios. Mulher, cuidado com a língua, dê testemunho para o teu marido, não confronta ele mais. Mulher, faz bem para o teu marido, não faz mal, seja benigna, bondosa, cuida das coisas dele com zelo, com amor, e dele especialmente. Mulher, seja submissa, é uma ordem, um princípio, obedeça a ele. Veja como autoridade ordenada, honre o seu marido. Maridos, convivam com entendimento, tenham sabedoria, cuidado, respeitem a fragilidade das mulheres. Marido, amem essas mulheres, mesmo que elas não reúnam as condições. Vou dizer uma coisa, eu sei que você sonha com a mulher perfeita, mas você nunca vai ter a mulher perfeita, ela nunca vai te querer, ela é perfeita. O fato dela ser perfeita não vai deixar, não permitir que ela queira você jamais. Então uma perfeita você nunca vai ter. Adorna ela, dá um trato nessa mulher, trabalha com ela, molda o caráter, o físico, a aparência dela. O casamento é heterossexual, um homem com uma mulher, é monogâmico, um só homem com uma só mulher, é monossomático. Não é um contrato de dois, é uma união mística. Terceiro, quarto, é vitalício. Por isso, garotos que querem casar aí, pensem muito bem na escolha. É para o resto da tua vida. Não posso separar, pastor? Não, não pode separar. Mas nem se tiver crise, nem se tiver crise. De jeito nenhum, pastor, de jeito nenhum. Quando é que eu posso? Só quando você pegar o atestado de óbito dela. Fora isso, não tem cláusula, não tem nada que pode fazer separar. Vamos ver rapidamente por que é vitalício.
1: Verso 3, vieram a ele alguns fariseus para o experimentar, perguntando: é lícito ao marido repudiar a sua mulher por qualquer motivo? Até aí, olhe para mim.
0: Primeiro, os fariseus vieram perguntar a ele: é lícito, é correto separar-se da mulher por qualquer motivo? Você acha que os fariseus estavam interessados em ser edificados? A gente quer aprender com você, Rabi. A gente quer ser ensinado. Não, a Bíblia diz aqui, para o experimentar. Os fariseus queriam pegar Jesus em alguma falta para acusá-lo de blasfêmia. Lembrando que Jesus estava na Pereia. Onde era esse lugar? Onde estava instalado o rei Herodes. O que Herodes fez? Mandou matar João Batista, porque João Batista falou que o casamento do Herodes era ilícito. Lembra? O rei Herodes estava casado com a mulher do seu irmão Filipe de Tureia. Eles estavam querendo incitar Jesus para falar a mesma coisa para Herodes condenar Jesus à morte, como condenou João Batista. Por isso eles estavam experimentando Jesus. Se não fosse isso ser pego por Herodes, eles estavam forçando Jesus a dizer alguma blasfêmia. O que, que é uma blasfêmia? Se ele dissesse algo que fosse contrário à lei de Moisés. Então eles estavam experimentando, eles não queriam aprender com Jesus. Aí eles perguntam: é lícito largar da mulher, separar por qualquer motivo? Vamos ver a resposta de Jesus. Então respondeu ele: não tendes lido que o Criador desde o princípio os fez homem e mulher, e que disse: por esta causa deixará o homem, o pai e sua mãe, se unir à sua mulher, tornando-se dois na sua carne. Agora a resposta, 6, de modo que não são mais dois, porém a sua carne. Portanto, o que Deus ajuntou, não separe o homem. A resposta de Jesus foi: não, não é lícito separar, não pode separar, não aprovo o divórcio. Malaquias 2,16 diz: eu, o Senhor, repudio o divórcio. Quem está dizendo é o Deus que você serve. Você não é crente? Sou. Crente em quê? Em Jesus. Jesus é quem? Deus. O Deus que você serve repudia, tem nojo do divórcio. Você quer servir um Deus que tem nojo da atitude sua? Não acredito. Ele tem nojo. Que tipo de divórcio? Qualquer espécie de divórcio. Eu, o Senhor, Malaquias 2,16, repudio, abomino o divórcio. Sabe o que Jesus está dizendo? O que uniu Deus, o homem não separa. A palavra homem aqui não é uma pessoa, é tudo que provém do homem. Está dizendo, o que uniu Deus, não tem instituição humana, juiz de paz, cartório, bispo, pastor, que pode desfazer. O casamento é vitalício. É o que está falando. Pode uma mulher, os fariseus vieram ali, Jesus, não, não pode. Mas nem, não pode. Entendeu? O que uniu Deus. Ah, mas e se o meu casamento não foi Deus que uniu? Você já viu essa pergunta? Ah, se não foi. Todo matrimônio é selado por Deus. Todo matrimônio. Se uniu, aqui no Brasil, por exemplo, o casamento, ele é caracterizado pelo o cartório. Se você casar só na igreja, não tem valor nenhum. Quando é aqui no Brasil, é o Estado que casa. Quando você casa e registra em cartório, você está legalmente compromissado em trânsito. Neste momento, Deus sela qualquer espécie de matrimônio. Por quê? Porque o matrimônio antecede as religiões, os dogmas, foi Deus quem o formou. Então, quando um homem ou uma mulher decide se viver junto e legaliza isso, e concretiza, naquele momento se uniu. E uma vez que uniu, não tem mais jeito. Aí tem que ter responsabilidade. Agora os fariseus vão tentar pegar ele. Olha lá, ó, o 7. Replicaram os fariseus: então por quê mandou Moisés dar carta de divórcio e separar? Eles não estavam interessados na resposta. Eles estavam querendo dizer assim: ah, peraí, o senhor está falando que não pode separar em hipótese alguma, mas na lei de Moisés diz que pode. Os fariseus estavam querendo acusar Jesus, dizendo: você está trazendo ensinamento contrário à lei de Moisés, você está quebrando a lei de Moisés. Eles já queriam pegá-lo. Não, mas peraí, você está falando que não pode jeito nenhum. Na lei de Moisés, Moisés mandou da carta de divórcio. Hã? Para pegar ele. Vamos ver o que Jesus diz.
1: Verso 8. Respondeu Jesus: por causa da dureza do vosso coração, é que Moisés permitiu repudiar vossa mulher.
0: Então tá, Jesus vai dar a resposta assim: não, Moisés não mandou nada não. Moisés não mandou dar carta de divórcio. O divórcio já existia naquela época. Moisés só regulamentou. O que que acontece? Moisés abriu essa exceção, ela não era a vontade de Deus, não estava na lei de Deus. Moisés permitiu. Por quê? Por causa da dureza de vocês, porque vocês são tão perversos e maus, que essa palavra dureza de coração, o que significa? Insensibilidade espiritual ou maldade de coração. Foi por causa da maldade de vocês. Se Moisés não tivesse aberto uma exceção, vocês matariam a mulher de vocês, vocês fariam mal para elas. Então, para o mal menor, para o mal não ser maior, ele deixou isso aí. Mas ele não permitiu, Deus não permitiu. Então o que Moisés está dizendo é que vocês são ruim, vocês são mal. Se não fosse aberta essa exceção, é só em caso de óbito, então eu vou matar a mulher. É por causa disso. Só que Jesus não diz que esse não é o padrão, olha lá. Entretanto, não foi assim desde o princípio. Jesus está dizendo, olha, lá na lei de Moisés, houve essa exceção. Mas no princípio, ou seja, a vontade de Deus, não é que princípio é que Jesus está falando? Gênesis 2:24, o que Deus uniu, o homem nos separa. Jesus estava dizendo, naquela época vocês estavam vivendo em desacordo com a palavra. Naquela época, aquela exceção permitida era contrária à vontade de Deus. Porque no princípio, Gênesis 2:24, eu não permiti hipótese algum divórcio. Agora, eu porém vos digo, verso 9, eu porém vos digo, presta atenção. Que tem a ver Moisés mandou da carta de divórcio com eu porém vos digo? Moisés mandou carta de divórcio. Que é Moisés? A lei. A lei foi abolida. A lei foi encerrada. Chegou uma nova lei. Quem é essa lei? Jesus. Eu porém vos digo. Agora o que está sendo validado é o que eu digo. Agora é a ótica cristã. Foi-se esse período Moisés. E o que, que ele diz? Eu porém vos digo, quem repudiar sua mulher, não sendo por causa de relações sexuais ilícitas, e casar com a outra comete adultério. E o que casar com a repudiada comete adultério. Até aí. A parte mais delicada e difícil de interpretar é o verso 9. Ok, presta atenção. Jesus está conversando com os discípulos sobre divórcio e novo casamento. Primeiro eles perguntam, é lícito separar por qualquer motivo? Jesus disse, não é. Em que o senhor baseia? Lá na criação. O que uniu Deus, o homem não separa. Ok. Aí os fariseus vão replicar, mas então por que Moisés mandou dar carta de divórcio? Por causa da dureza de coração, vocês eram tão obstinados, tão ruim, que ele permitiu isso para vocês não causar coisa pior, desgraçar com a vida das mulheres, mas no princípio não foi assim, ou seja, a vontade de Deus é que não tenha divórcio. Aí ele vai continuar, eu porém digo, o que vale é o que eu digo, ok? Todo aquele, aí chega no verso 9, que repudiar sua mulher, aí vem o texto difícil, não sendo por causa de relação sexual ilícita, comete adultério com ela, e que casar com a repudiada, comete adultério. Pastor, aí no verso 9 tem uma cláusula, é uma exceção para o divórcio e para o segundo casamento, não é? O senhor falou que Jesus não permite o divórcio em hipótese alguma. Não. Mas no 9 ele diz, a não ser por. Opa, é uma exceção. Muita gente usa o verso 9 para dizer, olha, não pode separar nem casar de novo, de jeito nenhum. Só em caso de adultério. Se eu for traído, eu posso separar da minha mulher e casar com outro. É isso que Mateus está dizendo, não é? Se eu for traída, eu posso separar do meu marido e casar com outro homem, não é? Não, não é isso que está dizendo aqui. Essa exceção não fala disso. A Bíblia não proíbe nem separar, nem casar de novo. Mas então o que é essa exceção? Quando Jesus diz assim, ó, eu porém digo, quem repudiar a sua mulher, não sendo por causa de relações sexuais ilícitas, tem duas palavras gregas aqui. Existe porneia e moicheia, ou moiqueia. Porneia é um texto usado para falar prostituição. Moicheia é para se referir a adultério. Se Jesus tivesse permitido divórcio e segundo casamento em caso de adultério, a palavra aqui teria que ser moicheia, adultério. Todo aquele que separar da sua mulher não ser por adultério, comete, e casar com outra comete adultério. Mas a palavra aqui é porneia, que é relação entre solteiros, é prostituição. Eu porém vos digo que todo aquele que que repudiar sua mulher, não sendo por causa de porneia, prostituição, e casar com outra, comete adultério. A exceção aqui não é para casais casados. A exceção não é adultério. A exceção é para relação sexual entre solteiros, é prostituição. Ele está se referindo aqui ao caso de José e Maria. Quando José e Maria estavam juntos, eles estavam noivos ainda. E o noivado judeu não é como nosso, ele é mais próximo, eles já estavam morando junto, mas não tinham tido relação ainda. Quando José sabe que Maria está grávida, ele vai se afastar dela, ele vai divorciar dela. Por quê? Ele ainda não estava legalmente casado. Naquele caso, ele podia largar, porque ele descobriu que Maria tinha tido relação, porque estava grávida. Até ele saber que era o anjo, que era Jesus, ele saiu. Naquele caso de porneia, Maria cometeu porneia, Maria fornicou, e eu estou noivo dela, eu posso largar dela, Jesus disse, em caso de porneia. Tanto é que em João capítulo 8, os fariseus vão dizer para Jesus, você é filho de porneia, ou seja, Jesus, você veio de prostituição. Eles sabiam da história da gravidez da Maria, falou, você é filho de porneia, você veio de relação sexualista, Jesus. Olha a blasfêmia dos fariseus, hein? Falou que ele é filho de porneia, filho de prostituição. É esse texto. Então Jesus não está dizendo, em caso de adultério, casais casados, onde uma das partes trai, e a outra inocente pode sair, não é isso que ele está dizendo. Ele está dizendo em caso de prostituição, é isso que ele está dizendo. Logo, ele não dá cláusula nenhuma para o segundo casamento. Eu posso separar e largar de novo quando me trai? Você poderia, se a palavra aqui fosse Moisés, se Jesus estivesse falando adultério. Jesus não está falando adultério, está falando relações sexuais ilícitas, prostituição. Então a cláusula não é para casais casados. Ele não permite o divórcio, nem o segundo casamento. Como que o senhor prova isso? 1 Coríntios 7, aí eu acabo, vamos lá.

Vamos aprender aqui. 1 Coríntios 7, verso 10. Ora, aos casados, ordeno não eu, mas o Senhor, que a mulher não se separe do marido. Pode separar? Não pode. Pode o marido separar da mulher? Não pode. Olha aqui, ó. Aos casados ordeno eu, não eu, mas o Senhor, que a mulher não se separe. É uma ordem. Mas ele é bêbado? Não pode. Ele fuma? Não pode. Ele é ruim? Não pode. Olha lá. Ora, os casados, ordeno não eu, mas o Senhor, que a mulher não se aparte do marido. Se, porém, ela vier separar, que não case, ou que se reconcilie do marido, e que o marido não se aparte da sua mulher. O que, que ele está querendo dizer aqui? Olha, eu estou casado, o marido bebe, eu quero separar, não separa. O marido é ímpio, você pode separar, não separe. E se ele me deixar? Se ele deixar, ele pode ir. Aí eu posso casar de novo? Não. Ou você fica só, ou reconcilia com o marido. É o que Paulo está dizendo. O único meio de se separar aqui é quando uma das partes deixa você. Aí separou. Marido ímpio não quer habitar mais com você. Foi embora. A esposa ímpia não quer habitar mais com você. Foi embora. Aí houve uma separação forçada. Você não causou. Se depender de você, separa? Não. Ele é ruim? Separa? Não. Ele bebe? Separa? Não. E se ele for? Aí ele pode ir. Eu posso casar de novo? Não pode. Está dizendo aqui, ó. Se vier separar-se, não case, ou que se reconcilie com seu marido. Ou fica só, ou volta para o marido. Ou fica só, ou volta para a esposa. Você vê que não há maneira de haver novo casamento. Olha o verso 15. Mas se o descrente quiser apartar-se, que se aparte. Em tais casos, não fica sujeito à servidão, nem o irmão, nem a irmã. Deus os tem chamado para a paz. Todo mundo pensa que esse versículo diz assim, ó, se a mulher me abandonar, aí eu não fico sujeito à servidão. A servidão que Paulo está dizendo aqui, você não fica na obrigação de reatar esse casamento, porque o cara te abandonou, você não fica obrigada a reatar e ir atrás dele. Não está dizendo que não fica na servidão do laço matrimonial, né? Não, aí o vínculo é quebrado quando ele me abandona, eu posso casar de novo. Não, você não fica na servidão, ou seja, não fica obrigado a reatar, a ir atrás dele, porém tem que ficar sozinho. Qual caso que eu posso casar de novo? Verso 39, o único caso que a Bíblia permite. 1 Coríntios 7:39. A mulher está ligada enquanto vive o marido. Contudo, se falecer o marido, fica livre para casar com quem quiser, mas somente no Senhor. Agora volta a Romanos 7, rapidinho. Romanos 7, aí nós terminamos. Romanos capítulo 7. Verso 2, Romanos 7, 2. Ora, a mulher casada está ligada pela lei ao marido enquanto ele viver. Mas se o mesmo morrer, desobrigada ficará da lei conjugal. De sorte que será considerada adúltera se vivendo o marido unir-se com outro homem. Porém, se morrer o marido, está livre da lei e não será adúltera se contrair novas núpcias. A única exceção que a Bíblia faz, viuvez, óbito. Está casado? Quando que eu posso separar? Em hipótese alguma, de jeito nenhum, nunca. Ah, mas e se tiver adultério? O senhor não falou, ela me traiu, como é que eu resolvo? Perdoa. Hã? Perdoa. O remédio não é o divórcio, é o perdão. Ele me traiu, vou largar ele. Não, perdoa. O casamento é um retrato de quê? Cristo é a igreja. Cristo, a igreja trai Cristo? Trai ou não? Trai? Trai. E Cristo separa da igreja? Cristo perdoa a igreja. Ele me traiu, eu posso largar? Não. O que eu tenho que fazer? Perdoa.
Ah, ele me traiu e saiu com a outra. Você está desobrigado dele. Mas eu posso casar de novo? Não. Por que não? Porque você está ligada pelo seu marido enquanto ele viver. Você está ligada pela sua esposa enquanto ela viver. Quando você uniu, presta atenção, o que uniu Deus, o homem não separa. Se você casou de novo, ninguém separou o seu primeiro casamento. Você casa com outra, você adultera com ela. E a que casa com você, adultera com você. É isso que a Bíblia diz. Quando é que eu posso separar então? Só quando o seu parceiro morrer. Quando é que eu posso casar de novo então? Quando que o casamento dissolve, desfaz o vínculo? Só com a morte de um dos cônjuges. Somente assim. Esse é o padrão bíblico. Até o século XVI, ninguém falava nisso. Não existia divórcio, nem segundo casamento, de jeito nenhum, em todo o planeta Terra. Depois foi... Agora hoje, não só tem a cláusula, como o pastor... Como é que é? Ah, ele é meio grosso, larga dele, arruma outro. Pastor, estão ordenando isso. A Bíblia não permite isso. E quanta gente vai dar conta diante de Deus por ter permitido divórcio e segundo casamento e destruído famílias? Tá ruim, aguenta aí, suporta ele. O casamento é vitalício, fica com ela até a morte. Você é uma só carne com ela, e o que Deus uniu, ninguém tem competência para suprir. Ah, pastor, é difícil. Por que que Moisés então deu carta de divórcio? Vamos lá. Por causa da insensibilidade do coração. O que que significa? Na época do Antigo Testamento não havia graça sobre eles para suportar. Hoje não precisa de carta de divórcio. Hoje tem o Espírito Santo para suportar a fraqueza da tua esposa, para suportar a traição. Tem graça em você, tem o fruto do Espírito para você aceitar as diferenças, conviver, caminhar 2 milhas, suportar. E Deus deu graça para você ficar unido com ela até a morte. É assim que Deus quer o matrimônio. Já pensou se toda crise fosse separar? Todo divórcio fosse, toda a briga fosse separar? Essa é a palavra para os casais. Pastor, quem está namorando na igreja? Um solteiro com uma divorciada. Desfaz esse namoro agora. Quem está noivo? Olha, eu sou solteiro, estou noivo de uma moça que já foi casada. Desfaz agora, porque é adultério. E eu? Eu não sabia isso que o senhor falou. Eu já me casei pela segunda vez, já até ter filho com a segunda mulher ou com o segundo marido. E só aprendi isso hoje, agora. E aí? Fiz quando eu era ímpio. Não sabia. No mundo todo mundo faz, todo dia. Fiz porque os outros pastores aprovou, não me ensinaram nada. A gente deve acolher essas pessoas, ensinar elas o caminho da verdade, pedir para que elas orem, se arrependam por ter feito algo na sua ignorância, e construam do jeito que já estão, uma vida pura, feliz, não ensinando isso para as gerações futuras como padrão, como modelo. É assim que a gente recebe. 80% das pessoas que casam pela segunda vez são infelizes. 80% dos segundos casamentos é um horror, é um desastre. Se fosse bom, meu filho, essa porcentagem seria menor. Fique com a tua mulher, fique com o teu marido, suporte ele, suporte ela. Milha, você solteiro, olha o que você ouviu. Quando os discípulos ouviram aquilo, nossa, se for essa a condição do homem, então é melhor ficar sem casar. Jesus, é por aí. É duro. A lei aqui é alta, o padrão é alto. Você tem que estar preparado. Fecha os olhos agora, vamos orar.

0: Nós gostamos de cantar hinos da Bíblia. Nós somos irmãos cantores da Bíblia. Vamos cantar então Casa do Rei. Diga para quem está ao seu lado. Calma, Deus não te esqueceu.
1: Calma, diga Deus aí. Não te esqueceu. Pode soltar, irmãos.
0: Quem souber, cante conosco.

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Deus abençoe o irmão Clairton nessa manhã, deixando a sua mensagem de bom dia para você, amigo e familiares, desejando aqui uma quinta-feira abençoada, cheia de paz, amor e alegria. Que não falte a saúde para viver, força para lutar, fé para acreditar, e amor para compartilhar. Amém. Glória a Deus. Deus abençoe sua vida, irmão Clairton.

0: Deus abençoe o irmão Clairton Petri nessa manhã também, está aí ligadinho conosco. Vamos estar compartilhando aí o áudio do nosso irmão.
1: Bom dia, a paz do Senhor Jesus, amém? Estamos aqui assim, escutando a Rádio Renascer, tomando um cafezinho, que Deus lhe bendiga, amém? Todos vocês da Rádio Renascer aí, a missionária Liliana, é isso que está aí, quem que está aí, a voz é parecida com a voz da filha do pastor Francisco Louveiro. Deus abençoe a todos os nossos irmãos, um abraço do cantor Clérito Petri, Três Passos, Brasil.
0: 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Mas logo, logo, nós acreditamos aí que Deus vai preparar, vão estar ouvindo aí novamente a voz da nossa irmã Liliana aí pelas manhãs de quinta-feira, as programações, as 300 mulheres guerreiras.
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0: Ya entramos ahí entonces en el horario de la programación de Pastor Claudemir, Misionaria Elizabeth. 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

0: Mateus capítulo 24, versículo de número 11 ao versículo de número 14. Diz assim: quantos encontraram podem dizer amém?
1: Amém.
0: E surgirão muitos falsos profetas e enganarão a muitos, e por se multiplicar a iniquidade, o amor de muitos esfriará. Mas aquele que perseverar até ao fim será salvo. E esse evangelho do reino será pregado em todo o mundo em testemunho a todas as nações, e então virá o fim. Quantos dizem amém?
1: Amém.
0: Venha comigo agora, por favor, para o Apocalipse, capítulo de número 3, versículo de número 11. Apocalipse, capítulo 3, versículo 11. Diz assim: eis que venho sem demora, guarda o que tens, para que ninguém tome a tua coroa. Amém. Diga comigo assim: Senhor Jesus, fala comigo. Amém. Irmãos, me veio ao coração hoje à tarde falar um pouco sobre a volta de Jesus Cristo, sobre o arrebatamento da igreja. Eu quis e desejei falar alguns aspectos do arrebatamento, mas o meu coração foi dirigido, e creio pelo Espírito Santo, para falar um pouco sobre os sinais espirituais do arrebatamento. Quais são os sinais relacionados à igreja que indicam que Jesus está prestes a voltar? Normalmente nós falamos sobre os sinais espirituais que se manifestam no mundo, como o aumento da imoralidade, da descrença, da rebeldia, os sinais científicos e outros, e outros, e outros. Mas hoje eu quero falar sobre sinais que estão relacionados à igreja, porque a igreja é a noiva do Cordeiro. E o Cordeiro não a deixará alheia aos acontecimentos que envolvem a chegada do dia para o casamento, para o encontro com o amado. Vale lembrar aos irmãos que só existem dois povos na terra com quem Deus trata direta, distinta e especialmente. Vou repetir: só existem dois povos na terra com quem Deus trata direta, distinta e especialmente: Israel e a igreja. Com Israel, o Senhor trata de maneira direta e específica por causa da sua aliança com Abraão. E ele disse a Abraão que a sua aliança com o patriarca era uma aliança perpétua. O apóstolo Paulo, escrevendo sobre esta aliança de Deus com Abraão, em Romanos capítulo 9, versículo 4, disse que por causa desta aliança, a Israel pertencem a glória, o culto, a lei, e a promulgação da lei. Porque a aliança do Senhor com Abraão coloca Israel como o relógio de Deus para as nações do mundo. O que está acontecendo com a China, com os Estados Unidos, com a Rússia, que nós, estudiosos ou estudantes da Bíblia, tanto discutimos, não é o foco, não é o aspecto principal. A ordem de Jesus foi: olhai para a figueira. Jesus não disse: olha para a águia, América do Norte. Jesus não disse: olha para o urso, Rússia. Jesus não disse: olha para o dragão, China. Ele disse: olha para a figueira, Israel. E os sinais da vinda do Cordeiro para Israel são a política externa. Como as nações se movem em torno de Israel são sinais espirituais para Israel da vinda de Jesus. Mas para a igreja, os sinais apontam para aquilo que acontece dentro dela, no seio da igreja. A maneira como ela se porta no mundo e como ela cumpre e desenvolve o seu papel e a sua missão, mesmo porque a igreja é chamada na Bíblia de a nação santa. Diz amém. A nação santa, o povo eleito, povo adquirido para anunciar as maravilhas daquele que nos tirou das trevas para a sua maravilhosa luz. A igreja é o povo exclusivo de Deus. A Bíblia nos chama de povo exclusivo de Deus, especial e zeloso de boas obras. A Bíblia também diz que a igreja, além de ser sal da terra e luz do mundo, é a coluna e a firmeza da verdade. Então, Deus trata com a igreja de maneira direta e específica. E no que tange ao arrebatamento da igreja, à volta de Jesus para nos levar à sua glória, é muito importante lembrar que a Bíblia fala da segunda vinda de Jesus 8 vezes mais do que fala da primeira. São aproximadamente 2.800 referências bíblicas dizendo que Jesus vai voltar para arrebatar a sua igreja. Viver a fé cristã e negar a esperança da vinda de Jesus é não compreender a grandeza, a profundidade e a amplitude da fé que se professa. Crer na salvação e não crer no arrebatamento da igreja é exercer uma fé pálida, falida, superficial. Outro dia alguém que é um defensor da ideia de que Jesus não vai voltar veio argumentar comigo sobre isso, e quando ele esbanjava todos os seus argumentos e um amplo conhecimento para me convencer de que o arrebatamento não existe, quando ele terminou de falar, eu perguntei para ele: você toma santa ceia? Ele disse: como assim? Eu disse: na sua igreja tem culto de celebração da ceia mensal, você participa? Ele disse: é claro, sou batizado nas águas, participo da ceia. E eu falei com ele: para quê? E ele disse: como assim, para quê? Se você não crê no arrebatamento e a Santa Ceia é uma figura que antecipa o arrebatamento, é só para quem crê que Jesus vai voltar e um dia estaremos nas bodas do Cordeiro participando com Ele da mesa do banquete. Agora observe que Jesus, em Apocalipse capítulo 3, texto que nós lemos, escreve para Filadélfia e diz: venho sem demora. Jesus está falando ali da brevidade, está falando, numa linguagem nossa, de uma contagem regressiva. O relógio de Deus marca a hora da vinda de Jesus. Quando Paulo escreve aos Filipenses, no capítulo 4, versículo 5, ele disse: seja a vossa equidade conhecida de todos os homens, perto está o Senhor. Diga comigo: perto está o Senhor. Em Apocalipse capítulo de número 1, versículo de número 13, quando João está dando abertura à revelação do Apocalipse, ele diz assim: porque o tempo está próximo. Não resta muito tempo. Na verdade, o sentimento que eu tenho é que nós já estamos na linha de limite para o aparecimento da glória do nosso Deus e do nosso Senhor e Salvador Jesus Cristo. Numa outra oportunidade, eu vou falar sobre sinais gerais da vinda de Jesus, mas hoje eu quero me concentrar nos sinais espirituais. O que está relacionado com a igreja? Presta bem atenção. O que está acontecendo com a igreja que indica que nós estamos prestes à vinda do nosso Senhor? Quais são os sinais no ambiente da noiva que indica que Jesus está próximo de voltar? Primeiro sinal espiritual de que Jesus está prestes a voltar é o descrédito na sua vinda. Vou repetir: o primeiro sinal espiritual de que Jesus está prestes a voltar é o descrédito na sua vinda. O que eu quero dizer com isso? Cresce cada vez mais o número de pessoas que não creem no arrebatamento da igreja. E para piorar, cresce cada vez mais o número de pessoas que vive como se Jesus não fosse voltar. Alguns não têm coragem de dizer que não acredito que Jesus vai voltar. Não têm coragem de dizer isso, mas vivem como se esta doutrina não fosse uma verdade. Vive de uma maneira tão relaxada que não considera a hipótese de que Jesus pode voltar ainda hoje. Vivemos uma geração que não prega o arrebatamento, vivemos uma geração que não conhece a doutrina da volta de Jesus, e vivemos, portanto, uma geração que não espera Jesus voltar. Nós vivemos uma geração que não espera Jesus voltar. Somos como a noiva que está pouco preocupada com a data do seu casamento. Tanto faz, tanto fez. O apóstolo Pedro, escrevendo a sua segunda epístola, no capítulo 3, versículo de número 3, diz assim: sabendo primeiro isto, que nos últimos dias virão escarnecedores, andando segundo as suas próprias concupiscências e dizendo: onde está a promessa da sua vinda? Porque desde os mais antigos, todas as coisas permanecem como sempre foram, desde a criação do mundo. Pedro está falando de um grupo de pessoas que vive segundo as suas concupiscências, ou vive segundo os seus desejos. Tipo, eu não tenho que me preocupar com nada, porque afinal de contas esse papo de céu e inferno é conversa fiada. Gente que vive com aquele sentimento do tipo, não tenho que me preocupar com pureza, santidade, jejum, consagração, oração, porque esse negócio de arrebatamento não é verdade, porque desde Paulo e Pedro já se falava disso. Eles também criam que estava próximo e até hoje não aconteceu nada. Então por que que agora vai ser diferente? Desacredita e vive como se não fosse um fato. E quando nós olhamos as Sagradas Escrituras de maneira cuidadosa e temente, e observamos os sinais que apontam para a vinda do Senhor Jesus, você vai perceber que praticamente 100% dos sinais que Jesus apontou já se cumpriram ou estão em andamento, o que indica clara e firmemente que pode acontecer a qualquer hora a vinda do Rei. Estes, que Pedro chama de concupiscentes, que não creem na vinda de Jesus, o apóstolo Judas, na sua epístola, no versículo 18, chama de homens sensuais. E sensualidade aqui não aponta apenas para o aspecto sexual, moral, como nós conhecemos. Sensualidade aqui aponta para libertinagem, vida livre, satisfação dos próprios desejos, a despeito de qualquer coisa e circunstância. Paulo, escrevendo a Timóteo a sua segunda epístola, capítulo 3, versículo 1, disse assim: sabe, porém, isto, que nos últimos dias virão tempos trabalhosos. Em algumas versões está escrito tempos penosos. Paulo está falando da dificuldade de viver na terra no tempo que aponta para a brevidade da vinda de Jesus. Só quem é crente de verdade, e agora eu não estou falando para aqueles que fazem da igreja um clube ou do templo um shopping. Eu estou falando para aqueles que de fato se converteram a Cristo e pretendem morar no céu. Quem de fato se converteu a Cristo e pretende morar no céu sabe que está ficando cada vez mais estreito, cada vez mais apertado. O ambiente está cada vez menos convidativo para a

Para. Não é meio ridículo um pregador que pensa, uma pessoa que lê, estuda, pesquisa, compreende um pouco da Bíblia, falar de arrebatamento? Não tem lógica. Não. Tá. Você crê no Salmo 23? Quem crê no Salmo 23, levanta a mão. Tá. Então você crê no Salmo 24? Porque se você não sabia, o Salmo 22, o Salmo 23 e o Salmo 24 é uma tríade musical que é cantada em conjunto. O Salmo 22 é o Salmo da Cruz, o Salmo 23 é o Salmo do Cajado e o Salmo 24 é o Salmo da Coroa. No Salmo 22, Jesus aparece sendo crucificado e sofrendo dores no Calvário. No Salmo 23, ele já aparece pastoreando o rebanho que ele conquistou pela sua morte na cruz. No Salmo 24, ele já é o rei assentado sobre o trono e reinando sobre todos os povos. E se o irmão leu o Salmo 24 nos versículos 8, 9, 10 e 11, o irmão vai perceber que existem duas profecias, uma no versículo 8 e 9 e outra no versículo 10 e 11. A profecia do versículo 8 e 9 já se cumpriu. Eu vou lhe explicar. E a profecia do versículo 10 e 11 ainda vai se cumprir. No versículo 8 e 9, nos versículos 8 e 9, o salmista diz assim: levantai, ó portas, as vossas cabeças. Levantai-vos, ó entradas eternas, para que entre o Rei da Glória. Aqui um coral angelical está cantando e dizendo: levantem os portais, abram os portais, porque vai entrar o Rei da Glória. Quem é este Rei da Glória? A resposta: o Senhor poderoso na batalha. Ele é o Rei da Glória. Essa profecia se cumpriu. Esta profecia se cumpriu quando Jesus morreu na cruz. Foi assunto aos céus. E ele chega para receber poder, governo, comando e domínio. Por isso que quando ele ressuscita, ele diz: é-me dado todo o poder no céu e na terra. Quando ele encontra com o apóstolo João lá no, na ilha de Patmos, em Apocalipse capítulo 1, ele diz: eu sou aquele que fui morto, mas estou vivo pelos séculos dos séculos e tenho nas mãos as chaves da morte e do inferno. Em Apocalipse capítulo de número 5, os anjos cantam e dizem: digno é o Cordeiro de receber a honra e a força e o domínio e o poder, porque fostes morto e com teu sangue compraste para Deus homens de todos os povos, tribos e línguas. Então o versículo 8 e 9 já se cumpriram. Mas os versículos 10 e 11 ainda vão se cumprir. E se você abriu a Bíblia e leu, você já pensou aí: mas são iguais. Não são. No 8 e 9 já citei. Olha o 9 e 10, o 10 e 11: levantai, ó portas, as vossas cabeças. Levantai-vos, ó entradas eternas, para que entre o Rei da Glória. A pergunta: quem é este Rei da Glória? No versículo 9, a resposta é: o Senhor poderoso na batalha. No versículo 11, a resposta é: o Senhor dos exércitos. Ele é o Rei da Glória. Quem são os exércitos do Salmo 24? A igreja, os soldados do Senhor, que militaram a boa peleja da fé. Então, se você crê que o Senhor é meu pastor e nada faltará, creia também que esse pastor vai voltar para buscar o seu rebanho, para a sua glória. Aleluia! Ademais disto, o próprio Jesus disse que iria voltar. Melhora meu retorno, só um pouquinho, irmão Sérgio.
João capítulo de número 14, o Senhor Jesus diz assim: não se turbe o vosso coração,

crede em Deus, crede também em mim. Na casa de meu pai há muitas moradas. Se não fosse assim, eu vo-lo teria dito. Vou preparar-vos lugar. E quando eu for e vos preparar lugar, virei outra vez e vos levarei para mim mesmo, para que onde eu estiver, estejais vós também. No versículo 18, Jesus diz assim: não vos deixarei órfãos, voltarei para vós. Então, esse descrédito da nossa geração acerca da vinda do Senhor Jesus não deve afetar a sua alma. Creia que Ele vai voltar. Apocalipse capítulo 22, versículo 20, ele diz assim: aquele que diz estas coisas também diz: certamente cedo venho. Sua esposa está do seu lado? Seu filho? Tem alguém aí do seu lado? Não tem? Aponta o dedão e diz assim: Jesus vai voltar. Jesus vai voltar. Então, o primeiro sinal espiritual da vinda do Senhor Jesus é o descrédito na sua vinda. Tem um texto que eu acho lindo lá em Abacuque, capítulo 3, versículo 3 e 4, que o Senhor diz a Abacuque assim: a visão é ainda para o futuro, então escreve-a em tábuas com letras garrafais, com letras bem visíveis, para que possa ler aquele que passar correndo, porque certamente ele vem. Se tardar, espera-o, porque virá e não tardará. Tem um cântico da harpa cristã que diz assim: breve.

0: Segundo lugar, o segundo sinal espiritual da vinda de Jesus, segundo sinal que está relacionado à igreja, é multiplicação da iniquidade. A iniquidade se multiplicou de tal modo no mundo que a impressão que dá é que ela está desbocando na igreja. Nós não nos incomodamos mais com as coisas. O que é iniquidade? Iniquidade é quando o pecado se transforma em cultura. Iniquidade é quando o pecado se transforma em hábito. A iniquidade se dá quando o pecado se torna normal e começa a fazer parte do nosso dia a dia. Exemplo, Isaías 5:18 a 20, o Senhor diz assim: ai daqueles que chamam o santo de profano e o profano de santo, aqueles que dizem que as trevas são luz e que a luz é trevas. Ou seja, relativismo. Estamos num mundo de uma relatividade de valores, ou um relativismo de valores, que cada um é dono da sua própria doutrina, do seu próprio valor, da sua própria crença. E há um fenômeno sociológico e filosófico ao redor do mundo, que é a chamada emancipação, que a tua verdade é verdade para você e a minha verdade é verdade para mim, e você não pode dizer que a minha verdade não é verdade e eu não posso dizer que a tua verdade não é verdade, porque cada um é guiado pela sua própria doutrina, pelo seu próprio conjunto de valores. Acontece que esse princípio não vale para a igreja. Por quê? Porque a igreja não é guiada pela minha verdade nem pela tua verdade. A igreja é guiada pela verdade de Deus, pela verdade da palavra, por aquilo que está escrito. Mas a iniquidade se multiplicou. O mundo inteiro jaz no maligno. E a igreja, parece-me que ela perdeu o conceito de proximidade de Deus, de relação com Deus, de agradar a Deus. Nos portamos muitas vezes como se não conhecêssemos a Deus e a sua palavra. Vivemos a vida de qualquer jeito, abrindo mão de valores espirituais. Entretanto, preste atenção nisto. Estamos no tempo da parábola de Lucas 15. A maioria de nós só lê Lucas 15 para estudar a parábola do filho pródigo. Mas Lucas 15 tem três parábolas, e elas são chamadas de as parábolas dos perdidos e achados. A perda da dracma, a perda da ovelha e o filho que se perdeu. E na parábola da dracma perdida, Jesus diz de uma mulher que perdeu uma dracma dentre as 10 que ela tinha. E quando ela percebe que a dracma se perdera, diz o texto, ela chama ela acende as lamparinas da casa e resolve varrer a casa. Para que varrer a casa? Porque a melhor maneira de encontrar um objeto pequeno que se perdeu no meio dos móveis é fazendo uma faxina, porque você vai ter que remover todos os móveis do lugar. E eu lembro que quando eu era menino, eu gostava muito de fazer faxina na nossa casa. Quando a minha mãe viajava para o campo, para as congregações com meu pai, normalmente quando ela voltasse, eu tinha mudado os móveis todos de lugar. Eu tinha trocado o forro da cama, do travesseiro. Eu gostava demais de limpar, fazer faxina e rearrumar as coisas na casa. É esse o retrato de Lucas 15. Jesus está dizendo que aquela mulher resolve varrer a casa. Ela acende as lamparinas e varre a casa. Este é o tempo que o Espírito de Deus está começando a acender as lamparinas na igreja. E ele vai varrer a casa. Eu vou repetir, ele vai varrer a casa. Ei, a figueira vai sacudir, a figueira vai balançar. Aquele que está manchado por uma questão de exposição à poeira, ele vai limpar e vai colocar no lugar daqueles que foram purificados. Mas aqueles que são sujos por natureza, porque não querem a limpeza, porque não querem santidade, porque não querem mudança, a vassoura vai colocar para fora do ambiente da noiva, porque o Espírito Santo tem ciúme da igreja, tem zelo pela igreja, ele vai varrer a casa. A iniquidade está se multiplicando. O Salmo de número 40 trata desse assunto. Isaías capítulo 59, versículo 2, diz que as nossas iniquidades fazem separação entre nós e o nosso Deus. E Jesus diz: e por se multiplicar a iniquidade, como sinal da sua vinda. Irmãos, a igreja precisa voltar a clamar por santidade. Os pastores precisam voltar a ministrar sobre esses princípios de vida cristã. Perdemos tanto tempo coando mosquito que deixamos os camelos invadirem a casa. Ficamos tanto tempo preocupados com o cisco no olho do irmão que não percebendo aqueles cujos olhos estavam sendo vazados e estavam perdendo a visão. Mas Jesus vai voltar, e a multiplicação da iniquidade é sinal de que Jesus vai voltar, e eu e você precisamos estar preparados para este dia. Tem alguém aí para dizer amém? Terceiro sinal espiritual da vinda de Jesus, eu termino daqui a pouquinho: esfriamento do amor. E é incrível que quando Jesus diz em Mateus capítulo 24, versículo 12: o amor esfriará. Diga comigo: o amor esfriará. Só mais uma vez: o amor esfriará. Por incrível que pareça, Jesus não está falando do mundo, Jesus está falando dos seus. Amor aqui não é meramente sentimento. Amor aqui é aquiescência, fervor, comprometimento na prática da vida cristã, o que inclui o amor ao próximo, inclui o amor para com o irmão. Incrivelmente, o amor se esfriou. A gente não percebe mais quando um irmão assíduo, frequente e fervoroso abandona a igreja. A gente já não chora quando um irmão muito usado por Jesus desvia. Não dói mais quando um guerreiro do exército de Deus é sangrado na batalha. É tipo assim: a fila anda, vai um, vem outro. Se alguém peca, se alguém desliza, se alguém tropeça, se alguém vai ao mundo, conviveu com a gente, cantava com a gente, fazia parte do nosso louvor, mas a gente passa pela pessoa na rua e vira o rosto de lado. Afinal de contas, ela já não é mais do nosso convívio. Esse é um sinal claro de que o amor se esfriou. os nossos cultos se tornaram meramente reuniões sociais. Nossos louvores viraram apenas apresentação, show musical. Nossas pregações se tornaram apenas palestras para motivar o irmão a ter sucesso na vida. O amor se esfriou. Igreja se tornou um grupo de pessoas que se relacionam por afinidade, por identificação. Templo, o lugar que a gente se encontra para nós nos revermos uma vez por semana. Nós somos o povo que abre mão da Santa Ceia para assistir o jogo do nosso time preferido. Nós somos a igreja de uma geração que consegue fazer uma temporada de uma série de televisão e assistir 10, 15 episódios num dia, mas não consegue ler um capítulo da Bíblia numa sentada. Nós somos a igreja que consegue ficar nas redes sociais altas madrugadas, mas se orar de madrugada dá sono. Nós somos uma igreja em crise. E a prova de que nós somos uma igreja em crise é que é mais fácil falar mal do outro do que falar de Jesus. A prova de que nós somos uma igreja em crise é que é mais fácil ficar diante da TV do que de joelhos. Alguém me perguntou esses dias sobre a saudade que a igreja sentiu do templo, dos cultos, no período da pandemia. E eu disse àquela pessoa: eu não sei se a igreja sentiu saudade dos cultos coletivos ou se nós só sentimos saudades da liberdade de ir e vir. E a jornalista disse: interessante. Eu não tinha pensado nessa perspectiva, porque é incrível que as praias lotaram, os shoppings lotaram, as lojas no Black Friday estouraram todas as regras de limitações, de afastamento, de regulamentações, mas as igrejas não encheram. Eu vou para o trabalho, eu entro no metrô, eu entro no trem, eu tomo o ônibus lotado, o indivíduo vai, passa o fim de semana na praia lotada, ocupa o hotel lotado, vai almoçar num restaurante lotado, mas não pode ir para a igreja porque eu estou com medo da pandemia. Isto só revela que o amor esfriou. Que a nossa prioridade não é a nossa vida espiritual. E Jesus diz que isso é um sinal da sua vinda. Tem alguém aí? Fala sério, eu estou pegando pesado demais? Está muito duro o discurso? Não, né? O amor se esfriou. Isso é um sinal claro de que Jesus está voltando. Nós discutimos tudo, nós discutimos política, nós discutimos Bolsonaro, nós discutimos o PT, nós discutimos a pandemia, nós discutimos o desvio de dinheiro, nós discutimos o número de mortos, nós discutimos a independência de governadores garantida e assistida pelo Supremo Tribunal, nós discutimos tudo. Mas não analisamos que Jesus pode chegar a qualquer hora e nós precisamos estar prontos para sermos levados à sua glória. Eu vou repetir: Jesus vem, Jesus vem, Jesus vem, Jesus vem. Eu entro nos aviões. E só quem viajou de avião esses dias sabe como está o cenário. Não senta no colo porque não pode. Está lotado. Mas os templos, nós estamos com as cadeiras afastadas. E eu já ensaiei algumas vezes trazer as cadeiras de volta. Mas meu coração diz, não é tempo ainda. E quer saber de uma coisa? Enquanto a gente não sentir sede, a torneira vai continuar fechada. Você me entendeu? Enquanto nós não sentirmos sede, nós não teremos acesso à fonte. Enquanto Deus não for o nosso alvo, nosso foco, nosso centro, nossa motivação, nosso amor, nossa paixão, nossa vida, nós vamos ficar vivendo essas migalhas que nós estamos vivenciando, porque nós desaprendemos a estar na presença de Deus. E eu não estou falando de pandemia, eu estou falando apenas de uma igreja que estava no templo, mas não estava sendo templo. Eu estou falando de uma igreja que sabia cantar muito, mas até que ponto ela estava louvando, só Deus sabe. Eu estou falando de uma igreja que tem uma infinidade de pregadores e não tem mais profetas. Eu estou falando de uma igreja que tem liberdade para usar a Bíblia, mas não prega a palavra. Eu estou falando de uma igreja que conhece a doutrina do Espírito Santo, mas não conhece o Espírito Santo. Eu estou falando de uma igreja que fala em línguas, mas não é renovada. Eu estou falando de uma igreja que crê em avivamento, mas não vive o avivamento. Eu estou falando de uma igreja que crê no céu, mas prefere a terra. Esta é a hora de a noiva do Cordeiro voltar ao primeiro amor. Aleluia! 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Descrédito na vinda do Senhor, multiplicação da iniquidade. Já estou terminando, daqui para as 10. Esfriamento do amor, quarto sinal da vinda de Jesus. Apostasia. O que é apostatar? Apostatar é abandonar, divorciar-se da fé. Apostatar é negar as verdades que você sabe que são verdades e você as torna uma mentira. Olha bem para mim. Aquele que não conhece a Deus não apostata da fé. Porque a apostasia só é possível na vida daquele que conhece as verdades doutrinárias. Segura mais. O irmão que caiu, desviou, se afastou da igreja, não apostatou da fé necessariamente. Ele enfraqueceu, ele esfriou, ele recuou. Tem gente que apostatou da fé e não abandonou a igreja. Tem gente que apostatou a fé e está no púlpito. Aí que está o perigo. Eu atendi essa semana uma irmã por telefone com o mesmo problema de uma outra irmã que eu atendi uma vez aqui depois de um culto. Ela estava convencida que blasfemou contra o Espírito Santo. Pastor, eu blasfemei contra aos prantos. Eu não estou falando de alguém calmo, não. Estou falando de alguém desesperado. Eu blasfemei contra o Espírito Santo, pastor. Eu estou arrependida. Eu estou desesperada. Eu quero sentir a unção. Eu não posso perder a unção. Eu quero fazer a obra. Pastor, eu quero ganhar almas. Eu perguntei para a irmã essa semana: irmã, a senhora se arrepende? Me arrependo. A senhora quer ganhar almas? Quero, pastor. A senhora não blasfemou contra o Espírito Santo. Como é que o senhor sabe? Irmã, quem produz em nós o arrependimento não é o homem. Quem produz arrependimento é o Espírito Santo. Se a senhora tivesse blasfemado contra ele, ele não estaria operando arrependimento no seu coração. Porque quando alguém blasfema contra o Espírito Santo, gera um endurecimento do coração para rejeitar as coisas de Deus. Porque o tal já foi rejeitado. A senhora quer ganhar almas? Quero, pastor, meu sonho. A senhora não blasfemou contra o Espírito Santo? Porque o desejo de ganhar almas não é meu. O desejo de ganhar almas não é seu. O desejo de ganhar almas é do Espírito Santo. E ele gera esse desejo em você. Então nós temos que entender o que é apostasia. Apostatar-se é negar as verdades da salvação. Paulo diz aos Efésios, lá em Atos, capítulo de número 20, versículo 28 a 31, Paulo diz assim: depois da minha partida, entrarão no meio de vós lobos cruéis que não pouparão o rebanho. E dentre vós mesmos se levantarão homens orgulhosos, presunçosos, querendo fazer discípulos, não para Cristo, mas para si. Paulo está falando de líderes cujo altar não é o lugar de apresentar Jesus, é o lugar de apresentar-se a si mesmo. Paulo está falando de lobos que não têm piedade do rebanho, que atacam o rebanho. Na segunda carta a Timóteo, capítulo 4, versículo 3, ele diz: virão tempos em que muitos darão ouvidos a espíritos de demônios e não suportarão ouvir a sã doutrina. Paulo está falando de quê? De uma geração que não suporta ouvir a Bíblia, porque dá, Paulo chama de comichão nos ouvidos, da coceira, da agonia, não tenho paciência para essa pregação. Por quê? Porque eu quero que a igreja seja um spa com piscina de águas termais, colchão d'água, massagem de pedras quentes, eu não sei o nome. Eu quero que a igreja seja o meu lugar de lazer. Recebe, se serve. Igreja não é clube, igreja não é resort, igreja não é parque, igreja não é spa, igreja é a noiva do Cordeiro, a reunião de salvos que pretende morar na glória. Apostasia é um sinal da vinda de Jesus. Primeira carta a Timóteo, capítulo de número 4, deixa eu ver o que Paulo diz. Ele diz no versículo de número 2: pela hipocrisia de homens que falam mentiras, tendo cauterizado a sua própria consciência, proibindo o casamento. Vamos voltar para o versículo 1. O Espírito expressamente diz que nos últimos dias alguns apostatarão da fé, dando ouvidos a espíritos enganadores e à doutrina de demônios, por causa da hipocrisia de homens que falam mentiras, tendo cauterizado a sua própria consciência, proibindo o casamento e ordenando a abstinência dos alimentos que Deus criou para os fiéis e para os que conhecem a verdade, a fim de usarem deles com ações de graças. Paulo está dizendo de líderes que manipulam aqueles que lhe ouvem para que eles se tornem seguidores das suas próprias doutrinas e não da doutrina de Jesus Cristo. Deixa eu explicar uma coisa. Existe uma razão clara para você sair dessa igreja e não querer congregar aqui. Vou lhe dar uma razão para você ir-se embora e não voltar mais. No dia que esta igreja abraçar heresias, No dia que esta igreja abraçar doutrinas exclusivas de homens e abrir mão da doutrina de Cristo, ela deixou de cumprir o seu papel de igreja. Mas enquanto esta igreja pregar a palavra de Deus, a verdade de Deus, o evangelho de Deus, a doutrina de Deus, aprenda, se alimente, se abasteça, se fortaleça, cresça, progrida, expanda, seja discípulo de Jesus. Mas é fato. Vivemos uma geração que abandonou a fé. Uma geração para quem a Bíblia é apenas um livro de contos. Já estou por concluir, e isso é um sinal da vinda de Jesus. O último sinal espiritual da vinda de Jesus que eu quero falar nesta noite: derramamento do Espírito Santo. Descrédito na vinda do Senhor, aumento da iniquidade, esfriamento do amor, apostasia, mas há um sinal poderoso da vinda de Jesus: um derramamento extraordinário, incomum, sobrenatural e poderoso do Espírito Santo sobre a igreja. Eu não creio que Jesus vai voltar num tempo de frieza espiritual. Mas, pastor, é contraditório. Você falou há pouco de esfriamento do amor, mas eu estou falando de derramamento do Espírito para aqueles que permanecem ao pé da cruz, para o remanescente fiel. Eu estou falando de avivamento para aqueles que não perderam sua referência. Eu estou falando de avivamento para aqueles que entendem o que significa ser noiva do Cordeiro. Eu estou falando de avivamento para aqueles que estão aliançados com Jesus. Haverá um grande derramamento do Espírito Santo na iminência da volta de Jesus Cristo. Uma chuva torrencial de Deus será derramada sobre a igreja. Lá em Mateus capítulo 25, Jesus narra a parábola das 10 virgens, e ele diz que o reino dos céus é semelhante a 10 virgens que, tomando as suas lâmpadas, saíram ao encontro do noivo. E Jesus diz que 5 delas eram loucas e 5 delas eram prudentes. Aí Jesus diz: as loucas, tomando as suas lamparinas, não levaram azeite consigo, mas as virgens prudentes o levaram. Presta atenção, a Bíblia diz assim: e tardando o noivo, tosquenejaram.
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1: Está no ar o programa Clamor Missionário, esse que é o órgão oficial de divulgação do Departamento de Missões Somente pela Fé. Pertencemos à Primeira Igreja Evangélica Assembleia de Deus de Alvorada. Nosso presidente, Pastor Eliezer Moraes.
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1: E esse que vos fala, seu amigo irmão em Cristo, Abner Magalhães. É um prazer, uma alegria estar junto com todos os nossos queridos irmãos que estão na escuta do programa Clamor Missionário. Você que nos ouve, que deseja entrar em contato, faça isso agora mesmo através das nossas linhas telefônicas. DDD 51 3411 7774 é o nosso número convencional. 51 3411 7774. Temos também à sua disposição o nosso WhatsApp, que é o 51 981 81 9063. 51 981 81 9063.

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0: Glória a Deus, glória a Deus. Queremos já nesse momento apresentar os companheiros que nos dão a honra da sua presença aqui no programa Clamor Missionário. Hoje temos aqui a presença do Tiago, também do irmão Ademar, pastor Marco, e já queremos então saudá-los com a paz do Senhor, iniciando com o Tiago, a paz do Senhor, Tiago.
1: Pastor Abner, pastor Marco Antônio, querido Ademar Saturnino, que alegria estarmos juntos em mais uma edição do programa Clamor Missionário.
0: Irmão Ademar, a paz do Senhor.
2: A paz do Senhor, Abner, a paz do Senhor, evangelista Tiago Magalhães, pastor Marco Antônio e a todos os nossos ouvintes do programa Clamor Missionário.
0: Glória a Deus, pastor Marco, a paz do Senhor.
3: A paz do Senhor, Abner, a paz do Senhor, evangelista Tiago Magalhães, presbítero Ademar Saturnino e todos os nossos queridos ouvintes do programa Clamor Missionário.
0: Glória a Deus, meus queridos irmãos, vamos então à leitura de um texto da Palavra de Deus. Convido a todos os nossos queridos e amados ouvintes para lermos o texto que está lá no Evangelho escrito por Mateus. Evangelho escrito por Mateus, vamos fazer leitura do capítulo de número 7. Evangelho escrito por Mateus, capítulo de número 7. Vamos ler os versos 13 e 14. Mateus, capítulo de número 7. Os versos de número 13 e 14, para juntos nós meditarmos. Diz o seguinte então: entrai pela porta estreita, porque larga é a porta e espaçoso é o caminho que conduz à perdição, e muitos são os que entram por ela. E porque é estreita a porta e apertado o caminho que leva à vida, poucos há que a encontrem. Entrai pela porta estreita, porque larga é a porta e espaçoso é o caminho que conduz à perdição. Muitos são os que entram por ela. E porque estreita é a porta e apertado o caminho que leva à vida, poucos há que a encontrem. Eu quero, junto com os companheiros e junto com todos os nossos amados ouvintes, meditar nessa programação, no que está sendo dito aqui no Evangelho escrito por Mateus, capítulo de número 7. E os versos 13 e 14, nos é apresentado uma porta estreita, e também nesse mesmo texto é apresentado uma porta larga, ou seja, existe uma porta estreita e existe também uma porta larga. Que é uma porta, irmão? Uma porta é um acesso. Você na sua casa tem uma porta, quando sai do seu quarto, abre-se uma porta e você entra em outro ambiente. Ela lhe dá acesso a outro ambiente, lhe leva, lhe conduz a outro espaço. Também fala sobre um caminho que leva à vida, o caminho que conduz à perdição. Ou seja, esses dois versículos, eles falam de duas realidades: a da porta estreita e a da porta espaçosa, do caminho que conduz à perdição e do caminho que conduz à vida. Eu quero entender, junto com os nossos companheiros aqui, você que está no seu lar, esta ideia de porta estreita. O verso 13 diz: entrai pela porta estreita, porque larga é a porta, espaçosa é o caminho que conduz à perdição. Ou seja, a porta larga, o caminho largo, conduz à perdição, nos leva à perdição. E o caminho estreito e a porta estreita nos conduzem à vida. O que é esse estreito? O que significa esse estreito? Ou então esse largo? Essa ideia, ela trata do quê? É porque diz respeito às facilidades da vida, esse estreito diz respeito às renúncias da vida que devem ser feitas para que se passe por este caminho. Como é que nós podemos entender esta figura de linguagem que está sendo proposta para nos apresentar esses ensinamentos? Entendendo que é uma figura de linguagem, ela quer nos dizer algo. Ela quer nos apontar algo, nos levar ao conhecimento de algo. Como é que nós podemos compreender esta fala sem cometermos nenhum equívoco de interpretação? Como é que nós podemos entender esta ideia de porta estreita, porta larga, caminho que conduz à vida e caminho que conduz à perdição? Vamos juntos pensar um pouquinho nesse texto da palavra de Deus nesta oportunidade, né? E para isso já quero passar a palavra ao nosso querido irmão Ademar, que vai iniciar, e logo após nós vamos ouvir os demais companheiros falando um pouquinho sobre esse texto. É bem verdade que no capítulo 7 ainda há uma parte, né, do Sermão da Montanha. Ali também fala sobre a bondade de Deus, a benevolência, a benignidade de Deus em atender os nossos pedidos, a partir do verso 7 até o verso 12. Posterior ao texto que nós fizemos leitura, fala a partir do verso 15 sobre a existência, a presença dos falsos profetas que estão no nosso meio, estão entre nós, travestidos de uma falsa aparência de um homem de Deus, de um servo de Deus, de um representante do Senhor, mas na verdade são falsos profetas, e é por isso que aqui o texto coloca como que eles estão vestidos como ovelha, mas interiormente são lobos devoradores. Fala também sobre a questão dos dois alicerces, que é outra passagem muito conhecida lá no verso 24. Enfim, esse capítulo 7 é extraordinário, tem assuntos aqui maravilhosos, mas vamos pensar hoje sobre o que eu já havia proposto, a ideia de porta estreita, caminho que conduz à vida, caminho que conduz à perdição. Vamos pensar nesse texto da palavra de Deus. Irmão Ademar, fique à vontade.
4: Paz do Senhor, Abner, irmãos. Este texto que se encontra no Evangelho de Mateus, ele, ali do capítulo 5 ao 7, né, nós encontramos o Sermão do Monte. Então, o Sermão da Montanha fala das bem-aventuranças. E esse conjunto de textos, eles são uma síntese do Evangelho e dos ensinos de Jesus. E ali ele conclui isso aqui, quando ele fala sobre diversos temas. E esse versículo que tu propôs, ele nos trata disso, dessa chamada a uma reflexão sobre as escolhas cotidianas, né, de que nós somos desafiados a renunciarmos a algumas coisas em detrimento da porta estreita, né? Então, é nos apresentado uma vida de facilidades, né? Mas nós temos que, para estarmos qualificados, adentrarmos na porta estreita, nós temos que abrir mão das nossas vontades, das conveniências do mundo, para que nós estejamos qualificados, né, capacitados e alinhados para adentrarmos, né, na porta estreita, que ela significa, ela recomenda, ela orienta, né, nos apresenta o caminho da salvação. Então, essa porta estreita, ela representa um caminho de fé, de santidade, de renúncia ao pecado, né, de, enfim, de abrirmos mão das nossas razões para estarmos de fato alinhados com os ensinamentos de Jesus. E a porta larga, por sua vez, ela nos aponta, ela simboliza um mundo de facilidades, de prazeres momentâneos, de conveniências, mas que ao final elas podem e com certeza nos conduzirão a uma vida de perdição e, consequentemente, a uma perca, a nossa perca da salvação. Então, quando o escritor, ele faz essa contraposição sobre a porta estreita e a porta apertada, ela representa, como havia falado, as nossas dificuldades em vivermos num mundo que está posto aí, que nós estamos, enfrentamos desafios diariamente, né, para vivermos segundo a vontade de Deus. Ela representa uma vida de renúncia e de obediência, mas em contrapartida, ela resulta em salvação e vida eterna. Então é importante que nós tenhamos essa distinção, façamos essa distinção, né, do que significa. Tem um texto lá no Evangelho de João que o Senhor ele fala assim, no capítulo 10, no versículo 9, quando Jesus se apresenta como o bom pastor, e ele se apresenta como eu sou a porta. Ele diz assim: se alguém entrar por mim, será salvo. Entrará e sairá e achará pastagem. Então, essa promessa que está para aqueles que conseguem ter essa vida de renúncia, de abrir mão dos prazeres, né, cotidianos, carnais. Né?
5: Sim.
4: Porque a gente diz, o mundo não tem nada de bom. Ao contrário, ele tem coisas boas. Só que no final, né, eles são caminhos de perdição, são caminhos de morte. Né? Hoje ainda falava com um companheiro fora do ar ali sobre a vida longe dos caminhos do Senhor. Ela tem coisas boas, sim, mas ali na frente, aquela ali é uma cilada, né?
5: Sim.
4: Nós temos um inimigo, ele não tem pressa.
5: É,
4: e ele tem no mínimo, assim, nas relações humanas, em torno de 6 mil anos em lidar com o comportamento humano. Ele sabe como me pegar, como, né? O Ademar tem essa fraqueza aqui, já foi dependente, então vou, sabe? E é isso, nós renunciar, dizermos sim, não para as coisas.
5: Uhum. Né?
4: Então,
5: é interessante que esse elemento da renúncia, ele é indispensável na vida cristã. A palavra está que Jesus mesmo declarou, né, está registrado em Mateus 16, 24. Então disse Jesus aos seus discípulos: se alguém quiser, pressuposto de querer, se você quer, deseja vir após mim, renuncie-se a si mesmo, tome sobre si a sua cruz e siga-me. E ainda segue, né, porque aquele que quiser salvar a sua vida, perdê-la. E quem perder a sua vida por amor de mim, achá-la. Pois que proveito ao homem ganhar o mundo inteiro se perder a sua alma? O que dará ao homem recompensa da sua alma? É um texto de Mateus capítulo 16, verso 24, 25 e 26, que fala justamente sobre essa questão da renúncia. Né? Aquele que deseja seguir a Cristo, viver com Cristo, ele deve entender que é necessário. É imprescindível a renúncia. E a renúncia, ela é um ato onde não me é imposto. Eu renuncio ao meu direito de fazer algo.
4: Sim.
5: Não é uma imposição, mas sou eu mesmo abdicando do meu direito. Né? Fazendo o uso da minha vontade. Não, eu não quero exercer esse direito. Eu tenho direito, se eu quiser, de beber, de fumar, de transgredir. Me é um direito, mas eu renuncio a tudo isso. Eu faço a escolha de não praticar aquilo.
4: O meu arbítrio, o meu livre-arbítrio me faculta
5: exato,
4: decidir.
5: Exatamente. Né?
4: Ao contrário
5: exatamente,
4: de quando a pessoa fica escrava de algo, ele pensa, eu sou livre, eu faço o que eu quero. Não, ele está escravo.
5: Exatamente.
4: Ele não tem mais o livre-arbítrio, ele está escravizado já. Né?
5: Exatamente. E aquele que deseja, como diz o texto, se alguém quiser vir após mim, renuncie-se a si mesmo, tome sobre si a cruz e siga-me. E é interessante que esse texto proposto lá em Mateus capítulo 7, que fala sobre a porta estreita, a porta larga, o caminho que conduz à vida e o caminho que conduz à perdição, fala muito sobre escolha e consequência. É que é algo que às vezes a gente não para pensar, a gente é muito imediatista, principalmente a geração que nós estamos, a gente quer as coisas assim a troco de qualquer coisa, não pensa na repercussão daquilo que a gente faz, daquilo que a gente decide. E aí o que ocorre? Às vezes a gente entra por caminhos de facilidade sem medir, sem pensar nas consequências que aquilo vai gerar. Então alguém vive uma vida dissoluta, satisfazendo tão somente os desejos da sua carne, uma vida deliberada de devassidão, uma vida à la vontade, e não mede as consequências do porvir. Não pensa que isso vai trazer consigo algumas consequências. Você tem todo o direito de optar, escolher pela porta e o caminho largo. É um direito que lhe assiste, de eu quero entrar pela porta que é larga. Ok, mas entenda aonde que ela vai te levar. Você tem direito, irmãos, ouça, de viver a sua vida da forma que você bem entender. Só tenha bem claro que isso vai gerar consequências. Isso vai lhe levar a algum lugar. Sim. E aí é onde diferencia um dos outros. Irmão, a minha carne, ela tem desejos, ela quer muita coisa. Eu não posso dar tudo a ela, tudo que ela quer, porque eu entendo que onde é que eu vou parar com isso.
4: Sim.
5: Já tem gente que não, eu vivo para me satisfazer. O que a minha carne pede, eu dou para ela, não estou nem aí com nada. Há de enfrentar as consequências.
4: Claro.
5: Cada ação nossa, ela vai reverberar em uma consequência. E aqui está falando, você quer entrar pela porta larga? Ok, mas ela vai te conduzir para a perdição.
4: Sim.
5: Tu quer a vida? Então entra pela porta estreita.
4: Claro.
5: E aí vai a decisão de cada um de nós. Essa questão das nossas escolhas e termos clara a ideia de aonde nós vamos chegar. E hoje eu lhe pergunto, você que nos ouve, com a vida que você está levando, a porta que você está entrando, você vai parar aonde? Aonde que você vai parar? E eu digo que há efeitos tanto na vida aqui quanto no porvir. Nesses dois aspectos, tanto humano, terrenal e também eterno.
4: Com certeza.
5: O camarada às vezes se solta, assim, acha que vai ser um eterno jovem, um eterno adolescente. Sim. E aí quando chega lá pelos 50 e poucos, começa a vir as consequências, claro, no corpo já.
4: Sim.
5: Saúde debilitada, camarada fumou uma vida inteira, problemas respiratórios, nunca cuidou da saúde, sempre viveu uma vida desregrada. As consequências já aqui, humanas, naturais.
4: Sim.
5: De alguém que não se cuidou. E aí, no porvir, aí é pior ainda.
4: Aí não tem mais.
5: Aí que não tem escape mesmo.
4: Se fosse só essa consequência imediata ali, né? Daqui a pouco eu morro e tô salvo. Agora vou ficar bem. Sim. Vou descansar. Mas que nada, né? É uma coisa. Eu tenho vivenciado duas experiências de pessoas muito próximas a mim.
5: Aham.
4: Né, e que hoje têm enfrentado essas doenças degenerativas.
5: Sim.
4: E é um quadro assim muito doloroso de tu ver.
5: É.
4: Pessoas que perderam a autonomia, né, seja por Alzheimer ou tipo uma demência.
5: Sim.
4: A falta de mobilidade, em consequências de uma vida, não só de uma vida desregrada, sabe? Mas enfim, alguns são acometidos da doença mesmo, claro, uma questão hereditária,
5: claro.
4: Uhum. Ou sabe-se lá de o quê, né? Uma combinação de medicações que não deu certo, enfim. Mas é muito triste essa questão.
5: Claro.
4: Né? A gente, todo mundo quer viver bastante.
5: Exatamente.
4: Mas viver sem qualidade de vida, perder a autonomia, isso é terrível, né?
5: É. E existem as causas, né? Alguns é por questões. Foi acometido mesmo, né? Pela enfermidade, e outros é pela displicência com a saúde, né? Há muitas causas. Por exemplo, agora eu até fiquei assim apavorado com um caso público, né? Não é privado a ninguém isso. Foi veiculado em toda a mídia aí, do ex-presidente Fernando Henrique Cardoso, que foi. Seus filhos entraram com. Me foge agora o termo.
4: Interditaram
5: seu pai porque ele já está sofrendo de Alzheimer.
4: Sim.
5: E não consegue por vezes nem lembrar o próprio nome.
4: Imagina.
5: Um homem que foi um dos maiores economistas do mundo, que junto com Itamar Franco aí pavimentou toda a questão do Plano Real.
4: Sim.
5: Um homem inteligentíssimo, de uma capacidade,
4: sociólogo, um palestrante reconhecido
5: mundialmente.
4: É verdade.
5: E chega um estado como esse de aonde está. Por vezes nem reconhece o próprio nome. É uma realidade da vida, né? Uma coisa assim que nos chama a atenção.
4: Muito chocante,
5: é,
4: né?
5: Chocante.
4: Para a família conviver, imagina. É muito...
5: Exatamente, exatamente. Mas não se sabe as causas dele. Só cito esse caso para mostrar e evidenciar que é uma realidade da vida que existem esses fatos. Mas agora aquele também existem muitos que por conta das escolhas erradas.
4: Não saber renunciar, né? Até uma questão que é muito recorrente, a questão da pessoa que não consegue controlar a alimentação.
5: Exatamente.
4: Está sabendo que está com sobrepeso e daí perdeu o controle. Exatamente. Já não consegue renunciar mais. Eu estou, né? Buscar uma reeducação alimentar, porque isso também é renunciar. E vai se, ali na frente, vai se traduzir em qualidade de vida ou a perda da qualidade de vida.
5: Exatamente, né? Exatamente. Aí já vem as outras doenças em decorrência disso, diabetes, daqui a pouco é amputação de alguns membros. Quantas pessoas nós conhecemos que sofrem? Chega uma fase da vida que o camarada está assim, ele está sobrevivendo. Ele não tem mais uma vida plena de fato, porque tem que conviver com doenças, repetidas idas ao médico, já não consegue ter qualidade de vida, como o senhor bem falou, ele não vive, ele está sobrevivendo. E tudo isso, muitas vezes, por uma vida desregrada, não sabe dizer não para os seus ímpetos, para os seus desejos. Quantas pessoas chegam

0: o texto, é. Que por mais que eu tenha que renunciar e me seja dolorido,
1: sim,
0: porque não adianta romantizar a renúncia e dizer assim, é a coisa mais fácil da minha vida é renunciar. Não, é difícil, é custoso. Aquilo me dói muitas vezes, tomar uma dessa carne, ela queria uma coisa, a minha humanidade queria uma coisa, sim, e eu faço opção por amor a Cristo. Não, eu não quero, porque eu quero estar com Cristo. Eu não vou fazer uso do direito que eu tenho, porque eu quero estar com Cristo. Eu entendo que é melhor, eu entendo que é superior, eu entendo que é muito mais poderoso. Então não é tão fácil, não estamos romantizando, não.
1: Não.
0: Mas é necessário.
1: Sim.
0: Nós venhamos renunciar para passar a vida eterna com Jesus Cristo. Queridos, vamos ouvir nesse momento também Tiago, que está aqui conosco, falando sobre esse texto da palavra de Deus. Fique à vontade.
2: Meus irmãos, apenas fazer uma contribuição para concluirmos aqui aquilo que vocês já falaram de maneira tão objetiva e direta, trazendo clareza a esse assunto. Algum caminho nós iremos tomar na nossa vida, isso é fato. Seja a porta estreita ou a porta larga. Caminho estreito ou caminho largo, um deles nós iremos tomar. Isso é fato na vida. E todo mundo conhece, e vocês já falaram muito bem aqui, de várias características, tanto do caminho estreito quanto do caminho largo, e todo mundo sabe qual é o fim deles, porque nisto o texto é muito objetivo, né? Caminho estreito, mais difícil, mas conduz à salvação. Caminho largo, caminho muito mais fácil, mais agradável, que conduz à perdição. E aqui falando de eternidade, salvação e perdição é algo importantíssimo para todo ser humano. E eu quero apenas contribuir com vocês, hoje pensando, que existe uma grande necessidade de termos um entendimento da importância da nossa jornada por este caminho estreito. É dolorido demais. Pegar o caminho estreito é a pior coisa da nossa vida. E o Abner falou muito bem agora no final da sua fala, é que por muito tempo e muitas pessoas ainda romantizam o caminho estreito. É horrível, sim, entrar por este caminho, porque machuca demais, que é terrível.
1: Sim.
2: Nós vemos Paulo dizendo, eu orei e eu pedi para ele várias vezes, tira esse espinho de mim porque eu não suporto mais. E é importante demais, irmão Ademar, termos essa consciência de que o chamado ao caminho estreito e o convite que Jesus faz é um convite ao sofrimento. É um convite para compartilhar das suas dores e do peso do que de fato é o seu evangelho. Que além de não ser um mar de rosas, não é um convite ao triunfo. É um convite a uma dor terrível. Nós vemos lá no final da sua trajetória Paulo escrever a Timóteo dizendo, eu combati o bom combate, corri a carreira, eu guardei a fé. Olha o que ele está dizendo, rapaz, não foi fácil chegar aqui,
1: sim,
2: eu consegui guardar a fé, mas foi desafiador. Aí a gente vê lá no final da história de Jó, ele diz assim, poxa, hoje eu sei, e eu não sei de qualquer maneira, bem sei eu, que tudo o Senhor pode fazer, e que os teus planos não podem ser frustrados, mas esse caminho que o Senhor me convidou para entrar, ele me revelou a um alto preço quem o Senhor é. E eu termino vos dizendo, há um chamado de Deus para alguém sofrer. Há um chamado de Deus ao sofrimento. Porque existem dores no coração de Deus e alguém fica muito incomodado quando nós usamos essa expressão, porque ele consegue ver apenas a face de um Deus glorioso e vitorioso. Ele não consegue assimilar e atribuir a Deus que os problemas do mundo são um problema de Deus. A fome, a miséria, a drogadição, o aumento do pecado, o resultado que o pecado tem trazido sobre a humanidade. Nós gaúchos aqui estamos passando por alguns dias bem frios. E ontem à noite, quando nós saímos da igreja, irmão Ademar, fui

0: para casa e o Espírito do Senhor me tocou. Eu vi alguém dormindo debaixo de uma marquise e eu fiquei pensando, Jesus, eu vou para casa quente.
1: Sim.
0: Isso é um problema de Deus.
1: Claro.
0: O coração de Deus não se alegra em ver alguém assim, porque nós homens, qual é a frase que sai da nossa boca? Ah, é resultado do pecado, é resultado das escolhas. Por que ele não ficou com a família? Nós ignoramos que existem principados, potestades e dominações que conduzem as pessoas a essa condição e que isso entristece o coração de Deus. Eu fico pensando, Deus se alegra quando nós chegamos em casa com a nossa família lá quentinha, vamos orar, vamos agradecer a Deus pela nossa cama quentinha, amém. Mas e como é que Deus vai alcançar esses perdidos? Gente que vai morrendo de frio, gente que vai congelando, gente que morre de fome todos os dias. E que às vezes isso é indiferente a nós, não toca o nosso coração e nós vamos vivendo como se isso fosse, não tem o que fazer, irmão. E nós ouvimos isso de maneira muito fria, esse texto ser citado em uma reunião há um tempo atrás, em que alguém quando pediu oração, achou, eu queria pedir oração, minha família, nós tivemos um parente, um familiar que foi assassinado brutalmente, que estava envolvido crime, enfim, e a família está sofrendo muito. E aí a resposta que alguém deu assim, é dolorido, mas o salário do pecado é a morte.
1: Nossa.
0: Uma frieza que ela não condiz com o caminho estreito, porque o caminho estreito ele vai nos levando para um caminho de dores, onde a gente começa a ter um olhar diferenciado para os problemas do mundo. E isso é tão verdade, irmão Ademar, que quando Paulo ingressou no caminho, João Marcos falha. E ele diz assim, não, eu não aceito falha. Eu não aceito erro. Comigo não anda mais. Aí quando ele chega lá adiante, o caminho foi apertando, foi lascando ele. Aí ele diz para Timóteo, eu tô chegando no tempo do fim. Pede pro João Marcos trazer minha capa.
1: Sim.
0: E os meus pergaminhos. Pede para ele chegar perto de novo, porque estou entendendo, rapaz, o caminho me fez entender. Não é essa frieza que Deus espera que tenhamos da vida. Não é dessa maneira fria que Deus espera que tratemos. Deus espera que o caminho estreito produza em nós um coração amoroso. Um coração que de fato revele a Cristo da mesma maneira com que Cristo padeceu. Dizendo, Pai, se der, me tira daqui porque está doído demais. Mas ele também diz assim, mas todavia se faça, se cumpra, seja feita a tua vontade. Sabe? Não imputa a eles esse erro, Pai. Deixa tranquilo. Eles não estão entendendo, mas eu estou entregando a minha vida porque eu entendo a necessidade. Então, meus irmãos, há uma necessidade de não só compreendermos a diferença do caminho largo e do caminho estreito, mas entendermos que percurso nosso nesse caminho, ele gera um testemunho. E a vida de Jó é essa prática. Fala isso de maneira muito prática. A vida do apóstolo Paulo nos mostra isso de maneira muito prática. E que Deus possa, através da tua vida, revelar esse Cristo que é a porta estreita, que conduz ao caminho estreito, mas que leva a salvação para muitos que ainda estão perdidos. Que, de fato, Cristo em nós seja a esperança da glória para quem ainda está perdido.
1: Glória a Deus, meus queridos. Esta palavra fica ao seu coração hoje nessa programação. 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Vamos a um breve intervalo e já retornaremos.

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0: O Espírito do Senhor está sobre mim, porque o Senhor me ungiu para pregar boas novas aos quebrantados. Enviou-me a curar os quebrantados de coração, a proclamar libertação aos cativos e pôr em liberdade os algemados. Isaías 61, versículo 1. Muitos são os cativos que precisam de libertação. São crianças, jovens, pais, mães e avós. São pessoas como nós, condicionados ao sofrimento e amargura de espírito. Estão presos, algemados pela desesperança, pela solidão, pela miséria, condenados à morte eterna. Mas eles serão libertos crendo na pregação das boas novas. Porém, como invocarão aquele em quem não creram? Como crerão naquele de quem nada ouviram? Como ouvirão se não há quem pregue? E como pregarão se não forem enviados? Como está escrito, quão formosos são os pés dos que anunciam coisas boas. Romanos capítulo 10, versículo 14 e 15.

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1: De volta com o programa Clamor Missionário. Que alegria, que bênção nós estarmos juntos com você nesta programação. E queremos já nesta hora, neste momento, incentivá-la a fazer a visita às nossas redes sociais. Lá você vai encontrar fotos, vídeos, notícias, artigos do que Deus tem feito através deste departamento missionário. Para você que ouve a nossa programação, para você que está sempre na escuta, para você que está sempre conosco, é importante que você faça isso, porque aqui a gente relata, a gente conta, narra os testemunhos do que Deus tem feito, mas quando você observa, quando você vê, visualiza, você tem acesso às imagens, fica mais claro, fica evidente o que Deus está fazendo através deste departamento missionário. Por isso é importante que você nos visite, por isso é importante que você acesse as nossas redes. O nosso Instagram é só digitar lá na barra de pesquisa, Missão Somente Pela Fé. Digita lá Missão Somente Pela Fé que você nos encontrará. Lá tem foto das construções. Agora nós estamos aí empenhados em duas construções na Argentina, na cidade de Paso de los Libres e também em Beja Vista. Então é importante que você entre lá nas nossas redes para ter conhecimento, visualizar o que está sendo feito. Também os nossos demais trabalhos que estão sendo desenvolvidos em Cuba, no Haiti, no continente africano, no Peru. 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Então conheça os projetos, envolva-se, faça sua oferta, faça o seu propósito. Nós estamos chamando você para se envolver com aquilo que é de Deus, com essa obra que pertence ao Senhor. E temos certeza que Deus vai abençoar a sua vida poderosamente. Não temos dúvida de que a mão de Deus vai te abençoar. Você, irmão aí, que precisa de um milagre de Deus na tua vida financeira, você, irmão, que está passando por um momento de dificuldades e precisa de um milagre, faça um propósito, faça um voto com o Senhor hoje, faça um voto com o Senhor nesse momento. Nós cremos que Deus vai te abençoar. Nós temos aí vários e vários testemunhos do que Deus tem feito na vida daqueles que se envolvem crendo. Se você se envolver crendo que este Deus é o Deus Todo-Poderoso, você receberá o milagre na tua vida. Independente da área que for, pode ser questão de saúde, financeira, enfim, o que for, Deus é poderoso para operar infinitamente mais do que você pensa, do que você imagina. Os nossos irmãos que nos ouvem, quem sabe, têm um desejo. Eu tenho um desejo de me envolver financeiramente, mas eu estou desempregado, estou passando por uma fase complicada, estou entregando currículo, mas ninguém me chama, marco entrevistas, mas não consigo me empregar de fato em lugar algum, está complicado, está difícil. Faça um voto com o Senhor, faça um propósito com a obra missionária. Eu creio que Deus vai te abençoar, irmão. Eu creio que essas portas vão se abrir. Eu entendo que por algum momento da vida, Deus trabalha em nós através da escassez. Eu entendo que em algum momento da vida, para trabalhar algumas questões, Deus permita que isso aconteça na nossa vida. Mas agora viver sempre em uma condição de miséria, viver em uma condição como essa, não é o que Deus quer para você. Deus tem uma vida abundante. E o que eu digo abundante não é que você vai ser o mais rico da cidade, não. Mas é que você vai ter o suficiente, você vai ter abundância naquilo que você precisa. Você não vai ter falta de pão, não vai ter falta de cuidar de Deus, você não vai ter falta de alimentação, de recursos para se vestir. Creia nisso, irmão, creia nisso. Uma fase, um tratamento, um período de dificuldade, tudo bem. Mas agora viver uma vida de miséria, não foi para isso que Cristo te resgatou. Jesus não morreu na cruz para que você viva uma vida miserável. Não. Você pode até não ser o mais rico. Muito provavelmente não será. Vai ter uma gente muito mais rica. Mas você será próspero em Deus. Você terá o cuidado de Deus sobre a sua vida. Então você que crê nisso, você que acredita que Deus tem uma vida abençoada para você, para sua família, para os seus filhos, faça um propósito com Deus nesta hora. Nós cremos que em nome de Jesus você será abençoado pelo Senhor. 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Queridos, antes de irmos ao intervalo, queremos mandar aqui alguns abraços àqueles que nos ouvem. E eu inicio aqui mandando um abraço todo especial ao irmão Milton, que nos ouve da cidade de Porto Alegre. Que Deus abençoe a vida do nosso querido irmão Milton.
2: Aqui no bairro Piratini, em Alvorada, nossa querida Miriam Samaria Pinheiro está ligadinha no programa, né? A Miriam, que é a irmã do Nilson Pinheiro, uma família aqui que por muito tempo serviu a Deus aqui na nossa igreja. Nilson hoje é um evangelista lá na cidade de Cachoeirinha. A irmã Miriam está ligada no programa, que Deus abençoe a sua vida.
3: Também mandar um abraço aqui para o nosso querido irmão Gilmar, ele é de Constantina, Rio Grande do Sul.
4: Eu mando aqui uma saudação para a irmã Ana Maria, de Curitiba, Paraná.
1: Da cidade de Itaquiraí, Mato Grosso do Sul, irmã Grace.
2: Querida Josenara, de Parobé, na Serra Gaúcha.
3: Irmã Marinete e irmão Valdecir são de Curitiba, Paraná.
4: Eu tenho aqui a irmã Carla Paz, de Curitiba, Paraná. Que Deus abençoe toda a nossa grande audiência.
2: Também no Paraná, só que na cidade de Piraí, a querida Eliane Cardoso está ligadinha no programa.
3: Também Paraná, a cidade de Barracão, irmã Odete Treviso.
4: E eu finalizo aqui mandando uma saudação para a irmã Nailde, de Faxinal dos Guedes, em Santa Catarina.
1: Glória a Deus, um abração a todos os nossos amados ouvintes que estão aí na escuta do programa Clamor Missionário. Meus queridos, nesse momento nós vamos orar, temos aqui o nosso caderno de oração. Você que deseja que o seu nome venha a ser incluso nesse caderno para que venhamos orar por você, é só ligar para cá. Nós vamos anotar o seu nome, vamos levar diante de Deus e cremos que o milagre acontecerá. 51 981 819063. Para isso, convido o irmão Ademar, está orando por todo o povo de Deus.
3: Senhor Deus, amado e bondoso Pai, nós te damos graças, Senhor, pela tua palavra. Nós te agradecemos, Senhor, pelo fôlego de vida, por mais uma vez mais, Senhor, nós estarmos em tua presença, fazendo essa programação que não temos dúvida que alcança milhares de pessoas. Pai, nós te pedimos a tua bênção, Senhor. Nós te pedimos, Senhor, o teu cuidado, a tua orientação, Senhor, nas nossas decisões, para que não venhamos a estar desqualificados a adentrarmos pela porta estreita. Pai, nós te pedimos a tua bênção, a tua unção, Senhor, a tua unção saradora, a tua visitação, Senhor, aqueles que se encontram acometidos de alguma enfermidade, quem sabe hospitalizados, quem sabe se encontram diante de um diagnóstico desfavorável, Pai. Vá ao encontro dessas pessoas, socorra-os, ó Pai. Nós te pedimos a tua bênção, a tua unção e a tua paz. Nós oramos agradecidos em nome de Jesus. Amém.

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1: O grande dia está chegando. Jesus está lhe perguntando se pode contar com você.
2: Portanto, ide, fazei discípulos de todas as nações, batizando-as em nome do Pai, do Filho e do Espírito Santo, ensinando-os a guardar todas as coisas que eu vos tenho mandado, e eis que estou convosco todos os dias até a consumação dos séculos. Amém.
3: Você pode dizer ao Senhor: eu irei. Eu irei, Senhor. Aleluia. Há um versículo na palavra que nos diz para nós cantarmos alegremente, porque grandes coisas o Senhor tem feito por nós, e nós devemos anunciar isso em todas as nações da terra. Amém. Você pode aplaudir ao Senhor?
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Olha aí que louvor mais lindo nessa manhã. É um louvor que eu gosto muito de ouvir, né? Esse louvor. Sempre estou ouvindo aí na minha casa. E eu sei que é assim, né? Quando ele fala, ele cumpre com nós também. Até dia de hoje, Deus não me deixou desamparada. E hoje é uma manhã assim de gratidão a Deus pela sua bondade e a sua misericórdia. Agradecida com Deus. Ah, tem gente reclamando aí que eu tô mais brasileira que argentina. Que Deus bendiga a vida de los hermanos que estão aí em sintonia de la radio. Na matemática de Deus, não há conta de... Olha aí o louvor pra nossa irmã Denise também, que gosta muito nessa manhã. Está aí ligadinha conosco, né? Deus te abençoe, irmã Denise. Meu abraço às irmãs que estão aí trabalhando, né, com esse frio. Algumas irmãs estão fazendo os seus trabalhos da casa. Uma saudação muito especial aí a minha mãe, minha madre, né, tá aí tomando, também virou brasileira, né, tá tomando chimarrão aí brasileiro. É somente pra gente somar. E na audiência da programação, Deus te bendiga, mamãe, esta manhã. A mi padre também, estão aí prendiditos a la rádio.

0: Olha aí o louvor na matemática de Deus. Não tem extinção de pessoas, né? Títulos de igrejas. Muitos brigam aí, pregam as placas, né, da igreja.
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0: Estamos caminhando todos para um rumbo só.
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0: Mas a palavra do Senhor diz que naquele dia haverá surpresas.
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0: Glória a Deus, a nossa irmã Noêmia esteve ligando pra cá. Deus te abençoe, irmã Noêmia. Os irmãos dão glória aí no celular, né?
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0: Muito bom os louvores, a irmã Noêmia estava contente aí na sua casa ouvindo a rádio, né? Veio ligar pra mim, está aí lavando roupa, né? O sol tá bastante fraco ainda. Pra nossa irmã estar aí terminando, pendurando, né, suas roupas. E aí ela veio ligar pra mim, pra conversar comigo um pouco, tá aí na audiência. Deus te abençoe, irmã Noêmia. Logo mais nós vamos rodar um louvor bem bonito aí, oferecer pra irmã também. Obrigado pela audiência, companhia nessa manhã.
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0: Olha o louvor aí do irmão Marino Machado, os irmãos aí do Monte Agudo.
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0: São várias as participações, já vamos estar atendendo a los hermanos.
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0: Paz do Senhor, irmã, estou na escuta, peço um louvor, o noivo querido. Deus te abençoe, irmão Jorge Luiz Machado, um abraço. Deus te abençoe nessa manhã. Deus abençoe a sua família. O irmão está pedindo louvor, então, aí, noivo querido. Nos dice también buenos días en la paz del Señor. 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
3: Pai do Senhor, irmã Marielle, tudo bem com a senhorita e a sua família? Continuo pedindo oração para o irmão José aí, que está em observação, que está ficando bem, graças a Deus. E eu desde já agradeço pelas orações, tá? Manda um louvor da harpa aí. O 577, tá? Pra nós escutar aqui, pra nós se alegrar com Jesus, tá bom? Um abraço, irmã Marielle, pra todos que estão escutando, tá bom?
0: Que Deus te abençoe, irmã Luísa Fernandes, aí a seu esposo, irmão José, também nessa manhã, ouvindo a Rádio Renascer. Logo mais, nós vamos estar preparando aí esse louvor da harpa cristã também.

0: lendo a mensagem do irmão Wilson aqui, lembrei do irmão saudoso Davi Dutra, né? Quando ele vinha aqui pra Argentina com a irmã Marisa, traziam aqueles chimarrão bem grande, né? Alguma vez o irmão Davi me convidou aí com chimarrão.
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0: Eu acho que uns 15 minutos, né? Pra mais, eu fiquei com aquela cunha na mão. Que Deus abençoe sua vida, irmão Wilson, nessa manhã. Deus abençoe nossos irmãos aí do Brasil também, que estão ligadinho conosco aí na programação. Nós temos vários pedidos de alabanza, vamos a ir complaciendo. Temos várias participações, mensagens, áudios. 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

0: 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La hermana Tuti de Kilómetro 18. Dios te bendiga, hermana Tuti, a los hermanos de Kilómetro 18. Que el Señor te bendiga en esta mañana, hermana Tuti. Gracias por la audiencia. 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Te escucho mientras preparo una sopa. 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Está bueno para la sopa, ¿no, hermana Angélica? En esta mañana, bastante fresquita. Dice el maná para la hermana en esta mañana. No temas porque yo estoy contigo, dice Dios. Amén a la palabra del Señor, hermana Angélica. Isaías 43:5 para su meditación en esta mañana. Buen día, la paz del Señor. La hermana Rosa, los hermanos ahí de Progreso, confirmando audiencia en esta mañana. Dios bendiga tu vida, hermana Rosa, los hermanos ahí de Progreso. Tenemos aquí más participación a través de audios.
1: 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Quería pedir tres maná, hermana Mariela, a ver que Dios habla con nosotros. 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
0: Que Dios te bendiga, hermana Elvira, los hermanos ahí desde Córdoba que están en sintonía en esta mañana. Bastante frío, entonces, por Córdoba, hermana Elvira. Que el Señor te bendiga, a usted, a su esposo, a su nieta. Dice aquí el maná para usted, hermana. 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Tenemos aquí más participaciones a través de audios en esta mañana. 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
2: A paz do Senhor, irmã Marielle. A paz do Senhor a todos os ouvintes. Esta rádio maravilhosa. Estou escutando desde cedinho. Está muito, muito bom os programas, as mensagens e os louvores, irmã Marielle. Que louvor glorioso mesmo. Eu também gosto muito. Poder de Deus, né? Derramamento do Espírito Santo. Porra, não se contém. Que Deus abençoe em continuação a cada um de nós, em nome de Jesus. A paz do Senhor, fiquem todos com Deus.
0: Que Deus te abençoe, irmã Railina, essa manhã ligadinha conosco, fiel ouvinte da Rádio Renascer, programadora aqui da rádio também.
3: O Senhor, irmã Mariela, estou escutando a programação aí dos irmãos. Muito bem colocadas as palavras, pregações, muito boa, né? Queria escutar um hino com Sebastião Alves da Costa, é pro lado de lá que eu preciso chegar, se for possível. Esta é a realidade, irmã Mariela. Quantas igrejas fazendo distinção, né? E onde é que foi o amor de Jesus? Mandamento de Jesus, temos que amar uns aos outros sem distinção, né? Fazer comentário um irmão do outro também não é mandamento. O mandamento é orar. Orar uns pelos outros. Esse é o mandamento de Jesus. Ama teu próximo a ti mesmo. Não é verdade?
0: Glória a Deus, irmão Fanny. Também a Bíblia manda suportar um aos outros, né? Coisa que não é muito fácil, não. Mas nós temos que cumprir aí com a palavra do Senhor.
4: Paz do Senhor, irmã Marielle. Tudo bem? Estou na audiência. Jesus vai vir buscar um povo dos quatro cantos dessa terra. Esse povo vai morar no céu com Jesus. Aleluia! Glórias a Deus. Um povo humilde, zeloso de boas obras. Um abraço. Deus abençoa.
0: Que Deus te abençoe, irmã Inês Regina, programadora aqui da Rádio Renascer de

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Zapato de fuego para nuestras hermosas ahí que querían oír. Bom dia desde Novo Hamburgo, Rio Grande do Sul, irmão Renato Bus. Ah, Deus abençoe a sua vida, irmão Renato, nessa manhã. Ficamos felizes aí, né? Fazia dias que o irmão não compartilhava aí com nós aqui na rádio, mas Deus abençoe a sua vida, a sua família também. A nossos irmãos, então, aí de Novo Hamburgo, que estão ligadinhos conosco nessa manhã. Temos várias participações todavía aqui. Deus bendiga a nossos irmãos que estão aí na sintonia. Al hermano del 21 que se comunicaba con nosotros nos pedía Daniel y Samuel. 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Hermano Pedro Lima. Los hermanos ahí de Vila Cascata, ligadinho conosco en esta mañana, confirmando audiencia. Deus te abençoe, irmão Pedro. O próximo louvor oferecemos aí para o irmão. A paz do Senhor, irmã Marielle. Estamos escutando o seu programa. Fui lá no aplicativo aqui na obra, em Santa Rosa. Deus abençoe, irmão Rogério. Vamos sempre aí trabalhando e ouvindo a rádio. Que Deus abençoe sua vida, sua esposa também.

0: muito feliz nessa manhã, estive conversando aí com algumas pessoas, né? Que estão voltando pra Jesus. Conversava recém aí com um amigo. A mão de Jesus alcançou ele, amém. Glória a Deus, né? Nós temos que se sentir feliz quando somos chamados e escolhidos por Deus. Que Deus nos dá uma oportunidade e um privilégio de nós voltar para a casa do Senhor. Quantos desejaram essa oportunidade e hoje já não tem mais?
1: Meu corpo é limpo já por dentro.
0: Mas hoje
1: 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Estou de passagem.
0: Hoje nós temos uma oportunidade.
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0: Eu gosto muito desse louvor aqui da irmã Denise.
1: 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Entra nas bodas do Cordeiro que te espera.
0: Porque fala muito com a minha vida, né? É esse louvor aqui, o louvor ainda há uma esperança. Foram os primeiros louvores que eu escutei, que tem falado muito comigo. Porque quando eu estava lá no mundo, não tinha essa paz, essa alegria que eu sinto hoje. Mas Jesus me encontrou quando ninguém me via, né? Só o irmão Valdemar, eu acho que é a única pessoa que via um projeto ainda de Deus na minha vida. E eu sou muito feliz e agradecida a Deus por isso. Até falei pra ele, né? Tinha áudios aí, mensagem dele que eu nem lia.
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0: Apagava aí, né? E deixava quieto.
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0: Mas Jesus me encontrou e hoje eu sou feliz. E quero dizer pra você que hoje é um dia de oportunidade pra servir a Deus, pra voltar pro caminho do Senhor. Tudo aquilo que pra você nessa manhã está sendo difícil, Ele se encarrega. Seja qual for o teu problema, a tua dificuldade,
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0: Ele é um Deus tremendo. Ele faz e desfaz da maneira que Ele quer. Quem é escolhido não tem escolha. Não fomos nós, né, que escolhemos a Ele, mas Ele nos escolheu. Estou muito feliz aí.
1: 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Eu era preso, mas...
0: Deus bendiga a los hermanos. Vamos a leer las participaciones que están llegando, los mensajes que tengo por aquí, porque voy a ficar sin leer, ¿eh? Si yo sigo falando aquí.
1: Errada, mas agora faço...
0: Tenemos ahí más participaciones en esta mañana.
2: Paz do Senhor, irmã Mariela, paz do Senhor, os ouvintes da Rádio Renascer. Tô na escuta do programa, irmã Mariela. Roda um louvor aí, bem lindo, oferece para nós aqui no meu lar. Bênção do Senhor. E ofereço para todos os ouvintes que estão na escuta do programa. Nome de Jesus. A todos um bom dia na paz do Senhor.
0: Deus abençoe, irmã Florestina, nessa manhã ligadinha conosco. Que Deus abençoe tua vida, irmã Florestina. Obrigado pela audiência.
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0: 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Bendiciones, hermana Silvana. 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Isaías 49:13 y para la meditación de la hermana Silvana. Há momentos aí, irmão Mantino, que a gente sente saudade aí dessas programações, né? Tem dias aí que a gente conversa. programa abençoado, irmã Lili, irmão Amantino, irmão Marino também, né? Não veio mais. Nós estamos com saudade e eu sei que Deus vai trazer você de volta de novo pra cá.
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0: 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Deus abençoe, irmã Marisa Dutra, Deus te abençoe, irmã Marisa, nessa manhã. Irmã Nelson e irmã Maide, programadores Paz do Senhor, estão na escuta. Deus abençoe sua vida, irmão Nelson. Irmã Maide, nessa manhã também, meu abraço. Que Deus venha abençoar a vocês.
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0: Lembrando aí também de pastora Dilmar. Deus abençoe pastora Dilmar, a sua esposa, nessa manhã. Se estão aí na audiência da programação.
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Deus abençoe nossos irmãos aí do Brasil. E acabei esquecendo o telefone brasileiro. Mas que Deus abençoe a cada um de vocês. Irmão Genésio, a paz do Senhor Jesus, linda a programação. Deus abençoe. Deus abençoe sua vida, irmão Genésio, sua família nessa manhã.

0: Hermana Genese Conrad. A paz do Senhor. Deus abençoe sempre. Amém. Glória a Deus, irmã Genese. Eu abraço nessa manhã aí para nossa irmã. Olha aí, vamos ver se a irmã Iracema, que está ligadinha conosco nessa manhã, confirmando a audiência. Vamos ver aí, né? Deus abençoe a nossos irmãos que estão aí pedindo louvores também nessa manhã. Vamos estar escutando então aí esse áudio que vem lá do telefone da nossa irmã Iracema.
1: A paz do Senhor, irmã Marielle. Estamos escutando o programa nesta de manhã. Está sendo muito bom a palavra, né? Que a irmã está falando ali, né? Que Deus abençoe, continue sendo a serva do Senhor abençoada, né? Que Deus abençoe, em nome de Jesus. A paz do Senhor aqui, é o irmão Valdeci.
0: Glória a Deus, irmão Valdeci, irmã Iracema, estão aí ligadinho conosco nessa manhã. Que Deus abençoe a vida de vocês. Fico muito feliz, irmão Valdeci, aí do irmão participar também no programa, né? Deus venha abençoar a sua vida nessa manhã de hoje. Deus abençoe nossos irmãos. 10 da manhã, 51 minutos. Aí tem irmão aí perguntando, né, da programação, a nossa programação que nós tínhamos aí quinta-feira à noite. Precisei tomar um tempo, né, porque é bastante dificultoso aí pra mim chegar até o estúdio da rádio à noite aí com a minha filha.
2: É pra um lado de lá que eu preciso chegar.
0: Mas Deus conhece do meu coração, eu só digo assim pra vocês, que Ele conhece o meu coração, Ele conhece as nossas necessidades também. Quem sabe algum dia nós voltamos aí com a programação.
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0: Vamos ver se nós conseguimos aí um horário, né? Dentro do horário que nós já estamos aqui trabalhando, que não precisa nós ir em casa e voltar depois fazer a programação. Mas, mientras isso, vou pedindo oração, né? Pido orações que vocês estejam orando a nosso favor. Não queremos fazer coisa de nós mesmos, mas conforme o Senhor requiere de nossas vidas. Porque um dia nós vamos ter que chegar lá e vamos ter que dar conta de tudo aquilo que nós fizemos aqui, né? E essa é uma preocupação grande que eu tenho no meu coração. E se Deus encomendou algo nas nossas mãos, também nós temos que desempenhar e temos que fazer com alegria para o Senhor. Porque também vamos ter que render conta aquele dia que nós chegar lá.

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1: Chica y preci como ella, y cuando la llegar, pelo mestre amado, serás coroado para o lado de lá.
0: Cuidar aí, irmão Fanny, para não cortar a cruz, né? Preciso... A chegar na ponte lá, não dá para nós cruzar depois.

0: Fala.
1: Paz do Senhor, irmã Mariela, estou escutando o programa, está muito lindo. Estou sentindo a presença de Deus, ouvindo esses lindos louvores. Muitas lindas as palavras. Quero ouvir um louvor à tua escolha. Manda um abraço para você, para todos os ouvintes dessa programação. Deus te abençoe, irmã Mariela. Deus te abençoe, irmã Norilda, nessa manhã. Deus abençoe, irmão Sérgio. Programadores aqui da Rádio Renascer também. Que Deus te abençoe, irmã Norilda. Ah, saudade de atender uma programação sua aqui ao vivo, aqui no estúdio da Renascer. Nem que eu tenha que vir lá de casa só para atender seu programa aqui. Manda um abraço aí, irmã Norilda. Há muito tempo, né? Nós trabalhamos juntos. A irmã vinha até o estúdio da rádio também. Nós estávamos aqui atendendo as suas programações. Deixamos a vocês aí nosso abraço, nosso carinho de sempre. Deus abençoe os programadores.
2: A paz do Senhor, irmã Mariela. Como é que tá, serva de Deus? Estamos aí na sintonia do programa e queremos ouvir um hino, se for possível, com Benedito Felizardo, Tono Branco. Irmã Mariela, quatro maná, irmã Mariela. Viu? Três para nossa família e um para o meu cunhado, irmã Mariela, que está ouvindo aqui o programa, irmã Mariela. Na paz do Senhor, minha irmã.
1: Paz do Senhor, irmão Paulo. Vou ler os maná, mas vou ficar devendo o louvor aí, né? O horário já nos ganha e logo mais temos que preparar aí a próxima programação. Diz aí o maná, irmão Paulo, antecede uns para com os outros, benigno, misericordioso, perdoando vós um aos outros, como também Deus vos perdoou em Cristo. Efésios 4:32, também nos diz o outro maná, aí para sua família, esse Cristo está em vós, o corpo na verdade está morto por causa do pecado, mas o Espírito vive por causa da justiça, Romanos 8:10. Também diz o outro manazinho aí para a família de irmão Paulo, ora, o Deus da esperança vos encha de todo gozo e paz e crença para que abundeis em esperança pela virtude do Espírito Santo, Romanos 15:13, aí para sua meditação e também aí, né, para o irmão que ele esteve pedindo, diz, ante cresceis na graça e no conhecimento do nosso Senhor e Salvador Jesus Cristo, a Ele seja a glória, assim agora como no dia da eternidade, amém. Deus abençoe aí a sua família, irmão Paulo, nessa manhã. Deus abençoe a nossa irmã Norilda. Deus te abençoe, irmã Norilda, meu abraço nessa manhã, obrigado pelo carinho também.

Deus abençoe a pastor Moisés, a sua esposa também nessa manhã, que estão aí ligadinho conosco. Deus venha abençoar a vida de vocês, pastor Moisés, a sua esposa. Que Deus abençoe. Programadores aqui da Rádio Renascer também. Sim.

0: 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Se recordou de que conhecia Lázaro, viu Abraão e viu Lázaro no seio de Abraão, pediu misericórdia, mas lamentavelmente era tarde. Não tinha mais oportunidade, já havia perdido. Quantas e quantas oportunidades ele tinha enquanto estava aqui nesta terra. Mas sempre nós esperamos para amanhã. Sempre o homem e a mulher quer esperar para um pouco mais. Só, meu querido, deixa-me te dizer uma coisa nesta manhã. Nós não somos eternos aqui e nós não mandemos na morte, não. Nós não sabemos quanto nós temos por diante, não sabemos quanto nós temos por diante de vida sobre esta terra. Nós não temos nem noção do amanhã. O que será o amanhã? Ercaraia soia. Não temos nem noção do que será o amanhã. O que nos espera amanhã? Se teremos oportunidade do amanhã fazer melhor. Nesta manhã o Espírito de Deus quer fazer você refletir. Como é que você está com Ele? Como é que você está de comunhão com o Espírito de Deus nesta manhã? Você sente Ele nas tuas orações? Você sente Ele, as mãos dEle sobre a tua cabeça quando você dobra o joelho? Como é que você está de intimidade com Ele? Erema caraia séria. Muitos querem morar no céu. Muitos querem morar no céu, mas não conhece a Deus. Não conhece o Papai do Céu. 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Quantos querem? Anela no cielo. Anela na sentar-se à mesa que estará preparada para os santos. Quantos anelam participar no árbol da vida? 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Pero no quieren compromiso. 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Quieren vivir una vida de cualquier manera. Quieren andar según, conforme o os costumes mundanos, querem andar conforme o mundo anda. Não pode, não pode servir a dois senhores ao mesmo tempo.
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0: Procuram desviar-se da verdade. Procuram desviar-se da verdade para acreditar na mentira. Acreditando que ser evangélico já é tudo. Acreditando que estar na igreja já é tudo. Já é o suficiente participar da igreja. Mas eu quero te dizer, amado. Quero te dizer, minha querida. Que se nós não tivermos a intimidade com o Pai, lamentavelmente é difícil nós entrar lá aquele dia. Precisamos limpar a nossa alma, o nosso coração diante de Deus. Ele nos limpa, mas se nós queremos, Ele não obriga ninguém. É tempo de consertarmos o nosso altar. É tempo de nós termos intimidade com o Senhor da glória. É tempo de nós estarmos à conta com Ele. Porque não sabemos quando os nossos olhos vão fechar aqui para sempre nesta terra.
1: Erava Soria.
0: Por isso que eu te digo, meu querido, que me escuta nessa manhã. Se você não é batizado no Espírito Santo e você está se esforçando, procure ser batizado no Espírito Santo, porque o Espírito Santo de Deus, Ele nos ensina tudo

0: Tenemos aquí más participaciones. Despeço maná y oración pela minha familia. Deus abençoe aí a vida do irmão Vilmar. Ligadinho conosco, eita glória, paz do Senhor Jesus Cristo, irmã, estou na escuta da programação, está uma bênção essa palavra. Deus te abençoe, irmão Vilmar, nessa manhã. Nós vamos ler então aí o maná para o irmão Vilmar e oração pela sua família, está pedindo nessa manhã, pelo que deixando os rendimentos, a ver da doutrina de Cristo, prossigamos até a perfeição. Hebreus 6:1 para sua meditação, irmão Vilmar, nessa manhã. Tenemos aquí más participaciones de los hermanos que estuvieron enviando para la programación del hermano Juan Borges en esta mañana. 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

0: graça. Há momento, amado, que na vida do cristão se depara com vendavais, com tormenta. Há momentos que na vida do cristão ele se encontra em deserto, em dificuldade, em problema, em afrenta, em crítica. Há momento que somente ele tem que gemer e chorar.
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0: Há momentos, querido, que nós temos que somente levantar a cabeça e olhar lá no alto, aonde que nos espera uma coroa de justiça, e dizer: eu vou vencer, eu vou cruzar, eu vou chegar lá. Bendito e louvado é o nome de Jesus nesta manhã. Agora, meu querido, para você ser vencedor, você não pode, aleluia, se levantar quando vem as críticas e querer encarar com o peito, não. Não, você não vai alcançar vencer desta forma. Queres resolver as coisas com as tuas próprias forças, com teus méritos, com a tua sabedoria? Não, meu querido, é somente Deus que pode. Aí é o momento em que Deus prova o cristão para entregar uma ferramenta nas suas mãos. É lá no vale. Bendito e louvado é o nome de Jesus. É lá que ele responde os clamores, a súplica e as lágrimas. Bendito e louvado é o nome de Jesus nessa manhã. Que Deus te abençoe, meu querido. A tua vitória está aos pés de Jesus. De joelho no chão, de rosto no pó, é a tua vitória. Aí Deus, o Espírito de Deus te ensina a você, aleluia, caminhar no caminho rumbo a Canaã. Bendito seja o nome do Senhor nesta manhã. Não sei se há mensagem, irmã Mariela. Temos já

0: Paz do Senhor, irmã Marisa, está no ar.
1: Ora a todos os ouvintes da Rádio Renascer, neste dia lindo que Deus nos permitiu de estarmos entrando ao ar com mais uma edição do programa Os Valentes de Davi. Valentes de Davi é um trabalho missionário, há muitos anos está no ar, sempre através da Rádio Renascer e também de outras emissoras. E assim nós estamos nesse trabalho de conscientização missionária. Nós queremos estar lendo uma palavra para abertura dessa programação. Essa palavra se encontra em 1 Pedro, do versículo 3, vou ler o 12, depois vamos passar para o versículo 4 e capítulo 7, que diz assim: porque os olhos do Senhor estão sobre os justos e os seus ouvidos atentos às suas orações, mas o rosto do Senhor é contra os que fazem males. Agora, 1 Coríntios 4, capítulo 7, versículo 7, aliás. Capítulo 4, versículo 7, que diz assim: já está próximo o fim de todas as coisas. Portanto, sede sóbrio, vigiai em oração, mas, sobretudo, tendes ardente caridade uns para com os outros, porque a caridade cobrirá a multidão de pecados. Então, esta palavra nos fala que nós devemos ser caridosos, fazer caridade é anunciar a salvação em primeiro lugar, que nós já recebemos do nosso Jesus Cristo, que Deus enviou seu Filho para morrer morte de cruz, mas antes disso, ele deixou o seu evangelho para prosseguirmos orando, buscando e também pregando, evangelizando e fazer missões. Isso começa na nossa rua, no nosso bairro, na nossa cidade e assim em todo o nosso país precisamos evangelizar, cada um na sua cidade, e Deus está pronto para enviar o Espírito Santo para convencer vidas. Falta nós, como igreja, sair, falar do amor de Deus. Então é isso, por isso nasceu os Valentes de Davi. Foi para nós não ficarmos todos em quatro paredes, muitas vezes se elogiando, porque um canta um louvor, outro, né, e assim por diante. Não é, as coisas de Deus não é para nós ficar humanamente se elogiando, é para nós testemunhar, é para nós falar por que Jesus teve que morrer numa cruz, pregado numa cruz, derramar seu próprio sangue. Foi para que nós hoje pudéssemos continuar com esta obra. Tem uma palavra na Bíblia que diz que maiores obras nós podemos realizar do que o próprio Jesus. Por quê? Porque nós temos mais tempo Jesus era só 3 anos que ele pregou, ensinou, constituiu o seu evangelho, ficou escrito na palavra do Senhor na Bíblia, para nós termos a bússola para o céu, e assim não querer ficar com essa bênção eterna que é a salvação das nossas almas, mas sim para transmitir para alguém. Mas daí muitas vezes ouvimos alguém dizer, ninguém mais quer, ninguém mais ouve, mas nós não podemos se calar, nós temos que continuar falando, procurando estratégias, meios de nós estarmos levando a palavra. Se eles aceitar, muito que bom para eles. Mas se não aceitar, nós estamos livres dessas almas. O que a igreja precisa entender. Não é assim que vamos evangelizar e naquele fim de semana vai encher a igreja e vai aumentar os dízimos e tantas coisas. Não! A obra de Deus é sofrida. Ela é aos poucos. Como já tenho falado, né, que muitos não vão aceitar. Mas nossa obrigação é pregar o evangelho. Nós temos que ser testemunha, primeiro com a nossa vida. A nossa vida deve falar ao nosso vizinho, ao nosso bairro, o que nós somos para Deus. Porque nós somos a Bíblia do mundo, as nossas costas, nosso caminhar, o nosso efetuar, o nosso ser na sociedade, no nosso lugar onde vivemos, é a Bíblia daqueles que não vão na igreja. Então, que nós possamos ser um evangelho esclarecido, sem escândalo, sem nada que o inimigo pode nos acusar, mas sim sermos corajosos, perdoar. Não é fácil às vezes, mas precisamos perdoar. E às vezes precisa ser acertado de um jeito que nós às vezes não queremos. Mas a Bíblia também diz que nós não devemos ser covardes. Nós temos que enfrentar o inimigo e, se é preciso, sim, procurar nossos direitos humanos e continuar na presença de Deus. Tem casos que Deus não vem fazer por mim nem por ti. É tu que tem que falar a verdade, tu que tem que se garantir pela verdade. E assim Deus estará nos dando graça, autoridade do céu, para nós fazer a vontade de Deus. Hoje eu estava meditando nesta palavra da caridade. Nós muitas vezes falamos, somos salvos, somos cristãos, mas o verdadeiro cristão é aquele que segue a Cristo, que vê o vizinha, a vizinha, o vizinho que estão com falta de alguma coisa, seja um medicamento, seja uma palavra, seja um abraço, uma oração, mas nós temos que achar um jeito de nós se chegar a essas pessoas que estão fechadas, não creem mais na igreja, de repente por culpa mesmo, nossa, por muito escândalo, muitas coisas aconteceram depois que Jesus subiu, muitas formas, muitos tipos de cristão nós temos nesse mundo afora, mas Jesus morreu por aquele que permanece na palavra, custe o que custar. Pode até aos olhos humanos parecer que nós estamos perdendo. Não, mas lá na frente nós vamos ser recompensados, nós vamos receber aquilo que Deus preparou para nós. E por que melhor do que um céu preparado para nós? Não importa se temos que se humilhar, temos que até pedir perdão para alguém que não merece, mas Nós precisamos estar livre de nós não perdoar, porque sem perdão não adianta pregar o evangelho. Sem nós estarmos de bem com nosso próximo, nossa família, não adianta nós querer colocar evangelho para alguém, porque se nós mesmos não estamos praticando aquilo que Jesus nos ensinou, nos ensina através do evangelho, vamos ser sinceros com nós mesmos, porque daí nós temos capacidade de nós sermos fiéis à palavra do Senhor, de sermos fiéis a Deus, porque não tem como nós amar o nosso, como nós amar a Deus, se não amamos primeiro os nossos irmãos, os nossos próximos de nós, porque as coisas acontecem. O inimigo trabalha para nos dar uma incerteza às vezes, mas nós temos que ter a palavra em mente e no coração. Nós devemos estar praticando aquilo que Jesus nos ensinou. Aí não tem barreira, não tem inimigo que vença em nossa vida. Não tem enfermidade quando é a vontade do Senhor curar. Pai, nós cremos que o Senhor ainda cura, ainda batiza e liberta as vidas dos vícios, de tudo aquilo que o inimigo preparou contra o ser humano, que são muitos pecados, idolatria, como a gente mesmo, eu me criei naquelas igrejas pagãs, tudo só idolatria, idolatria é uma mistureba, uma mistura que hoje em dia, que eu agora sou serva do Senhor, conheço a palavra de Deus, não dá para entender, não dá para saber aquelas orações deles, um pouco é mãe de Deus, outro pouco é mãe de Jesus, um pouco é a nossa santa que faz isso, faz aquilo. Então nós não temos tamanha, assim, meios, maneiras humanas para ser agradecer a Deus, a não ser obedecer e procurar alguém que está nesses enganos. Então vamos fazer isso, vamos estar prontos para fazer a vontade do Senhor Jesus Cristo, porque ele já pagou o preço, muitas coisas, mesmo no meio evangélico, o homem inventou isso, aquilo, A, o B, né? Não, nós temos a Bíblia para seguir. Nós, Deus não é aquele tirano, aquele bicho brabo que muitas vezes faziam para nós, e você não faz assim, e, mas Deus mata aí, não sei o quê. Não é assim, não. Jesus morreu por amor a nós. Ele nos dá o perdão. Se você está numa situação, se você nesta manhã está me ouvindo, caiu no engano do inimigo, volta, volta agora. Volta logo, porque amanhã só Deus sabe. Então vamos se acertar com Jesus Cristo. Vamos se reconciliar para nós poder ganhar muitas almas. Para que aqueles escândalos sejam apagados, esquecidos dos que vivem em volta de nós. Para nós ainda poder ganhar alguém. Em nome de Jesus eu deixo essa palavra. E também vou estar orando agora para nós dar continuidade à nossa programação neste dia, Os Valentes de Davi. Antes de eu orar, eu vou já falar. Se você quer participar desta programação, se você quer fazer teu pedido de louvor, teu pedido de oração, você pode estar ligando diretamente para a Rádio Renascer. A irmã Mariela vai, depois da oração, vai estar anunciando os telefones disponíveis para você poder mandar tua mensagem, teu áudio, para estar ajudando nós a fazer esta programação neste dia. Nós somos muito gratos a Deus por tudo que Ele tem feito em nossa vida até aqui. Ele tem cuidado tão bem de nós que eu não acho jeito, não acho assim de dizer, eu não vou mais, e que eu tinha que fazer, já fiz. Não, eu não consigo deixar essa ideia chegar nos meus pensamentos, no meu coração, porque a palavra diz que temos que ser fiéis até o fim. Não importa o que aconteça com nós, importa que nós sempre estamos junto. Jesus está com nós e nos dá essa força, essa graça para nós continuarmos pregando que Jesus é a salvação. Ele restaura as vidas, Ele dá força quando nós enfraquecemos, que nós achamos muitas vezes pelos acontecimentos que Ele mesmo permitiu de nós passar, que não dá mais, mas dá. Em nome de Jesus, dá. O Espírito Santo, Ele nos ajuda. Então vamos estar orando. Se você tem uma necessidade nesta manhã, confia no Jesus, que pagou o preço por ti, por nós, e entrega tudo nas mãos de Jesus. Falar menos, orar mais, confiar mais. Essa é a nossa saída como igreja de Cristo. Pai amado, estamos aqui, Senhor, perante esses ouvintes, Senhor amado. Nessa programação o Senhor conhece, foi o Senhor mesmo que inspirou alguém para começar este trabalho, Pai. Nós continuamos firmes, constantes, muitas vezes devagar, mas sem parar, lutando pela obra missionária, lutando pelas vidas que ainda não te conhecem, Jesus. Agora quero levar os enfermos na sua presença, aquele que está orando, pedindo oração pela sua vida, que estão no leito de dor, ou tem um familiar seu no hospital. Oh, Jesus, temos tantos nomes escritos, não temos como citar todos, mas eu sei, desde o momento que cada um fez o seu pedido, o Senhor conhece, o Senhor sabe a necessidade de cada um. Também quero pedir, Senhor, continua abençoando, estendendo a sua boa mão sobre os missionários que estão no campo, ganhando almas, cuidando das crianças, do alimento que nunca vem a faltar, Pai. Levanta mais contribuintes para esta obra, porque nós vimos a sua serva num vídeo falar que o nosso Brasil não está evangelizado. Falta muitas pessoas para serem alcançados e muitas vezes estamos satisfeitos, cheios de palavras, mas o Senhor pode nos tocar, pode nos fazer sentir que nós precisamos alcançar mais alguém. Faça isso nesta manhã, nos lares, nas famílias, nos filhos, nos pais que precisam do Espírito Santo para que tua obra cresça em salvação de almas e para que a igreja sua seja uma igreja forte, poderosa em oração e naquilo que o Senhor tem planejado para a igreja fazer enquanto o Senhor não vir buscar. Em nome de Jesus, já agradeço, Pai. Fica com cada um de nós. Abençoa os louvores que vão ser rodados, que possa chegar como um bálsamo nas almas nesta manhã, Pai. Em nome de Jesus, Pai. Aleluia, glórias a Deus. Oh, Jesus. Já passo para a irmã Mariela, que ela vai estar anunciando os telefones e assim, se tiver alguma participação, pode estar dando a conhecer.
0: 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Deus me abençoar a nossos irmãos aí que estão na audiência. Vamos estar escuchando aqui uma participação que temos em nossa mesa de trabalho.
2: Eu quero saudar todos os irmãos ouvintes e os irmãos da rádio na Santa Paz do Senhor. É uma alegria poder estar mandando essa mensagem para essa rádio tão abençoada. Gostaria de pedir uma alavança, se possível, porque ele vive. E gostaria que tirasse um maná. E gostaria de orações, porque hoje de tarde eu vou fazer as visitas nos hospitais. Eu faço o trabalho de capelania, em nome do Senhor Jesus Cristo, levando a palavra de Deus, divulgando as boas novas. Então, sou muito necessitado de orações. Agradeço a todos da rádio pela dedicação e por esse amor a Cristo que vocês têm, levando a palavra de Deus através das ondas do rádio, pela internet ou pelas ondas do rádio mesmo. Que Deus abençoe a todos. Eu sou o capelão Alejandro Vasquez, aqui da Zona Sul de Porto Alegre, Distrito 2, Camacuã. Que Deus abençoe a todos.
0: Que Deus bendiga nosso irmão Alejandro Vasquez nessa manhã. Deus é nosso refúgio e fortaleza, socorro bem presente na angústia. Salmos 46:1, então aí, para a meditação do nosso irmão. Deus abençoe a irmã Marciane também, que está aí ligadinha conosco. Deus abençoe a tua vida, irmã Marciane, nesse meio-dia de hoje.

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0: Você está no programa Os Valentes de Davi. Nós queremos já agradecer os trabalhos da irmã Mariela, que está nos auxiliando, porque nós estamos aqui agora. Consegui escutar a irmã Mariela pelo Face, mas quando eu entro no ar, eu tenho que, né, entrar no Whats. Daí já não, depois logo já não escuto tudo, né? Mas vai fazendo ali conforme que nosso programa vai sair em nome de Jesus. Nós queremos saudar, sim, as pessoas que sempre estão na escuta da programação. A Marta Denis, ali de Vista Gaúcha, sua família, são contribuintes. Louvamos a Deus pela vida de vocês. Receba todos os louvores desta programação para seu elevo espiritual. A irmã Raili, sua família, não podemos citar muitos nomes porque o nosso programa tem só uma hora, então passa muito rápido. Mas queremos também, assim, saudar Marlene Scheri, pastor Celso Scheri, da Alto Irmão Novo. Temos um voto que é da irmã Emma Bueno, dali daquele lugar de Alto Erval Novo. Agradecemos a Deus, irmã Emma, que vocês continuem recebendo as bênçãos do Senhor, que Deus, Jesus, ainda cura, ainda liberta. Por isso que esse trabalho ainda está atuante, porque Jesus ainda faz sua obra. Também de Tuparandi, a irmã Helma e o irmão Carlinho, sempre na escuta, sempre orando, contribuindo. E também nós não podemos deixar de estar saudando a diretoria dessa associação. Em nome do irmão Tony, a irmã Gislaine, que são o presidente ali, que estão na frente desse trabalho, nós queremos também dizer que Deus continue vos dando sabedoria, força, graça para continuar fazendo esta obra. Também Cristiomala, a irmã Genês, na escuta, vai todos os louvores para vocês, todos que estão nos ouvindo ali em Cristiomala. Recebam a nossa saudação, a nossa gratidão a Deus por todos os ouvintes, tanto do Brasil como da Argentina. Na Argentina sabemos que tem muitos na escuta. Às vezes não ligam, porque é uma hora também bastante trabalhosa, é o almoço, muitos têm seus filhos para ir no colégio, e assim por diante. Às vezes não dá aquele tempo para ficar ligando e participando, mas recebam. Onde tiver um rádio da Rádio Renascer ligado, recebo nossa saudação. Gratidão a Deus pelas vossas vidas que nos ajudam a fazer essa obra, que nos ajudem em oração por nós, pelos missionários. Até pedimos, vamos aumentar nosso clamor pelos missionários. Eu estava escutando ali aquele trabalho tão lindo dos Gideões. Precisamos orar muito. Uma missionária deu testemunho, deu as estatísticas sobre salvação de almas, sobre evangelho, aonde o evangelho ainda não alcançou as almas. Então nós somos sabedores agora. E nosso Brasil falta muito para ser evangelizado. Então vamos orar pelo trabalho de evangelismo através dos valentes Davi. Se você é pastor da tua igreja, nós não queremos tirar ninguém da tua igreja. No, nosso trabalho não é uma igreja, é uma associação missionária. Nós só queremos fazer a conscientização que precisamos fazer missões hoje, amanhã não sabemos. Então vamos se unir, vamos se ajudar. Os Valentes Davi têm essa caminhoneta preparada para ir na tua cidade. Não importa a placa, mas vamos transmitir esse evangelho através dos microfones dessa caminhoneta e vamos estar anunciando a salvação, porque tudo, como eu tenho lido esta palavra, está chegando o tempo do fim. Só Deus sabe o dia de amanhã aqui do nosso Brasil e de todos os lugares do mundo, onde estão os nossos missionários. Precisamos orar uns pelos outros e ter compaixão, fazer caridade, é se colocar naquela necessidade que o outro está passando, seja enfermidade, seja falta de emprego ou falta de alimento. Nós precisamos estender as mãos e ajudar. Isso é caridade. Então nós temos, assim, lido esses nomes aqui que nós, quer dizer, mencionado, que estão na escuta, mas como eu já falei, cada um que está na escuta, reflita sobre a palavra, o fim está chegando. Daí o que adianta nós ter muitas propriedades, riquezas e coisas e não ter um missionário assumido? Porque o nosso dinheiro na África ainda vale. Pode estar difícil aqui, mas se cada um dá um tantinho, vai se tornar aquela quantia fim do mês que o missionário precisa. Não é com grandes valores que nós estamos sustentando, ajudando na obra missionária, mas é com aquilo que tu pode nos ajudar. Não é feito por muitas pessoas, né, que têm grandes valores, não. São os assalariados, muitas vezes, as viúvas aposentadas e assim por diante, que estamos fazendo esta obra, para que esta obra não venha parar antes da vinda de Jesus. Oram por obra de missões, todas as frentes missionárias precisam ter alguém orando, senão nada vai, não adianta. Então vamos se unir em oração uns pelos outros enquanto há tempo. Já vou estar pedindo para a irmã Mariela, pode escolher os louvores lindos. Se tem de Daniel Samuel, algum louvor lindo, que fala com o povo, que fala, que toca no coração das vidas para se animar, fazer algo na obra de Deus. E já passo para a irmã Mariela.
1: Muito bem, nós temos aqui algumas participações. Deus venha abençoar os nossos irmãos que estão aí ouvindo a programação. Nossa irmã Tatiane, a paz do Senhor, nós aqui de alegria estamos na escuta do programa, que está uma bênção. Eu, Tatiane, e minha mãe Sueli pedimos um hino, Esta Vida Não É Minha, de Jair Pires e Humaná, oração por nossa família. Deus te abençoe, Tatiane, nessa manhã, aí ouvindo a programação, nesse meio-dia de hoje. Também Deus abençoe a irmã Chayane Dredger, né? Deus abençoe aí a vida da irmã Chayane. Estivemos compartilhando aí o contato da irmã Marisa nessa manhã aí com a irmã. Também nós temos aqui o pedido de oração, né, da nossa irmã Denise. Nessa manhã ela se encontra muito bem. Vamos estar ouvindo aí o pedido de oração da nossa irmã Denise.
2: Paz do Senhor, Mari. Estou passando esse áudio para você. Estou pedindo oração, tá? Não estou muito boa, mas é irmã Denise, tá? Pedindo oração.
1: Que Deus abençoe a irmã Denise também nessa manhã, que está aí ligadinha conosco pedindo oração. Nós vamos estar orando e crendo numa vitória. Deus te abençoe, irmã Denise, aos irmãos que estão aí acompanhando o programa Os Valentes de Davi.

0: Estamos com o programa Os Valentes de Davi. Já estamos chegando ao final dessa programação, mas queremos agradecer você que participou, fez seu pedido de louvor, a irmã Denise que pediu oração. Vamos estar orando, irmã, e Deus tem vitória para todos nós. Queremos agradecer mais uma vez a irmã Mariela, que sempre pronta está nos ajudando a fazer esta programação. Não posso deixar ligeiramente de estar mandando uma saudação para Bicaco, Coronel Bicaco. Vai nossa saudação para a irmã Madalena, que também é uma contribuinte da obra missionária. É a irmã Madalena Novaes, mãe de uma grande amiga, irmã em Cristo aqui da cidade de Três Passos. Nós queremos que Deus abençoe grandemente. A nossa oração é que Deus alcance essa família da irmã Madalena, a saúde da irmã Madalena, que Jesus restaure e dê alegria do céu para sua serva continuar servindo ao Senhor. Nós vamos estar orando. Se dar tempo, irmã Mariela, pode estar rodando mais uma vez a vinheta depois da minha oração e já me despedindo dessa programação. Até a próxima. Vamos estar orando. Jesus, mais uma vez, levamos, Senhor, esta palavra de oração por aqueles que estão fazendo o seu pedido, que fizeram o seu pedido, a irmã Denise, que pediu oração através do áudio, Pai. Nós cremos que o Senhor tem poder para alcançar cada vida agora, nesse momento, que estão enfermos, que estão num leito de dor, que precisam, Senhor, de uma vitória, de uma cura, uma libertação, Pai. Temos tantos nomes escritos na nossa igreja aqui de Três Passos, que estão no hospital, que estão passando com dificuldade, por dificuldades, Jesus. Mas nós cremos que todo o Senhor conhece e pode alcançar com a sua boa mão. Te agradeço por mais esta oportunidade de estar falando de evangelismo, de levar o seu nome, que é a solução para o nosso mundo, Pai, para o ser humano, em nome de Jesus. Até a próxima oportunidade, irmã Maria.
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0: Muito bem, meus amados irmãos, estamos de volta com o programa Jesus é o Pão da Vida. E queremos nessa tarde agradecer a Deus por mais essa grande oportunidade que o Senhor nos concede de estarmos de volta para nós ficarmos uma hora com vocês, meus amados, pensando nas coisas que são de cima e não nas que são da terra, diz a palavra. Que a vossa vida está escondida com Cristo e em Deus. Aleluia. Então vamos pensar um pouco. Colossenses falou, você já ressuscitou com Cristo, lá no capítulo 3, Colossenses, verso 1 em diante. Você já ressuscitou com Cristo, buscai as coisas que são de cima, aonde Cristo está sentado à destra de Deus. Pensai nas coisas que são de cima e não nas que são da terra, porque já estáis morto. Isso é uma introdução que eu estou falando, amados irmãos, assim, que o Espírito Santo me traz em mente, falando pela mente santa que Deus está me dando. Muito bem, eu quero nesse momento agradecer a Deus por tudo, e queremos chegar até os vossos rádios, até os vossos sistemas de comunicação com a Rádio Renascer. Nós queremos nessa tarde lhe convidar para nós pensar um pouco nas coisas mais sérias, mais divinas que tem, que é as coisas santas do Senhor nosso Deus, e temos se aproximando um momento, grande dia e terrível dia também. Quero então, nesse momento, agradecer a Deus e mandar minha saudação para todos os irmãos que estão em sintonia, que venha Deus continuar abençoando. Vimos aí um programa maravilhoso da nossa irmã, seja dos irmãos que estão ali, os valentes de Davi, levando esta palavra, que coisa linda, lá no Paraguai, Bolívia, estava escutando, né, em tantos outros lugares. E não é uma igreja registrada como igreja tal, não, é registrada sim, mas como uma missão que Deus colocou no coração do irmão Davi, da sua esposa também, colocou pelo fato que colocou que ela está dando continuidade naquilo que o seu esposo deixou ali, dali ela pegou. E Deus que abençoa a nossa irmã e os demais irmãos, que são os cooperadores, os trabalhadores, e venha Deus continuar usando vocês, meus amigos. Nós estamos chegando às últimas horas, e não é tempo de brinquedo mais no serviço, né? Temos aquilo que nós fizermos, nós temos que procurar quanto mais fundo nós escalar a enxada para arrancar a raiz, seria bem fácil, bem melhor. Não adianta cortar por cima, que a brotação parece que vem mais bonita ainda. Tem que procurar, como Jesus disse, o meu pai é o lavrador, né? É o lavrador. O arado de Deus ele pega lá embaixo, sabe disso. Ele enrosca na raiz, mas dá um jeito e vai indo para frente. Entendeu, meu querido? Então vamos fazer uma oração ao nosso Deus. Amado e querido Pai, chegamos na sua presença, agradecido Deus por tudo quanto o Senhor tem feito em nossa vida. Pai querido, por mais esta grande oportunidade que o Senhor me deu, de nós juntamente com os irmãos que estão em sintonia, pode estarem orando por mim também. Shamagassu Rabagai. Pai querido, quero nesta tarde levar a tua presença, Jesus, todos os irmãos e irmãs que estão orando conosco, para que o Senhor venha abençoar maravilhosamente, abençoa a nossa irmã que está lá nos ajudando também. Nos estúdios desta rádio maravilhosa, Rádio Renascer 91.3. Pai querido, abençoa esta família, abençoa o irmão Francisco, abençoa a sua esposa, a irmã Marli, que Deus abençoe todos os irmãos, a irmã Liliana também, a serva do Senhor, Deus abençoe todos os irmãos da família. Pai, a nossa irmã que está ali nos ajudando, estenda a tua mão, e possamos sentir a liberdade do Espírito Santo de Deus nessa tarde. Deus abençoa a cada um de nós. Amém. Deus abençoe, Deus ajude. Nós queremos fazer uma leitura da palavra de Deus aqui em Mateus, no capítulo 24. Capítulo 24, nós queremos fazer leitura juntamente com os irmãos, um assunto que me chama muita atenção aqui. Nós lemos aqui, irmãos, Mateus capítulo 24, lendo já versículo 13 em diante. Nós diz assim: estando assentado no Monte das Oliveiras, chegaram-se a ele os seus discípulos. Em particular, dizendo: diz-nos quando será essas coisas, que sinal haverá a tua vinda do fim do mundo? Jesus respondeu e disse-lhe: acautelai-vos, que ninguém vos engane, porque muitos virão em meu nome, dizendo: eu sou o Cristo, e enganarão a muitos. E ouvireis de guerras e de rumores de guerras, e olhai, não vos assustei, porque é misto que isso tudo aconteça, mas ainda não é o fim. Porquanto se levantará nação contra nação, reino contra reino, e haverá fomes e pestes e terremotos em vários lugares. Mas todas essas coisas são princípios de dores. Então vos hão de entregar para ser desatormentado e matar-vos, e sereis odiado de todos a gente, por causa do meu nome. Nesse tempo, muitos serão escandalizados, e trair-se-ão uns aos outros, e uns aos outros se aborrecerão. E surgirão muitos falsos profetas, e enganarão a muitos. E por se multiplicar a iniquidade, o amor de muitos se esfriará. Mas aquele que perseverar até o fim será salvo. E esse evangelho do reino será pregado todo mundo, em testemunha a todos a gente, então virá o fim. Muito bem, meus amados, só nesse texto aqui tem uma distância longe, mas eu quero falar nesse assunto que nós temos junto com nós hoje, né? Esse assunto do Evangelho do Reino, então vai ser anunciado mais tarde, se nós não estamos aqui, a igreja não está aqui mais. Muito bem, meus amados, nós queremos então agradecer a Deus com essa palavra aqui. Temos abertura no programa Jesus é o Pão da Vida, e nós queremos então dizer aos irmãos: estamos muito felizes, pode ligar lá para a nossa irmã, para a rádio, pedir oração, vamos estar orando também, deixamos um espaço para nós orar juntos. E queremos então nessa tarde dizer aos irmãos: estamos muito felizes, agradecidos a Deus, pelo fato de que o nosso Deus, ele está juntamente conosco. Amém? Eu sinto a presença do Espírito de Deus aqui conosco. E se o Senhor está conosco, não tem demônio, tem reprovação, tem obra do inferno que possa impedir aquilo que Deus quer fazer. Se não fizer na tua vida, tu reprova, vai fazer naquela vida que precisa e acredita na verdade. Entendeu, meus queridos? Na verdade. A Bíblia diz que nós conhecemos a verdade e a verdade vos libertará. Graças a Deus. Então, nós queremos, nesse momento, passar para a nossa irmã que vai estar dando os anúncios, fazendo os seus trabalhos. Irmãos que precisam de oração, pode ligar para a nossa irmã, para a rádio, que ela vai estar anotando, e nós vamos, amados, orar juntos, buscar a presença de Deus. Depois que a irmã fazer leitura das comunicações vão fazer, eu quero, então, a irmã pode dar o louvor a Deus, né? Que Deus venha nessa tarde nos abençoar maravilhosamente, que Deus venha fazer obra em nossos corações, né? E o Espírito de Deus, a quem nós confiamos e esperamos nele, ele está aqui, né? Graças a Deus, nós vamos estar buscando ao Senhor Jesus Cristo enquanto glória a Deus. Então, nós sabemos que a presença do Senhor Jesus vamos tocar a buzina, né? O cozinha. Aleluia. Vamos estar, então, ouvindo a irmã que vai estar fazendo o seu trabalho. Deus abençoe, irmã.
1: 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Para nossos irmãos do Brasil estarem ligando, fazerem seus pedidos de orações, nós temos aí na audiência, né, irmão Adriano Reis, estou na escuta de Trinidade, eu sou. Deus abençoe aí sua vida, irmão Adriano Reis, está aí ligadinho, então, conosco. Também nossa irmã Elvira Moraes, Deus bendiga a irmã Elvira, também está aí ouvindo, né, através do aplicativo da Rádio Renascer, já está aí ligadinha na programação do pastor Getúlio. Vamos estar, então, aqui passando a alabança que o pastor nos enviou para estar passando.

0: Muito bem, meus amados irmãos, estamos de volta com o programa Jesus é o Pão da Vida. Nós queremos nessa tarde agradecer a Deus por tudo quanto o Senhor tem feito por nós. Glória a Jesus. Quero fazer leitura do nome dos irmãos. Procura, meus amados, tocar em Jesus nessa tarde. Toca em Jesus. Toca, ele vai fazer uma obra grande em você. Entendeu? Só tu tem que tocar, não adianta só esperar. Esperar aí pela a disposição só de Deus. Não, tu tem que tocar nele. Esse teu assunto não é pouca coisa que está aí, meu filho. Esse teu assunto que tu tem aí é um assunto muito sério. Tu está brincando com as coisas. Mas Deus pode fazer uma obra hoje à tarde, nesse momento que vamos estar aí. Jesus pode resolver a tua situação. Entendeu? Quero fazer leitura, então, aqui no nome dos nossos queridos irmãos que estão nos ajudando. Prazer de estar juntamente com nós, também não só ouvindo, mas também ajudando a fazer esse trabalho, né? A mão no arado. Muito bem, graças a Deus por isto. Nós temos ali de Alto Uruguai, uma Maria Ribeiro, trabalhadora, serva do Senhor, que sempre está nos ajudando, mensalmente nos ajudando, graças a Deus por isso. Temos também uma Maria de Ervanovo, Maria Silva, Ervanovo, e o seu esposo, Mão Francisco, são os nossos cooperadores mensalmente também, graças a Deus, né, Mano Brito? Manurilo de sempre, né? Manda para Manurilo e a mãe está repassando para os servos do Senhor. A Malúcia Soares e o seu esposo, Hamilton de Campo Santo, nossos companheiros, que estão nos ajudando nesta obra maravilhosa. Temos também a nossa irmã, temos aqui a nossa irmã. Vamos ver aqui. Graças a Deus, vamos estar olhando. Estou deixando passar uma ligação. Então, meus queridos irmãos, temos aqui mais a irmã Maria Mendes Cavalheiro de Bento Gonçalves. Também a nossa cooperadora desta obra santa, maravilhosa. Temos também o irmão Luiz Alberto de Caciqui, também nosso companheiro, mensalmente, os irmãos. Graças a Deus, que Deus venha continuar abençoando nossas vidas. Também temos aqui da Argentina, o Nego Gai, a sua digníssima esposa, servos do Senhor, que Deus venha continuar abençoando. Também temos ali da Argentina a irmã Norma, Norma Carvalho também, e o seu esposo, irmão Ervino Schmidt. Que Deus abençoe nossos queridos irmãos, que são os nossos cooperadores também. Temos também a irmã Mary Stout, irmão Pedro Rodrigues. Deus abençoe nossos amados irmãos, que são os nossos cooperadores também. Temos o irmão Ramão Rodrigues, também nosso companheiro, irmão Adalberto e a sua esposa, irmã Eva Dávila, que Deus abençoe vocês, irmão. Temos também irmão José, irmão José tem cooperado, graças a Deus, mensalmente, Deus venha lhe ajudar em tudo, na sua força, na sua saúde, na sua família, que Deus venha fazer uma obra grande, meu Deus. Deus vai marcar a sua vida com bênção de Deus. Deus me mostra nessa tarde, glória a Jesus. Deus vai lhe marcar com uma bênção. Deus está falando, porque conhece hoje e amanhã. Glória a Deus. Nós temos aqui também, então, o Jair, meu meu sobrinho, Jair Silva do Nascimento, meu sobrinho também cooperando com nós. Deus abençoe os amados irmãos e venha continuar Deus abençoando. Nós temos o irmão Pedro da Argentina também, irmão Pedro, do quilômetro 6, Paraíso, nosso companheiro. Incansavelmente os irmãos estão nos ajudando. Sou muito feliz, irmão. Os irmãos são, hoje está mais pouco, mas os que têm estão cooperando. Se alguém sentir no seu coração de entrar na batalha, fique à vontade. Fique à vontade. Deus, né, se quiser trabalhar, achará também. Tem um hino que diz, né? E tem o hino que diz: eu quero trabalhar. O Senhor muito, muito louvado a Deus nas igrejas evangélicas, né? Tem a harpa cristã, nossa harpa cristã, muito bem. Esses louvores da harpa cristã são os louvores que foi criado na oração, nas dificuldades. Glória a Deus. Alô. Glória a Jesus. Glória a Jesus. Louvamos a Deus. Muito bem, meus irmãos. Então, esses são os irmãos. Glória a Deus. São os irmãos que estão nos ajudando, que Deus venha nos abençoar, nos continuar nos ajudando em tudo quanto for necessário, tá, meus amados irmãos? Queremos, então, nesse momento, pedir para a irmã que vai rodar mais o hino, o arrebatamento. Oh, que maravilha! O arrebatamento está se aproximando, esse grande dia. E vamos meditar nesse hino muito, muito maravilhoso. Deus abençoe a nossa irmã que vai estar rodando esse hino. E depois, se tem alguém que ligou, mas a irmã pode fazer leitura antes, fique à vontade.
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É isso aí, meus amados irmãos. É isso aí, meus amados irmãos. Nós estamos chegando, se cumprindo a palavra de Deus já para o lado desse dia glorioso, maravilhoso, que é o dia do arrebatamento. Falar de Deus diuturnamente está se manifestando, se cumprindo. Agora, por arrebatamento de que nós estamos vendo, temos se aproximando esse dia, irmãos, né? E vimos aí essa mensagem traduzida em louvores, né? Que muitos nós pregavam o evangelho. Eu fui pregador do evangelho. Eu cantei até quem sabe esses hinos mesmo de advertência para a igreja. Quem sabe tu cantou, né? Mas tu caiu na estrada. Ô, irmão, já no programa passado, eu senti de Deus de nós falar. Deus parece que leva, tudo baseado na palavra. Eu gosto de falar o que está escrito na palavra de Deus. Não é diz que nem depois, é agora. Irmão, quantas pessoas, irmãos, facilitando, brincando com a salvação, achando que a salvação é uma coisa assim qualquer, como um objeto que compra hoje e vende amanhã e compra outro depois. Não, meu irmão. O assunto com Deus, o assunto com o Senhor Jesus Cristo tem que ter responsabilidade. Deus não exige aquilo que tu não pode fazer, meu irmão. Deus não exige aquilo que tu não pode fazer. Mas aquilo que tu pode, que ele te capacitou para tu fazer, se tu não fizer, tu é um rebelde. E Deus não tem prazer no trabalho de um rebelde. Vou te dizer para você: você pode pregar, você pode atender a igreja, você pode pastorear, não, mas se tu for um rebelde, ó, se tu for um rebelde de não querer entrar muitas vezes pela verdade do Senhor Jesus, não quer, porque não adianta tu fazer as coisas parcialmente, meu irmão. O que adianta é você fazer a palavra de Deus como tem que ser feito, tem que pregar ela como tem que ser pregado, e não somente pregado, tem que viver. Porque se tu não viver, tu é um bastardo, e o bastardo é um criado, e o criado não vai ter direito. Pode até trabalhar, tem lá com o filho pródigo, nota, era só dois filhos. Os outros eram criado e empregado. Mas o que tinha direito, e teve direito, e tem direito, é dos filhos legítimos, né? Então a palavra de Deus se. Aqui, ó. Vou ler uma palavra aqui, ó. Por quê? Eu testifico a todo aquele que ouvir a palavra da profecia deste livro, que se alguém lhe acrescentar alguma coisa, Deus fará vir sobre ele as pragas que estão escritas nesse livro. E se alguém tirar qualquer palavra do livro dessa profecia, Deus tirará sua parte da árvore da vida e do cordeiro. Então, a ciência. Ó, note uma coisa, se nós tirar, ó, se alguém tirar qualquer palavra desta profecia, Deus tirará sua parte da árvore da vida da cidade santa que está escrito nesse. Então, meu irmão, não tem por

0: onde, por onde a pessoa vai escapar se ele não fazer a vontade de Deus e viver de acordo com a palavra. Irmão, a doutrina de Deus é a coisa mais liviana que tem. Agora, a doutrina do diabo, que ele também tem doutrina, isso é uma doutrina que a pessoa vai obedecer ele, comete alguma coisa, passa vergonha, passa relaxamento, né? Fica sem confiança, uma vida vive aí, né? Então, nós notamos assim, hoje está tão popularizado o pecado, pai vivendo com filha, né? Pai pecando com filha, pai, nós temos aí quantas pessoas no presídio, né? Que abusou, que estrupou, né? Irmão, pior do que bicho. Pior do que bicho. Então, nós temos vendo as últimas horas chegando e nós temos que ter noção e a sensibilidade, irmãos, de entender quem serve a Deus e quem não serve. Aonde Jesus está e aonde Jesus não está. Porque você acha que Jesus vai estar com o transgressor, que transgride a palavra do Senhor? Que não obedece, que tira, que aumenta. Tira, porque eu testifico a todo aquele que ouvir a palavra dessa profecia, deste livro, que se alguém lhe acrescentar alguma coisa, Deus fará vir sobre ele as pragas que estão escritas nos livros. E se tu olhar lá no capítulo 8, capítulo 9 de Apocalipse, tu vai ver o peso das pragas que vai vir, além da pessoa não ser salvo, ainda ter que passar por esse processamento. E acrescentado você, eu, nós que ouvimos a palavra de Deus, se nós não cumprirmos, meus amados, com aquilo que nós podemos levar, porque o mandamento do Senhor não é pesado, e aquilo que nós não podemos, Deus pode por nós. Mas o que Deus não pode fazer é quando você diz, ah, mas isso aqui não tem problema, isso aqui é demais, isso aqui não era preciso, isso aqui não tem precisão, mas se está escrito na palavra de Deus, é necessário e preciso. Se nós transgredir, porque, irmãos, que há muita gente, irmãos, fora do caminho do Senhor, né? Aí o que que aconteceu? Porque a Bíblia diz que um pouquinho de fermento leveda toda a massa. Irmão, o fermento do diabo, o fermento de Satanás, que ele fala com os crentes, é dizer, isso aqui, cortar o cabelo não tem problema. Isso, e como é? E vai iludindo, irmãos. E irmão, aleluia, pastores de cabelos pintados. E, se a Bíblia está escrito lá em Mateus, no capítulo 5, verso 39, que não é para nós mudar a cor do nosso cabelo. Nós, os homens de Deus, servos do Senhor. Meus queridos. Ah, aleluia. Eu estou sentindo a presença do Espírito Santo de Deus e eu gosto de falar aquilo que está escrito na palavra de Deus. Que diz, se nós tirar, não, ó. E se alguém tirar qualquer palavra do livro dessa profecia, Deus tirará sua parte da árvore da vida da cidade santa que está escrito neste livro. O que que adianta, irmão? O que adianta você... Eu, nós, querida, de repente, irmãos, é claro, eu quero dizer uma coisa para você, para nós meditar junto. Nós queremos, quando nós temos trabalho, né, seja ele qual for, seja o trabalho financeiro, seja o trabalho braçal, seja trabalho, qualquer tipo de trabalho, seja o trabalho de Deus. Nós queremos ver as coisas aumentando. E se é um trabalho de Deus, tu quer ver a igreja cheia de gente. Isso aqui é normal. Isso aqui, irmãos, a Bíblia diz que nós temos que trabalhar. Mas não adianta, irmãos, nós entulhar uma igreja aí mentindo para eles, concordando com as coisas erradas, e nada tem problema. Meu irmão, Deus colocou você para trabalhar. Deus me colocou eu para nós trabalhar. Trabalhar de acordo com os estatutos divinos. Não é estatuto do diabo. Se nós quisermos misturar alguma coisa, com o Senhor não tem mistura, meus filhos. Com o Senhor não tem mistura, tu sabe disto. Tu sabe disso e hoje está tão fácil. Pela internet, pelo sistema de comunicação, está vindo umas Bíblias meio diferentes, pregação já pronta pelo sistema, coisas artificiais, irmão. Artificialismo está tomando conta, entendeu? E as pessoas estão crendo mais naquilo que está os desviados pregando, ensinando alguma coisa, ensinando a contrariar as coisas de Deus. Quem que está usando esta gente para contrariar as coisas de Deus? Quem é que espírito é que está aí? Meu irmão, Deus não precisa de pão seco. Deus não dá pão seco para a igreja. Deus dá pão na hora, feito na hora. Tu sabe, na cruzada lá de Moisés com o povo lá, que quiseram apanhar coisas para deixar para levar para amanhã, assunto de reserva. Com o Senhor Jesus, irmãos, ele tem que ser pronto, entrega, trazido. Por isso que Paulo falou para Timóteo: Timóteo, tu procura te apresentar a Deus como obreiro que não tem de que se envergonhar e que maneje bem a palavra de verdade. Evita os falatórios profanos, irmão. Quantos falatórios profanos que impedem a igreja, o crescimento da igreja de Jesus? Meu querido, se a Bíblia é a nossa bússola. Bússola, o que é adicionada ao céu? E Satanás não tem mais. Às vezes eu vejo até nas igrejas, na minha que eu estou, na minha igreja é Jesus, né? Mas a gente vê, cadê as harpas cristãs? Cadê a Bíblia? Não é verdade, irmão? Hoje a pessoa tem vergonha de andar com a Bíblia, andando com um trote, o telefone. Seja algum por irmão. E Jesus disse assim, ó: quem de mim se envergonhar, eu envergonharei também de apresentar na presença do Pai. Vai chegar um momento, meus queridos, que alguém vai chegar no dia do acerto, não no arrebatamento. O arrebatamento só vai no salvo. Alguém diz assim: eu quero ver quando ele chegar no céu. Ele não vai chegar, meu irmão. Ele não vai chegar para o arrebatamento. Ah, eu quero ver se ele vai chegar lá. Não é tu vai. Se tu quer ver que ele vai ou não vai chegar, tu vai ficar também. Porque eu não quero ver se ele vai ou não vai. Eu quero eu ir, meu querido. Eu quero ir. E como é que eu vou ir? Pregando as coisas ao contrário do que a Bíblia diz, do que Jesus falou. Entendeu? Aqui nós vimos, então, se alguém tirar um tio ou acrescentar um tio, né? O que que a Eva foi... Você foi atraída, por que que ela foi? O incentivo, até o Satanás, o diabo, foi a serpente, o diabo, tá? Foi lá e pregou para Eva, que ela ia ser igual a Deus, conhecendo bem o mal, claro, conhecendo bem o mal, claro que Deus, conhecendo bem o mal, conheceu que estava pecado, já tinha caído, transgredido, Adão também, pronto, irmão. E foram banidos fora do jardim, do jardim de Deus. E além disso, irmão, além de comer da árvore do fruto, que não era para comer, eles comiam também do fruto da árvore da vida. E nesse fruto da árvore da vida, quando eles comeram o fruto que era proibido de conhecer o bem e o mal, o Senhor já mandou a equipe de anjo, diz a palavra lá em Gênesis, mandou a equipe de anjo, irmão, porque Adão tinha uma estrada, melhor compreendendo, tinha uma estrada que ia lá na árvore da vida. Ia lá na árvore da vida. e o Senhor já trouxe uma equipe de anjos, colocou com espada na mão inflamada para não deixar, porque se Adão chegasse, se a Eva chegasse, irmão, ter comido da árvore da vida, Deus não é, ele não mente e nem pode retirar. Ninguém morria, então já colocou ali os anjos e travou. Ali não podia passar. Oh, meu querido irmão, o dia do arrebatamento da igreja só vai ser levado, não é que nós vamos ir, nós vamos ser levados. Não é uma embarcação que nós embarquemos e vamos embora, não. É o arrebatamento, aleluia, uma transferência, Rabai, que o Espírito Santo vai levar, querido. É o Espírito Santo que está aqui muitas vezes gemendo, chorando. Diz a Bíblia que o Espírito Santo geme com gemido inexprimível, né? Procurando que você não vá para lá, não vá para cá, não faça coisa errada. E se fizer, se arrependa, volta. A Bíblia dá uma recomendação: não entristeçais no Espírito Santo, no qual está selado para o dia da redenção. Você não tem vergonha, meu querido, de ser fiel, de dizer que é fiel a Deus e vive, irmão, frustrando o trabalho, tirando o tempo que é para Deus, tu está tirando para outras coisas. Aleluia, aleluia. E alguém conhecendo a verdade, ele deixa desandar sua vida e vai para lugar que é onde dá certo com o pensamento dele. Ele diz: não, eu estou lá porque lá eu me acostumei, está lá já. Irmão, claro que o diabo acostuma a pessoa. Claro, meu irmão, minha irmã, eu sinto a presença do Espírito Santo em nós falar e pensar, meus queridos. Note uma coisa, vamos ler a Bíblia, filhos, vamos ler a Bíblia, aleluia. Eu estou pregando aqui, eu sou, para quem não me conhece, eu sou um velhinho já de quase 80 anos, amém? Eu tenho prazer de falar, de procurar viver a palavra e de ensinar a palavra, porque hoje a popularidade que está, meus queridos, nem fazem conta mais de Deus. Isso eu não estou falando pessoas do mundo, estou falando pessoas de dentro de igreja que diz que é crente. Nem faz conta mais de Deus, mas nem tem temor que Deus esteja junto lá no trabalho, aqui ou lá. Não, ele não teme a Deus, não tem temor de Deus. E o princípio da sabedoria, em diversos versículos da palavra de Deus, há que o princípio da sabedoria é o temor de Deus. Depois da pessoa perder o temor de Deus, ele perde outras coisas. Aquilo que coloreia, perde também. Porque daí, sai para ali, vai para cá, vai, vai... Olha, irmão, nós temos aí uma situação, meu querido irmão, queridos obreiros, queridos companheiros, até pode ser colega, pastor, porque eu sou pastor também. Aleluia. Mas eu não quero ser pastor covarde. Não ser pastor covarde. Não ser um brutalhão. Botar boca em ninguém, não. Mas o que é verdade, tem que segurar em pé. Aleluia. Alguém tem que ver, meus amados, a diferença dos que servem a Deus e dos que não servem. A Bíblia, e outra vez, Malaquias disse: verei a diferença dos que servem a Deus e os que não servem. Há diferença. Por que que há diferença? O comportamento aí fora, meus queridos. O comportamento no comprar, comportamento no vender, comportamento no se vestir, comportamento no falar, o linguajar que fala. Irmão, aleluia. Irmão, ninguém confunda Jesus com as coisas do diabo. Ninguém vai confundir isso aí. O que é do diabo, o que é de Jesus, é Jesus. Né? Então, aqui o que disse a Bíblia, ninguém pode tirar, meu querido, e nem aumentar. Tirar é aumentar o que está escrito na palavra de Deus. Eu estou sentindo Deus nessa tarde, a presença do Espírito Santo, ele quer fazer obra. Ele quer fazer obra. Ele quer fazer obra na tua vida, meu, na nossa vida. Bendito seja o nome do Senhor. Então, aqui disse a palavra do Senhor Jesus, né? Há um fermento, irmãos, que azeda, leveda a massa. É um fermento, um conselho do inferno. Ele vem confundindo as vidas, pessoas. Vem confundindo a vida, vem confundindo as pessoas. E a confusão tá cheio. Mas alguém olha para lá, mas como é que lá tem uma igreja cheia? Como é que ele é isso? E usa isso, lá usa aquilo, e outros lá já proíbe, já não pode isso, não pode aquilo, nada pode. Alguém diz assim, nada pode. Não é que nada pode. Nós podemos fazer o que nós quisermos, meu irmão. Só que para nós entrar no céu, temos que fazer conforme a palavra, a ordem de Jesus. Então a ordem de Jesus, não, ele não vai compartilhar com a ordem satânica. Não. Ele tem, por isso que a Bíblia diz que o crente tem que ser batizado, né, cumpridor da palavra, né, tem que ser casado, marido com uma mulher só. Isso a Bíblia afirma. O primeiro casamento quem fez foi Deus, né? Jesus fez um milagre lá do casamento também, né? Então o casamento é uma coisa, uma instituição divina, né? Mas hoje, meus queridos, tu note uma coisa. É, fica ali, fica aqui, fica para lá. E a igreja de Jesus tem que ter o padrão como padrão de saúde para esse mundo perdido, perverso. Aleluia. Pastor Getúlio, então como é que... Minha filha precisa de casar. Meu filho, tu precisa de casar, tem que ter uma família. Né? Mas tem que ser na presença de Deus. Então, o próprio Deus falou... O homem tem que ser casado, marido de uma mulher só, que governe bem sua casa, né? Também o que disse a Bíblia, que os que pregam, os presbíteros e todos os pastores que pregam a palavra, ele tem que ser primeiro cumpridor da palavra. Cumpridor da palavra para poder ensinar, porque se ele não cumpre a palavra, como é que ele vai ensinar? Então eu te digo para ti nessa tarde, eu estou sentindo a presença do Espírito Santo, eu quero deixar para a irmã, temos 10 minutos aí, se alguém pedir oração, e quer dizer para você, meu filho, minha irmã, eu não prego igreja, título, Assembleia de Deus, restauração, não, eu prego Jesus, porque o único título de igreja que Jesus deixou foi o evangelho dele. Se ele pregar o evangelho a toda criatura, quem crê e for batizado será salvo. Você quer colocar gente para dentro da tua igreja e não perder teu tempo, você primeiro tem que ser fiel. Você tem que ser fiel e cumprir, irmão. E você como pastor, tu tem que saber quem é que tu coloca lá em frente de um trabalho. Se não vai escandalizar... Se não vai ter problema, se não vai trazer dificuldade para a obra que você está fazendo, né? Então, Jesus não disse, vai pregar. Não, a placa já fica lá fora, lá para o lado de fora. Dentro da igreja tem que pregar o evangelho e esse evangelho tem que sair para fora. Não é somente dentro da igreja. Tem que sair na minha e na tua vida, tem que sair nas vidas para fora. Alguém tem que olhar para ti. E dizer, esse aí é um homem de Deus. Esse aí é diferente daquele lá, ó. Diferente daquele outro. Aquele outro lá é salafo, que lá compra e não paga, que lá namorador, que lá, né? Então, meu querido, coisa mais linda se tu puder ser um servo de Deus. Tu pode, é só querer, meu querido. tudo pode. Ele disse, Paulo disse, tudo posso naquele que me fortalece. Então, quero passar para a irmã esse momento, fazer a sua parte aí. Se tem alguém que pedir oração, nós vamos orar também.
1: Que Deus bendiga, Pastor Getúlio. Puede continuar, não temos aí mais participações.

0: Puede continuar ahí, Pastor Getulio.
1: Muy bien, meus amados. Nós queremos nesse momento, então, agradecer a Deus. Eu quero orar por alguém que precisa de oração. Os irmãos, vamos orar. Os irmãos que ligaram, que não ligaram, que estão em sintonia. Vamos chegar junto na presença de Deus. Vamos chegar junto na presença de Deus. Que Deus venha abençoar. Quem sabe, irmão, eu vou pedir uma coisa. Quem sabe seja o primeiro, o segundo programa que está ouvindo, não sabe quem é esse irmão que está falando. Testemunhando de Jesus, irmão Getúlio Silva do Nascimento, pastor Getúlio Silva do Nascimento, trabalhei em vários lugares, trabalhei 48 anos na obra do Senhor, só atendendo o trabalho, a gente trabalhou, sou bastante conhecido na região que eu estou hoje, que eu estou, aonde é a rádio que eu estou pregando, os irmãos que estão aí pregando me conhecem, quem sabe tu não me conhece lá de longe, bom, pode se informar aí com a rádio, pode se informar aí com os programadores, pode se informar. Irmão, nós estamos chegando, dia, meus filhos, arrebatamento, gente, acorda. Levanta, tu que dorme, entre os mortos, a Bíblia diz. Cristo te esclarecerá, vede prudentemente como andei, não como nesse, mas como sábio, remindo o tempo, os dias são maus, meus queridos. Procura defender tua família, procura defender teus filhos que estão contigo ainda, procura. Vamos orar ao nosso Deus, amado e querido Pai. Diante de ti, meu Senhor, estou aqui com muita alegria, muito gozo do Espírito Santo, Jesus. Ramai, Pai querido, preguei a tua palavra, Senhor. Os irmãos estão ouvindo a palavra que o Senhor nos pôs na nossa boca e no nosso coração para nos falar. Jesus, eu quero levar todos os irmãos que estão em sintonia, estão aí orando por nós, estão lá no seu lar, lá no seu trabalho, os irmãos que estão andando, viajando, o Senhor guarda, cuida teus filhos, Pai, por onde eu andar, Pai querido, por onde passar esse irmão, essa irmã, Jesus, guarda, livra de todos os acidentes, de toda a tristeza maligna, Jesus, esse irmão, essa irmã que está sofrendo dificuldade, lutas, problemas, até mesmo financeiramente, pode estar acontecendo algo. Deus, o Senhor é o Deus das providências, faz obras, Jesus, faz milagres, Jesus. Aquele irmão que está sentindo dor, está gemendo com dor no seu corpo, aleluia, ameaçado, esse câncer que está corroendo, eu quero ordenar em nome de Jesus, seja repreendido esse caruncho que está corroendo o corpo desse irmão, o corpo desta irmã. Oxa, Ramai, em nome do Senhor eu quero repreender agora. Em nome do Senhor eu repreendo esse espírito maligno que adentrou, chamado câncer maligno. Pois tu é maligno, mas tem o nosso Deus que é benigno, que vai te expulsar daí. E este irmão, esta irmã, vai sentir, Senhor, o seu corpo tocado por Deus. Pai querido, Pai santo, eu lhe peço neste momento, Jesus, abençoa todos os irmãos que estão nos assistindo, estão aí escutando a tua palavra. Jesus querido, também levo diante de ti a Rádio Renascer, ao funcionamento da Rádio Pai, os irmãos ali, os doutores, os trabalhadores, todos os pregadores que estão trabalhando, fazendo a obra do Senhor, que eu levo na tua presença, para que nós juntos possamos falar uma linguagem, essa linguagem santa, que é a linguagem da palavra de Deus. Pai querido, nós não temos para passar tempo, nós temos o Senhor fazendo um trabalho para o reino de Deus. É um trabalho fora de tempo, Jesus. O Senhor falou que é para nós pregar a tempo e fora de tempo. Preguemos na igreja, preguemos na rádio, onde for preciso, Pai. Usa teus filhos nas tuas mãos. Pai querido, Pai santo, abençoa a família, Jesus. Estão ali trabalhando, fazendo o trabalho do Senhor. Jesus querido, abençoa, estenda a tua mão sobre esta família, que são, Senhor, os fundadores desse trabalho. Jesus dessa rádio. Deus abençoa a Mari, abençoa o Francisco, abençoa a mãe Liliana, essa serva do Senhor, e muitos temos saudade da serva do Senhor. Jesus da Vitória, abençoa a nossa irmãzinha que está ali, Senhor, trabalhando, Jesus, passando tempo ali para cuidar os programadores, cuidar o tempo do trabalho que estamos aí juntos. Abençoa a tua filha aqui, Pai querido. Nós te pedimos a tua bênção. Abençoa a minha vida, abençoa a minha família, abençoa a minha esposa, minha querida companheira, Jesus. Que o Senhor tem me dado para esse trabalho, para fazer o trabalho do Senhor. Jesus da glória, Pai querido, é o que eu te peço. Eu te agradeço, Pai, no nome de Jesus, agora e para sempre. Amém, Jesus. Muito bem, meus amados irmãos. Sinto a presença do Senhor Jesus. Pode, irmã, rodar novamente. Ainda tem uns minutinhos aqui lindo, tá, no arrebatamento da igreja. Aleluia, arrebatamento da igreja. Procura fazer um favor, irmã. E vamos cumprir, temos dois minutos aqui ainda. Deus abençoe a nossa irmã.

destruíram a terra. Se podemos ler, digam amém. Versículo 11 a seguir. Vi um grande trono branco, e aquele que nele se assenta, de cuja presença fugiram a terra e o céu, e não se achou lugar para eles. Vi também os mortos, os grandes e os pequenos, postos em pé diante do trono. Então se abriram os livros. Se abriu ainda outro livro, que é o livro da vida. Os mortos foram julgados segundo as suas obras, conforme o que se achava escrito nos livros. O mar deu os seus mortos. A morte e o inferno entregaram os mortos que neles havia. E foram julgados um por um, segundo as suas obras. A morte e o inferno foram lançados para dentro do lago de fogo. Esta é a segunda morte. E se alguém não foi achado inscrito no livro da vida, esse foi lançado para dentro do lago de fogo. Muito obrigado, assentai-vos, por favor. 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Trago da minha esposa a paz do Senhor. E na próxima, depois que o neném nascer, estaremos juntos aqui. Eu quero falar com vocês sobre o juízo final. Eu preciso muito de sua atenção. O livro do Apocalipse revela o Cristo soberano, Deus sobre todos. É o livro onde a palavra trono aparece mais vezes. Não há livro na Bíblia que repita a palavra trono como o Apocalipse, porque esse é o livro da revelação da derrota de Satanás e da vitória da igreja no seu Senhor, que é vencedor. Apocalipse é o único livro que diz: quem me ler será feliz. E é um dos livros mais desprezados pelos cristãos. E o diabo gosta que a igreja não leia o Apocalipse. Porque eu já disse, o Apocalipse revela a derrota de Satanás. Ninguém gostaria de ter um livro de sua derrota divulgado. Então, o diabo tem prazer no crente que não medita nesse livro. O capítulo de número 20 mostra que o diabo será preso. Essa é a penúltima menção da derrota de Satanás no Apocalipse. Há uma
corrente teológica perigosa de que o diabo está solto. A corrente perigosa diz que o diabo está preso, depois da morte e ressurreição de Jesus. Isso é perigoso porque Apocalipse 2 diz que o trono de Satanás estava em Pérgamo. Isso indica o seu governo ali de alguma forma. Esses que dizem que o diabo está preso parecem se esquecer do que Pedro disse, que ele anda ao derredor como leão, procurando a quem possa tragar. E o capítulo 20 diz que chegará o tempo da sua prisão. Nunca vi uma geração tão afoita para afirmar que o diabo está amarrado. E ele continua solto, aprontando como sempre. Ou a gente é ruim de amarrar, ou ele é bom de desfazer nó. Mas ele está solto. Mas a Bíblia diz que ele será acorrentado. No versículo 2, alguns nomes lhe são dados: o dragão, a antiga serpente, Satanás, diabo. Um anjo o prende. O nome do anjo não é citado. Então, um ser com quatro nomes, preso por um anjo, cujo nome não é citado. Porque o anjo sem nome, que não tem o seu nome citado, que prende um ser com quatro nomes citados, está a serviço daquele que tem o nome sobre todo nome. Esse anjo tem a autoridade porque ele serve àquele que é dono do nome sobre todos. Quando o diabo for preso, diz a Bíblia, que por 1000 anos, acorrentado, ele será. Versículo 4, João diz: vi tronos, e se assentaram neles aqueles aos quais foi dada a autoridade de julgar. Vi as almas dos decapitados por causa do testemunho de Jesus. A igreja é vista em tronos. Paulo diz que nós julgaremos até os anjos, que ele fala dos anjos caídos, os que no período da grande tribulação morrerão para terem uma chance de salvação, serão ressuscitados e ainda se juntarão à igreja e aos apóstolos para o julgamento. A Bíblia diz no versículo 5 que os restantes dos mortos não reviveram até que se completassem os 1000 anos. Então, o juízo final que lemos acontecerá 1007 anos depois do arrebatamento da igreja. Porque a igreja será arrebatada aqui na terra, 3 anos e meio falsa paz, 3 anos e meio tribulação. Depois disso, a igreja descerá com Cristo, Apocalipse 19. Nessa descida de Cristo com a igreja visível, o anticristo estará cercando Israel para lutar contra eles, com várias nações, porque Israel quebrará aliança com o anticristo. Mas a igreja descerá com Cristo em defesa de Israel. As armas das nações apontadas para Cristo e a igreja,
mas pelo sopro da sua boca Cristo os vencerá. Porque essa igreja que desce já não é mais aquela que se chama polícia para fechá-la e desligar o som. Essa igreja que desce já não é mais aquela onde jogam fezes no telhado e pedras, onde se afronta pastores, onde queimam os crentes a cada 3-4 minutos por dia. Morrem crentes, 100 mil. Nesse ano, dizem pesquisas, cristãos foram degolados, mortos por amor ao evangelho. E eles, nós desceremos, conforme o capítulo 19, e reinaremos 1000 anos com Cristo. Será um período de paz, não de eternidade, para os que passarem a conhecer o Senhor no milênio, ainda não. Novos céus e nova terra é depois do milênio. A Bíblia diz então que depois dos 1000 anos, o diabo será solto da sua prisão. Perceba que 1000 anos de Cristo reinando, o diabo preso, depois ele será solto, e ele ainda vai seduzir nações para perseguir os santos. Mesmo acorrentado, ele continua com a mesma natureza maligna e sairá para provar o coração dos homens que estão debaixo do governo de Cristo e da igreja. Ele ainda terá os seus, porque mesmo com paz, abundância, início da restauração do Gênesis, ainda haverá homens que não aceitarão o governo de Cristo com a igreja. Será um teste para o coração dos homens e sua última chance de escolha. Nesse período ainda, os que morrem em seus pecados não ressuscitaram. Os que ressuscitaram, conforme diz o versículo 4, são aqueles que morrerão no período da grande tribulação. A igreja que desce no 19 assume tronos e governa. E o versículo 5 diz que os restantes dos mortos ainda não reviveram. João está falando do milênio, e esses mortos, ou seja, os que morreram em seus pecados, permanecem mortos. É o que Daniel diz no capítulo 12, que uns ressuscitarão para a vida eterna e outros para a perdição eterna. São esses dos quais Daniel fala. Então, essas pessoas, após a soltura de Satanás, se unirão a ele, cercarão o arraial dos santos, que é a nova Jerusalém que desce, que se estabelecerá sobre a Jerusalém atual. A igreja com corpo glorificado terá acesso às duas Jerusaléns. O diabo chamará seus homens que querem o seu governo, e como sempre o seu alvo são os santos, cercará o arraial dos santos com intuito de vingança. E nesse momento, o Deus de Elias,

o anticristo e o falso profeta de João, porque o anticristo e o falso profeta serão lançados no lago de fogo no capítulo 19. O diabo numa prisão separada, mil anos depois, solto, engana quem quer seu governo, os une para lutar contra Cristo e a igreja, desce fogo, consome os seus parceiros, e ele é lançado no lago de fogo, e a Bíblia diz: serão atormentados de dia e de noite pelos séculos dos séculos. Perceba que João conjuga o verbo no passado, futuro, porque João está na dimensão da eternidade. Na eternidade, o ontem, o hoje e amanhã é a mesma coisa. Ele vê os três tempos do homem de uma só vez na eternidade. Então, quando ele usa a expressão futura, é para que possamos entender que isso ainda acontecerá. Mas ele também muitas vezes diz que aconteceu, ou como se já tivesse acontecendo, essa expressão de viveram, reinaram, ressuscitaram, como se já tivesse acontecido, é que ele tem tanta certeza de que vai acontecer, que ele registra como se já tivesse acontecido. Então, nesse momento que o diabo é lançado no lago de fogo, aí ele vê o grande trono branco. Não é para crente, porque são chamados de mortos. Mesmo ressuscitados, continuam sendo chamados de mortos, porque estão separados da vida de Deus, coisa que a igreja não está. O julgamento para a igreja será no tribunal de Cristo, mas não é julgamento para a salvação. Se já chegou no tribunal de Cristo, a igreja já está salva. É julgamento das obras, onde a qualidade das nossas obras serão examinadas. Não é quantidade, é qualidade. Porque para Deus, mais do que pregar todo dia, é cumprir uma única mensagem em um mês. Se você só prega uma vez, ou faz algumas coisas que ninguém vê, mas é com qualidade, mais importante é do que a quantidade. É isso que será examinado no tribunal de Cristo: a qualidade das obras. Para quem foi as obras? Terceiro lugar, mostrando que não é para os cristãos, Romanos 14, 10, Paulo diz que os irmãos comparecerão ao tribunal de Cristo. Não ímpio, ímpio é ímpio, irmão é irmão. Ah, todo mundo é filho de Deus, precisa ler a Bíblia primeiro. Quem vive na prática do pecado, a Bíblia diz que é filho do diabo, não é filho de Deus. Quarto lugar, a Bíblia diz que nós precisamos nos examinar, e que Deus, na ceia nós nos examinamos, é um auto julgamento, e que Deus não nos julga com o mundo. Se Deus não nos julga com os ímpios, então nós não estaremos sendo julgados no juízo final. Até porque a trombeta toca, a igreja sobe, sete anos depois ela desce, mil anos ela reina, aí é que vem o grande julgamento do grande trono branco. E os ímpios, desde o Gênesis até agora, que estão descendo a sepultura, e sua alma sendo direcionadas ao Hades, continuarão mortos, e só no juízo final ressuscitarão. Esses ressuscitados estarão diante do próprio Cristo, o juiz. E vejamos agora algumas lições desse texto. Vi um grande trono. Por que que o trono é grande? Porque multidões

0: e multidões, milhares de milhares, serão julgados. O trono é branco, porque o juízo é santo. O juiz é santo. As testemunhas são santas. Os livros são registrados com santidade. E aqueles que hoje e ontem ou amanhã rejeitam, rejeitaram e rejeitarão Cristo como Salvador, serão obrigados a aceitarem como juiz. Eu vou lhe perguntar: você quer Jesus? E você vai dizer não. Eu posso lhe perguntar: você quer Jesus? E você diz sim. Mas no juízo final não haverá pergunta como você o quer, porque na realidade é Ele quem não mais te quer. Quem não o aceita como seu único Salvador, o enxergará como seu grande juiz. E se Ele não é o Salvador da sua alma, você está pedindo que Ele seja o juiz da sua alma. O julgamento é grande, o juiz é grande, o trono é grande. É tão grande que diz o texto: a terra e o céu fugiram. O céu dos pássaros, o céu atmosférico, o céu dos planetas. Quando o grande trono se estabelecer, o céu recuará. O planeta Terra também, com os outros planetas, recuarão. Em algum vácuo no espaço, só o trono, os anjos, a igreja e os ímpios. Eu digo assim: não é vocês ímpios, é na frente do trono. Então, se não há céu nem terra, o texto está dizendo: não terá como se esconder. Porque não tem altura, nem ventos, nem atmosfera para sustentar helicópteros, aviões, naves. Não há terra, como quando se abre os selos e o juízo se estabelece na terra, os grandes clamam: caiam os montes sobre nós e nos escondam da ira do Cordeiro. Não, não vai ter montanha, não vai ter cavernas, como no período da tripulação, para os homens se esconderem. Por quê? Porque a terra vai fugir. Versículo 12: vi os mortos, grandes e pequenos, ressuscitados, mas chamados de mortos. E eu já disse por quê. Grandes e pequenos, famosos, desconhecidos, ricos, pobres, intelectuais, leigos, poderosos e fracos, líderes e liderados, postos em pé, sustentados diante do grande trono branco. E João diz: então se abriram os livros. É plural. Se abriram os livros. E um outro livro foi aberto, que é o livro da vida, para mostrar que o nome deles não está lá. 13. O mar deu os mortos que nele haviam, desde o dilúvio. Titanique, de tsunamis, maremotos, o mar vai ter que obedecer à voz do juiz quando ele determinar que pó a pó se una, o corpo se recomponha e fique em pé diante do trono. O Hades e a morte devolveu os seus mortos. Alguns chamam o Hades aqui de além, o inferno. A morte aqui alguns chamam de túmulo. Mas na realidade o Senhor disse: eu, o Senhor, crio o mal. Que mal? O mal como pessoa, Satanás, é criatura. O mal como lugar, inferno, lago de fogo. E o mal como estado, morte. Todos serão devolvidos ao juiz, porque só ele pode decretar o julgamento final. Olha que versículo pesado. E foram julgados um por um. Ele não faz acepção para salvar, mas também não fará para julgar um por um. E ele vai ter paciência? Vai. Ele está tendo paciência para esperar você se converter. Ele está tendo paciência para esperar você decidir. Ele está tendo paciência para esperar você voltar para Ele. Ele está tendo paciência. Toda virada de ano você faz promessa e não cumpre. Mas no juízo final, Ele também vai ter paciência. Por um. Não é por estado. Bahia, seu julgamento é esse. Minas, seu julgamento é esse. São Paulo, seu julgamento é esse. Não. Um por um. Se é um por um, seus pecados serão expostos. Se tem um livro da vida para confirmar que o nome não está lá, seu nome também será exposto. Se tem um livro das obras, suas obras serão expostas. E se tem um livro da palavra, que eu vou provar que vai estar lá, seus pecados serão expostos. Aí você está se perguntando: onde eu quero chegar? Onde eu já cheguei? O livro das obras vai se abrir. O livro da vida vai se abrir. O livro da palavra vai se abrir. Por que que o livro das obras vai se abrir? porque as obras determinarão a intensidade dos castigos. Eu posso te assustar agora. Assim como no céu haverá diferenciação de galardão, no inferno haverá diferença de sofrimento. Então o livro das obras será aberto. Mateus capítulo 10, versículos 12 a 15. Jesus diz que nossa geração, dele para cá, sofrerá mais do que Sodoma e Gomorra. E olhe que em Sodoma não tinha Bíblia como a gente tem. Gomorra não tinha tantas igrejas abertas como agora tem. E vocês criticam. Para que tanta igreja? Para que tanta igreja? Para que tanta igreja? É para ver se tu se converte pelo menos em uma delas. Sodoma que não tinha Bíblia, Sodoma que não tinha tantos pregadores, Sodoma que não tinha tantas igrejas, Sodoma que não tinha tantos justos, sofreu o juízo de Deus. Maior juízo virá sobre essa geração. O livro da vida se abrirá. Lucas 10, 20, Jesus disse: alegrai-vos, não porque demônios vos submetem, se submete a vocês, mas alegrai-vos porque o vosso nome está arrolado nos céus. Arrolado é colocado no rol daqueles que moram no céu. Filipenses 4, 3, Paulo cita cooperadores. Paulo não cita o nome deles. Aí Paulo diz assim: cooperadores cujos nomes estão escritos no livro da vida. Apocalipse 3, 6, o Senhor diz que aquele que preserva a santidade, de modo nenhum terá o seu nome apagado, removido do livro da vida. E a Bíblia também se abrirá naquele dia. O livro da palavra será aberto. É por isso que eu não aceito crentes desprezando a palavra. No evento como esse, quando o pregador começa a pregar, uma multidão vai para o lado de fora. E vocês estão aqui sentadinhos até agora, parabéns. Pastor Neemias, em muitas igrejas eu peço para pregar primeiro, ou a própria direção diz: eu vou te colocar antes do canto. Aí alguém diz assim: é honra a palavra, pastor? Não é não. É porque quando o cantor acabar de cantar, o povo vai embora. Geração de apaixonados. Geração de: abro mão do meu sonho por amor a ti. Mentira. Porque se não honra a palavra, não tem amor a Deus. Ela não é lida por muitos. Os religiosos abrem, né, no Salmo 91 ou 23 e deixa aberta, empoeirando. O neto olhou para o avô e perguntou: avô, que livro grande é aquele na estante? O avô disse: é o livro de Deus. Aí o neto disse: então por que não devolve para ele? A gente não usa. Diante das escrituras precisamos voltar a tremer. Alguém já teve a audácia de me dizer: pastor, não precisa pregar como eu vejo suas mensagens na internet não. Manda os irmãos pegar na mão, faz o mover que o fogo pega. Eu disse, varão, de que jeito? A Bíblia diz que é a palavra que despede labaredas de fogo. O que, que eu vou fazer? Nossa geração, muitos dentre nós, são anões no conhecimento da palavra. O tempo especial que muitos de nós damos à palavra é a hora da leitura oficial. Então a igreja está acorrentando a Bíblia, a escola dominical e a leitura oficial. Porque quando acaba o culto, se pergunta que leitura o pastor fez, onde o pregador leu. Alguns ainda vão pregar e dizem:
1: feche sua Bíblia, coloca no banco que vamos decolar.
0: Você está de graça. Por que fechar a Bíblia? Eu sou bereano. Paulo está pregando e eu estou com ela aberta, conferindo, rapaz. Mateus capítulo 12, versículo 45, Jesus diz, perdão, João 12, 45, Jesus disse assim: se vocês não me escutam e não creem em mim, eu não julgo agora, porque eu sei que no dia do juízo a minha palavra vai julgar vocês. Então você que sai na hora da palavra, você que só sente sede na hora da palavra, você que vai ficar atrás dos carros se beijando na hora da palavra, a palavra que você despreza hoje vai te julgar no juízo final. Aí as pessoas voltarão a tremer diante da palavra.

0: se você não se dobra diante dessa palavra hoje,
1: ela vai te dobrar nesse dia.
0: E aqueles que morreram em seus pecados, eu imagino, eu posso fazer essa inferência, sendo chamados para mais perto do juiz. Filhos que morreram desonrando seus pais na minha presença. Conheces Efésios 6? Sim, Senhor. Vós filhos, sede obedientes vossos pais no Senhor. Honra teu pai e tua mãe, que é o primeiro mandamento com promessa, para que te faz bem e vivas muito tempo sobre a terra. Você praticou isso? Não, Senhor. Lago de fogo. Adúlteros. Malaquias 2, não lestes? Fostes desleal com a mulher da sua mocidade. Não lestes aquele que olhar e desejar no seu coração a mulher do próximo, já adulterou com ela? Não lestes que só pode largar sua mulher em caso de prostituição? Sim, Senhor, lago de fogo. Homossexuais, na minha presença agora. Pode não, Senhor. João capítulo 2, Gênesis capítulo 2, eu fiz macho e fêmea. Romanos capítulo 1, essa prática é pecaminosa contra a minha palavra. Sabiam disso? Sabíamos, Senhor. Lago de fogo. E cantores que não confessaram seus pecados aos seus pastores, na minha presença agora. Jeremias 48, ai daquele que faz a minha obra relaxadamente, conta

diz, você não engana. Lago de fogo. Jovens que no namoro faziam sexo na minha presença. Não vistes que em Gênesis 6 eu julguei a terra pela imoralidade sexual? Não vistes que em Sodoma e Gomorra eu derramei o meu juízo pela imoralidade sexual? Não vistes que eu julguei Davi pela imoralidade sexual? Não leste na minha palavra que quem se prostitui está fora do meu reino? Não leste em 1 Tessalonicenses 4 que Deus é vingador de quem pratica essas coisas? Sim, Senhor, não tenho o que dizer. Eu já disse o que tinha de dizer. Lago de fogo. Idólatras na minha presença. Você valorizou a tradição da sua igreja acima da minha palavra? Você tinha seus ídolos, você tinha sua imagem de escultura. Seu padre sabia que idolatria é pecado, mas não pregou para você, para não se sobrepor à tradição da igreja. Mas na minha palavra está escrito, Isaías 43, só eu sou o Senhor e não há outro santo fora de mim. Não lestes, lago de fogo. O Gênesis vai se abrir. Caim, matastes aquele que você deveria proteger. Lago de fogo. Lameque, eu não fiz Evas para Adão, eu fiz Eva para Adão. Mas você teve duas mulheres. Lago de fogo. Nimrod, você quis levantar a torre para me afrontar, mas eu impedi. Agora vou te provar quem é que manda. Lago de fogo. Vai se abrir o êxodo. Faraó, você endureceu o seu coração. Eu aproveitei e endureci o teu coração. Você pensou que tinha poder sobre o meu povo, mas agora eu estou te mostrando quem é que tem poder para juízo. Lago de fogo. O livro de Números vai se abrir. Balaque, Balaão, que quis amaldiçoar o meu povo. Lago de fogo. Vai se abrir no livro de Daniel. Nabucodonosor, Belsazar, enquanto vocês estavam nos seus tronos, queriam humilhar o meu povo, lançar na cova, lançar na fornalha, mas agora sou eu quem lanço vocês no lago de fogo. A Bíblia vai se abrir nos evangelhos. Herodes, eu era um bebê, você mandou me matar, e agora sou eu quem te lanço no lago de fogo. A Bíblia vai se abrir em Atos dos Apóstolos. Herodes, você mandou prender Pedro, você matou Tiago, você perseguiu os meus santos, agora eu te lanço no lago de fogo. E agora, os grandes imperadores, os grandes papas, Nero, Constantino, Domiciano e vários outros, vocês julgaram Policarpo, vocês colocaram João na ilha de Patmos, vocês separaram João de vocês e da igreja, mas não separaram de mim. Vocês colocaram a minha igreja para ser morta, pisada por touros, estraçalhada por onças, por leões, pela espada de gladiadores. Agora minha noiva está do meu lado e vocês serão lançados no lago de fogo. Eu sou o Senhor.

todos enfrentarão o juiz frente a frente. O juízo final. Quem me ouve diz amém. O juízo final revela que Deus é um Deus equilibrado. Porque se ele fosse só amor, ele salvaria, mas não julgaria. Se ele fosse só juiz, ele julgaria, mas não salvaria. O juízo final mostra que o nosso Deus é amor e justiça. Porque o nome escrito no livro da vida é graça. Suas más obras escritas no livro das obras é juízo. Apocalipse 5 mostra Jesus como leão e como cordeiro. Porque Jesus é Salvador, mas é Senhor. Jesus é o bom pastor, mas é o grande juiz. Então o juízo final mostra que Deus é graça e verdade. Segundo lugar, o juízo final mostra que Deus, eu vou mexer com a mente de alguém aqui agora. O juízo final mostra que Deus expõe sim. Deus não envergonha ninguém. Que Bíblia que tu lê? Tem o livro das obras, serão expostas. Tem o livro da vida, para ver que o nome não está lá. Um por um, ele vai expor. Não brinca com a graça. Deus só não envergonha quem não envergonha o Evangelho. Tu tá de graça, tu envergonha o Evangelho, envergonha a sua família, envergonha a igreja que congrega, envergonha a liderança, e Deus não vai envergonhar tu? Espera. Números 12. Arão e Miriam falaram mal de Moisés. Deus desceu na tenda e disse: Moisés, Miriam e Arão, ó, os dois estão falando de tu aí, ó. Fala na cara aí, ó. Acã roubou e escondeu o que havia roubado. Josué foi orar. Deus disse: tem pecado no arraial. O que é que eu faço, Senhor? Chama a tribo de Judá. Chamei, Senhor. Chama uma família pelo nome do chefe da família. Chamei, Senhor. Chama todos os membros da família. Foi afunilando. Tribo, chefe da família, uma família chefiada por esse chefe. Agora chama Acã. Deus expõe. Pastor, você está falando de Antigo Testamento. Ok. Mateus 26. Um dentre vós vai me trair. Aí Pedro, que estava do outro lado, olhou para João, que estava aqui. Aí João: quem é, Senhor? Nesse momento, Judinha levanta a mãozinha para colocar a mãozinha no pratinho. Quando ele levanta a mão para colocar no prato, Jesus também diz: aquele que põe comigo a mão no prato é o que vai me trair. Aí Judas olha para Jesus e diz: sou eu, mestre. Jesus disse: acabou de sair da tua boca. Apressa. Atos capítulo 5, na hora da oferta, o casal se junta para mentir para o pastor. Vamos dar metade como se estiver dando tudo. Qualquer consagração pela metade é uma mentira completa. E aí trouxeram a metade como se estivesse dando tudo, só para ostentar de centão. Quando Ananias chega e diz: está aqui a oferta toda, eu vendi tudo, eu sou igual Barnabé. Barnabé deu tudo, então eu também dou tudo. Aí Pedro diz: não, no meio do culto, na hora da oferta, na frente dos crentes, tudinho. Porque o diabo encheu o seu coração para você mentir para o Espírito Santo? Hã? Hã? O que, rapaz? Você mentiu a homens? Não, você mentiu a Deus. Buf, morreu. 3 horas depois chega a esposa.
A irmã Safira teve 3 horas para se arrepender. Meu bem, não faz isso. Não, ela ficou lá ocultando o pecado do marido. Cumplicidade de casal. Ela veio 3 horas depois e teve a chance. O pastor Pedro perguntou: portanto, por quanto vendeste aquela propriedade? Ela disse: pelo preço que meu marido falou. Aí Pedro disse: por causa da mentira, eis aí os pés dos que acabaram de sepultar seu marido e vão sepultar você junto com ele. Mentiram juntos, sepultados juntos. Puff. O juízo final é uma pequena prova de que Deus é um Deus que expõe. O juízo final. Revela que Deus é onisciente. Deixa eu perguntar para os salvos aqui. Jesus foi no teu quarto perguntar teu nome para colocar no livro da vida? Fala não, né? Pelo amor de Deus. Ele foi no teu quarto perguntar teu nome para pôr no livro da vida? Não. Porque ele sabe, ele escreveu lá. Ele anda com a camerazinha te filmando para escrever suas obras? Não. Ele vê, ele sabe. 1 Samuel 16, 7. Deus não vê como vê o homem. O homem vê a aparência, ele sonda o coração. Daniel capítulo 2, versículo 22. Deus conhece o profundo, o escondido e as trevas, mas com ele mora a luz. Provérbios capítulo 15, versículo 3. Os olhos do Senhor estão em todos os lugares, contemplando quem é mau e quem é bom. Hebreus 4, 13. Todas as coisas estão nuas e patentes aos olhos daquele que devemos dar conta. Papai não viu, pastor não viu, esposa não viu, irmão não viu, mas tu sabe que Jesus viu. Não morra em seus pecados. Não deixe o teu pecado te matar, porque o pecado mata. Você não precisa ser apresentado no juízo final para ser lançado no lago de fogo. Deus não lança ninguém no inferno. Vai ler Apocalipse 20 para tu ver se ele não lança. 19 lança anticristo, falso profeta. 20 lança diabo e todos aqueles que morrerem em seus pecados. Fica em pé, igreja. A igreja vai ficar em pé comigo. E nós vamos orar. Só por quem não é evangélico e por quem está afastado do evangelho. Nós amamos muito você para você sair daqui sem a gente orar por você. Algum irmão vai te chamar aí, alguma moça vai te chamar, algum rapaz. Desça da galeria, saia da nave, eu quero orar por você aqui na frente. Saia do seu lugar. Algum irmão vai te trazer para a gente orar por você aqui na frente.

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0: canta e evangeliza, irmão. Bora.
1: Fui na cruz.
0: Eu tô esperando você descer da galeria.

0: Hoje vamos começar o Apocalipse. Por que que eu quero falar com a igreja, falar para os irmãos que nos acompanham sobre o Apocalipse? Porque há muitas distorções, há muitas dissonâncias, há muitas incongruências em relação ao Apocalipse. As interpretações quanto a esse livro, elas são abundantes, mas nós temos a nossa linha de pensamento e estaremos aqui falando sobre a importância da análise desse livro. Eu quero que cada irmão que vai estar aqui quinta-feira, os que vão estar nos acompanhando, nós vamos percorrer 22 capítulos da teologia, interpretaram esse livro e como é que o crente salvo, crente que não é acadêmico, que não é teólogo, como é que ele olha para o livro do Apocalipse? Então eu quero que você comece a entender sobre isso e nós vamos começar com o primeiro versículo. Vamos lá. Primeiro versículo.
1: Localiza na palavra de Deus, primeira epístola de João, capítulo de número 2. Assim está escrito na palavra de Deus: filhinhos, é já a última hora, e como tendes ouvidos, ouvistes que vem o anticristo, também agora muitos se têm feito anticristos, por onde conhecemos que é já a última hora. Repito, filhinhos, é já a última hora, e como ouvistes que vem o anticristo, também agora muitos se têm feito anticristo, por onde conhecemos que é já a última hora. E quem entendeu, diga amém. Pode tomar teu assento em nome de Jesus, que Deus lhe abençoe. Eu peço toda a sua atenção agora. Quero lhe direcionar por dentro daquilo que o Espírito Santo lhes preparou esta noite. Eu tenho certeza que vocês conhecem que o tempo que a Terra está passando talvez seja definido como a história final da igreja na Terra. Eu não digo isto levianamente nem da boca para fora. Eu digo que nós estamos como igreja vivendo nossos últimos momentos por causa de tudo que tem acontecido na face da Terra. Nós poderíamos, por exemplo, montar um cenário e eu mostraria a vocês que todos os sinais bíblicos concernentes a arrebatamento estão bem diante dos nossos olhos. Mas antes de entrar nesses fatos, eu preciso falar algo a vocês. Talvez o que pule de dentro do texto no verso 18 seja o fato de que quando João escreve isto, ele deixa claro que não existe apenas um homem chamado anticristo que vai tomar o poder da Terra. E eu preciso deixar isso aqui muito bem especificado no começo de pregação. É que de fato isto vai se cumprir. Para quem crê ou para quem não crer, é a Bíblia quem diz que haverá um homem que aparecerá em carne com grande autoridade. Ele vai tomar as rédeas da Terra. E para que isso fique sólido no seu coração e não pareça algo leviano, eu especifico vocês o momento a qual nós estamos vivendo, para que um homem possa tomar todo o poder da Terra e que possa se cumprir o que está escrito dentro da Bíblia acerca de que ele vai tomar durante 7 anos o poder da Terra e em 3 anos e meio ele quebra uma aliança que ele fará com Israel. Nós precisamos entender que qualquer pessoa que está aqui dentro me olhando agora, se quisesse tomar o poder da Terra, precisaria de 3 coisas. Vocês conhecem que a Terra tem diversidade de religião, de cultura, de governo, economia. Então seria quase impossível botar toda a humanidade debaixo de uma mesma autoridade. Em outras palavras, crente, não dá para juntar, por exemplo, vou usar um jargão bem comum, não dá para juntar quem é de uma cultura com outra cultura, quem é de um costume com outro costume. Com o tempo vai sair briga, vai sair colisão, é pensamento diferente. É cabeça que corre para lado diferente. Como é que se coloca toda a humanidade, que é uma diversidade terrível de cultura, economia, religiosidade, debaixo de um mesmo jugo e autoridade? Só existe um jeito. Essa pessoa precisaria tomar 3 rédeas de todo o planeta Terra. A primeira rédea vai guardando no seu coração. É a rédea governamental. A segunda rédea é a rédea da economia global. E a terceira é a religião. E se vocês quiserem saber qual é o tempo que vocês estão vivendo enquanto estão aqui sentados me olhando de olhinho arregalado, é que estas 3 rédeas já estão preparadas para ser tomadas no nosso tempo. Pastor, me prova agora. Agora. Toda a economia já está sendo convertida em uma única economia global. As moedas estão perdendo valor. Se você, por exemplo, dizer é o real que não vale mais nada. Não é só o real que está perdendo valor. O dólar também está perdendo. Libra também está perdendo. Franco suíço também está perdendo. Euro também está perdendo. É como se a humanidade tivesse multiplicado tanto. E só me suporte esse começo de pregação. Que os países que querem distribuir a renda tivessem aberta a máquina de impressão e estão imprimindo tanto dinheiro, tanto dinheiro, tanto dinheiro, que quem é estudioso e pega de mais ou menos uns 40 anos para cá, vai ver que a inflação mundial disparou quase 1000%. Em outras palavras, tem muito dinheiro. E quando você tem muito dinheiro, o dinheiro perde o valor. A economia global está ruindo. Então os governos estão tramando e estão tentando obter um novo caminho para que se institua uma nova economia global. E estão encontrando uma coisa, e eu não vou ser leviano nas palavras, mas me suporte. Estão encontrando uma coisa que pode substituir toda a moeda global, que é a moeda digital. E eu não estou falando de moeda digital do Brasil ou moeda digital dos Estados Unidos, mas uma moeda digital que eu não vou precisar falar nome, mas todo mundo aqui já ouviu falar da internet. Países estão comprando em milhões e milhões de dólares. Estados Unidos está comprando, Alemanha está comprando, Europa está comprando. Então não são só pessoas comprando. Vou falar, Bitcoin. O planeta inteiro, países estão comprando porque entendem. Essa é a nova economia global. Então a economia global já está sendo preparada para ser tomada por um só homem. Quem tiver mais dessa moeda vai poder controlar a economia. Mas não só isso. Nós também estamos vendo todo o campo governamental sendo preparado. Já é dito por alguns governos, e olhe bem dentro dos meus olhões, não perca atenção enquanto eu monto o que Deus quer entregar ao seu coração. Já é preparado pelos governos uma ata para que chegue no tempo determinado. Todos os governos abram mão da sua autoridade e coloquem a autoridade na mão de um homem. Até o nosso presidente, que se assenta na cadeira da República Federativa do Brasil nesse tempo, já abriu a boca para dizer que está disposto a abrir mão do seu governo e do seu poder para entregar na mão de um homem para que haja paz mundial. Também temos a terceira via, ou a terceira rédea, que é a rédea da religião. Pastor, eu duvido que pessoas abrirão mão das suas religiões para haver paz. Ah, mas vai abrir. Porque já há um consenso, e tempos atrás, no meio da pandemia, vários líderes religiosos sentaram lá dentro de Roma, numa grande mesa, e assinaram um grande documento. Dentre eles haviam líderes evangélicos, líderes católicos, muçulmanos, islâmicos, budistas, tudo que tu possa imaginar. Eles assinaram um documento dizendo que no tempo determinado estão dispostos a abrir mão, não da sua religião ou da fé, mas da briga entre religiões, para haver paz mundial. Então olha bem dentro dos meus olhões, a economia está preparada, a religião está preparada, os governos estão preparados, esperando que um homem se levante para tomar as rédeas da situação mundial. Porém, eles não abrirão mão de qualquer maneira. Só existe um jeito, e eu vou falar psicologia para entrar de cabeça dentro disso aqui. Que uma pessoa abre mão da sua liberdade é se ela querer ser livre. Então tem que colocar esta pessoa debaixo de um jugo e fazer pensá-la que ela é escrava, e que para ela ser livre, ela abre mão do resto de liberdade que ela tem. Em outras palavras, você vê a Bíblia levantando esse tema, que parece esfregar na cara da igreja, dizendo que daqui para frente, e eu sinto falar isso, vai doer, mas vai curar, não vai melhorar, só vai piorar até Jesus voltar. Não, pastor, vamos orar que a terra vai melhorar. Não é isso que está escrito aqui dentro. Se tu está orando para a terra melhorar, eu sei que tu está cumprindo teu papel de crente como sal da terra e luz do mundo, mas a notícia que eu te dou é: não ore para a terra melhorar, porque a terra tende a apodrecer. E o teu papel como sal da terra não é impedir apodrecimento da terra, é tardar apodrecimento da terra. Eu vou abrir um parênteses para testificar o que eu estou falando. Se qualquer irmão pegar carne de churrasco aqui, você taca sal na carne e larga ela lá em cima da pia. Ela vai durar uma semana, um mês, talvez um ano, porque o sal conserva. Mas em determinado tempo a carne vai apodrecer. Quando a Bíblia diz que vocês são o sal da terra, a Bíblia não está dizendo para você impedir a destruição da terra. Vai doer, mas vai curar. Ele diz assim: Vai ter guerra, mas ainda não é o fim. Então por que tu está querendo marcar data? Vai ter rumor de guerra, mas ainda não é o fim. Então por que tu está dizendo que é agora? Vai ter perseguição, mas ainda não é o fim. Então por que tu está perdendo a tua paz e ficando ansioso? Pastor, quando é que o fim acontece? Sabe o que Jesus fala? E esse evangelho será pregado em testemunho de todas as nações. Então o fim está autorizado a acontecer. Jesus não fala que quando guerra estourar, o fim acontece. Eu pregava outro dia e repito aqui agora o que eu estou falando a vocês. Vocês lembram que Jesus fala assim em Mateus 24? É princípio de dores. Não é término, é princípio. Vou falar rasgado para quem é mamãe aqui. Quem é mamãe? Levanta as mãos assim. Quem é mãe? Então se eu tiver errado, vou falar do jeito que eu falei outro dia. Se eu tiver errado, você pode subir aqui no altar, tomar o microfone das minhas mãos. Quando você estava grávida, que chegou perto de você dar a luz do seu filho ou a sua filha, a barriga aumentou, aumentou, aumentou. Quando chegou o dia do parto, começou a dar dores de contrações, sim ou não? Aí a dor foi aumentando, aumentando, aumentando, aumentando, aumentando, escalonando, escalonando. Foi ou não foi? E o tempo entre as dores não começou a diminuir, diminuir, diminuir, diminuir? É isso que Jesus está falando. Jesus não está dizendo que quando estivesse perto de tocar a última trombeta, ia surgir guerra e ia acontecer tudo de ruim. O que ele está falando é como a mãe que está para dar a luz. As guerras vão aumentando, aumentando, aumentando, aumentando. E o tempo entre elas vai diminuindo, diminuindo, diminuindo. Até o momento que fica insuportável. Vai ter uma hora dentro da terra que ninguém mais vai suportar guerra, rumor de guerra, esfriamento do amor, perseguição. Mas eu posso lhes entregar uma palavra. Afunila para preparar o cenário de tomar de rédeas e tomar de poder. A humanidade vai estar tão quebrada debaixo dos sinais do arrebatamento, que vai dizer assim: precisamos de paz, precisamos que tudo esteja bem. Levantemos um homem diante de nós para nos introduzir à paz mundial. Toma o governo anticristo, toma as religiões anticristo, toma a economia anticristo. Vai receber de bom grado da humanidade. Pastor, vai receber de mim também. Ih, Jesus, vai doer, mas vai curar, vou arrumar problema, mas lá vai. Não, não vai receber de você. Ah não, por que que não vai receber a terra de mim? Primeiro, porque lá em Gênesis, estou começando a pregar agora, Deus não entregou a terra para o diabo. Deus entregou a terra para Adão. Quem é que não lembra? Deus olha para Adão e diz: multiplica, gera, ara a terra, põe nome em bicho. Lembra quando Satanás está tentando Jesus no monte da tentação? Satanás olha para Jesus, estou vendo gente me olhando de olho arregalado, e diz assim: se de joelhos me adorares, todos esses reinos te darei. Lembra quando ele termina? Porque me foi dado, se deu a mim, dou para quem eu quero. A pergunta que eu faço a quem está pensando antes da glória é: quem foi que deu a terra para o diabo? Foi Deus? Pastor, entendeu? Você acha que Deus vai pegar a terra, criar bonitinho? Toma, inimigo meu, toma, capeta. Deus deu para Adão. Adão deu para o diabo no seu pecado. Aí o diabo está tentando comprar Jesus com aquilo que já é dele. Só que Jesus olha para a cara do capeta e diz: você está tentando me comprar com isso aí, rapaz? Eu não vim receber de tu, eu vim arrancar das suas mãos. Eu vou te provar o teu papel dentro desse tempo. Tu não veio fazer aliança com a terra. Tu não veio fazer aliança com o diabo e receber coisas terrenas. Eu sei que a gente é abençoado na terra, a porta abre, o dinheiro entra, a gente está procurando viver melhor. Mas a maior missão que Deus lhe deu na terra é proclamar o evangelho através daquilo que ele te dá. Vou abrir um parênteses dentro de parênteses, volto na tentação, caí de cabeça dentro do arrebatamento. Pastor, eu estou na terra para ser rico. Eu estou na terra para guardar minha família e viver bem, não. É um parênteses aberto, sei que vai doer, mas vai curar, te amo. Deus não está te dando porque tu está pedindo. Deus não está te dando porque tu é fiel dentro da igreja e porque tu merece, porque fez chapinha no cabelo e está bonita dando oferta. Deus está te dando por um propósito muito maior. Tu acha que Deus abriu a porta porque tu pediu muito, orou muito? Tem gente orando muito, pedindo muito, que não recebeu porta nenhuma. Por que Deus não deu para eles, mas deu para vocês que estão aqui dentro cantando? Aí é porque Deus me ama mais, é porque tem uma coisa maior que Deus espera de vocês que estão mirando de olho arregalado. Eu vou fazer uma interpretação aqui. Certo dia Jesus estava pregando, pregando, pregando, pregando. A casa estava tão cheia que ninguém entrava por lá de dentro. Eu imagino que estava o triplo do que está aqui dentro agora. Aí vem gente carregando um paralítico desse jeito, assim, ó. que não consegue andar sozinho, sobe no telhado, desce ele. Jesus olha para ele, vamos ver quem é de Bíblia, e diz assim: filho, perdoado estão os teus pecados, tu foi carregado até agora. Eu vou te dar algo poderoso. Vai me dar, Senhor? Vou. O que é que tu vai me dar? Levanta, toma o teu leito e... Imagina o rapaz levantando, pegando o milagre que Jesus deu a ele. Olha, Jesus me deu. Eu também tenho. Se Jesus falasse um português claro, sabe o que Jesus diria? É, eu te dei. Mas não te dei para continuar sendo carregado. Vou falar de novo. Não te dei porque tu merece. Não te dei para tu ficar mostrando que tem, viver melhor. Te dei para tu caminhar. Usa o que eu estou te dando e caminha a partir de hoje, irmãos. Eu amo cada um que está aqui dentro. Mas o que não tem de crente que dá trabalho para a gente que é pastor, não está escrito não. Pastor, tu vai falar assim de mim? Não, vou falar de todos na terra. Porque tu sabe, tu conhece que pode acontecer isso contigo também. De gente que já tem perna para caminhar, mas é preguiçoso. Que fica debruçando nas costas do outro, dizendo assim: me carrega aí na tua oração, me carrega aí no teu relacionamento com Deus. Não, mas por que que tu não ora? É porque eu não tenho tempo. É, não tem tempo? Mas para quem Deus é prioridade, Deus é prioridade. Tu deveria orar tanto que te faltaria tempo para as outras coisas. Tu deveria ler tanta Bíblia que te faltaria tempo para as outras coisas. Pastor, está falando que eu não posso fazer mais nada. Eu estou dizendo que dá para orar sem quebrar tudo. Eu vou contar a minha vida. Sabe como é que eu oro? Não dá tempo de eu ir num relacionamento do quarto fechado, dobrar o joelho, porque eu tenho que ficar viajando para pregar aos irmãos. Sabe como é que eu faço? Outro dia eu fui descer a minha rua, peguei o dinheiro, botei no bolso. Os irmãos vão rir lá atrás, quer ver? Aí eu estou descendo, pastor, a rua desse jeito, pastora Simone. Aí eu estou conversando com Jesus assim. Aí um vizinho olhou e falou assim: pastor, ficou louco. Quando eu voltei com o pão da padaria da mão, o vizinho falou assim: pastor, tu ficou louco. Eu louco por quê? Não é porque tu estava falando sozinho assim, ó. Eu sozinho não, tu que não viu. Tinha alguém andando do meu lado, descendo na rua assim, ó. Porque, irmãos, pensa que para tu relacionar-se com Deus, tu precisa entrar e excelso, poderoso, maravilhoso, entronizado. Tu começa assim: pai, paizinho, eu tenho que trabalhar, mas vamos trabalhando comigo, eu vou conversando contigo enquanto eu estou indo. Não dá para eu entrar no meu quarto, na minha casa, mas hoje o meu carro é o quarto, o meu escritório é o quarto, o meu trabalho é o quarto, a rua vai virar o quarto, eu vou conversar contigo aonde eu estiver. Então eu estou falando a voz, que quem quer se relacionar com Deus, se relaciona onde está. É por isso que eu estou dizendo a vocês, que não carregue, eu vou falar algo que vai doer, mas vai curar. Não carregue crente preguiçoso. Pastor, tem que carregar assim. Nem Jesus carregou, tu quer carregar? Porque com carinho, com respeito, a tua responsabilidade é carregar até encontrar Jesus. Encontrou Jesus, Jesus dá a perna e manda dar. Se não quer andar, problema é dela. Tu já tem tua luta e tua guerra para ficar carregando crente, pastor. Mas ela também tem guerra, ela está precisando, está ferida. Não, aí tudo bem. Temos que ajudar um ao outro. Agora, a gente sadia espiritual, tem pena para andar, mas não quer andar, tu vai ficar quebrando a tua família para salvar outra que não quer caminhar como tu quer. Então, com carinho, é muita guerra para eu ficar guerreando por quem não quer guerrear dos meus lados. Eu falo com respeito e com carinho quem está me olhando aqui de olho arregalado, que nem Jesus fez isto, porque Jesus não passa a mão na cabeça. Eu vou abrir parênteses dentro de parênteses, que eu estou gostando do silêncio, então lá vai. Não, pastor, Deus tem que ficar correndo atrás de mim. Mentira, Deus não corre atrás de ninguém. Que tu manda eu falar isto, Jesus? Não, Deus tem que fazer dodói, porque fez dodói em eu, e meu coração está dodói, Deus vem atrás de mim. É onde que tu leu isso dentro da Bíblia? Não, está lá escrito que o pastor vai atrás da ovelha. Ah, tá. Mas tu não é ovelha, tu é filho. Você não lembra que tem três parábolas lá dentro, não? Tem a ovelha que se perde fora, tem a dracma que se perde dentro, E tem um terceiro, que é o pior de todos. Qual é o pior de todos? É o filho que está firme e bate o pé no chão dizendo: se não me deu, também não quero, estou indo embora. Doeu, curou. Vou falar de novo que eu estou gostando disso aqui, Jesus. Ou tu me dá, eu vou embora. Posso falar com respeito? Sei que dói, mas cura. Deus nunca vai correr atrás de tu se tu for filho. Não está escrito na Bíblia que o pai correu atrás do filho pródigo. O filho pródigo está diante do pai dizendo: me dá a parte dos bens que me toca. Em outras palavras, eu quero, me dá, abre a porta, me dá dinheiro, me dá a chave. O pai olha para ele: tu quer? Eu quero, então toma.

toma, seja livre. Eu não te quero como escravo, te quero como filho. Filho é livre, filho é livre. Você quer ver como Deus não chama ninguém por escravo aqui dentro? Eu estou voltando daqui a pouco em 1 João. Mas se Deus está mandando eu falar, vou falar. Tem gente que é mais escravo na presença do que quem está lá fora. Pastor, é porque? Porque se Deus não fizer, eu vou embora, estou decepcionado. E se Deus fizer, faz igual o filho pródigo, já me deu, não preciso, vou embora também. Já viu gente que só funciona quando está precisando de alguma coisa? Acho que isso só acontece lá no Rio de Janeiro. Acho que isso aqui não acontece no Espírito Santo, não. Porque tem gente que só funciona quando recebe algo da parte de Deus. Se não recebe, decepciona, estou indo embora. Se recebe, estou firme com Deus, não. Estou indo embora porque já recebi. Só que tem pessoas que são mais escravas do que Deus faz, do que de quem Deus é. E a essas Deus liberta, entregando, dando, abrindo, levantando, fazendo crescer. Eu não vou nem falar de Israel adorando bezerro de ouro, porque senão a gente fica aqui até amanhã. Mas quem deu o ouro que se transforma em bezerro foi Deus. O problema não é Deus dar ouro. Porque quando sai do... entender ali, quando sai do Egito, Deus diz assim: pega o ouro do Egito, pega, pega. Sai cheio de ouro. O problema é chegar no deserto da vida, pegar o ouro que Deus dá e fazer o quê? Bezerro. Adorar o que Deus dá e não adorar quem deu. Cadê esse negócio aqui para outro dia, não é verdade? Se eu me torno escravo daquilo que Deus faz, Deus me liberta. Tem gente que recebe não é porque Deus se agrada em dar. Recebe porque é escravo. E Deus livra, liberta. Sabe o que acontece com o filho pródigo? Vou fazer o caminho de volta. Pega os bens, bota nas costas. Olha como é que Deus não segura ninguém aqui dentro. Tô indo embora, tchau. Tu lê na Bíblia o pai ficando na porta assim: fica aqui dentro porque tu é meu escravo. Eu imagino o pai dizendo que aí vai, a porta é ali, tchau. Tu é livre. Nunca foi escrava na minha presença. Tu é tão livre que é livre até para parar, para desviar, para chutar pau da barraca. Deus não te força. E pior, Deus não corre como o pai ao filho pródigo atrás do filho que está na lama. Não está escrito isso dentro da Bíblia. O que está lá é que o filho está enrolado, desejando comer bolota de porco. E o pai está na porta assim: não vou atrás. Não vou atrás. Se quiser vir, vai cair em si e vem tu. Não sou eu quem vou estar aqui. Vai reclamar com Jesus quem falou que não foi o pai quem correu atrás, foi o filho quem caiu em si. E vai doer, mas vai curar. Preciso de ajuda para levantar. Olha o que está ali dentro. Levantar-me-ei. Eu vou falar de novo que dói, mas cura. Se ninguém me ajudar, eu não consigo. Levantar-me-ei, decisão. Tomei a decisão, ninguém me arranca. E agora? Agora eu vou voltar para casa. Estou voltando, estou tentando. Estou fraca, mas estou indo. Estou cabisbaixo, mas estou frequentando. Sabe qual é a maior raiva do diabo? É que assim como a dracma que está perdida, mas ainda está na casa. Eu conheço um pastor e ele diz muito: Jonathan, a maior estratégia do diabo não é enfraquecer crente, é isolar crente, mesmo quando está forte. Porque isolado da igreja ou da presença, automaticamente se enfraquece. Olha o que o filho está fazendo, pastores. Levantar-me-ei e irei para a casa do meu pai. Vou me conectar de novo. Está vindo, mas está vindo fraco. Está vindo, mas está vindo cabisbaixo. No meio do caminho. Sabe o que está na Bíblia? O pai vê ele de longe, voltando. Não correu atrás, mas sai de onde está. Vai ao encontro dele, não atrás, ao encontro. E atrás é correr atrás de alguém que não quer. E ao encontro é ir ao encontro de alguém que quer estar com ele. Pega ele, abraça, bota a aliança, bota a sandália, troca a roupa e ainda faz festa dentro de casa. Se eu posso liberar uma palavra nesse começo de meio para pregação, é que Deus não tem ninguém aqui por zero à esquerda. Vou falar de novo que eu sei que dói, mas cura. É um choque de realidade celestial que Deus lhe dá aqui agora. Ai, coitadinha de mim, coitadinha nada. Deus não tem pena de ninguém aqui dentro. O que Deus tem é misericórdia, que é muito diferente. Pena Deus não tem. Deus não te olha mais como uma zé coitada dentro da guerra. Deus te olha como alguém que tem joelho para orar, que tem mão para adorar, que tem boca para profetizar. Tu só perde guerra se você quiser, mas se tu quiser vencer guerra, eu te convido, enquanto eu vou dar um gole na água aqui, a tu abrir a tua boca e liberar 10 segundos de glória a Deus, se você consegue. É, varão que me usa.

0: É que eu sinto Deus aqui. Quem me ouve, diga amém. Então sigamos dentro da palavra. Nós estamos diante de um momento de decisões. O filho pródigo é trago? Não, ele volta. O pai o ajuda a retornar, fazendo o caminho de volta. Estamos diante de um cenário mundial, onde muitas pessoas têm se desestabilizado, vendo tudo o que está acontecendo, e vivem mais como cascas exteriores do que como pessoas chamadas à resistência. Mas eu olho para vocês hoje no meio desse cenário, e eu quero localizar vocês no tempo a qual vocês estão vivendo. Pastor, qual o tempo a qual nós estamos vivendo? Se Deus vos chamou para uma guerra, precisamos compreender que guerra é esta. Olha bem dentro dos meus olhos, que eu preciso falar algo delicado aqui agora. Existem sinais do arrebatamento que são para a igreja, sim. Agora, existem sinais que estão escritos na Bíblia que não são para quem está cantando que Jesus é fiel e salvador. Esses sinais serão para quem ficar aí para ver o anticristo. Pastor, a gente vai ver o anticristo. Irmão, nasci para ver Cristo. Se tu quer ver o anticristo, tu fica aí com ele. Mas existem três colunas bíblicas, e eu falo isso aqui com muita calma agora, que nos provam que vocês estão vivendo um tempo pouco antes do arrebatamento. Eu não posso datar porque a Bíblia não me permite quem sou eu, mas eu posso lhes entregar a parábola da figueira que Jesus falou, que quando sente o calor do verão, abre as folhagens. Você entende que ela não sente o verão, ela sente o calor que antecede o verão. Então ela não está sentindo de fato o verão, está sentindo os sinais que antecedem o verão. Era como se Jesus estivesse dizendo que esta figueira ainda não sentiu de fato os sinais que acontecerão depois desse calor do arrebatamento, mas sente os sinais que antecedem isso. Pastor, já sei, a figueira é a igreja, a figueira é Israel. E eu disse que eu precisava localizar vocês dentro desse tempo. Israel, disse Jesus, vai deixar de ser nação. É como uma figueira que perde as folhas, mas quando está próxima do verão, ela bota a folha para fora de novo. O que Jesus estava falando para você que está me olhando de olho arregalado, que isso aqui serve para te levar para a glória, é: não vou te dar data, mas vou te aproximar do tempo. Porque se eu der data, vão dizer assim: ah, então eu vivo 15, 20 anos na gandaia, quando estiver faltando um ano eu me converto, santifico e vou para a glória. Aí seria muito falso, e Deus não quer falsos, Deus quer verdadeiros, que adorem em espírito e em verdade. Mas deixa aqui para outro dia também. É por isso que Cristo não entrega data, nem Deus entrega data, perdão. Mas ele te aproxima do que acontece. Olhe bem para mim, no meu olho. Se a figueira é Israel, Jesus estava dizendo, vai deixar de ser nação. Lembra quando ele disse, não ficará pedra sobre pedra? Israel deixou de ser nação. Depois que Jesus vai para a glória, no ano 70, se a minha mente não falha, Roma invade Israel, destrói o templo, acaba com tudo. Israel é espalhado. Só que olha o tempo que vocês estão vivendo. Passa Roma, Israel não floresce. Passa o Império Bizantino que veio de Roma, Israel não floresce. Aí entra o Império Mameluco, Israel ainda não floresce. Aí entra os cruzados vindo da Europa, que a gente gosta de ver aqueles filmes, né, de espada, cavaleiro, mas Israel não floresce. Aí entra o Império Muçulmano, Islâmico, Israel não floresce. Entra o Império Otomano, Israel não floresce. Aí passa a Primeira Guerra Mundial, entra o Império Britânico, ingleses, e Israel não floresce. Passa a Segunda Guerra Mundial, 1948. Muitos judeus estão voltando de volta a Jerusalém, a Terra Antiga. Aí a Organização das Nações Unidas, eu vou só dar um resvalo porque vocês conhecem. Bate o martelo através de um brasileiro, Oswaldo Aranha, e acho que é por isso que o diabo tem raiva do Brasil. Bate o martelo e diz assim: então está decidido essa reunião, vamos dividir a Palestina e entrega a terra para os judeus. Aí naquele mesmo dia, Israel levanta a bandeira e diz independência do Estado Novo de Israel. Irmão, tem gente que não gosta de Israel não. Eu não te digo que você é obrigado a gostar, mas respeitar. Se tu acredita em Jesus, você é obrigado a respeitar Israel. Porque está escrito aqui dentro que a salvação não vem de vocês, está escrito que vem deles. E veio. Jesus veio deles. E mais, é como se eles fossem um relógio. Tu não gosta de Israel, mas quer saber a proximidade de Jesus? Tem que olhar para Israel. E quando Jesus disse que Israel voltasse a ser nação, só vai comendo Bíblia, se der glória, dê na Bíblia. Quando Israel voltasse a ser nação, ele contaria um tempo que Jesus diz assim: esta geração não passará. sem que se cumpra estas palavras. Quando você vê isso dentro da Bíblia, Jesus dizendo assim: não passará esta geração, a primeira coisa que tu pensa é a geração de Jesus, porque aquela geração passou. A geração que Jesus está falando é desse tempo aqui. Até parei na palavra, é desse tempo aqui. A geração que Jesus está falando é tu, é tu, é tu, sou eu, é tu, são vocês, vocês, vocês. Jesus olhou para vocês 2000 anos atrás e disse assim: não passará esta geração aqui desta casa sem que estas palavras se cumpram. Pastor, tem coisa errada aí no que tu está falando. O quê? É que Israel voltou a ser nação em 48, não é? É, pastor, mas meu avô já morreu, meu pai já morreu, eu estou quase indo para a glória também, e não, Jesus não voltou. É, mas tu sabe quanto tempo dura uma geração dentro da Bíblia? Para dizer que a geração já passou? Geração na Bíblia não dura a tua idade. Ah, se eu viver 80 anos é a minha geração. Pela Bíblia, geração de Abraão dura entre 110 e 120 anos. Israel tem quase 100 que voltou a ser nação. Nem bateu 120 ainda, está muito apressado, está muito apressada, Raso. Eu não posso marcar ano, nem dia, nem data, mas o que eu posso falar a vocês é que está muito perto, muito perto, muito perto, muito perto. Vocês não estão vendo o que está acontecendo na terra? Todos os homens de poderes se movendo para tomar rédeas e poderes em paz mundial. E a palavra que eu dou a vocês aqui esta noite é: dentro do turbilhão que acontece na terra, o que é que tu está fazendo para garantir a tua salvação? Ei, Jesus vai doer, mas vai curar. Não, pastor, não dá para ver isso agora não. Por quê? É que a porta não abriu, é que a chave não chegou, é que a casa não mudou. Irmão, vou te contar da minha vida também. Preciso trocar de casa, está dando goteira lá em casa, meu carro está parando toda hora, tem que trocar de carro também. Tem que comprar roupa nova para pregar, estou usando terno de 3 anos. Mas tu acha que eu vou ficar me preocupando com isto? De tão perto da trombeta tocar, eu vou perder a minha salvação por causa de casa, de terno. Que fique o carro, que fique a casa, que fique o terno. Eu quero ir para a glória. Aleluia! Estou sentindo Jesus falar na minha boca. Ah, pastor, não vou dar glória com esta palavra, não, não precisa, só é alerta no teu coração. Eu vou falar algo aqui que vai doer. Quanto tempo você tem de idade? Vai te chocar, ninguém vai querer dar glória. Eu tenho 34, tu tem quanto? 50, 60, 70? Daqui a 100 anos, ninguém que está aqui dentro está mais vivo. Falar de novo, que chocou todo mundo. Está vendo essas crianças lindas de Jesus? Daqui a 100 anos até elas estão na eternidade. Por que tu está tão preocupado com a terra? Se daqui a 100 anos está todo mundo na presença de Deus. Eu te pergunto, quanto tempo tu vive na terra? Não é 100 anos? 90? 80? Fica te arrancando a tua parte, o teu coração. Tu está quase perdendo a tua salvação por não se firmar. Eu vou te contar o que está te esperando lá. Não é 1000 anos, não é 10000 anos, não é 100000 anos. É uma eternidade sem fim. Não troca a eternidade por causa de 80 anos. Se for para subir, sobe dando glória, sobe no meio da dor, sobe no meio da porta trancada mesmo, mas não perca a tua salvação por nada na terra. Eu vou pedir para você fazer algo agora. Eu não pedi para você fazer isso até agora, e vou te pedir. Nem precisa pegar na mão de quem está do teu lado, só dá uma catucada com o cotovelo assim, ó. Me ajude a pregar e diga: não perca a tua paz não. Termina dizendo assim: receba o fardo de Cristo que é leve. Aí diz assim: se ele fizer, ele é Deus. Diga: se não fizer, sobe para o céu do mesmo jeito, pelo amor de Deus. Aleluia! Eu não quero que tu perca a tua salvação. Por favor, você está tão perto da porta, por que que não atravessa logo para o lado de dentro? Pensa na frustração de quem naquele dia bater na porta e receber: não te conheço. Tu cantou na porta, pregou na porta, rodou na porta, recebeu na porta. Não, pastor, estou muito abençoado. Como? Eu recebi porta, chave, casa, dinheiro, que legal. Também quero. Mas vamos fazer o seguinte: naquele grande dia, Tu pega teu carro, tua porta, tua saúde, tua família, tua aliança, tua casa, teu dinheiro. Chega lá diante de Jesus e diz assim: olha minha porta, deixa eu entrar. Olha a minha caneta que assina papel, deixa eu entrar. Olha a minha conta bancária, deixa eu entrar. Olha como tu me curaste, deixa eu entrar. Ele vai dizer: é, tu recebeu muito, mas vai entrar aqui. Não é receber na terra, vai entrar aqui, é teu nome escrito no livro da vida. Quem é tu? Quem é tu? Eu prego com urgência a quem está me olhando aqui dentro agora, porque já é tempo de não haver mais tempo. É tempo que Deus está levantando um exército aqui dentro para proclamar que Jesus está voltando. Quem quiser subir, sobe comigo. Quem quiser ficar, fica. Mas a palavra é: Jesus vai voltar. Aleluia. Aleluia. Quem me ouve, diga amém. Então absorve disso que eu estou falando a voz. Irmãos, não importa tanto o que acontece na terra, obrigado, vaza de Deus. Quando você contempla o que te espera na eternidade, os problemas da terra diminuem até se tornarem pó. Pastor, está quebradeira, está quebrando tudo. Eu sei, irmão, também quebra para o meu lado. Mas quando rebenta aqui, eu olho para a glória. Ah, eu estou indo para lá, vou ficar me preocupando com a coisa da terra. Obrigado, garoto. Me perseguem, jogam pedra, atacam chicote, fecham a porta, falam mal, tentam quebrar tudo. Eu falei: mas estou indo para a glória. Vocês podem me arrancar tudo, tenta arrancar meu nome do livro da vida que eu quero ver. Ninguém arranca teu nome do livro da vida. Por isso eu digo que o tempo que vocês estão vivendo são um tempo único, tempo de proximidade do arrebatamento. Irmãos, quantos queriam estar vivendo o tempo que estamos vivendo? Pastor, por quê? Porque eu digo a voz que muitos até agora faleceram, dormiram no Senhor, morreram. Mas se eu te contar que está escrito na Bíblia, e eu creio, se tu quiser conversar comigo outro dia, eu paro para conversar, que haverá uma geração que não conhecerá a corrupção da morte. Por quê, pastor? Porque nasce antes de morrer, Jesus arrebata na última trombeta. Nunca vai morrer. Nasceu e vai viver para sempre. Vive na terra, vai para a glória, vive a eternidade na glória com Ele. Eu acho que eu faço parte desta geração. Pastor, por que tu acha? Por tudo que está acontecendo na terra. Entrei no tema proposto pelo Espírito Santo aos vossos corações. O tempo a qual estamos vivendo ainda não é o tempo que o anticristo toma posse da terra. Pastor, é sim, é não. Por que é não? Porque eu estou olhando para vocês aqui dentro. Como assim, pastor? Não entendi. Foi Jesus quem falou, reclama com ele. Isso aqui não é teologia minha não, é teologia de Jesus. O Espírito que habita em vós, está falando da igreja, e estará em vós para sempre, não sai mais. O Espírito Santo não sai da igreja. Se nós entendemos que existe autoridade que Deus institui e não quebra na terra, eu não sei porque Deus mandou ficar batendo 5 minutos disso aqui, mas lá vai. Então o Espírito desce no corpo, desce na igreja, olha aqui no meu olho, não sai mais desse manto de mistério aqui. Não sai, irmão. Se a gente começar a orar agora, o que, que vai acontecer? Deus renova com o teu Espírito. Daqui a pouco está todo mundo aqui recebendo poder. Não sai daqui com a gente. Aqui está o porquê da terra estar do jeito que está. Pastor, está muito ruim. Dá glória porque está assim desse jeito. Era para estar pior. Só não está pior porque a igreja ainda está na terra. E a igreja tem algo que desceu em Atos 2 e não sai dela. Aí vem a Bíblia conectando, ligando tudo, dizendo: existe um na terra que ainda resiste ao homem da maldade. Quem é o homem da maldade? É aquele que quer tomar a rédea governamental, a rédea da religião, a rédea de toda a economia. Ele só não toma com a sua imoralidade, porque na hora que vai meter a mão, a igreja entra na frente com o Espírito Santo e fala assim: ops, tira a mão. Pastor, quer dizer que a gente está vendo o anticristo? Não. Vocês estão vendo o que João fala aqui dentro e tu leu comigo. Filhinhos, é já a última hora. E como ouviste, vem o anticristo. Também agora muitos, entrei, quero começar a pregar agora. Se tem feito anticristos, eu estou olhando para vocês aqui agora, eu estou vendo pequenos cristos, pequeno Jesus aqui dentro. Pastor, como é que eu sou pequeno Cristo e pequena Cristo? É só você carregar os princípios de Jesus na sua vida. Não mente, não fala mal, você é santa, você carrega unção, você flui a autoridade de Deus. Se vocês são pequenos anticristos porque fazem isso, quem são os pequenos anticristos que João está falando? É quem faz exatamente o contrário do que vocês fazem. Quem mente, quem se corrompe, quem faz para receber coisa para si próprio, quem passa a perna no outro, trai, adultera. É aquele tudo que você conhece que está dentro da Bíblia. Pequenos anticristos. Então nós estamos lutando indiretamente contra o anticristo, através dos pequenos anticristos, contra a imoralidade que quer tomar a terra. O tempo a qual nós estamos vivendo, eu nem entrei em colher, estou no tempo ainda. É um tempo em que muitos têm se levantado com a imoralidade. Mas a igreja tem aquilo que resiste à imoralidade do mundo. É simples. Eu vou perguntar aqui, eu sei que todo mundo vai levantar a mão, talvez um ou outro não, quer ver? Quem aqui já sofreu ou sofre perseguição, levanta as mãos. Já sofreu ou sofre? Eu vou levantar até minha perna. Tu nunca sofreu, não? Eu tenho um recado para te dar. Vai doer. E muito, mas vai te curar. Jesus não fala que uma igreja verdadeira é aquela que recebe, que tem, que vai e prospera. Jesus fala que a igreja verdadeira é aquela que serão perseguidos. Está sendo perseguida, não? Vou falar de novo que dói, mas cura. Pastor, ninguém me persegue. Ah, é? Então deixa eu te contar uma coisa. Lembra de Atos capítulo 27 e 28? Paulo está sentado na beira da fogueira, parentes abertos, voltando primeiro a João. Ele vai catar graveto. Quando vem, a víbora se manifesta no calor do fogo e morde ele. Sim ou não? O veneno entra, mas ele não morre. A pergunta que eu te faço, por que não mordeu mais ninguém que estava sentado não fazendo nada na beira da fogueira? Para que víbora vai se levantar contra quem não faz nada? Tu acha que diabo vai se levantar contra quem não faz nada? Pastor, não sofro perseguição. Então começa a fazer alguma coisa no reino de Deus. Pastor, ninguém luta contra mim. Eu não sou da guerra, então tu tá no lugar errado. Que aqui é lugar de guerra, é de batalha. É não, é de paz. Paz é na glória. E paz é interior. Sabe qual é a paz que vocês têm? É a paz de deitar a cabeça no travesseiro e tá tudo quebrando em volta, você dizer assim: mas Deus está comigo, eu vou pro céu. Isso é paz. É a paz que o mundo não pode dar. Que tá às vezes tudo dando certo, mas tem gente querendo cortar pulso e se matar. Agora vocês estão no meio do turbilhão de guerra, tendo paz interior, lutando contra Satanás todo dia. Cheguei aonde Jesus mandou, vou até fechar o celular. A guerra comendo solta na sua volta. O recado que eu lhe dou: diabo só se levanta contra quem faz alguma coisa no reino e na presença de Deus. Então, recado para quem está tomando perseguição: fica triste não, dá glória. Tu tá no caminho certo. Recado para quem não é perseguido nem nunca sofreu: te ajeita, te apruma, te posiciona. Ah, porque eu vou ficar caçando perseguição? Não precisa caçar, ela vai vir até tu, quando tu começar a fazer a vontade de Jesus e ir para onde Jesus mandou você ir. Quando tu começar a falar o que Jesus manda tu falar, parar de engolir rolo e soltar o que ele manda, tu vai ver que vai começar a acontecer na tua vida. Quando tu começar a levantar 3 da madrugada com aquele anjo que te perturba na beira da cama, aí tu acorda, vira pro outro lado, quero orar hoje não, e dorme de novo, ora para tu ver o que começa a acontecer na tua vida. Pastor, vai tudo dar certo, não é? É, pode até melhorar algumas coisas, mas o diabo vai ficar revoltado contra ti. E glória a Deus por isso, tem que ficar com raiva mesmo. Eu vou lá querer que o diabo fique feliz comigo. Eu quero deixar o cão com raiva de mim mesmo. Que se ele está com raiva, é sinal de que Jesus está gostando lá na glória. Ei, Jesus, como eu te amo. Nós estamos posicionados nesta guerra. É por isso que dentro desse ambiente de batalha, quem me ouve, diga glória a Deus. Estou indo do meio para o final agora. No meio desse ambiente de batalha, em 1 João, capítulo 2, verso 18, nós temos aquilo que resiste, aquilo que impede o mundo de apodrecer de vez. É por isso que ele termina o verso dizendo: muitos têm se feito anticristo, pelo que conhecemos que é já a última hora. Existe uma palavra em Mateus 24, e o Espírito Santo me leva por esse lado, que diz que se multiplicariam falsos profetas na terra. Você lembra disso? A multiplicação de falsos profetas se denota pela multiplicação da pregação errônea do evangelho. Eu dizia uma vez, estou terminando daqui a pouco, que não é falso o evangelho, É falsa a interpretação do verdadeiro evangelho. Não muda, é só um, está escrito aqui. Mas entendem errado, passam errado, vão passando errado. E vai se fazendo uma multidão de anticristos que entendem completamente errado o que está aqui dentro. É por isso que você vê gente que não quer nada com Jesus, mas quer receber o que Jesus pode dar. E ainda bate no peito dizendo: sou filho de Deus. É, tem um problema dentro disso. Tem gente na mão do capeta dizendo que é filho de Deus. Tem gente em adultério dizendo que é filho de Deus. Tem gente no pecado arriado dizendo que é filho de Deus. Tem gente maquinando mal dizendo que é filho de Deus. Aí vem Jesus dizendo que é tudo o contrário. Nem todo mundo que está na terra é filho de Deus. Jesus olhou um dia para os judeus e disse assim: vocês não são filho de Deus. É, nós somos de Abraão. Abraão não é, vocês são filho do diabo. Diabo, aí fedor dói. É, porque quem ouve a minha palavra e põe em prática, esses são filhos de Deus. Tem gente ouvindo aqui, saindo aqui, não põe em prática, tu não é filho de Deus. Filho de Deus é quem ouve e diz assim: vou endireitar minha vida para fazer o que a palavra manda. Filha de Deus, filhos de Deus. É por isto que salvos serão filhos. Existe um termo dentro da Bíblia que o Espírito Santo só desce na cabeça de filhos. Se tu é filha, tu tem o Espírito Santo. Se tu é filho, tu tem o Espírito Santo. O tempo que estamos vivendo é o tempo onde o diabo e o inferno, um minuto e a gente ora, está fazendo de tudo para destruir a nossa casa e a nossa família. Destruindo a família, destrói a igreja. Destruindo a igreja, destrói o poder que há na igreja. Destruindo o poder que há na igreja, toma a terra. Tomando a terra, vai cantar de galo para todas as nações. Só que a Bíblia já diz que ele já perdeu a vitória nossa em nome de Jesus. Então, amém. Porém, nós precisamos guerrear de volta. Eu estou tentando despertar um leão que existe dentro de tu, para tu entender que tu não é um zero, um zé ninguém. Tu é filha de Deus, filho de Deus. Começa a se comportar como tal. Para de dizer que é dodói. Começa a ir para o joelho e dizer: aqui dentro tem um leão, uma leoa, e eu vou despertar agora na oração. Guerreia contra os capeta que se levanta contra a tua casa. Está tentando destruir tua família e tu não faz nada. Vai guerrear, minha santa. Eu conheço que tu entrou na presença de Deus. Tu está no melhor lugar da terra para estar. Mas lembra que eu terminei a pregação dizendo: leva Jesus para casa. Não sai daqui hoje sem Jesus, não. Pastor, mas eu já sei que tu vai pedir. É, vou pedir o quê? Vai pedir para eu ir aí na frente, levantar a mão, falar que quer. Isso não resolve. Ah, resolve. Resolve por quê? Porque foi Jesus quem falou: quem me reconhecer diante dos homens, eu confesso diante dos anjos do meu Pai. Já começa por aí. Tem que vir aqui, levantar a mão, falar que quer na frente. Todo mundo lá do céu, Jesus fala: então também quero. Aqui. Segundo, lembra que eu comecei a pregação dizendo que tu não precisa sentir para fazer. Tu não dá glória porque sente, tu dá glória para sentir. Se tu estiver falando assim: vou esperar arrepiar aqui para dar glória, tu não vai dar glória nunca. Vou esperar arrepiar para falar em língua, então tu não vai falar. Porque lá dentro do tabernáculo não era a arca da aliança para ir para o altar do incenso. Olha o que eu vou falar. Altar do incenso é adoração, a arca da aliança é presença. A organização é adoração, presença, não presença, adoração. Então eu não sinto a presença para adorar. Deus botou o contrário: você adora para poder sentir. Está lá na Bíblia. Eu não estou sentindo. Então tu nunca vai tomar decisão nenhuma na tua vida, porque isso aqui é racional. Tu precisa entender a situação que tu está, levantar a mão e falar: eu quero Jesus hoje. Nunca alguém falou. Eu não estou pronto, ninguém está, nem eu estou. Jesus me prepara todo dia. Agora eu vou rasgar o véu para todo mundo que está me olhando. Pastor, preciso não, já sou crente. É mesmo, por quê? Não, que eu estou na igreja, tenho terno, gravata, carrego Bíblia. Já falei na pregação, volto a repetir. Pega a tua gravata e mostra para Deus ver se entra. Quem sabe tu está como dracma perdida dentro de uma casa. Está na casa, cantando na casa, ofertando na casa, mas está perdida na casa. Então para que está na casa? Quanto tempo tu não sente mais essa graça, essa presença, essa certeza, essa paz interior? Quanto tempo tu não consegue mais orar e ler a Bíblia? Chegou a hora de você reatar a aliança com Jesus. Esse é o primeiro tipo de pessoa que eu estou chamando, que eu quero orar por todos. Pastor, então se tu vai orar, não vou reatar não. Eu só te digo uma coisa. Quando o demônio sai de uma casa, disse Jesus, anda por lugares áridos procurando repouso. e não encontrando, volta para casa de onde saiu. E encontrando ela limpa, porque o pastor orou e você recebeu. Mas como não quis Jesus, limpa, mas vazia, pega sete pior e entra. É aqui, Jesus falou. Então, se você quiser mudar a tua história hoje mesmo, não é só receber a oração aí do teu lugar, não. Se tu sabe que precisa vir reatar a aliança, se eu sou tu no teu lugar, eu venho pela minha salvação, pela minha alma, pela minha casa, pela minha família, dizendo: eu quero que tu brilhe na minha casa e nunca mais entra nada lá dentro. Por isso eu quero fazer a pergunta. Eu não estou perguntando se tu está na igreja ou deixou de estar.
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Pensou que são as mãos capazes sem gosto, as suas mãos ouvindo o programa. Semana após. Bençoa todas as nossas mãos capazes do Senhor, as suas mãos ouvidas do programa. Semana após Deus, nessa tarde de quinta-feira, graças a Deus pela bondade que nos temos dado. Estação Montalinha, Estação Placinha, Estudo Central, diretor-geral, Francisco Oveiro, Mamali, família toda. Graças a forma especial, os ouvintes, os assíduos, a nascer do programa, assinando a palavra de Deus. Que a palavra de Deus alcance. Resposta esse mequinho, que eu apresento para o vocês querem ver. Vamos aqui transmitir, então, por mensagem, por áudio, que é a programação. Que a palavra de Deus alcance a sua vida em todo o tempo. Temos já ouvido partes aqui dos louvores, mas conseguimos ouvir mais. Que Deus tem algo especial para a sua vida essa tarde de quinta-feira, uma tarde de bênção de Deus para a nossa vida. O que Deus tem reservado para acontecer para agora dele? São nossos irmãos Santo Agostense, nossos irmãos Campo-Novense, a todos que estão nos escutando, bondade de Deus para a sua vida. Deus abençoe a todos que estão na 91.3 nos ouvindo, nos escutando e sendo abençoado pela bondade de nosso Deus. Amanhã à tarde temos programação também da sexta, segunda tarde, e vai ser uma benção de Deus a programação. Bem, estaremos ouvindo mais louvores que nessa oportunidade com Caetano e Sueli, parabéns, felicitando todos os aniversariantes e dos dias que tiveram aniversário toda semana aí. Deus alcance a sua vida, que as felicitações de Deus alcance, você possa ter sido feito do Senhor. Amém? Abençoe a todos, em nome de Jesus.

Minha saudação aos irmãos e cooperadores do programa Femina, sua fé de amor, sua contribuição. Deus abençoe a todos que estão irmandados pela fé. Saudação, nosso evangelista Dauri, a irmã Denise, irmã Débora. Deus abençoe a Damares, em São Martinho, estamos ouvindo. Saudação aos irmãos que estão na programação. Eu sou o evangelista Elmar, Sede Nova, irmã Clarice, irmão Osvaldo, irmã Tawane, que estão ouvindo Sede Nova. Também tia Ivone, tio João. Deus abençoe os parentescos, vocês não que estão nos escutando nesta oportunidade. Também ver a salvação aos irmãos do país da Argentina. Pastor Walter, todos os Teresa, Canto 18, Ruta 13, Sobeiro, Missões da Argentina. Também Pastor Nelson, Cerro Grande, irmã Nele. Deus abençoe o Cerro Grande, que estão mandados pela fé. Que Deus abençoe os trabalhadores da Seara do Senhor. Pastor Gelson Moura, o Jair. Em São José das Missões, Deus abençoe de uma forma especial os irmãos que estão nos escutando. Saudação àqueles que estão mandados à fé, propósito de ouvir a programação e sendo abençoado por nosso Deus, que bênção tem para a sua vida. Deus abençoe Modaís em Campo Novo, estamos ouvindo. Nessa saudação aos irmãos do bairro IP, que estão na programação nos escutando. Também nós precisamos de um João Luiz, imagina assim, que de Santo Augusto, aí no bairro São João. Saudação de Deus do bairro São João, aqui do bairro Petrópolis, do bairro Santo Antônio, Tiradentes também, estamos ouvindo. Saudação a todos que estão escutando 913, que é bênção de Deus te alcance para a glória do Senhor. Está ouvindo o louvor. O que fazes aí, Elias? O título do seu louvor. E salvar a beijo de Deus. Estamos ouvindo. Vai ser de bênção de Deus para a sua vida.

Saudação aos bons ouvintes de programação. Deus abençoe os bons dias, Paulinha, Cristina, Boa Vista, Buricá. Estamos ouvindo, minha saudação para os judeus de Boa Vista, que estão na 91.3, sendo abençoado pela bondade de Deus e com a alegria testemunhos feitos de Deus. Falar em Boa Vista, saudação ao seu amigo, irmão em Cristo, cantor Natalino Ribeiro, que está aí a manter. Deus abençoe também a família. Também pastor Vicente, a mãe Ivone, a família, os irmãos Gauchinho, saudação ao Keno, a família que está no laço pela fé, trabalhando no propósito do nosso Deus. Saudação aos irmãos de Boa Vista, do Buricá. Também relembrando saudação aos irmãos do Eno Vianda, saudação aos irmãos da grande Santa Rosa, nosso evangelista Sérgio Mato, Gustavo Cleni, que estão trabalhando na obra do Senhor com muita alegria. Minha saudação aos irmãos da grande Santa Rosa, 3 de maio. Deus abençoe aqui meus irmãos de maio que estão nos ouvindo nesta oportunidade, sendo abençoado, porque a bondade de Deus, aí no tempo dos discípulos, nós tínhamos, não tínhamos hoje uma facilidade como temos hoje aqui no Brasil. Na verdade, temos a facilidade de pregarmos a palavra de Deus da Argentina, hoje por meio de comunicações, telecomunicações, para falar o amor de Cristo. E nos discípulos não tinha essa facilidade que hoje nós temos para fazer a obra de Deus aqui na face da terra. Então, por isso que nós temos que agradecer mais ao nosso Deus, na verdade, pela oportunidade que ele propôs de falarmos o amor dele, do evangelho, da salvação, para o mais cansado e vil pecador. E o que é lindo, daqui a pouco alguém testemunhar que correu pelo caminho de Cristo, pessoas que aceitaram a graça, a misericórdia de Deus, foram abraçados por ele, receberam o perdão dos seus pecados e estão hoje trabalhando com alegria, emanados pela fé. Essa bondade do Senhor. Bem, por falar, evangelista Paulinho, Cristina, daqui a pouco mais, das 18 horas, 20 horas, temos um programa Encontro com Cristo. É um programa que é uma bênção, o programa Encontro com Cristo, às 18 horas, às 20 horas, e é uma bênção aí no seu lar. Você vai ser abençoado pela bondade do Senhor que te alcança com as mais ricas bênçãos dos céus. Amanhã temos a programação do Bom Bruno, amanhã à tarde, eu abençoo o Bruno, amanhã Yasmin, a família, os nossos irmãos, Santo Agostense, Deus abençoe Maitê também. Temos a programação, que se eu não me equivoco, das 5 às 6 da tarde, programa do Bom Bruno, que na Rádio Nascer 91.3, que a bondade de Deus alcance aqueles que estão emanados na fé e pela fé, trabalham incansavelmente. Aproveitando e seja minha saudação, nossos irmãos que estão entre as partes, abençoe nosso irmão Wesley, a mãe Elisama, pastor Claudemiro, a família. Deus abençoe ricamente aos irmãos que estão nos escutando, que Deus abençoe ricamente, pastor, a família, que a irmã Natália, isso, Deus abençoe a família, o Moésio, o Elisama, que estão em Padre Gonzales. Falei, Padre Gonzales, pastor João Luiz, eu vim, já ajuda a ser irmã Maria, irmão Rafael, saudações bons de Padre Gonzales, que estão no programa. Também, Tenente Portela, minha saudação, nossos irmãos, Tenente Portela, Tenente Elcio, também a irmã Leandro, Deus abençoe ricamente nossos irmãos que estão nos ouvindo, equipe de trabalho, que estão na obra do Senhor, trabalhando incansavelmente, por de Deus, aí Tenente Portela, minha saudação, que as bênçãos do Senhor alcance para que o nome dele venha a ser sempre glorificado. Então, saudação aos irmãos que estão nos ouvindo aí, Tenente Portela. Também temos aí nossos amados irmãos que estão nos ouvindo em Miraguaí, Pastor Fernando, Catiane aí, os que são com a tenda, projeto Atenda, que Deus abençoe o caminho dos propósitos que estão colocados diante de Deus. Deus abençoe o pastor Silvio, Samuel Vera, em Irapuá, Miraguaí, que estão mandados, no nome de Deus, no meu trabalho lá de Redentor, no interior de Redentor. Deus abençoe ricamente aos trabalhadores que estão lá em Manaus, na fé e com alegria, trabalhando incansavelmente nesta obra que é do nosso Senhor e Salvador Jesus Cristo, que te alcança sempre com as mais ricas bênçãos dos céus para a sua vida. Lembrando que para sexta-feira temos a programação de rádio das 12 às 13h30, que na Rádio Renascer 87.9 de Campo Novo, e à tarde na Rádio Renascer do País Argentino 91.3, das 3 às 5 da tarde, o programa Ecos Primitivos. E convidamos a você para estar ouvindo e sendo também participante das bênçãos do nosso Deus
para a sua vida. E dessa forma Deus vai trabalhando, provendo para você o bom e o melhor, alcançando em todo tempo a bondade que te alcança. Você pode testemunhar os feitos do Senhor a cada dia. Bem, vamos em frente ouvindo mais louvores. É, irmã Thalia aí nessa oportunidade, louvores que são uma bênção de Deus, que vai falando no vosso coração, não é verdade? Deus abençoe, então, o segmento dos propósitos que são colocados de Deus. Deus abençoe a todos os irmãos que estão nos escutando nesta oportunidade.

nos ouvindo, Deus abençoe também, pedir um lindo louvor nessa oportunidade, as mãos venham curar, essas são as mãos que estão na programação toda de uma forma especial, a esposa, a família, as mãos venham curar, aos primitivos que estão na programação os ouvindo, minha saudação. Também está ouvindo um louvor então com o Gelson Rufino, aquele louvor vai passar, esse louvor que é uma bênção de Deus para o nosso coração, nossa família, podemos testemunhar os feitos do Senhor a cada dia. Deus abençoe também os irmãos de Acurá que estão nos ouvindo, a toda a equipe de trabalho que estão mandados pelo irmão Daniel, está aí trabalhando a obra com os cultos abençoados em Acurá, e está uma bênção. Deus abençoe também os irmãos que estão nos ouvindo também. É irmão Justo em Acurá, irmão Justo, um amigo, companheiro trabalhador da Seara, teve conosco nos cultos, já apresentou lá para nós, e foi uma bênção. Então, os abençoe os irmãos em Acurá que estão nos ouvindo nesta oportunidade, irmãos de Acurá, são os trabalhadores da Seara que estão nos ouvindo também. Tia Peta, temos irmão Pedro, irmão Judite, que estão sempre ouvindo as programações que dá de nascer, onde Deus alcança os trabalhadores da Seara que estão mandados pela fé. Os abençoe para o Daniel, também a Mira, aqui em Santo Augusto, no bairro Santo Antônio, todos ouvindo, minhas saudações, bons que são ouvintes assíduos da programação. Pastor Nércio Dias, também no Catius, ouvinte de programação. Deus abençoe ricamente os trabalhadores da Seara que estão irmanados pela fé trabalham no propósito, trabalhando nessa caminhada incansavelmente. Mão chapeta, então, Deus abençoe ricamente aos que estão irmanados pela fé e trabalham com muita alegria, nossos irmãos brasileiros, castelhanos também, os internautas que estão na Vivo 3, que estão vindo pela live, que Deus abençoe de uma forma especial. Mão Francisco também, com muita alegria aí, Deus abençoe de uma forma especial os trabalhadores da Seara do Senhor. Deus abençoe ricamente aos cooperadores da programação também estão cooperando. A minha saudação de uma forma especial aos que estão trabalhando, contribuindo, que a vontade de Deus alcance nossos irmãos que estão ouvindo. Bom dia, Irapuato. Saudação a todos que estão na 91.3, sendo abençoado da glória do Senhor. Bem, nós vamos então, esse louvor vai passar com o Gelson Filho e é uma bênção de Deus, louvor. Ouça, medite e sejas abençoado por esse louvor que vai ser dado. Também, vamos dar a saudação hoje, Deus, que nos deu de noite, que é a igreja primitiva, aqui em Santo Augusto, no bairro Petrópolis. Vem conosco conhecer, participante das bênçãos de Deus para a sua vida. Só seus ouvintes, em nome de Jesus.

0: privilégio, uma honra.
1: Glória a Deus.

0: todos, vamos!
1: É paixão pela tua presença, Senhor.
0: É o quê?

promessa em Atos 1, verso 8, houve um cumprimento da promessa, Atos 2, Atos 3 e 6, e aconteceu milagres em meio ao povo do Senhor. Atos 5, morte para Ananias e Safira. Quando o Pedro estava trabalhando, recebeu um cargo de uma missão profunda, exercitar um trabalho de pastorear o rebanho de Cristo. E Pedro estava trabalhando, exercitando o seu trabalho, e vem Ananias, vem Safira, vem mentindo, vem confirmando a mentira, e os dois, ambos, morrem. Vem Ananias e depois Safira, confirmando a mentira. E assim prossegue a igreja crescendo, sendo um propósito para o Senhor. Atos 7 já teve martírio, ameaças existiam que a igreja enfrentava nesse período difícil da igreja na face da terra. E quando vamos para a palavra, vamos encontrar o último livro da Bíblia Sagrada, o livro do Apocalipse, livro das orações 13 e 10 de Apocalipse, disse que como tens guardado a palavra da aprovação, também te guardarei na aprovação que deve vir para o mundo inteiro para experimentar os que habitam na terra. Como você tem guardado a palavra da paciência, também te guardarei na hora da aprovação. E como você tem guardado essa palavra de paciência, com pudor, buscando mais o Senhor, ele vai te guardar o que virá sobre a face da terra. Quando nós estamos analisando um pouco os tempos anteriores, as dificuldades que existiam sobre a face da terra, o que existia, tanta enfermidade, quanta gente que desceu à sepultura, quantas pessoas foram gravemente atacadas e levadas à morte. Nós estamos aqui com a oportunidade que Deus confiou em nossas mãos, confiou em suas mãos, confiou em nós o trabalho. Eclesiastes capítulo 9, verso 8, diz assim: tudo que tiver em tua mão para você fazer, faça conforme as tuas forças, porque na sepultura tu vais, não há projeto, sabedoria, nem conhecimento algum. Tudo que veio em tuas mãos para você fazer, faça com alegria, exercitando o trabalho que ele confiou em vossas mãos de ser feito, esse trabalho que ele confiou para ser exercitado. Lembrando que o escritor de Eclesiastes, capítulo 3, ele diz que para tudo tem um tempo determinado pelo Senhor, e há um tempo para o propósito a ser cumprido, todo o propósito é cumprido, há um tempo designado por Deus, diz ser que há um tempo de nascer, há um tempo também de morrer, há um tempo de plantar, é um tempo de colher o que se plantou. Então, há um tempo limitado por Deus, nós vivemos na face da terra. Há um tempo estipulado por Deus, estamos aqui de passar por essa terra, onde que temos projetos, propósitos, decisões, ações, planos, ideais. Mas nenhum de nós garante o amanhã, porquanto o amanhã não pertence a nós. O dia de amanhã pertence ao nosso Deus. É por isso que a palavra que temos visto, segundo a palavra de Deus, Bíblia Sagrada, é que nós temos que aproveitar hoje, ou agora, fazer com alegria, com iminência, o propósito do Senhor na face da terra. Irmã, naja fé, na obra, no propósito, na dedicação, no zelo, com pudor, com prudência, com sinceridade, com santificação, com renúncias, com propósito, com projetos, caminhando em direção ao nosso alvo. O apóstolo Paulo escreveu algo profundo que vai dizer que combateu o bom combate. Eu corri a carreira, eu guardei a fé. Desde agora espero a coroa que o justo juiz me dará a mim. Não somente a mim, mas aqueles que trabalham, aqueles que pelejam, aqueles que batalham pela obra do Senhor. Também disse Paulo que do Senhor há uma recompensa ali na glória. Então nós corremos, batalhamos, lutamos por um trabalho que muitas vezes aqui na terra somos mal visto, mal compreendido. Mateus 5 é uma expressão de algo profundo para nós estarmos já dispostos a enfrentar algumas dificuldades, porque o céu que aguarda os fiéis é uma promessa de Deus para aqueles que perseveram firme, alcançam nele a promessa. Então, meus irmãos, vamos orar mais que antes, buscar mais que antes, consagrar mais que antes, porque os dias maus sobrevirão sobre a face da terra. Bem, mas eu estou contente, estamos contentes com a vida que Deus deu, todos nós estamos fazendo, só que a nossa vida aqui na terra é limitada, né? E a promessa da eternidade está ao nosso alcance, está disponível para nós buscarmos mais.

o Senhor, orarmos mais, esforçarmos mais andarmos à presença dele, e daqui a pouco ele vem buscar um povo. Que povo que ele vem buscar? Talvez você possa nos ouvir perguntando: que povo que o Senhor vem buscar nesse grande dia? Bem, é um povo que Tito 2 e 11 está escrito, é um povo seu, especial, zeloso e de boas obras. Esse povo que vem buscar esse grande dia, e sejamos preparados. Ele virá tão depressa, virá como ladrão, Mateus 25, vem falando sobre a parábola das virgens, vem falando sobre o propósito, Mateus 24, sobre o que haveria de acontecer nesses últimos tempos. E sejamos preparados, ele virá tão depressa e vai levar uma igreja que venceu na face da terra. Venceu o quê? Venceu as opressões, as tribulações, as canseiras, as fadigas. Às vezes pode dizer, mas como Deus permite, Deus tão fiel, justo, Deus da dimensão de glória, permite nós passar algum problema aqui na terra, Deus permite nós passar algum aperto, alguma dificuldade, alguma perseguição, por quê? Porque Ele nos ama. Se Deus não amasse, não permitia nós passarmos dificuldades. Por quê? Se está tudo tranquilo, eu vou orar por quê? Tem um meio que a porta se feche para que para nós orarmos mais, para as portas virem se abrir. Tem um meio que o projeto não vai dar certo, porque se der certo, eu vou orar por o quê? Está tudo certo, tudo ok, tudo dando o que eu projetava, tudo dando mil maravilhas para mim. Então Deus permite, porque não quer que nós seja corrompido, nós estejamos envolvidos com o lápis do mal, mas que não seja alguém estrito nessas tramas do mal e fortalecido em Cristo. Se nós lemos a cidade de Sodoma e Gomorra, tua cidade destruídas com fogo. Quem saiu de Ló? Saiu Ló e as suas duas filhas, só Ló e duas filhas, os demais destruídos. Por quê? Porque Ló orava continuamente diante de Deus pela misericórdia. Ele sabia o que estava acontecendo. E como foi nos dias de Noé? Por quê? Como foi nos dias de Noé? Porque hoje você está pregando, está anunciando, está falando de bondade de Deus. Deus, ele quer salvar o ser humano todos, ele quer salvar. Mas nem todos querem de Deus a salvação. Por isso que João 3,16 diz assim: porque Deus, o Eterno, o Pai nosso, nosso Pai, o Eterno, fiel, justo, aquele que nos amou de tal forma que não coube palavra no vocabulário para descrever o tamanho do amor de Deus para a comunidade. Amor de tal forma, se parou para meditar no amor de Deus, a forma que ele amou, tal forma que ele amou, que enviou seu filho por mal de cruz para nos resgatar. Quem fez isso? Quem faria isso? Deus fez por amor da humanidade, para nos salvar, nos trazer para o propósito dele. Então, quando eles estão trabalhando na sua vontade, seu propósito, cumprindo uma missão aqui nessa terra, um trabalho a ser feito, a ser desempenhado, a ser exercitado, nós temos que ter força nele a cada dia, caminhando firme com ele, no propósito, alcançando nele a promessa da eternidade. Firmes na fé, numa força impoluta nessa caminhada, alcançando nele a promessa. O que ele diz para mim? Dá uma sempre falando sobre céus. Existe uma riqueza maior que céus? Existe uma recompensa maior do que uma eternidade? Existe algo maior que a mente humana pode escrever, explicar e provar para você sobre algo que Deus pode alcançar no ser humano? A recompensa para o céu. Por isso que está disponível para mim e para você para prosseguir na caminhada. O que eu tenho que ter para alcançar os céus? Tenho que ter bom ânimo. Palavra do Senhor dita para Moisés. Moisés estava realizando o trabalho. Depois da morte de Moisés, o Senhor levanta Josué. Josué, Moisés é morto. Levanta, tem bom ânimo. Faça o povo alcançar a promessa. Se você vai ver o Cristo que cumpriu a missão aqui na terra com os discípulos, ele vai dizer: tenha um bom ânimo, como eu venci o mundo, vós vencereis também. O mundo passa com as concupiscências, mas quem faz a vontade de Deus permanece para sempre. Bem, mas tantos problemas sobre a face da terra tem, tantas dificuldades tem sobre a terra, mas nós temos que vencer com a força do Espírito, vencer a cada dia a força da carne que quer nos colocar longe de Deus. Isaías 59, estudantes, diz assim: mas as vossas iniquidades faz separação entre vós e vosso Deus, as vossas iniquidades e os vossos pecados. A divisão entre vós, vosso Deus, para que não ouça a voz dele. A mão dele está estendida, o ouvido dele está inclinado, a mão dele está estendida para te salvar. Só que o pecado e a iniquidade faz divisão entre vós e vosso Deus, para que não ouça a voz de Deus.
É por isso que te chama, vem, vim depressa, escutai a voz do Senhor, né, ouvir a voz dele. Joel 2,28, cumpriu-se entre os dois, promessa cumprida, a veemência de Deus, cumprindo através do Espírito Santo sobre a igreja derramada, foram cheios de poder, do Espírito Santo, do propósito, trabalhando incansavelmente nessa caminhada. Vamos trabalhar para ele incansavelmente, porque dele tem a recompensa, os trabalhadores da seara do Senhor em todo o tempo.

Bem, que Deus abençoe nossas amadas mãos, que Deus abençoe se a gente vem companhia, que Deus com nós nessa tarde. Amanhã estamos de volta às 3h às 5h da tarde, temos aqui Sérgio Exame aqui no computador e vai dar vitória a Deus para nossa vida, com certeza. O nome dele será sempre glorificado, verdade? Deus abençoe, nós temos culto na Igreja Primitiva aqui em Santo Augusto, em Bairro Petrópolis, na rua Jardim Martins, 199, às 19h30. Temos culto também no sábado e domingo. Vai ser bênção de Deus. Então, se graça como sendo participante da vontade de Deus para a sua vida. Amanhã eu trabalho em Campo Novo, estamos divulgando o programa essa meia-tarde. Vem conosco ser participante das bênçãos do Senhor. Temos aqui 15 minutos para finalizar a programação. Está aí na mão da Otalia, que está aí na programação dos abençoadamente. Os companheiros da vida de Deus, foi para você passar o nome de todos os trabalhadores, mas que a vontade de Deus se alcança. Não esquecer, irmãos, temos nossa oração, oração segredo da vitória. Às 3h da manhã, temos os joelhos dobrados, calma do Senhor, buscando a fortaleza, a graça e a misericórdia, para sermos mais que vencedores nessa caminhada com Cristo, o barco. Vai tudo bem, com certeza, o nome dele será glorificado. Nós cuidamos você, você que está nos ouvindo, irmãos brasileiros, castelhanos, a nós unimos as forças e orações, o plano de Deus alcançar o povo dele que está clamando em tempos de angústia na face da terra, mas com Cristo somos mais que vencedores a cada dia. Bem, saudação a todos os ouvintes que estiverem conosco em companhia da programação, a verdade de Deus se alcança, os contribuintes, os colaboradores que estão irmanados pela fé, sempre testemunhando os feitos do Senhor a cada dia. Bem, Deus abençoe a todos. Ótima final aí de quinta-feira. Uma sexta-feira chegando aí com as mãos de Deus para a sua vida, com certeza. E temos aqui na semana que vai se aproximando com a bondade de Deus para as nossas vidas. Saudação a todos. Fique na paz gloriosa de nosso Senhor e Salvador Jesus Cristo.

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Glórias ao Senhor Jesus, glórias a Deus, quero saudar todos os ouvintes nessa tarde abençoada com a paz do Senhor Jesus. Glórias a Deus, temos que ser fiel até o fim, fiel até o Senhor Jesus buscar o seu povo, né? Glórias ao Senhor, não podemos, né, lutar somente por um espaço de tempo e depois nos destrilharmos, né, ou sairmos, né, dos seus caminhos. Não, temos que perseverar com a nossa fidelidade ao Senhor Jesus até a consumação dos séculos, até o arrebatamento, né, da sua igreja. Glórias a Deus, né? Mas já vamos aí ler alguns versículos da palavra do Senhor Jesus para darmos início a essa belíssima programação na presença do Senhor, e já vamos estar orando, né? Glórias a Deus. Hoje vamos ter aí louvor, né, ao vivo, né, aí no violão, né? Meu filho aí, jovem Vinícius, vai estar louvando também o Senhor Jesus. Bênção das mãos do Senhor. A palavra do Senhor se encontra no livro de 1 Reis, capítulo 18, versículo 17, que nos diz assim: E sucedeu que, vendo Acabe, Elias disse-lhe: És tu perturbador de Israel? Então disse ele: Eu não tenho perturbado a Israel, mas tu e a casa de teu pai, porque deixaste os mandamentos do Senhor e seguistes a Baalim. Agora, pois, manda reunir-se a mim todo Israel no Monte Carmelo, como também os 450 profetas de Baal e os 400 profetas de Azera, que comem da mesa de Jezabel. Então Acabe convocou todos os filhos de Israel e reuniu os profetas.

ao Senhor Jesus, glórias a Deus, tivemos aí um corte, né? Acho que é de energia aí no nas estúdios, fiquemos sem comunicação, mas é assim mesmo. Deus vai dando vitória, né? E as barreiras vai caindo por terra. Mas a palavra do Senhor Jesus ali dando seguimento, no versículo 20 em diante, então Acabe convocou todos os filhos de Israel, reuniu os profetas no Monte Carmelo. Então Elias se chegou a todo o povo e disse: Até quando coxeareis entre dois pensamentos? Se o Senhor é Deus, seguiu. E se Baal, seguiu. Porém, o povo nada lhe respondeu. Glórias ao Senhor Jesus. Está aí a palavra do Senhor, né, para que nós venhamos meditar um pouco neste dia, né? Glórias ao Senhor Jesus. Mas nós vamos orar para que Deus venha abençoar o decorrer desta programação. Glorioso Deus, querido e amado Pai, nos colocamos diante da Tua presença, Senhor. Damos graça, Pai querido, por mais esta rica oportunidade, a qual o Senhor nos concede, de estarmos transmitindo, ó Pai querido, mais uma vez, através dessa emissora, a Tua palavra pura, verdadeira e genuína. Deus querido, conduza, Pai, através do Teu Espírito Santo, este programa. Abençoa, Pai querido, a cada ouvinte que vai estar ligado, Senhor, nesta rádio. Que o Senhor possa adentrar, Senhor, com a providência na vida, Pai querido, daquele que está parado, distanciado, aquele que está na prova, que está na luta, que enfrentou, Senhor, nesta semana, até este dia, Pai amado. Aleluia, tribulações terríveis sobre a sua vida, ataques malignos, ataques espirituais. Que o Senhor venha, Pai querido, Pai amado, estender as suas mãos poderosas, alcançando, Senhor, a vitória em nome do Senhor Jesus. Eu clamo, ó Pai, por aqueles que estão enfermos, aqueles que estão acamados, aqueles que estão desenganados, ó Pai, pela medicina. Quantos que estão aí acometidos, ó Pai, de obras malignas, obras diabólicas, de feitiçaria, bruxaria, obras de vodu, obras de magia negra. Que o Senhor venha desfazendo nesta noite, ó Pai, pelo poder que é no teu sangue. Eu creio, ó Pai querido, na vitória, assim como diz a sua palavra, que eles venceram pelo sangue do Cordeiro. Eu creio, ó Pai querido, no poder da oração. Eu creio, ó Pai, na quebra dessas maldições. Então, estenda as suas mãos, ó Pai querido, sobre essas famílias, os de perto, os de longe, do interior, da cidade, aqueles que estão viajando, aqueles que estão aí, quem sabe, ó Pai, nos seus caminhões. Mas estão aí, ó Pai, ligado, estão aí buscando, ó Pai querido, a Tua presença, dá o livramento, Senhor, para essas vidas, abençoa, Pai querido, Pai amado, cada lar, cada família, cada ouvinte, Senhor, nessa noite, seja alcançado, seja tocado, ó Pai querido, pela presença do Teu Espírito Santo, para que o Seu nome venha a ser glorificado e exaltado, assim nós te pedimos, ó Pai. E te agradecemos em nome do Pai, do Filho e do Espírito Santo de Deus. Glórias ao Senhor Jesus, glórias a Deus. Tenho certeza que Deus já está agindo, que Deus já está aí, né, determinando a vitória em muitos lares, em muitas famílias, né? Podemos sentir aí a fúria e a afronta de Satanás tão grande, né? Mas maior, né, aquele que está conosco do que aquele que vem contra nós, né? Então temos que aí, né, está firme na presença do Senhor e a nossa fé voltada ao Senhor Jesus, que é Ele que é o autor e consumador da minha e da tua fé, né? Ele tem o poder, tem a autoridade, né? Glórias a Deus para determinar a vitória sobre a minha e sobre a tua vida. Mas a palavra do Senhor Jesus, ela vem falar a respeito de um grande profeta chamado Elias, né? Glórias ao Senhor Jesus, glórias a Deus.

ele teve ali, aleluia, algumas adversidades com o um homem chamado Acabe, né? Glórias ao Senhor Jesus, glórias a Deus, pois Elias foi levantado na presença do Senhor, né, para fazer aquilo que Deus ordenava ele a fazer, né? Elias não foi chamado por homem, Elias não foi chamado por mulher, aleluia, ele temia somente ao Senhor Jesus, aleluia, né? E fazia tudo aquilo que o Senhor colocava sobre o seu alcance para ser feito. Então, nessa palavra vai falar que houve um questionamento desse rei Acabe, né? Aleluia, falou para ele: é você o perturbador aí, né, da cidade? Ele disse: não, glórias ao Senhor Jesus, eu não perturbo a cidade, a não ser a você e a tua família, a não ser os teus que têm trocado aí os mandamentos do Senhor Jesus, aleluia, né, por as coisas, né, mundanas, pelas coisas pecaminosas, aleluia, né. Ali, quando o rei Acabe tomou por esposa a sua mulher, chamada Jezabel, aleluia, ela trouxe, introduziu pela sua beleza, seduziu este homem, né? Aleluia, que até então ele guardava, até então ele também, né, se voltava para a presença do Senhor Jesus. Glórias ao Senhor Jesus, né? Então ali ele guardava os mandamentos, ele até, né? Glórias ao Senhor Jesus, ele cria, né? Mas quando ele se aproximou desta mulher, quando ele se aproximou, aleluia, de Jezabel, ela, pela sua sedução, ela começou a mudar tudo dentro do palácio. Ela começou a trazer as suas imagens, as suas esculturas, os seus santos, né? Aleluia. E ela começou a introduzir, aleluia, ali dentro do palácio. Então acabou-se que esse rei começou a se corromper. Ele começou ali, glórias ao Senhor Jesus, ele começou ali, aleluia, algumas atitudes, o qual não agradava aos olhos do Senhor Jesus. Então Deus levanta esse homem ali chamado Elias, esse grande profeta, e ele fala na cara do rei, né? Não, eu não vim para perturbar a cidade, eu vim para perturbar a tua casa mesmo. E eu não vim perturbar, eu vim aí para colocar em ordenança, né? Aleluia. Então ali, porque o povo estava se corrompendo, o povo estava indo atrás ali, aleluia, de algumas doutrinas diabólicas, estava seguindo aí alguns preceitos de Jezabel e de rei Acabe, aleluia. Tanto é que o profeta ali, ele fala para que reunisse todo o povo, né, no Monte Carmelo. A Bíblia também fala que ele ali falou a respeito dos 450 profetas de Baal. Aleluia, que era o Deus ao qual eles adoravam naquela época no palácio. E também vai falar a respeito das 400 profetisas, aleluia, da deusa Azera. Aleluia, que era uma deusa da sedução, uma deusa da imoralidade, da prostituição, a qual Jezabel havia introduzido dentro do palácio para que o adorasse. E o povo ali achou graça, o povo ali se corrompeu, aleluia, e começou a seguir. Então o profeta pede para que vão todos para o Monte Carmelo, aleluia, juntasse todo o povo, e ali ele fez uma pergunta, aleluia, né? Glórias ao Senhor Jesus, glórias a Deus. Se Baal é Deus, seguiu, né? Aleluia, do contrário, siga o Senhor Jesus. O povo ali se calou, o povo ali ficou quietinho, aleluia, né? Glórias a Deus. Então o que que ele fala? A Bíblia vai falar mais à frente, né? Glórias ao Senhor Jesus, que ele faz ali, aleluia, né, um pedido para aquele rei que desse ele dois bezerros para ser sacrificado, desse ele dois bezerros, aleluia, para que fosse ali, né, colocado sobre um holocausto, e o Deus ao qual respondesse com fogo dos altos céus, aleluia, seria digno de adoração. Tá vendo a tamanha confiança, aleluia, quando o homem realmente tem uma intimidade com Deus? Quando o homem realmente ele faz aquilo que o Senhor Jesus ordena fazer, aleluia, ele tem crédito com o céu, a sua vida está toda voltada para a presença do Senhor Jesus. Nenhuma palavra que sai da sua boca cai no solo. O Senhor Jesus em todas, aleluia, ele assina embaixo, decreta, determina e alcança a providência. Assim foi na vida de Elias. Aleluia. Ele coloca ali, coloca, e ele diz: não, vão vocês primeiro, vocês estão em maior número. Diz a palavra do Senhor Jesus, aleluia, que houve um reboliço muito grande. Pulavam,
dançavam, sapateavam, rolavam no chão, aleluia, se abraçavam, aleluia, né, se puxavam os cabelos, aleluia, diz a palavra do Senhor Jesus que até se cortaram, aleluia, mas a Bíblia fala que nada aconteceu, aleluia, glórias ao Senhor Jesus. Então a Bíblia fala mais adiante que esse grande homem de Deus, o que que ele faz? Ele manda, aleluia, que joguem água em cima do holocausto. Ele joga água em cima do holocausto, ele abre ali um valo ao redor do altar, aleluia, arruma o altar que estava quebrado, coloca ali 12 pedrinhas simbolizando aí as 12 tribos de Judá, aleluia, né? Glórias ao Senhor Jesus, e estende as mãos para o céu e clama, aleluia, não precisou fazer muito esforço. O crédito que ele tinha com o Senhor Jesus era tão grande que o céu se abriu, desceu fogo. E diz a palavra do Senhor que consumiu, aleluia, o bezerro, consumiu o holocausto, a lenha, aleluia, queimou as pedras, aleluia, e consumiu com a água. Aleluia, glórias ao Senhor Jesus, glórias a Deus. Eu vejo essa parte, irmão, nos dias que nós estamos vivendo. Aleluia, o dia que nós estamos vivendo, irmão. Muitos têm adorado. Aleluia, ah, mas eu não adoro imagem, eu não adoro escultura, eu não adoro santos, não adoro isso, não adoro aquilo, aleluia. Naquela época, irmão, aleluia, Jezabel introduziu essa deusa dentro do palácio, era a deusa da sedução, aleluia. Glórias ao Senhor Jesus, para que você entenda, você não está diante da imagem da deusa Zera, mas com muitas vezes com a tua maneira de andar, da maneira de se vestir, aleluia, você está adorando, você está sensualizando, você está a trabalho do reino do inferno, você não está a trabalho do Senhor Jesus, aleluia, glórias ao Senhor Jesus, glórias a Deus. E nós vimos diante desse altar, irmão, o que acontece com aquela multidão de profetas, aleluia, desses deuses. A Bíblia fala que eles dançavam, pulavam, sapateavam, se enrolavam no chão, aleluia, faziam um banzé bem grande, aleluia, mas nada acontecia, não passava de barulho. Aleluia, e hoje nós vimos muito dessa maneira, irmão. Hoje muitos estão aí pulando, sapateando, aleluia, só está faltando se cortar, aleluia, glórias ao Senhor Jesus, glórias a Deus, mas não passa de barulho, é como se fosse um sino, aleluia, no alto de uma capela, badala, bate, bate, bate, mas não faça daquela batida, aleluia, muitas das vezes se ficar muito tempo batendo até dor de cabeça dá devido o sonido, aleluia, mas há uma diferença, aleluia, quando tem a presença do Senhor Jesus, há uma diferença quando é a presença do Espírito Santo de Deus, aleluia. Hoje o que está faltando é o discernimento, hoje muitos não estão buscando, aleluia, os dons espirituais, e muitos já estão descrentes, já não estão crendo mais, aleluia, já não estão mais buscando essas ferramentas tão preciosas na presença do Senhor, aleluia, que é o discernimento de espírito, aleluia, glórias ao Senhor Jesus, para que nós não venha ficar confundido, e nós não venha ser enganado, aleluia, né, por Baal, e nem por a deusa Zera, ou seja, ambos os dois são diabólicos, para que nós não venha ser enganado por Satanás, aleluia. Hoje muitos já não crê mais no batismo com o Espírito Santo, aleluia, glórias ao Senhor Jesus, glórias a Deus, aleluia, a Bíblia fala que o batismo, aleluia, é o selo da promessa, aleluia, é o sinal, aleluia, dos escolhidos na presença do Senhor, e muitos não têm mais buscado, muitos não têm tido aí uma entrega na presença do Senhor Jesus, aleluia, glórias ao Senhor Jesus, glórias a Deus, então é preciso, aleluia, né, nós tomar tenência na presença do Senhor, é preciso nós lutar, aleluia, né, na presença do Senhor. Elias foi um grande homem de Deus, aleluia, ele não temia, aleluia, ele não temia pela sua vida para fazer a vontade do Senhor Jesus, aleluia, e ele foi, não mandou recado, ele foi e falou para esse rei, aleluia, glórias ao Senhor, não, eu não vim para perturbar a cidade, eu vim é para colocar em ordem a tua casa, eu vim é para te dar um recado dos céus para você, aleluia, abandonou, aleluia, né, a vontade do Senhor Jesus, abandonou,
aleluia, os seus estatutos, abandonou a sua palavra, está adorando, aleluia, essas imagens após esta mulher, aleluia, que tu tens, aleluia, tem colocado dentro do teu palácio, e não tem agradado a presença do Senhor, aleluia. E o que aconteceu, irmãos? Aleluia, aconteceu que o fogo desceu, consumiu o holocausto, aleluia, aqueles que acompanhavam Elias, aleluia, sacaram da espada e mataram todos esses profetas charlatão, aleluia, né? Glórias ao Senhor Jesus, esses profetas mentirosos, aleluia, naquela época, que adoravam a Baal e a deusa Zera, aleluia, glórias ao Senhor Jesus, glórias a Deus, foram todos mortos à espada, aleluia. E houve ali um grande concerto, se nós ler mais à frente, nos aprofundar, aleluia, muitos ali, aleluia, mudaram o seu pensamento, muitos se voltaram para a presença do Senhor Jesus, aleluia. O que eu quero que você entenda, meu querido irmão, minha querida irmã, você ouvinte que está escutando, aleluia, glórias ao Senhor Jesus, glórias a Deus, é que no tempo que nós estamos vivendo, não é tempo de nós estar brincando com as coisas de Deus. Aleluia, você que está parado, você que está distanciado, aleluia, ou você que está com a vida, aleluia, promíscua na presença do Senhor, você que tem feito como Acabe, aleluia, conhece a verdade, você já falou, você já andou pelo caminho reto, aleluia, mas devido ao passar do tempo, às concupiscências dos olhos, aleluia, né, glórias a Deus, acabou se afastando da presença do Senhor. Ah, mas eu estou na igreja, pastor. Eu vou todos os cultos, 3 vezes na semana. Aleluia, eu jejum, eu oro. Aleluia, eu participo de Santa Ceia. Aleluia. Mas se você tiver com a tua vida enrustida, fazendo a vontade de Satanás, aleluia, tem um recadinho do céu para você. Aleluia. Deus não tem se agradado da tua maneira de viver. Deus não tem se agradado da maneira que você tem se colocado. Aleluia, não perca tempo. Tome uma posição e faça um concerto na presença do Senhor. Aleluia. Assim como Elias perguntou para aquele povo, se Baal é Deus, adorem a ele. Agora, se Deus é Deus, aleluia, mudem, aleluia. Glórias ao Senhor, ou seja, meu querido irmão, minha querida irmã, aleluia, não podemos adorar a 2 senhores, aleluia, ou temos que adorar um e aborrecer o outro. E o melhor, aleluia, o bom para mim e para você, que nós adoramos ao Senhor Jesus, aleluia, para que não venha haver surpresa, para que não venha nós estar com o nosso nome rabiscado no livro da vida, aleluia, até mesmo apagado, aleluia, que nós venha tomar uma posição, nós venha colocar nossa vida nos pés e nas mãos do Senhor Jesus, aleluia, glórias ao Senhor Jesus, glórias a Deus, aleluia. E a Bíblia fala mais adiante, aleluia, glórias ao Senhor Jesus, glórias a Deus, aleluia, né? Que naquele mesmo dia Deus opera 2 milagres, pois Elias ali tinha pedido que Deus cerrasse o céu, aleluia, e fazia um bom tempo, aleluia, que não chovia, aleluia, então ele sobe até o monte, aleluia, e ele pede para o seu moço, olha para o horizonte, aleluia, ele vai e olha e volta, não vejo nada, vai novamente, e o moço foi e voltou, aleluia, vejo no horizonte uma nuvem do tamanho da palma de uma mão, aleluia, então tu vai, desce e avisa para o rei, aleluia, que ele volte para o palácio porque vai chover, aleluia, tá vendo, irmãos, aleluia, tá vendo a diferença, aleluia, de um homem que serve e faz a vontade do Senhor Jesus e tem crédito com o céu, aleluia, do que aquele que está aí coxando em 2 pensamentos, aleluia, adorando de lábios, de posição, de fachada, aleluia, de nome, mas o coração está longe da presença do Senhor. Aleluia, quando aquele jovem chega até o rei e manda que ele volte depressa para o palácio porque ia enfrentar uma grande chuva, aleluia, quando ele já chegou, a chuva já estava caindo, aleluia, Deus não deixou uma palavra desse profeta cair em solo, aleluia, o que ele dizia, Deus determinava, assinava embaixo e acontecia, aleluia, o que está acontecendo nos dias de hoje, irmãos? Tantas profecias, aleluia, tantos recados, aleluia, glórias ao Senhor, estão banalizando, aleluia, com o Evangelho, aleluia, muitos já não estão mais acreditando, já não estão mais dando crédito, devido a esse tipo de gente, irmãos, aleluia, que tem falado aquilo que Deus não tem ordenado a falar, aleluia, glórias ao Senhor Jesus, glórias a Deus, palavra de conserto não sai da boca dos tais, aleluia, mas prosperidade, bênção, multiplicação, aleluia, dá para encher caminhões, aleluia,
mas nenhuma dessas se confirma, pois não é o Senhor Jesus que tem falado. Aleluia, vamos tomar tenência, vamos colocar nossa vida no altar do Senhor Jesus, aleluia. Jesus está voltando para buscar a sua igreja, aleluia, muitos estão brincando, aleluia. Glórias ao Senhor Jesus para chamar atenção, para juntar povo, para juntar multidões, juntar gente, aleluia. Não foi para isso que Jesus deu a sua vida lá na cruz do Calvário, não. Aleluia, se tem profeta, aleluia, glórias ao Senhor Jesus, a profecia vem através da palavra, aleluia, se não tem palavra, aleluia, onde é que está a profecia? Aleluia, glórias ao Senhor Jesus, glórias a Deus, é bênçãos materiais, é multiplicação disso, aleluia, Deus tem para dar, a Bíblia fala que Ele é o dono do ouro e da prata, aleluia. Glórias ao Senhor Jesus, glórias a Deus. Camarada, aleluia, a jovem, o homem, a mulher está lá, aleluia, com o pecado encoberto, aleluia. E Deus querendo alertar, aleluia. E o mensageiro está lá, aleluia, Deus está multiplicando, Deus está se agradando, aleluia. É o que tem acontecido, irmãos, aleluia. Glórias ao Senhor Jesus, glórias a Deus, aleluia. Não somos mais santos, irmãos, não, aleluia, não somos só nós o dono da verdade, não, jamais, o dono da verdade é Jesus, aleluia, glórias a Deus, mas Ele veio e deixou uma palavra para mim e para você, e conhecereis a verdade vos libertará, aleluia, certa feita, aleluia, um jovem, aleluia, de meia idade, glórias ao Senhor, aleluia, reconciliou, aleluia, mas ele tinha vício no cigarro e na bebida, aleluia. E ele, por trabalhar longe da cidade, ele ficava acampado, era interior, aleluia. E ele ficou 15 dias, aleluia, nesse acampamento com mais jovens, mais pessoas trabalhando. E quando ele retorna para casa, ele foi na igreja, aleluia. E estava ali um pregador, tipo esse que nós estamos falando, aleluia, cheio de profecia, aleluia. Levantou do banco e apontou para ele e disse: homem, Deus tem se agradado do que tu tem feito nos últimos dias. Vai te levantar como instrumento nas mãos dele. Tirou o rapaz da igreja. O rapaz levantou, pegou a Bíblia, convidou a sua esposa, pegou a criança no colo e foi embora. Não voltou mais na igreja. Nem sei se está na igreja ainda, sabe por quê, irmãos? Porque fazia pouco tempo que ele tinha reconciliado e quando ele foi para fora, quando se passou uma semana, ele não suportou a prova e voltou a fumar e voltou a beber. Aleluia, e ele falou, irmãos, aleluia, que todos esses dias que ele ficou lá, ele não leu a Bíblia, ele não orou, ele fumou e ele bebeu todas as noites, aleluia, e o profeta entrega o recado que Deus estava se agradando do que ele tinha feito nos últimos dias, aleluia, tá vendo, irmãos, aleluia, pessoas que Deus não levantou, dons a qual Deus não entregou, recados o qual Deus não mandou falar, aleluia, ele foi na igreja para consertar, ele foi na igreja para ouvir uma palavra de conserto, aleluia, glórias ao Senhor Jesus, e o que ele recebe, irmão, aleluia, uma mentira, aleluia, e ele levantou e foi para casa, por isso eu digo para você, irmãos, eu creio, há muitos remanescentes ainda na face dessa terra, aleluia, que tem feito realmente a obra do Senhor, aleluia, mas poucos têm buscado discernimento na presença do Senhor Jesus, aleluia, tem um ditado que diz que nem tudo aquilo que brilha é ouro, aleluia, muitas vezes é folhado, aleluia, por baixo é latão, por baixo é ferro fundido, por baixo é ferro, aleluia, mas tem um brilho, foi folhado, foi só banhado, aleluia, glórias ao Senhor Jesus, glórias a Deus, mas aquele que é forjado pela presença do Senhor Jesus, aleluia, glórias a Deus, aleluia, a pureza vem de dentro para fora, você sente quando é Deus que está falando, você sente, aleluia, quando o recado vem dos altos céus, aleluia, glórias ao Senhor Jesus, glórias a Deus, aleluia, glórias ao Senhor Jesus, glórias a Deus, mas o que acontece, irmão, falar a verdade, aleluia, glórias ao Senhor, não chama atenção, falar a verdade não na mídia, aleluia, né? Glórias ao Senhor, falar a verdade é uma palavra de conserto, não enche igreja, não dá dízimo, não dá oferta, aleluia, né? Não engorda conta no banco, aleluia,
mas povoa o céu. Aleluia! Traz alma do inferno para a presença do Senhor. Traz libertação. Aleluia! Glórias ao Senhor Jesus. Glórias a Deus. Aleluia! E é isso. E é para isso que o Senhor Jesus, aleluia, tem te chamado, meu querido irmão, minha querida irmã. Aleluia! Glórias ao Senhor Jesus, glórias a Deus. Eu me alegro quando eu ligo o meu celular e eu vejo um pregador pregando a respeito, aleluia, do reino do céu, a respeito, aleluia, né, de tomar uma posição, de consertar na presença do Senhor, aleluia. Mas muitos hoje, por carregar uma Bíblia debaixo do braço, já acha que está salvo e não precisa ouvir palavra de conserto. Aleluia, por ter um cargo dentro de uma igreja, já acha que está salvo e não precisa ouvir uma palavra de correção. Aleluia, nós somos falhos, irmãos, nós somos gerados no pecado. Aleluia, fomos libertos, limpos pela palavra, somos pecador arrependido. Aleluia, mas a Bíblia diz que temos que nos santificar, nos consagrar, aleluia, nos preparar todos os dias da nossa vida na presença do Senhor. Aleluia.

escandalizado a obra, muitos têm se escandalizado o evangelho, a palavra do Senhor Jesus. Aleluia. Porque é muito triste, irmãos. Aleluia. Muitas vezes nós vimos, tem muitos irmãozinhos que muitas das vezes se espelham em pastores, se espelham em obreiro, em membros, no cantor, né, no profeta. Aleluia. Né? Glórias a Deus. E logo ali na frente tem uma decepção tão grande, se entristece, se abala na fé, acaba parando, desistindo e muitas das vezes voltando para o mundo. Aleluia. Eu digo para você nessa noite, irmão. Aleluia. Glórias ao Senhor Jesus, se espelhe no Senhor Jesus. Ele deixou escrito, sejam meus imitadores. Então nós devemos de seguir os passos do Senhor Jesus e não os passos do homem e da mulher. Aleluia. Para que não venha nós se entristecer, se aborrecer e acabar parando na metade do caminho. Vamos seguir em frente. Você que está lutando, você pastor, você dirigente de igreja. Aleluia. Você que é membro, você que é obreiro, obreira. Aleluia, que tem se esforçado, tem chorado, tem pagado o preço, aleluia, nas madrugadas, tem calejado o seu joelho, aleluia, tem secado a fonte das tuas lágrimas, aleluia, em favor da obra, em favor, aleluia, né, glórias a Deus do teu chamado, aleluia, continue firme, continue perseverando na presença do Senhor, não te importe, aleluia, com o que estão falando, o que vão deixar de falar, aleluia, muitas das vezes somos chamados de quadrado, sal grosso, aleluia, santarrão, aleluia, mas nós temos um céu, nós temos que zelar pela nossa salvação, aleluia, né, glórias a Deus, e a Bíblia fala que nós temos que ser santo, o que podemos fazer, temos que nos santificar cada vez mais, a Bíblia fala, aleluia, aquele que está limpo, limpe-se mais ainda, e aquele que está sujo, está aí a palavra, irmão, rei Acabe, aleluia. Glórias ao Senhor Jesus, é tu perturbador da cidade, quantas vezes já te chamaram que você só foi chamado para perturbar a igreja, perturbar o teu bairro, perturbar a tua família, perturbar, aleluia, a vizinhança, da maneira de você pregar, da maneira de você levar o evangelho, por você querer lutar pela salvação da tua alma, aleluia, e dar luz para aquele que está cego, aleluia, que está na escuridão, aleluia. Mas temos que fazer que nem Elias. Não, eu não vim perturbar a cidade, vim perturbar somente, aleluia, vim exortar, vim trazer o evangelho do Senhor Jesus, aleluia, para conversão, para todo aquele que tem ido, aleluia, o contrário à palavra do Senhor, aleluia. Muitos têm levantado o calcanhar, irmãos, aleluia. Muitos têm levantado o seu calcanhar, aleluia, e têm derrubado o beiço, aleluia. Né? Glórias ao Senhor Jesus, glórias a Deus, mas eu tenho tempo de ministério. Irmão, você pode ter 80, 90 anos de ministério, aleluia. Se você está que nem rei Acabe, aleluia, está favorecendo a Jezabel, aleluia, tem um recado do céu para você, conserta a tua vida, põe a tua vida no altar do Senhor, faça como Elias, conserta o altar que estava quebrado, aleluia, né? Ajeita o altarzinho na presença do Senhor, aleluia, e volte a ter crédito com o céu, na presença do Senhor, aleluia, glórias ao Senhor Jesus, glórias a Deus, não te importe, meu querido irmão, aleluia, com os levante contrário, não te importe, aleluia, com aquele, aleluia, que se levanta contra o teu chamado, aleluia, glórias ao Senhor Jesus, glórias, mas só canta louvor exortando, aleluia, continue, meu querido irmão, foi para isso que Deus te chamou, muitos Deus chama para levar o evangelho através da palavra, e muitos Deus chama para levar o evangelho verdadeiro através do louvor. Então continue te esforçando na presença do Senhor através do teu louvor. Que grande é o teu galardão no reino do céu. Aleluia. Glórias ao Senhor Jesus. Glórias a Deus. Muitos têm se levantado com você que tem uma oratória diferenciada. Ora, expulsando Satanás. Ora, aleluia, para que Deus coloque por terra as cadeias do diabo. Muitos, aleluia, muitos estão aí temendo, aleluia, ai, não pode falar no nome, aleluia, do bichano, porque, né, aleluia, Satanás é diabo, irmão, ele tem que andar, aleluia, glórias ao Senhor Jesus, debaixo dos nossos pés, na presença do Senhor, aleluia, então não tema, as afronta, persevere na presença do Senhor e vai lutando, vai fazendo a vontade do Senhor Jesus para que almas venham ser resgatadas. Aleluia, muitos têm enfrentado luta, têm enfrentado barreiras, aleluia, muitos têm enfrentado tribulações, aleluia, mas enfrente, irmão, por fazer a coisa certa, enfrente por levar o evangelho verdadeiro,
aleluia, na presença

do Senhor. Deus se agrada e Deus dá vitória. Aleluia, Deus dá ânimo a cada amanhecer. Aleluia, e dá fortalecimento para perseverar e continuar nessa luta. Glórias ao Senhor Jesus. Vamos ouvir aí o primeiro louvor nessa tarde, para alegrar ainda mais os nossos corações. Que Deus abençoe a todos, né? Aleluia. E vamos aí, em nome do Senhor Jesus, ouvir o primeiro louvor, em nome do Senhor Jesus.

0: Glórias ao Senhor Jesus, glórias a Deus, está em louvor abençoado na presença do Senhor. Aleluia! É onde podemos aí nos alegrar, né? Sentindo a presença do Senhor Jesus. Glórias a Deus. Mas nessa noite, né? Passar a palavra para missionário, qual vai trazer a sua saudação, né? Fazer aquilo que o Senhor Jesus tocar no seu coração. Paz, Senhor missionário.
1: Paz, Senhor, quero cumprimentar cada ouvinte, né, com a paz do Senhor Jesus. Que o Senhor possa abençoar, né, glórias a Deus. Aleluia, você que está aí na escuta desta programação, né, palavra de salvação, glórias a Deus. Que o Senhor possa agir, né, em prol da tua vida, em prol da tua casa, o teu lar, né. Sabemos, né, que os dias a cada dia, né, tem sido, aleluia, inimigo, né, tem se levantado, aleluia, de uma forma, né, aleluia, terrível, né, contra as famílias, contra os lares, né? Então, esse é o momento, né, irmãos, aleluia, de você aí estar ligadinho nesta programação, né? Aleluia, podendo aí, glórias a Deus, quem sabe em pensamento, clamar, pedir, aleluia, suplicar, né, pela misericórdia do Senhor, aleluia, porque o Senhor, muitas vezes, né, irmãos, aleluia, ele fica somente a nos observar, né? Aleluia, e naquele momento ali corremos de um lado para o outro, aleluia, não achamos, aleluia, como resolver, ali, glórias a Deus, até mesmo, né, devido, aleluia, glórias a Deus, a preocupação, muitos até acabam ficando enfermos, doentes, né, e nós sabemos que tudo isso, né, a mão do inimigo, né, irmãos, aleluia, temos que ter fé, temos que ter coragem, né? Aleluia, né? Se colocar na presença de Deus e buscar o nosso milagre, buscar, né? Glórias a Deus pelo nosso lar, pela nossa família, também, né? Pelas demais famílias, né? Enquanto, né? Nós estamos aqui, aleluia, sabemos que o inimigo, né? Ele tem tentado, né? Glórias a Deus, em muitas famílias destruir, né? Então, esse é o momento que, né? Nos unimos para orar, para que o Senhor possa entrar com providência, para que o Senhor possa, né, glórias a Deus, derrubar, né, com essas forças malignas, essas forças satânicas que luta, né, contra a vida, né, aleluia, glórias a Deus, quem sabe você aí, quem sabe passou esta semana atribulado, quem sabe passou com problema, com dificuldade, quem sabe tudo que era para dar certo, não deu, né? Glórias a Deus, mas está aí, glórias a Deus, ouvindo esta programação, está aí, glórias a Deus, né? Com a tua fé, né? Na presença do Senhor, aleluia. Eu convido você que está aí, sei que muitos lugares, né, irmãos, aleluia, tem sintonizado nesta, né, programação, esta rádio, né? Que é uma bênção, né? Uma palavra, né? A cada minuto, né? O Senhor tem colocado pessoas, né? Para evangelizar, né? Para que a palavra do Senhor possa cair, aleluia, sobre os corações, né, irmãos? Aleluia. E sabemos, né, que muitas pessoas necessitam da palavra do Senhor para poder buscar o Senhor, para poder crer e acreditar o Deus a qual nós servimos, né? A qual ele se faz presente, irmãos e irmãs, aleluia. Muitas vezes falamos do nosso Deus, né, irmãos, aleluia. Aleluia, nosso Deus, aleluia. Não conseguimos enxergar com os nossos olhos carnais, né, irmãos, aleluia. Mas nós podemos sentir, né, um Deus que nos toca, um Deus que, aleluia, fala conosco, é um Deus que sempre está ali, aleluia. Já aquele Deus, né, glórias a Deus, de madeira, né, para nada serve, né, irmãos, aleluia, apenas para estar tá pendurado ali, não tem serventia, tem boca, mas não fala, né, tem mão, mas não apalpa, aleluia, tem olhos, mas não enxerga, né, irmãos, uma imagem feita, né, por mãos, né, de homens, né, glórias a Deus, e o nosso Deus é diferente, nosso Deus é o verdadeiro, o nosso Deus, né, morreu lá na cruz por mim, por você, ao terceiro dia, né, ressuscitou, aleluia, glórias a Deus, ordenou os discípulos, né, ide anunciai, né, glórias a Deus, aleluia, a palavra santa, né, para todas, tribos, línguas, nações, né, a respeito da salvação eterna. E assim o Senhor está fazendo, assim o Senhor está fazendo, aleluia, está, né, glórias a Deus, a cada dia levantando, aleluia, né, pessoas para levar a palavra do Senhor, aleluia, sabemos, né, glórias a Deus, que aquele que se achega na presença de Deus, o Senhor nunca despede vazio, o Senhor sempre tem algo glorioso, algo maravilhoso para nos dar, né, aleluia, né, possamos, glórias a Deus, neste momento, né, aleluia, unir, né, glórias a Deus, né, a nossa oração, colocarmos na presença do Senhor Jesus, para que Ele possa agir em prol da tua vida, aleluia, você que sentiu de colocar um copo com água, uma peça de roupa, né, aleluia, fique à vontade, irmãos e irmãs, aleluia, sabemos que tudo, né, pela fé, glórias a Deus, e eu creio que o Senhor, né, nesta noite, aleluia, vai ter um encontro, né, onde você estiver, seja em casa, seja no trabalho, seja no trânsito, seja, né, glórias a Deus, aí no hospital, né, glórias a Deus, tire, né, esses minutinhos, aleluia, quem sabe está em volta, né, de pessoas, aleluia, mas liga teu pensamento ao Senhor, porque o Senhor, né, ele olha lá dos altos céus e ele contempla, né, aleluia, nossa petição, nós vamos estar orando, creio que o Senhor vai estar dando, né, bênçãos e vitória, aleluia, glórias a Deus, de que forma, de que maneira, irmãos, aleluia, é neste momento que você está precisando do milagre, é neste momento que você está precisando, quem sabe, numa porta de trabalho, quem sabe a libertação deste filho, desta filha, aleluia, desse esposo que está na cachaça, aleluia, na droga, aleluia, este é o momento que o Senhor, aleluia, brada dos altos céus e ele mostra para você o quanto ele tem todo o poder e autoridade, aleluia, para alcançar sobre a vida, aleluia, do necessitado, aleluia, alcançar a vitória. Aleluia, glorioso Deus e eterno Pai, Senhor, diante a tua presença, meu Senhor, eu venho elevar, Senhor, a vida de cada ouvinte, Senhor, onde estamos aqui, Senhor, gratos por esta programação, aleluia, queremos, Pai, neste momento, elevar a vida deste ouvinte, Senhor, para aquele que está enfermo, para aquele que está acamado, aquele, o Pai, a qual passou, Senhor, por baterias de exame, Senhor, quem sabe o laudo, Senhor, chegou, Senhor, deste médico, quem sabe este laudo, Senhor, foi um laudo, Senhor, aleluia, muito, Senhor, triste, aleluia, quem sabe ali o médico desenganou, mas é neste momento, Pai, olhar, Senhor, para esta vida, olhar, meu Deus, para esta vida que está neste momento suplicando e pedindo, Pai, por uma oportunidade, opera a cura, opera o milagre, operando a libertação na vida deste homem, na vida desta mulher, ah, Senhor Deus, quantas vidas, Pai, que tem sido cavalo do inimigo, Senhor, por um momento, Pai, aleluia, estão ali naquela euforia, Senhor, o Pai do mundo, mas chega no outro dia, Senhor, é dor de cabeça, no outro dia é discussão, no outro dia até mesmo separação dentro do lar, Papai amado, olhai, Senhor, neste momento, para a vida deste homem, para a vida dessas mulheres, a Pai amado, que estão pedindo uma mudança dentro deste lar, uma transformação, Senhor, na vida deste homem, uma transformação na vida desta mulher, esta mulher, meu Deus, oh Pai, a qual, Senhor Jesus, não tem paradeiro, Papai amado, para ela, nada, Senhor Jesus, ó Pai, conforma, está aqui, está lá, Senhor, sem paradeiro, mas é na presença do Senhor, ó Pai, repreenda este demônio andarilho, repreenda este demônio, Senhor, na separação, este demônio se pilintra, vai queimando agora, esse espírito da capa preta, vai queimando agora, Senhor, esse espírito maligno, Senhor, que tenha agido dentro do coração desta mulher em abandonar a sua casa, aleluia, de colocar a mochila, aleluia, sobre os ombros e sair sem direção. Mas é neste momento, vai saindo de dentro desta casa, Satanás, vai saindo, vai batendo em retirada, Bombagira menina, Bombagira sete saia, Bombagira gira, aleluia, vai saindo, em nome do Senhor Jesus, tu que tem trancado sobre a vida desta família, a qual o Senhor tem trancado, meu Deus, o inimigo, as portas, a prosperidade, em teu nome, Senhor Jesus, ó Pai, vai abrindo o caminho, vai enviando, Senhor, uma porta gloriosa, uma porta abençoada, meu Senhor, é na presença do Senhor Jesus, ó Pai, que eu levo este copo com água, eu levo esta peça de roupa, Senhor, que ao vestir, ao que a beber, aleluia, que possa, aleluia, ser curado, aleluia, ser, ó Pai, libertado de espíritos malignos, espírito de perturbação, ó Pai amado, quanta vida neste momento, meu Deus, quem sabe, tem plano, Senhor, de adquirir álcool, aleluia, quem sabe, este irmão e esta irmã não tem condições de ter um veículo para se direcionar para a congregação, ah, Pai amado, o Senhor é dono do ouro e da prata, provê, Senhor, para que possa testemunhar, abrindo porta onde não há porta, Deus da glória, contempla, contempla a oração deste povo, contempla, Pai, a necessidade deste homem, esta mulher, a qual já está na tua presença, quem sabe precisa vestir esta criança, quem sabe precisa vestir, ó Pai, aleluia, e seus filhos, meu Deus, conceda a vitória, julga, Senhor, as causas impossíveis, ó Pai, é na presença do Senhor, e contemplamos, Papai, as suas mãos de fogo, indo em encontro a cada lar, a cada família, Espírito suicídio, vai batendo em retirada, vai queimando agora, vai queimando as legiões de demônio, esse espírito, Pai, aleluia, que tem agido, aleluia, sobre a vida desta pessoa, em nome do Senhor Jesus, nós te repreendemos, Satanás, vai saindo agora, saia, saia desta família, determina, Senhor, a cura é o milagre, determinando, Pai, neste momento, a tua presença, Senhor, verdadeira, a tua presença, para aquele que estava triste, Pai, no início desta programação, eu peço a presença do teu Espírito Santo, tocando, alegrando, acrescentando a fé, acrescentando o desejo de te servir, o desejo, Pai, de cada dia, ser ainda mais melhor, Pai, para a tua obra, Pai amado, estenda as tuas mãos, Senhor, e opera, opera o impossível, opera o impossível, porque o possível nós fizemos, mas o impossível é o Senhor que faz, Senhor, colocamos neste momento, ó Senhor, a cada oração, a cada pedido, quem sabe este pai, esta mãe orou por este filho, quem sabe esta mulher orou, aleluia, pelo seu esposo, quem sabe, esse esposo orou por essa esposa, ah, papai amado, o lar, a família, é presente divino, aleluia, que nesta noite, o lar que estava atribulado, possa haver paz, possa haver, oh Pai, alegria, para que todo mal, Senhor, oh Deus, sobre esta vida, esta casa, venha ser repreendido no poder do sangue de Jesus, amém, amém, glória a Deus, aleluia, vamos orar, né, irmãos, aleluia, quanto mais oração, né, aleluia, mais vitória, aleluia, Satanás se levanta, irmãos, aleluia, aleluia, de que forma, de que maneira, aleluia, quando todas as coisas estão bem, aleluia, muitos esquecem de buscar o Senhor, ali o Senhor permite, né, o inimigo entrar, o inimigo tentar, aleluia, né, lançar um vento impetuoso, um vento, né, forte, aleluia, e ali o Senhor está do lado, o Senhor está no barco, diz o Senhor, aleluia. Então é neste momento, né, glórias a Deus, ali que o Senhor espera você buscar o Senhor com todas as tuas forças, com toda a tua coragem, valentia, né, aleluia, de estar, né, glórias a Deus, aleluia, na presença do Senhor, aleluia, invocar o santo nome do Senhor e o Senhor agir em prol da tua casa e da tua família. Não aceite aquilo que Satanás, quem sabe, aleluia, está lutando dentro do teu lar, aleluia, com separação, aleluia, divisões, né, irmãos, aleluia, de filho, aleluia, com pai, pai com filho, aleluia, não aceite, irmãos, aleluia, aceite a presença de Deus dentro da tua casa, aleluia, bota Satanás porta fora, aleluia, glórias a Deus, não aceita inimigo vir na tua porta, da tua casa, te afrontar, não, aleluia, clama o sangue de Jesus e ele tem que bater em retirada, aleluia, eu agradeço, né, irmãos, aleluia, esta oportunidade, aleluia, né, estarei passando aí para o pastor.
0: Glórias ao Senhor Jesus, glórias a Deus. Está aí essa poderosa oração, aleluia. E é uma realidade, né, irmãos? Muitas vezes Deus permite de muitas coisas se achegar até na nossa vida, né? Que é para nós aí estar sempre, né, buscando da presença do Senhor. Vimos por esta passagem, né? Os discípulos aí junto com o Senhor Jesus na embarcação, o Senhor Jesus ali descansando na popa daquele navio, daquela embarcação, e levantou ali um temporal tão grande que as ondas estavam quase encobrindo o barco. Então eles foram e acordaram o Senhor Jesus, né? Então dá para notar que Jesus estava no barco, né? E as ondas estavam aí tentando naufragar o barco. Então Jesus está contigo, né? Mas muitas das vezes nós desfalecemos, se entristecemos e acabamos esquecendo que ele está conosco, que ele está do nosso lado. Muitas das vezes até murmuramos em palavras, mas não vejo o Senhor falar, né? Está em silêncio, né? Tem orado, tem buscado. Não, ele está com você, está aí do teu lado. Só que ele quer que exerça a fé e persevere e continue clamando cada vez mais. Muitas vezes nós oremos 10 minutos e já queremos uma bênção, né, que não cabe dentro da nossa casa. Muitas vezes o Senhor Jesus quer um esforço. Muitas vezes nós, né, coloquemos propósito na mão do Senhor Jesus e acabamos esquecendo, acabamos relaxando e não fazendo conforme Ele quer. E aí acaba que muitas vezes fechando uma porta, muitas vezes acaba aí, né, danificando o nosso veículo, nosso meio de transporte, né, devido a alguma circunstância, né, porque o homem, a mulher, muitas das vezes coloca, né, tantos propósitos na presença do Senhor, e muitas vezes acaba cumprindo um ou dois e deixando no mar do esquecimento o restante. E Deus não esquece. Deus começa ali a alertar, né? Ah, Senhor, o Senhor me deu um veículo, eu vou ir em tal lugar. Daqui a pouco acaba não indo. E aí daqui a pouco o veículo acaba dando prejuízo, né? Então muitas das vezes, ah, Senhor, se o Senhor abrir uma porta tal, eu vou fazer tal coisa. E aí acaba abrindo a porta e você não fazendo. E aí muitas das vezes Deus vai lá e começa a fechar de novo, né? Então nós temos que aí estar na dispensação do Senhor Jesus, que ele está no barco. Muitas vezes ele vai permitir de algumas coisas se achegar, que é para nós cada vez renovar o nosso ânimo na presença dele. De que maneira? Através da nossa oração, né? Colocando o nosso joelho no chão e o rosto no pó e buscando a presença do Senhor Jesus, né, para que nós venhamos aí ser agraciados pela presença do Senhor. Mas nós vamos nessa noite aí também ouvir aí um louvor, né, aí pelo nosso irmão Vinícius, que está ali afinando, né, o seu violão. Nós vamos ouvir aí um louvor abençoado aí pelo nosso irmão Vinícius, né, meu filho, onde ele louva aí através dos instrumentos, né, do violão, né. E nós vamos aí passar a palavra para ele nessa noite, para que ele venha exaltar e glorificar o nome do Senhor através do louvor.
2: Nesta noite quero cumprimentar cada ouvinte com a paz do Senhor Jesus.

Glórias ao Senhor Jesus, glórias a Deus. Tá esse louvor abençoado na presença do Senhor Jesus. Aleluia, né? Glórias a Deus. E é a letra do louvor, né, falando, né, com você, meu querido irmão, você que tem o desejo pela obra do Senhor, você que tem desejo, né, de estar fazendo a obra do Senhor Jesus, né? De hoje para amanhã você pode ser um escolhido. Basta você aí, né, dizer aonde você está, eis-me aqui, Senhor, né, e toma uma posição na presença do Senhor Jesus, e você passa a ser um escolhido, passa a ser chamado de filho na presença do Senhor, e é bênção, né, na presença do Senhor. Que Deus abençoe a todos, né, aleluia, estamos aí nos alegrando na presença do Senhor, né? Quero mandar minha saudação aí para o pastor Ricardo, né? Que Deus abençoe, né, Ricardo Santos, aí no quilômetro 18, né? Que Deus abençoe poderosamente em nome do Senhor Jesus e todos os demais que estão aí na escuta da programação, em nome do Senhor Jesus. Glórias a Deus, nos alegramos aí na presença do Senhor, ouvindo as programações da Rádio Renascer, né, das sexta-feira, né, a partir das 7 horas, temos sempre... A partir das 5, né? Todos os dias temos aí escutando. Mas sexta-feira temos sempre ouvindo aí. Quando estamos em casa, ouvimos em casa. E quando não estamos em casa, estamos ouvindo aí no trabalho, na rua. Aonde nós estamos, estamos aí com o celularzinho, né, ligado, ouvindo. E é bênção da parte do Senhor. Glórias a Deus, né? Muitos programadores aí, né, na luta, né? Na luta para manter as suas programações. Eu digo para você, programador, que tem feito, né, aí as programações aí com o coração voltado para o Senhor Jesus, tem enfrentado muitas batalhas, né, na presença do Senhor, fica tranquilo, né? Deus vai garantir a vitória em nome do Senhor Jesus. Nós vamos aí ouvir mais um louvor, né, para ir nos alegrando na presença do Senhor Jesus, né, quero mandar esse louvor, aleluia, aí para um jovem aí da cidade 3 de maio, né? Glórias a Deus, que Deus abençoe. Estivemos conversando aí, né, aí nesta semana, né? Deus tem bênção e Deus tem vitória para você, meu irmão, né? Conseguiu aí o meu número através aí da programação, através da Rádio Renascer, onde estivemos conversando aí. E Deus vai determinar a vitória em nome do Senhor Jesus e os demais, né, que estão escutando. Em nome do Senhor Jesus, receba esse louvor aí para teu elevo espiritual.

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0: 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Dice aquí, paz do Senhor, nos dá aqui da alegria, estamos na escuta do programa, que está uma bênção, está cheia da minha mãe, e lhe pedimos o hino à escolha do programa. E o maná e oração por nós e nossa família. Deus abençoe a irmã Tatiana, irmã Sueli e os irmãos da alegria que estão ouvindo a programação também. Diz aqui a paz do Senhor, irmão Temo na escuta e irmão Maurício Almeida. Deus abençoe o irmão Maurício, obrigado pela sua participação também. E o Manai para a irmã Tatiana diz: aumentarás a minha grandeza e de novo me consolará. Salmo 71:21. Foi o Manai para a nossa irmã. Que Deus venha a bendecir a todos os hermanos. Os números vão a continuar disponíveis. E adelante, Pastor Osmar, aí com toda a audiência.

Glórias ao Senhor Jesus, glórias a Deus. Aí, mais um louvor abençoado na presença do Senhor Jesus. Que Deus continue abençoando poderosamente a vida de cada irmão que está na escuta. Eu sempre tenho falado, né, irmãos? Nós fizemos aí das programações um culto no nosso lar. E eu tenho certeza que cada irmão tem feito da mesma maneira. E é uma bênção da parte do Senhor, né? Podemos aí ouvir, né, muitas mensagens e pregações dentro do nosso lar, né? Glórias ao Senhor Jesus, aonde sentimos aí a presença, a graça e a virtude do Espírito Santo de Deus, né? Somos agraciados pelo Senhor Jesus, né? Dessa maneira. Aleluia. Quero mandar minha saudação para nossa irmã Tatiana, nossa irmã Sueli, lá de Alegria. Então, todas as quinta-feiras aí ligadinho na programação. Que Deus abençoe, né? Vamos mandar aí toda a programação para as irmãs. Próximo louvor. Né, também nosso irmão Maurício, que Deus abençoe poderosamente, em nome do Senhor Jesus, né, glórias a Deus. Tivemos aí, né, conversando por mensagem, trocando mensagem, como se fala com nosso irmão e pastor Ricardo, está aí ligado na programação com a sua família, com a sua esposa, sua filha, né, nos alegra aí na presença do Senhor conversar com pessoas de Deus, aleluia, né, estamos sempre orando uns pelos outros e Deus assim determinando a vitória, né. Tenho certeza que tudo aquilo que, né, que o irmão tem colocado aí, projetos, né, na obra do Senhor, Deus aí tem se agradado, tem assinado embaixo, né, e vai aí determinar a vitória em nome do Senhor Jesus, né? Glórias a Deus. Mas nós vamos ouvir aí mais um louvor, né? Glórias ao Senhor Jesus. Temos tentado aí trazer os louvores ao vivo, né, através aí com meu filho, nos instrumentos, mas com o celular não é muito fácil, né, irmão? O som aí não sai, né? Mas é tudo para a honra e para a glória do Senhor Jesus. Estamos lutando ainda, né? Estamos lutando, né, para que nós possamos aí, né, como se diz, conseguir aí algumas melhorias, né? Algumas melhorias para que a gente consiga transmitir aí uma programação perfeita, né? Aleluia. Não é para engrandecer o homem, a mulher, mas é para o Senhor Jesus. Eu sempre tenho falado que se nós lutamos pela nossa casa, né, para nós ter uma casa arrumada, para nós ter uma casa aí aperfeiçoada, né, então para o Senhor Jesus tem que ser tudo, né, de primeira, como se fala. Para o Senhor Jesus tem que ser tudo, né, com esmero, com dedicação, né, e aperfeiçoando com simplicidade, mas tudo perfeito para o Senhor Jesus. Então nós temos lutando, né? Eu sei que cada programador aí também tem passado as suas lutas, né? O dia que nós estamos vivendo na parte, vamos se dizer assim, da parte financeira, né? O inimigo tem lutado terrivelmente, né, para que o evangelho não venha a ser anunciado. Mas maior aquele que está conosco do que aquele que vem contra nós. E em nome do Senhor Jesus, essas barreiras vão cair por terra, né? E Deus vai entrar com a providência, e eu creio que, né, vamos conseguir aí, na presença do Senhor Jesus, lutar, né, e trazer, né, uma programação aí, né, de boa qualidade, simples, com humildade, mas com qualidade para o Senhor Jesus, né? Glórias a Deus. E nós vamos aí, então, ouvir mais um louvor, oferecendo aí, né, para essas irmãs lá de Alegria, também para o irmão Maurício. E também para o pastor Ricardo, para nossa irmã Marta, né, para sua filha. Que Deus abençoe em nome do Senhor Jesus. Vamos ouvir mais um louvor na presença do Senhor.

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Paz do Senhor, irmãos. Gostaria de pedir um hino Fale com Jesus, de Sirley Carvalho. A irmã Ana Nicole está ouvindo. Seja bem-vinda, irmã. Obrigado pela sua participação. Nosso abraço para a irmã, para a sua família, pedindo o hino Fale com Jesus. 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

0: obrigado pela sua participação aqui. Paz do Senhor, pro irmão programador, peço oração por minha memória. Satanás já tentou de todos os lados, agora com minha memória, como levita do Senhor, ele tem que me odiar. É a irmã Denise, hein? Está pedindo oração pela sua vida, né? Deus abençoe a irmã Denise, o pastor Osmar. No fim da programação, estar aí orando pelas necessidades também, né? Mas que Deus te abençoe, irmã Denise, irmão José de Ponta Grossa, Paraná, ouvindo a programação. Nosso abraço para vocês. Deus abençoe. Então já está novamente o pastor Osmar. Adelante, pastor.
1: Glórias ao Senhor Jesus, glórias a Deus, estamos aí, né, a programação em nome do Senhor Jesus, glórias a Deus, anotei alguns nomes aqui de algumas pessoas, se eu não conseguir anotar de todos, a irmã Thalia aí, por gentileza, depois pode passar para nós, para a gente colocar no caderno da oração, Ana Nicole, Marcos, a sua irmã Denise e José de Ponta Grossa, né, com certeza vão estar orando, né? A Bíblia nos afirma, né, irmãos? E a Bíblia, ela é fiel quando o Senhor Jesus deixou, né, que tudo é possível ao que crê. É, eu creio no milagre, eu creio na providência, eu creio na cura. Muitos já não crê mais, né? Muitos já não crê mais, é como nós estávamos falando antes, né? Glórias ao Senhor Jesus. Muitos aí... Deus, irmão, Deus, ele usa cada um da sua maneira, né? Mas para operar o milagre, né? Deus tem levantado muitas pessoas na presença do Senhor Jesus, aleluia, né? E muitas das vezes o milagre não tem acontecido, porque quando Deus ordena fazer de uma maneira, o profeta vai lá e faz da maneira dele. E aí Deus não está no negócio. Né, mas eu tenho certeza que cada um que pediu essa oração, mas é porque o pastor Osmar, o missionário Simone vai orar? Não, não, jamais, né? Quem opera é Jesus, quem faz o milagre é Jesus, né? Mas nós precisamos exercer a nossa fé. Eu fui curado, eu já testemunhei aqui, mas o Senhor Jesus tocou no meu coração para que eu viesse, né, compartilhar. Eu tinha um tumor na minha cabeça, do lado esquerdo. Fiz a tomografia, media 2 centímetros, né, por quase 3. Dor de cabeça, tontura, alguns desmaios, não podia sair no sol, não podia trabalhar, né? Glórias a Deus. E eu cheguei na casa do meu pai, eu distanciado, longe da presença do Senhor, né? Já tinha procurado a medicina, já tinha tomado medicações, nada resolvia, dor de cabeça constante, parecia que a cabeça estava inchando, né? E cheguei numa tardinha de inverno na casa do meu pai, sentei no sofá, né, conversando ali com a minha mãe. A minha mãe disse: aguarda um pouquinho, não vai para casa. Teu pai vai receber uma oração de um pastor de Porto Alegre, né? Pastor ali, Dirceu da Rosa, né? Aonde vai orar aí pelo teu pai, senta ali do lado, e se tu tiver fé, Deus te alcança a vitória, né? Por isso que eu digo para você nessa noite, meu querido irmão, minha querida irmã, eu sinto a presença, eu sinto o agir das mãos de Deus. Não importa o problema, a situação, né? Seja a cabeça, seja a coluna, seja a perna, seja, né, câncer, aleluia, seja paralisia. Meu Jesus, levanta você dessa cadeira de roda, levanta, tira você desse sofrimento,

de 10 a 15 minutos, e quando ele acabou a oração, aleluia, por isso que eu digo para você, irmão, homem de Deus e mulher de Deus, ele ouve a voz do Senhor Jesus e faz conforme o Senhor Jesus ordena fazer. Então aquele pastor terminou aquela oração e ele disse para o meu pai, aleluia, diga para a pessoa que está do teu lado, aleluia, que ele pode fazer o exame, ele não tem mais nada, está curado em nome do Senhor Jesus. Esta enfermidade não seria para a medicina, esta enfermidade é para o Senhor Jesus, aleluia, mas tem algo mais que o Senhor quer falar com ele, aleluia. Que é para ele voltar para a presença do Senhor Jesus, é para ele tomar uma posição, porque não foi, aleluia, no mundo que o Senhor Jesus chamou para que ele ficasse, mas sim para fazer a vontade do Senhor Jesus. Eu tomei ali naquela oração, irmão, era frio, aleluia, tomei um suador, aleluia, correu água no meu corpo que molhou o sofá, aleluia, senti algo diferente, meu corpo queimou como se tivesse derramado, aleluia, algo tão quente sobre a minha cabeça. E eu tinha uma tomografia para fazer no outro dia, às 10 horas da manhã, no Hospital de Caridade da cidade de Juí. E eu fui às 10 horas da manhã, fiz aquela tomografia, no outro dia eu tinha que levar, aleluia, para um especialista, um dos médicos mais renomados aqui dentro dessa cidade. Levei, aleluia, aquele exame, aquele médico olhou para aquele exame, virou de um lado, virou do outro, aleluia, olhou para mim e perguntou, eu te dei remédio? Eu disse não, eu operei a tua cabeça, eu disse não, aleluia. Porque há um ano atrás, aleluia, para que você entenda, estou falando rápido por causa do horário, aleluia, eu fiquei um ano na espera, eu fiz uma tomografia, constou, aleluia, aquele tumor, e aquele médico pediu para que eu ficasse 12 meses em observação. Se aquele tumor continuasse a crescer, teria que ser drenado, teria que cortar a cabeça, abrir e tirar fora. E ele disse que se ele não crescesse, ia ficar daquele jeito e ele me iria dar remédio devido às dores, às enxaquecas que dá. E eu voltei, levei para ele no consultório, entrei no consultório, foi pago a consulta, e ele olhou, revirou aquele exame, ele olhou para mim, aleluia, e perguntou se tinha operado, eu disse não, o Senhor não operou e não me deu remédio, fiquei 12 meses esperando, foi sofrido, mas ontem à noite, aleluia, cheguei na casa do meu pai, recebi uma oração através de um pastor pelo celular da cidade de Porto Alegre, e eu senti algo que queimou no meu corpo, e ele disse que eu estava curado, e eu vim trazer o exame, eu tenho certeza que não tem nada. E ele disse, foi feita uma cirurgia tão perfeita, que nem lá fora, aleluia, no país onde eu estudei e me formei, nem os melhores médicos que me instruíram, que me ensinaram, conseguem fazer uma cirurgia tão perfeita. Foi tirado, aleluia, foi cauterizado, aleluia, nem sinal ficou, por aonde saiu, não sei, aleluia. Eu disse, eu sei, aleluia, meu Jesus ainda faz milagre, aleluia. E ele era ateu, irmão, ele não crê em Deus, ele não acredita, mas naquele momento as lágrimas desceu dos olhos daquele homem, e ele apertou a minha mão e ele disse, vai embora, não vou te dar remédio, aleluia. Aleluia, continue com essa tua fé, eu não sei no que tu acredita, aleluia, mas naquilo que tu acredita, aleluia, aconteceu algo que eu não sei te explicar, aleluia, eu disse para ele, foi o meu Jesus, e ele pediu para que eu saísse da sala e fosse embora, aleluia, não precisou operar, não precisou tomar remédio, fui curado, aleluia, mas aí eu tive que voltar para a presença do Senhor, era Jesus trabalhando sobre a minha vida, e eu digo para você nessa tarde, eu falo porque eu sinto que Deus já operou milagre em pessoas que estavam enfermas, eu sinto o meu Jesus agindo em enfermidades terríveis, aleluia. Glórias ao Senhor Jesus, glórias a Deus. Quem sabe para a medicina, quantas portas você já bateu, quantas portas, aleluia. E não houve, aleluia, não houve nenhum diagnóstico favorável. Aleluia, mas sim que não tem jeito, precisa tratar, precisa renovar, precisa refazer. Aleluia, mas se você crê nessa noite, não precisa fazer mais nada. Deus te cura, já curou em nome do Senhor Jesus. Eu sinto a glória, eu sinto a presença do Senhor agindo. Aleluia, eu quero orar em teu favor, eu quero orar em favor, aleluia, daqueles que pediram oração, aleluia, nesse momento, para que Deus venha confirmar o milagre sobre a tua vida, aonde você estiver, não importa a distância, não importa a circunstância, exerça a tua fé nessa hora. Soberano Deus, querido e amado Pai, eu levo a vida desta mulher, deste homem,

Fome desta jovem, desta criança na tua presença. Aonde estiver uma pessoa enferma neste momento, ó Senhor, que está ligado, está ouvindo esta programação. Não é porque eu estou aqui, Senhor, orando, mas é porque o Senhor tem poder e autoridade para alcançar o milagre. Vai tocando, Senhor, meu Deus e Pai, o toque da cura. Vai tocando agora, Senhor, meu Deus e Pai, uma gota do teu sangue, do alto da cabeça à planta do pé. Esta enfermidade, Senhor, na coluna, esta enfermidade, ó Pai, na cabeça, no cérebro, esta enfermidade, ó Pai querido, no estômago, nos rins, no pulmão, esta enfermidade, ó Pai querido, de paralisia.

Aleluia! Toca na enfermidade desta criança, Senhor, tira esse sofrimento, olha as lágrimas desta mãe, deste pai. Opera o milagre, Senhor. Opera agora em nome do Senhor Jesus. Sai enfermidade, sai câncer. Aleluia, sai tumor agora, poder no sangue do Cordeiro. Enfermidades malignas e diabólicas que têm agido sobre estas vidas, dentro desta casa. Aleluia, esta infecção, esta inflamação, Senhor meu Deus, que tem causado tantas dores, tanto sofrimento. Arranca agora, Senhor da glória, pelo poder que é no teu sangue, eu creio no teu milagre agora, em nome do Senhor Jesus, que haja testemunho na tua presença, para que o seu nome venha a ser glorificado e exaltado em nome do Senhor Jesus. Glórias a Deus, que Deus abençoe. Aleluia, eu tenho certeza, aleluia, que Deus operou milagre em muitas vidas. Sentimos o toque, sentimos aí a presença do Senhor agindo. Aleluia, glórias a Deus, eu me alegro na presença do Senhor, eu sinto a glória do Senhor, meu Deus, aleluia, glórias ao Senhor Jesus, glórias a Deus. Nós vamos ouvir aí mais um louvor, aleluia. Quero oferecer a todos os irmãos aí que, né, que entraram aí, né, que participaram, aleluia, né, vamos ouvir aí então mais um louvor em nome do Senhor Jesus.

0: Glórias ao Senhor Jesus, glórias a Deus. Aí um louvor abençoado falando em nossos corações, aleluia, a respeito de uma passagem, um jovem, né, sonhador, aleluia, o qual tentaram, né, aleluia, tentaram ali, né, apagar com os sonhos de José, ou seja, não deixar que se cumprisse, né? Mas não tem, né, irmão? Quando Deus aí tá no negócio, queira Satanás ou não queira, vai se concretizar. E ali ele foi lançado de externa, foi vendido, foi, né, escravizado, né? Mas foi pro palácio, foi levantado como governador, deu alimento para sua família, né? E foi honrado na presença do Senhor Jesus, né? Mas nessa trajetória ele não se corrompeu. Ele não se contaminou, ele não adulterou, deixou as vestes nas unhas daquela mulher maldita, né? Mas não deixou ali o seu caráter e nem a sua fé, né? Ali foi para o calabouço sem dever, mas fez ali da prisão do cárcere, fez ali uma casa de moradia, né? Ganhou os carcereiros, né? Para Jesus, foi uma bênção na presença de Deus, né? Aí a diferença, né, que diz a palavra do Senhor, né, de quem serve e quem não serve ao Senhor Jesus. Já pensou, irmão? Muito nos dias de hoje, né, está aí numa sala fechada, né, sozinho, sem ter o que fazer. Daqui a pouco sai a Jezabel aí meia desnuda, né, e aí faz uma oferta, né. Aqui vejo muitos irmãos que caíram nessa cilada, né. Caíram nessa cilada, não deixaram somente as roupas, né? Mas deixaram o seu caráter, deixaram a sua fé e deixaram a sua família também nessa situação, né? Então vamos tomar uma posição na presença de Deus, vamos ser como José, né? Aleluia! Vamos, né, consagrar nossa vida, ungir os nossos olhos, né? E deixar o nosso coração cheio da presença do Senhor, para que nós possamos e nos desviando, né, da cilada do inimigo. Mas eu vou passar a palavra para o missionário, o qual vai trazer mais uma oração nessa noite, né? Bastante oração, bastante bênção, bastante vitória. Pouca oração, pouca vitória e pouca bênção.
1: Glória a Deus, aleluia, estamos alegres, né, irmãos, aleluia, buscamos, né, através do Espírito Santo do Senhor, né, aleluia, podermos, né, aleluia, ter uma palavra, né, os louvor também, né, a gente busca, né, e pede para o Senhor, né, irmãos, aleluia, porque esses, nessas 2 horas aí, em especial, né, glórias a Deus que o Senhor preparou, para que o nome do Senhor venha a ser glorificado, né, que possa se achegar, né, a palavra do Senhor até aí você, ouvinte, né, glórias a Deus que está, aleluia, neste momento, na escuta desta programação, e poder, né, novamente crer no Senhor Jesus, né, quem sabe passou por tantos problemas, aleluia, né, às vezes pensa que o Senhor te esqueceu, aleluia, glórias a Deus, José, por um momento, aleluia, poderia, né, ter pensado, ah, mas será que o Senhor me esqueceu porque me mostrou tantas coisas em sonho e por que que eu estou passando, me venderam como escravo? Aleluia, tá vendo a trajetória, irmãos, aleluia. Às vezes tem coisas que acontecem na nossa vida que são permissão do Senhor. Aleluia, para testar a nossa fé, aleluia, para ver se nós vamos crer naquilo que ele nos mostrou, né? Aleluia, então fique firme, né, no propósito, né, de servir ao Senhor. Aleluia, busque somente ao Senhor, né? Glórias a Deus, coloque a tua vida, né, diante do altar do Senhor. Aleluia, porque sabemos, né, irmãos, que hoje estamos aqui e amanhã, quem sabe, o Senhor, né, nos chamar, né, para nós ir, né? Aleluia, glórias a Deus, e temos que estar com a nossa vida, né? Glórias a Deus, presença do Senhor, né? Para que nós possamos, né, partir deste mundo tribuloso, né? Para o mundo, né? Glórias a Deus, para, né, a cidade que nos espera, que é a Nova Jerusalém. Aleluia, nós vamos estar orando. Aleluia, vamos estar orando, vamos estar agradecendo ao Senhor. Aleluia, tem muitos, né, irmãos, aleluia, que às vezes passam por uma prova, uma dificuldade. Aleluia, mas esse é o momento de você se prostrar ao Senhor, agradecer. agradecer ao Senhor, né? Aleluia, e pedir, Senhor, aleluia, será que algum propósito, algo, aleluia, glórias a Deus, ficou para trás, aleluia, eu creio que o Senhor vai te mostrar, né, irmãos? Aleluia, o Senhor é tão maravilhoso que às vezes a gente faz propósito há anos atrás, e ao passar do tempo, na nossa caminhada, acabemos esquecendo. E com o tempo, o Senhor começa a cobrar, começa a colocar a enfermidade, começa a colocar, aleluia, as portas fechando, aleluia, ali, né? Glórias a Deus, Senhor, cobrando algo das nossas vidas. E você possa fazer uma reflexão, né, nesse momento, aleluia, conversar com o Senhor Jesus, né, em oração e pedir, né? Eu creio que o Senhor vai mostrar em sonho para você qual é a parte que você precisa. Aleluia, glórias a Deus, tornar a fazer, né, para o Senhor. Neste momento vamos estar orando. Glorioso Deus e eterno Pai, Senhor, aleluia, neste momento queremos agradecer pela vida de cada ouvinte, Senhor, a cada irmão, Senhor, a qual o Senhor neste momento ligaram, Senhor, aleluia, Senhor, aqueles que pediram oração, também aqueles que não ligaram, mas que estão aí, Senhor, ligadinho nesta programação, para que o Senhor possa entrar, Senhor, com as tuas mãos alcançando a vitória, colocando por terra, Senhor, os impedimentos, aleluia, que a tua presença possa tocar sobre esta vida, que a tua presença possa alegrar, que a tua presença possa neste momento, ó Pai, acrescentar, Senhor, a fé deste ouvinte, Senhor. É neste momento, ó Pai, onde somos gratos, Senhor. E eu creio, Pai, pelos olhos da fé, Senhor, que vidas foram alcançadas, que vidas posso testificar. Aleluia, que vidas, meu Deus, posso novamente tornar para o caminho aonde outrora, Pai, pararam. Aleluia, que o Senhor possa, Pai, aleluia, mostrar em sonhos, Senhor, aonde, Pai, deve estar, Senhor, ali, mostrando o propósito que foi feito, mas não está cumprindo. Ah, Pai amado, eu peço nesta noite, Senhor, em prol da vida de cada irmã, abençoa, Senhor Jesus, esta rádio. Ah, Pai amado, Senhor, nós pedimos, ó Pai, que as tuas mãos venham estar estendidas em prol, Senhor Jesus, ó Pai, das programações, ó Senhor, aleluia, levanta, Senhor, trabalhadores, levanta trabalhadores, Pai, para a tua seara, Pai amado, muitos estão com os molhos, ó Pai, cheio, aleluia, os alforjes estão cheios, Senhor, aleluia, mas não sabe aonde irão semear, para que o Senhor possa tomar, Senhor, a vida, aleluia, deste irmão, desta irmã, aleluia, deste jovem, para levar a preciosa semente, a Pai amado, nós elevamos, ó Pai, aleluia, a vida de cada ouvinte, é que eu lhe peço e lhe agradeço em nome do Pai, do Filho e do Espírito Santo de Deus, amém e amém, glórias a Deus, aleluia, que o Senhor possa abençoar e você, né? Aleluia, o Senhor só fala algo, né? Glórias a Deus comigo, aleluia, para a vida de cada ouvinte. Aleluia, onde está o semeador, né, irmãos? Aleluia, o que tem feito com a semente que eu coloquei na tua mão? Aleluia, não guarda, lança, lança a semente em terra boa, diz o Senhor, porque é o Senhor que vai dar o crescimento, né? Glórias a Deus, aleluia. Então, aleluia, não fique esperando, vai fazer o ide do Senhor. Aleluia, estarei passando aí para o pastor, né? Eu agradeço aí por esta oportunidade, né? Aleluia, e passo para o pastor.
0: Glórias ao Senhor Jesus, glórias a Deus. Tá aí mais uma oração poderosa. Eu tenho certeza que Deus aí, né, determinando a vitória em nome do Senhor Jesus. Vamos ouvir aí mais um louvor, né, na presença do Senhor, né, para nos alegrarmos ainda mais em nome do Senhor Jesus.

Glórias a Deus, glórias ao Senhor Jesus. Aí um louvor abençoadíssimo, né? Uma mensagem aí pregada, prumo de Deus, aleluia, né? Glórias ao Senhor Jesus. Hoje tá tão contrário, né? Hoje você pregar, né? Pregar a santificação é uma luta, né? Hoje você, né? Confrontar aí o pecado, confrontar aí o mundanismo, né? Você arruma aí, né, algumas adversidades, mas pelo evangelho verdadeiro, aleluia, né? A Bíblia diz, né, que nós seríamos perseguidos, caluniados, né, apedrejados, né, pela verdade, né? Glórias ao Senhor Jesus, né? Muitas vezes somos incompreendidos, né, como diz a palavra, como diz aí o louvor desse já saudoso, né, esse grande homem de Deus, né, que trazia alguns louvores aí ungido na presença do Senhor, né, Jesus falando através desse louvor, né, a respeito aí, né, hoje para muitos doutrina de igreja são costumes, né, são costume de igreja, né, cada um, né, faz da sua maneira, né, mas eu vejo por um lado que se todos nós seguíssemos a Bíblia, né, e buscasse o discernimento de Deus, né, para cada aí exortação do Senhor Jesus para nossa vida, nós teríamos um mundo bem diferente. Nós teríamos aí uma extensão bem maior, né, no meio evangélico, digamos, de pessoas que, né, que estariam lutando realmente pela sua salvação. Hoje muitos aí estão brincando. Hoje muitos aí estão a passos largos aí, né, usando o evangelho para muitas coisas erradas, né? Mas, né, não cabe a nós julgar e sim confrontar com a palavra, né? E contra, né, não o ser humano, jamais, né? São todos nossos semelhantes. Temos que lutar pela salvação das vossas almas, como diz a palavra do Senhor, mas não podemos concordar, né, com a maneira errônea que muitos têm levado, né? Também nosso irmão Leonardo Pereira, aí de 3 de maio, que Deus abençoe em nome do Senhor Jesus, você mandou aí uma mensagem no privado, tá uma benção a programação, né? Que Deus abençoe e continue sendo benção aí na vida do irmão. Deus abençoe a sua vida, a sua família, o seu ministério, né? E vamos ficar firme na presença do Senhor. Vamos se agarrar com todas as nossas forças, né, na presença do Senhor. Aleluia. Vamos pedir para que o Senhor Jesus segure as nossas mãos. Porque muitas das vezes, se nós segurar nas mãos do Senhor Jesus, nós soltamos. Agora, se nós pedir para Ele encarecidamente que segure nas nossas mãos, Ele nunca vai nos soltar e nunca vai nos abandonar, né? Glórias a Deus. Que Deus abençoe a todos em nome do Senhor Jesus. O horário, né, já está se findando, né? Mais uma programação aí, graças ao nosso querido e amado Jesus Cristo, né? Quero aí agradecer a cada irmão, cada irmã que participou, e eu tenho certeza que Deus tem bênção e Deus tem vitória, né? Aleluia! Vamos orar. Glorioso Deus e eterno Pai, graças te damos, papaizinho querido, por mais essa batalha vencida em sua presença. Obrigado, meu Pai querido, por cada louvor. Obrigado, ó Pai, pela palavra que o Senhor falou no profundo do meu coração. Obrigado, Pai querido, Pai amado, por cada ouvinte, Senhor. Agora eu peço em nome do Teu Filho amado, Jesus Cristo, que aquele que estava enfermo, ó Pai, já possa sair testemunhando do milagre, da vitória, da cura, da bênção sobre a sua vida. E aquele, ó Pai querido, quem sabe neste momento está te aceitando, está reconciliando, está aí renovando o seu propósito. Ajuda, Pai. Ajuda nesta batalha. Sabemos que os dias têm sido difíceis, os dias têm sido de treva. Aleluia, têm sido de desânimo. Aleluia, mas que o Senhor dê ânimo para esse irmão, dê ânimo para essa irmã, Senhor, para prosseguir. Quantos têm pensado em parar? Quantos têm lutado esta semana, o inimigo na mente, ó Pai, para desistir? Aleluia, mas que possa, Pai querido, perseverar, que possa, Pai querido, Pai amado, caminhar mais uma milha na tua presença e o Senhor possa determinar a vitória em nome do Senhor Jesus. Abençoa, Pai querido, os programadores que hão de vir. Abençoa, Pai querido, Pai amado,
Aleluia, os proprietários, diretores, ó Pai, os sonoplastas desta rádio, alcança a vitória, a providência, em nome do Senhor Jesus, ó Pai querido, Pai amado, assim eu te peço e te agradeço, em nome do Pai, do Filho e do Santo Espírito de Deus. Que Deus abençoe a todos, em nome do Senhor Jesus, não desligue aí o teu rádio, permaneça aí, né? Vai vir mais programações, vai ter palavra, vai ter louvor, vai ser uma bênção, em nome do Senhor Jesus. Né? Em nome do Senhor Jesus, que Deus abençoe e até a próxima quinta-feira, né? Aleluia. Que Deus abençoe em nome do Senhor Jesus.

não me escolhestes vós a mim, mas eu vos escolhi a vós, e vós nomeei para que vades e deis frutos. O vosso fruto permaneça, a fim de que tudo quanto em meu nome pedirdes ao Pai, Ele vos conceda. Soberano e maravilhoso Deus, amado eterno Pai, Tu és grande, Tu és maravilhoso. Obrigado, Senhor Jesus, por este momento tão maravilhoso aqui neste lugar, para transmitir mais uma vez o programa Jesus a Rocha Firme, pela Rádio Renascer. Aleluia, Senhor, este sonho tão sonhado que hoje se realiza. Obrigado, Senhor meu Deus. Nós não temos palavras em gratidão a Deus por poder fazer parte, Senhor, da família Renascer. Que o Senhor continue nos abençoando, abençoando a vida de cada irmão que está lá do outro lado nos ouvindo. Em nome do Senhor Jesus, amém e amém. Glória a Deus, queremos estar saudando a todos os irmãos, amados ouvintes da Rádio Renascer 91.3 FM. Estamos entrando com o primeiro programa pela Rádio Renascer, Jesus a Rocha Firme, aleluia, onde Deus tem nos dado esta alegria de estar entrando nos lares de muitas pessoas através da Rádio Renascer 91.3. Aqui quem vos fala é o vosso irmão em Cristo, Mauri, também está conosco hoje todo o grupo da Rocha Firme, o irmão Darcy, a irmã Ilse, o irmão Jonathan, na mesa de som, aonde nós transmitimos todas as quintas-feiras, a partir de hoje, o programa Jesus a Rocha Firme, direto de Santa Rosa, Rio Grande do Sul. E nós damos início, né, este programa, como diz a palavra do Senhor, no Evangelho de João, capítulo 15, verso 16. É por isso que nós estamos aqui, como diz, não me escolhestes vós a mim, mas eu vos escolhi. Não fui eu que escolhi Jesus, não, foi Jesus que me escolheu, e eu aceitei o seu convite, aleluia. Por isso nós estamos aqui, para pregar o Evangelho, pregar Jesus Cristo, porque Jesus salva, Jesus transforma, Jesus muda. Ele mudou a minha vida, Ele mudou a minha família. Hoje eu posso dizer, eu e a minha casa serviremos ao Senhor. E Ele diz mais, aquele que nos chamou, Ele nos nomeou para nos darmos frutos. Aleluia! Por isso nós estamos aqui, transmitindo essa programação, para que nós possamos ganhar almas através desses microfones. Aleluia! Louvado seja Deus, exaltado seja o nome do Senhor Jesus. E Ele diz mais, e Ele, se nós pedirmos ao Pai, Ele nos conceda. Então é noite de nós pedirmos. Quantos e quanto tempo, né, nós estávamos pedindo a Deus, Senhor, abre uma porta para nós podermos estar fazendo parte da família Renascer. E semana passada, Deus abriu essa porta para nós conseguirmos esse horário, através de um programa que o irmão João Júnior estava fazendo, nós escutando sábado à tardinha. Nós escutando, e ele transmitiu os horários vagos, e aquele horário das 8, das 20 às 21 horas, ardeu em nosso coração. Aleluia, louvado seja Deus. É por isso que nós estamos aqui, porque Deus abriu essa porta. Louvado seja o nome do Senhor Jesus. Eu quero, amados ouvintes, agradecer a irmã Thalia, que está lá do outro lado do rio, nos estúdios central da Rádio Renascer, nos conectando e fazendo a mesa de som de lá. A irmã Thalia, se tiver depois alguma participação dos irmãos, a irmã pode estar
largando para nós aqui, passando para nós. Nós vamos estar rodando. Se tiver um áudio, a irmã pode estar rodando de lá também. Que Deus nos ajude, que nós possamos fazer o melhor na obra do Senhor. Os nossos números brasileiros, nós temos o número do irmão Darcy, onde eu vou estar passando, é o 996724904. 96724904 do irmão Darcy. Da irmã Ilse também é o 996 24 50 09. 96 24 50 09. Também tem o meu número, que é o irmão Mauri, 996 01 15 85. 96 01 15 85, onde você poderá fazer o seu pedido de louvor, fazer o seu pedido de oração. No final do programa estaremos orando e queremos levar o seu pedido nas madrugadas, nas noites de oração, aonde na sexta-feira nós nos reunimos num clamor para as vidas que nos pede oração. Que Deus abençoe a tua vida. Vamos estar ouvindo o primeiro louvor desta noite da nossa harpa cristã, e logo após eu convido a irmã Ilse, né, que também estará tendo a sua participação, e hoje vamos estar ouvindo uns louvores ao vivo, em nome do Senhor Jesus.

Glória a Deus, Deus seja louvado. Quero neste momento saudar a todos da Rádio Renascer 91.3 FM. Saudar todos os amados ouvintes que estão sintonizados na programação Jesus a Rocha Firme. Quem vos saúda aqui é a irmã Ilse. Estamos gratos, alegres e felizes, agradecido a Deus por esta grande oportunidade que Deus tem nos concedido. Quero nesta noite meditar um pouco na palavra de Deus, que está em Isaías 41 e o versículo 10, que diz assim: Não temas, porque eu sou contigo. Não te assombres, porque eu sou teu Deus. Eu te esforço e te ajudo, e te sustento com a destra da minha mão. Aleluia, louvado seja o nome do Senhor por esse versículo bíblico. A palavra de Deus nos diz: não temas, porque eu sou contigo. Não te assombres, porque eu sou contigo. Não te assombres, porque eu sou o teu Deus. Eu te esforço e te ajudo e te sustento com a destra da minha justiça, diz a palavra do Senhor. Amados, não tem coisa melhor em nossa vida, mais fortalecedora e animador do que a garantia, aleluia, da presença contínua do nosso Senhor conosco. Quando nós olharmos para a palavra de Deus, o quanto Deus estava com aqueles que o clamavam, com aqueles que chamaram por ele, aqueles que oraram e pediram pela graça e misericórdia de Deus sobre a vida deles. E Deus estava lá, sempre ajudando, sempre de braços abertos, para aconselhar o seu povo, os seus filhos. Se nós olharmos em Gênesis 21, 22, o próprio filisteu Abimeleque reconheceu Deus na vida de Abraão e disse: Deus é contigo em tudo o que fazes. Que coisa maravilhosa é as próprias pessoas do mundo reconhecerem que Deus é conosco. E aqui a palavra de Deus diz: Deus está conosco. Meu amado, você nesta noite que está me ouvindo pela Rádio Renascer 91.3 FM, você tem certeza que o grande Deus, o grande Jeová está conosco, está contigo? E Ele faz parte da tua vida dia após dia? Se nós olharmos para o Velho Testamento, Deus estava com o seu povo desde o começo, aleluia, até o fim. Mas hoje parece que a humanidade esqueceu que Deus está ainda conosco. Deus continua, meus amados ouvintes, amados irmãos, o mesmo Deus. E Ele nos dá muitas promessas para nós. Aqui no versículo 43, 2, Ele diz: quando passares pelas águas, estarei contigo, aleluia. E quando pelos rios, eles não te submergirão. Quando passares pelo fogo, não te queimarás, nem chama, aleluia, arderá em ti. Quão grande promessa Deus tem nas nossas vidas, na minha, meu amado ouvinte, e na sua vida nesta noite. Está nos relembrando o quanto Ele nos promete bênçãos e vitórias. Em 1 Samuel 18, 14, a Bíblia afirma que Davi se conduzia com prudência em todos os seus caminhos, e o Senhor era, aleluia, com ele. O próprio Senhor relembrou a Davi a sua presença com ele, dizendo: e fui contigo por onde quer que fostes, e destruí teus inimigos diante de ti, e fiz para ti grande nome, como o nome dos grandes que há, aleluia, na terra.
Deus estava com Davi. Deus estava com o seu povo, o povo de Israel, e Deus ainda quer estar com este povo hoje. Mas o povo não quer estar mais com Deus. O povo não quer seguir mais a Deus. Eles não querem mais obedecer às suas ordens, à sua lei, à sua doutrina que ele tem deixado nesse manual que se chama, aleluia, Bíblia. O ser humano quer andar de qualquer jeito, de qualquer maneira, mas não quer andar conforme a orientação do Senhor. Amados, nesta noite Deus tem nos dado uma grande oportunidade para nos relembrar o quão Deus é bom conosco, o quão Deus cumpre com suas promessas, porque Deus não volta atrás com o que Ele prometeu aos seus filhos. Basta nos clamar, aleluia, a sua presença, obedecer Ele, clamar Ele de corpo e alma, aleluia, espírito em verdade, porque Ele é o grande, aleluia, diz a palavra do Senhor, e Ele sempre está conosco. Amados, se jogue na presença do Senhor, chore na presença do Senhor, se humilhe, aleluia, na presença do Senhor. Ele está te ouvindo. Ele está pondo, aleluia, a sua grande e poderosa mão sobre a tua vida, sobre a sua cabeça neste momento. Basta você confiar. Basta você crer no seu grande nome. Amados, Deus é tão maravilhoso. Tão maravilhoso que Ele pode fazer tudo o que Ele quiser. Ele tem todo o poder, toda a autoridade sobre o céu, sobre a terra, sobre as profundezas e sobre o inferno. Amados, vamos nos prostrar na presença do Senhor. Vamos clamar pela presença do Senhor. E vamos confiar quando Ele disser, quando passares pelas águas, nós não vamos afundar. Quando nós passarmos pela tristeza, pela angústia, pela decepção, pelo medo, pela doença, nós vamos vencer. Não vamos desistir, aleluia, na nossa caminhada de fé por causa dos problemas, das dificuldades. Eu sei que muitas vezes é difícil, é complicado, mas vamos crer no que a palavra do Senhor nos diz. Estarei contigo e quando passares pelos rios, eles não se submergirão. Isso é maravilhoso, é uma promessa grande que o Senhor tem feito para as nossas vidas. Mas nós precisamos confiar. Quando nós entrarmos, aleluia, pelas águas. Quantas e quantas vezes nós vamos ainda passar pelas águas. Mas nós temos que ter certeza que Deus vai estender a sua mão. E vai nos levantar mais uma vez. Mais uma vez Deus vai nos suster. Deus vai nos dar a sua mão e vai nos erguer de novo. Mas nós precisamos, aleluia, clamar a sua graça e sua misericórdia sobre a sua vida. Em Isaías, o Senhor promete ao seu povo dizendo, quando passares, aleluia, pelas águas. Louvado seja o nome do Senhor. Aqui Isaías está escrevendo o que o Senhor promete. E muitos hoje dizem que o mundo promete, que as coisas prometem, mas o mundo não pode nos prometer nada. Louvado seja o nome do Senhor. Assim eu deixo essas palavras nessa noite, em o nome do Senhor Jesus. Amém e amém. E assim, se a irmã Thalia tem alguma mensagem para nos trazer, passar, se tiver algo, pode estar mandando aqui pelo WhatsApp, pelo irmão Mauri, que nós vamos estar passando a sua mensagem. E você, meu amado irmão, ouvinte, que está sintonizado na Rádio Renascer,
pode estar mandando a sua participação. E neste momento nós vamos estar louvando um louvor ao vivo em nome de Jesus. Amém e amém.

Glória a Deus, Deus seja louvado por esse louvor, também por essa palavra que nós ouvimos nesta noite, né? Muito grato a Deus por cada irmão que está participando conosco pela Rádio Renascer, o programa Jesus, a Rocha Firme, né? Temos a participação do nosso irmão Arnovel, que lá da Cascata, né? Ele está nos ouvindo e pede oração pela sua esposa que fez cirurgia, né? Ele fica muito feliz por poder ouvir novamente o programa Jesus a Rocha Firme, né? Agora pela Rádio Renascer 91.3. Também muito obrigado, irmão Arno, que Deus continue abençoando você e sua família. Vamos estar orando pela sua esposa. Também veio mais uma mensagem onde diz: a paz do Senhor, estamos escutando o programa, que está uma bênção, com o rádio todo volume. O pastor Leandro, né, da linha 13 de maio, Cândido Godói, já que o pastor Leandro nos mandou, ele nos mandou um convite para os irmãos que estão nos ouvindo, né? Diz assim o convite: pega uma caneta para poder anotar os cultos que vão sair lá ali em Cândido Godói. Diz assim: a Igreja Evangélica Assembleia de Deus de Cândido Godói, sob a presidência do pastor Almendorindo da Silva, tem a honra de convidar Vossa Senhoria para participar do 16º Congresso do Círculo de Oração Nova Vida. O evento se realizará no dia 16 e 17 de maio de 2026, no Templo da Igreja, sede de Cândido Godói. Na pregação, a irmã Renata Borges, né? Que Deus abençoe. No dia 16, sábado, começa às 19h30, abertura do trabalho. Domingo, dia 17, às 9h30 da manhã. E ao meio-dia, um almoço, buffet livre, R$45. O cartão, né? Buffet livre, R$45. E às 19h30, no domingo, culto público com encerramento do trabalho. Estão todos convidados, né? Para dia 16 e 17 em Cândido Godói, né? Esse é o aviso do irmão Leandro. Irmão Leandro, quinta que vem, esperamos o irmão ali, né? Para estar louvando também os louvores ao vivo. Também veio mais uma mensagem que diz: a paz do Senhor Jesus, estamos ouvindo o programa, é uma bênção em nosso lar. Deus vos abençoe, irmã Amália, irmão Aristeu de Campina das Missões. Nos mandou uma mensagem a irmã Ledenir de Guia Lopes, Santa Rosa. Ela pede um maná. Estamos tirando um maná que diz assim: o Senhor é por mim, não recearei, que me pode fazer o homem. Salmo 118, verso 6. Que Deus abençoe a tua vida, irmã Ledenir, também toda a família. Eles também estão na audiência, né? Os irmãos Bene, lá da Argentina, né? Os irmãos, o Marcelo e sua família. Também tem o Opa e a Oma lá, que nós já pousamos lá quando estávamos no trabalho da igreja. Então que Deus abençoe a vida dos irmãos, que nós vamos ouvir mais um louvor ao vivo, né? Com os irmãos, irmão Elmo, irmã Ilse, irmão Darcy, estão louvando o nome do Senhor Jesus. Enquanto isso, você, amado irmão, pode estar participando conosco. Que Deus abençoe a vida dos irmãos. E se a irmã Thalia tiver alguma mensagem, pode estar passando para nós, que nós estaremos transmitindo para os irmãos, em nome do Senhor Jesus.

Glória a Deus, Deus seja louvado. Quero estar saudando os amados ouvintes com a gloriosa paz de nosso Senhor e Salvador Jesus Cristo. Quem vos fala neste momento, vosso irmão em Cristo, irmão Darcy. E quero saudar a todos, né, como já tinha dito, com a paz de nosso Senhor e Salvador Jesus Cristo. Neste momento, queremos estar trazendo até você uma mensagem da Palavra de Deus para esta noite, para que você possa refletir, para que você possa se edificar através dos louvores que já foram ouvidos, através da oração e através da Palavra do Senhor Jesus. E a palavra para esta noite, para estarmos meditando, encontramos no Evangelho de Mateus, no capítulo 18, versículo 10. Aonde a palavra nos diz que, vede, não desprezeis a qualquer destes pequeninos, porque eu vos afirmo que os seus anjos nos céus veem incessantemente a face de meu Pai Celeste. Porque o Filho do Homem veio salvar o que estava perdido. Que vos parece?

Se um homem tiver 100 ovelhas e uma delas se extraviar, não deixará ele nos montes as 99 e indo procurar a que se extraviou? E se porventura a encontra, em verdade vos digo, que maior prazer sentirá por causa desta do que pelas 99 que não se extraviaram. Assim, pois, não é da vontade de vosso Pai Celeste que pereça um só destes pequeninos. Aleluia. Glória a Deus. Nesta palavra, amados, nós podemos ver sobre a parábola da ovelha perdida, aonde o nosso Senhor Jesus nos faz uma comparação de como é importante cada alma para Ele. Porque Ele diz que porque o Filho do Homem Ele não veio salvar. Porque o Filho do Homem veio salvar o que estava perdido. E quando olhamos para esta palavra, Jesus um dia, quando esteve sobre a terra, quando esteve peregrinando, anunciando as boas novas, aonde ele padeceu, fez tudo o que ele fez por cada um de nós. Aonde ele padeceu na cruz, morreu, mas ressuscitou no terceiro dia. E aonde está sentado à destra de Deus Pai Todo-Poderoso. Quando olhamos para esta palavra, quando ele faz esta comparação, se um homem tiver 100 ovelhas e uma se extraviar, será que ele não vai deixar as 99 em segurança e ir atrás daquela uma que se perdeu? Daquela uma que se extraviou pelo caminho? Quantas e quantas ovelhas estão desgarradas pelo caminho, longe da presença do Senhor, longe da casa do Pai. Ovelhas que já faziam parte do mesmo aprisco, mas devido a muitas vezes a desobediência em querer fazer as coisas da sua maneira, de querer talvez buscar pastos melhores, lugares melhores, querer se aventurar, saem da presença do Senhor e caem no abismo. Aonde vemos que esta ovelha, quando saiu da presença das outras, quando aquele bom pastor achou ela, ela estava ferida, ela estava machucada, estava gemendo de frio. Mas o bom pastor carregou ela em seus braços e tratou das suas feridas e levou ela de volta para o redil. Amado, se eu for contar um pouco da minha vida, eu era uma ovelha perdida. Eu estava longe dos caminhos do Senhor, mas um dia, o bom pastor que é Jesus, ele me encontrou. Eu pude ter um encontro com ele, aonde ele me colocou nos seus braços, aonde ele tratou das minhas feridas, aonde ele sarou a minha alma que estava perecendo.
e perdoou os meus pecados e me deu uma nova vida. Por isso, você que me ouve nesta noite, meu amado, se você é uma daquelas ovelhas que se extraviou, ainda há tempo de você voltar para o redil que é Cristo. Ainda há tempo de você fazer uma conversão dos teus maus caminhos, se converter a Jesus e assim viver uma vida abundante na presença do Senhor. Talvez nesta hora você vai dizer: ah, mas o Senhor não se importa mais comigo, Ele não olha mais para mim porque eu sou rejeitado, a sociedade me rejeitou. Mas Jesus não. Jesus olha do alto dos céus e está contemplando a tua vida, esperando uma atitude tua, esperando que você clame ao Senhor: Senhor, filho de Davi, tenha misericórdia de mim, aleluia. E você vai ver que a tua vida, ela vai mudar. Se você voltar aos caminhos do Senhor, você vai ver que tudo vai ser diferente. Porque Jesus, Ele pagou um preço árduo pela tua alma que está perecendo. Jesus, Ele pagou um preço tão alto, um preço de sangue derramado. Aonde Ele suportou aqueles pregos cravados em suas mãos, sua lança ferindo o seu lado, a coroa de espinhos sobre sua cabeça. Mas Ele suportou tudo calado por mim e por você, aleluia. E quantos estão rejeitando esta oportunidade, o tempo da graça que ainda está sobre a terra, mas brevemente a porta da salvação vai se fechar. E você não vai ter mais nenhuma oportunidade de se arrepender dos teus maus caminhos. Aonde você não vai mais achar lugar de arrependimento. Talvez você ache que você ainda é novo. Você tem toda uma vida pela frente ainda, que você quer gozar da sua vida, aproveitar as delícias que o mundo oferece. Saiba que talvez para muitos o sol não vai nascer mais no dia de amanhã. Por isso não podemos rejeitar a oportunidade, rejeitar o tempo que se chama hoje, agora. E assim se redimir diante de Deus e dizer: Pai, perdoa-me as minhas fragilidades, as minhas fraquezas, as minhas omissões, as minhas iniquidades. E assim você vai ver que, assim como o pai esperou pelo filho pródigo que um dia saiu da casa do pai, onde ele queria se deleitar nas delícias do mundo, nos banquetes que o mundo oferece, se divertir com seus amigos, mas chegou o momento, quando ele caiu em si,
ele viu que ele estava sozinho, que ele estava sem amigos, que ele estava maltrapilho, sem dinheiro, sem nada. Mas quando caiu em si, ele pensou na casa do Pai, aonde havia fartura, aonde havia bonança, aonde havia paz. E ele se levantou e voltou para a casa do Pai. Assim como aquela ovelha que estava perdida, desgarrada. E o bom pastor foi ao seu encontro e foi tirar ela lá do precipício onde ela estava e carregou ela em seus braços. Assim este pai foi ao encontro do filho pródigo, do filho que havia se perdido, e foi ao encontro e o abraçou e o beijou. Aleluia. Assim, meu amado que me ouve nesta noite, você que é pródigo, você que está fora dos caminhos, do caminho do Senhor, saiba que Jesus está te esperando de braços abertos para te receber e te conceder o perdão dos teus pecados. E assim te dar uma nova vida, uma nova oportunidade, para você ter um recomeço com o Senhor Jesus. E assim se deleitar nas delícias dos mananciais dos céus, aonde o Senhor tem preparado os pastos verdejantes, as águas tranquilas. Não desperdice a oportunidade que o Senhor ainda está te dando. Você que está me ouvindo nesta noite, não permita que o inimigo venha dizer que para você, que você é um caso perdido, que para você não tem mais nenhuma esperança de vida, que você é um fracassado. Não. Jesus quer fazer de você uma nova criatura, aleluia, redimido na presença do Senhor Jesus. Que você possa buscar esta graça que é oferecida gratuitamente, pois o Senhor pagou tudo por ti e por mim. Não desperdice esta oportunidade que Jesus está te dando nesta noite. Busque a presença do Senhor. Assim como o pai esperou o filho pródigo, assim como o bom pastor carregou esta ovelha perdida nos seus ombros, nos seus braços, assim o Senhor quer te carregar nesta noite em seus braços e te conceder o perdão. Aleluia. Por isso, amado que me ouve, clame ao Senhor. Igual ao cego Bartimeu clamou: Senhor, filho de Davi, tenha misericórdia de mim, que o Senhor te dará uma nova vida a partir do teu clamor, através da tua decisão de buscar e servir ao Senhor Jesus. Aleluia. Que Deus venha abençoar a tua vida, no nome santo do Senhor Jesus. Ainda temos mais participações que vamos estar passando, mas antes disso, eu quero estar orando pela tua causa. Você que agora está ali ouvindo a programação, dobre o teu joelho, ore juntamente conosco, que o Senhor vai te dar a vitória, vai te conceder a tua vitória na tua vida. Nós temos os pedidos de oração que vieram até nós. A oração para a esposa do irmão Arno, pela Flávia,
e também pela vida da irmã Chayane, né? São esses os pedidos de oração que vieram até nós e nós queremos estar orando. Senhor meu Deus e Pai, em Tua presença, Senhor, nos colocamos, Senhor, esta hora, neste momento, Senhor. Apresentamos, Senhor, diante de Ti estes pedidos de oração, Pai. Senhor, Tu conheces a necessidade, Pai, a dificuldade de cada um, Pai. Que Tu venhas ao encontro do necessitado, Senhor. Venha sarar as enfermidades, Senhor. O Senhor venha queimar todo o laço do inimigo, Senhor. E venha restaurar almas nesta noite, Senhor. Vai adentrando, Senhor, nos lares onde o inimigo tem travado um laço, Senhor. Venha, Senhor, desprender, Jesus, essas algemas invisíveis que o inimigo tem colocado em tantos lares que estão em desavença, Senhor. Venha restaurar matrimônios, Senhor Jesus, nesta noite, Pai. Porque Tu tens, Senhor, todo o poder e toda a autoridade, Pai, tanto no céu como na terra. Tudo isso, Senhor, colocamos, Senhor, diante de Ti neste momento, crendo e confiando em Ti somente. É o que Te pedimos, Pai, em Teu santo e bendito nome. Amém e amém.

Glória a Deus, Deus seja louvado por essa palavra maravilhosa que nós ouvimos nesta noite, né? Que nós possamos guardar no nosso coração e praticar esta palavra. Queremos ainda agradecer algumas participações dos irmãos, aonde o irmão Leandro, né? O pastor Leandro, ele quer homenagear o pai dele, que estará de aniversário domingo, o seu Albino Kirchner, né? Que Deus venha abençoar a vida do Albino e toda a sua família. Um feliz aniversário, né? Que Deus abençoe a tua vida, né? Também queremos estar agradecendo a participação da irmã Flávia. Ela pede oração por ela, está ligado conosco pelo aplicativo. Que Deus abençoe a vida da Flávia e da sua família. Também queremos agradecer a mensagem que a irmã Thalia nos mandou. Diz assim: a paz do Senhor. Estamos na escuta do programa, que está uma bênção. Que bênção ouvir os irmãos na Renascer. Nós ouvia os irmãos na outra rádio, né? Quem assina é o Rudy, a Lore e a Sara Kruk, de Ubiretama. Que Deus abençoe os irmãos. E estamos todas as quintas-feiras, né? Todas as quintas-feiras vamos estar a partir das 20 às 21 horas com o programa Jesus a Rocha Firme, né? Que Deus abençoe todos os ouvintes. E devagarzinho nós vamos estar passando os nossos contatos para os irmãos que estarão ligados conosco. E eu digo para os irmãos que para nós é uma alegria, né? Um sonho de estar fazendo parte da família Renascer, aonde nós pregamos e ouvimos a palavra de Deus. Também queremos agradecer ao nosso irmão Eliezer, que está lá na sua casa ouvindo a programação. Diz que está uma bênção. Que Deus abençoe a tua vida, irmão Eliezer. E que nós possamos, né, juntos fazer a obra do Senhor, porque foi o Senhor que nos escolheu, né? Que Deus abençoe a vida dos irmãos. Ainda queremos estar ouvindo um louvor e já passamos para a irmã Thalia, que estará recolhendo o sinal e segue as programações desta Rádio Renascer. Que Deus abençoe a vida de todos os irmãos e, se Deus nos permitir, estaremos de volta na quinta-feira que vem, a partir das 20 horas, com mais um programa Jesus a Rocha Firme. Ficam todos na paz do Senhor Jesus.

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